0: A decisão é resultado de um processo de fiscalização que identificou irregularidades nas duas formas de acesso ao TikTok, com e sem cadastro. Segundo a ANPD, Agência Nacional de Proteção de Dados, a plataforma tratou dados de crianças e adolescentes sem uma base legal adequada e não adotou medidas suficientes para impedir esse tratamento e o cadastro desse público, explica Fabrício Guimarães Lopes, superintendente de fiscalização da ANPD.
1: É um processo longo, né, que resultou nessa multa de 153 milhões.
2: A empresa não estava tomando as medidas necessárias para impedir que crianças e adolescentes acessassem a plataforma dela, e esse tratamento, além de ser em desacordo com a lei, acabou também sendo utilizado para oferecer publicidade para crianças e adolescentes no ambiente que a gente já sabia que não era apropriado para ela.
0: A ANPD determinou ainda a eliminação dos dados coletados de forma irregular, e a ByteDance se comprometeu a implementar um plano de conformidade para melhorar a proteção de crianças e adolescentes no TikTok. Entre as medidas estão configurações de privacidade mais restritivas para menores de 16 anos, que só poderão ser alteradas com autorização dos responsáveis, além do reforço da supervisão parental e de filtros de conteúdo. Medidas que são fruto da fiscalização da agência reguladora, garantiu a diretora da ANPD, Lorena Gilberte Coutinho.
3: A atuação da ANPD, ela não se resumiu a essa multa que foi imposta. Muito mais importante que isso foram as melhorias trazidas, né, que foram incorporadas ao modelo de negócio da empresa e que vão trazer um ambiente muito mais seguro para crianças e adolescentes.
0: O diretor-presidente da ANPD, Valdemar Gonçalves Orunho Júnior, destaca que outras plataformas também estão sendo analisadas para que os direitos de proteção de dados sejam garantidos.
4: É ficar bem claro que nós estamos atuando, é uma atuação bastante técnica, bastante em cima da lei, a Lei Geral de Proteção de Dados, agora também com o nosso ECA digital.
0: A decisão ainda pode ser contestada pela empresa no Conselho Diretor da ANPD, no prazo de 10 dias úteis. Reportagem Pablo Mundim.
5: Em nota, a plataforma TikTok informou que apresentou um plano de conformidade à ANPD, que foi aprovado pela agência no ano passado.
6: A empresa diz que a multa se refere a um período anterior a 2021 e não reflete as medidas implementadas pela plataforma, como a adoção de 50 recursos e configurações voltados para a segurança de crianças e adolescentes.
5: Provedores de aplicações de internet, como as plataformas digitais direcionadas a crianças e adolescentes, devem publicar relatório até 17 de setembro sobre medidas de proteção a esse público.
6: A jornalista Mariana Jungmann conversou sobre o tema com Fabrício Lopes, superintendente de fiscalização da Agência Nacional de Proteção de Dados. Vamos ouvir.
7: Olá, superintendente, muito bem-vindo à Voz do Brasil. Vamos começar falando um pouco sobre o trabalho da ANPD, a Agência Nacional de Proteção de Dados, né? É um órgão relativamente novo que foi instalado em 2020. O senhor pode explicar para a gente, né, para o nosso ouvinte, qual é a função da agência, suas áreas de atuação?
2: Olá, Mariana, bom dia e bom dia a todos que estão nos vendo e nos ouvindo. A Agência Nacional de Proteção de Dados, ela começou para garantir que dados pessoais de cidadãos brasileiros fossem tratados com respeito, sem abusos. O fato das pessoas poderem coletar informações sobre nós e trabalharem com elas não permite que as pessoas façam qualquer coisa com essas informações. O uso desses dados tem que ser legítimo, nunca pode ser em detrimento do cidadão, do titular de dados. E recentemente a gente teve alguma ampliação das nossas competências, mas acho que a gente posso explicando isso ao longo do período também.
7: Eu ia justamente comentar isso. Mais recentemente a ANPD ganhou aí mais notoriedade porque é o órgão responsável por fiscalizar as plataformas digitais no que se refere ao cumprimento do Estatuto Digital da Criança e do Adolescente, que foi aprovado no ano passado e que tem aí um impacto muito grande, né? Como que é feita essa fiscalização? Quais são os pontos principais que a ANPD observa, então, ao fazer a fiscalização sobre o cumprimento do ECA digital?
2: Nós já vimos fiscalizando, em função da nossa competência de proteger dados pessoais, vários temas que tangenciavam a proteção de crianças e adolescentes no ambiente digital. Então, quando foi proferida a lei, editada a lei, e ela depois entrou em vigor, nós ampliamos aquilo que a gente podia fazer no ambiente digital para proteger crianças e adolescentes. Então, a gente trouxe os métodos de fiscalização que a gente tinha para a proteção de dados pessoais para dentro do ECA digital também. É uma lógica em que a ANPD procura conhecer o setor, então a gente faz um monitoramento E esse monitoramento ele recebe, ele trabalha inclusive com informações que a própria sociedade encaminha para nós, que a imprensa encaminha para nós, que o Ministério Público e outras autoridades também encaminham para a gente, que a gente faz uma grande condensação dessas informações para que a gente tenha condições de escolher para onde apontar a nossa fiscalização e o nosso foco. É um universo muito vasto, a gente precisa priorizar, e essa priorização não pode ser com base no humor, do bom humor do fiscal. Tem que ser com base em dados, em fatos que consigam orientar a nossa atuação e que ela seja esteja em sintonia com aquilo que a sociedade traz para a gente como urgência, como necessidade para ela.
7: Agora, a gente está num período importante também para essa fiscalização, porque está correndo aí o prazo para essas empresas entregarem os relatórios de transparência sobre o acesso de crianças e adolescentes, né? Quais são as informações que tem que estar nesses relatórios e para que, que eles servem?
2: O relatório de transparência, vamos lá, acho que vou começar dizendo por que, que ele serve. Ele é uma maneira que a empresa tem de contar para a sociedade todos os seus esforços e processos que ela está fazendo para obedecer ao ECA Digital, especificamente no que se refere a lidar com denúncias. Porque, e há um cuidado, um balanço muito sensível no ECA Digital, que é, não é a NPD quem faz o controle do que pode e não pode ficar no ar. Esse controle, ele é um controle dividido entre o titular de dados, entre o pai da criança adolescente, entre a própria criança e a plataforma, em que as pessoas indicam para a plataforma aquilo que elas entendem que é uma violação, e a plataforma recebe aquela demanda e precisa avaliar e retirar do ar no tempo correto. A NPD garantir que essa conversa entre titular, entre cidadão e criança e a plataforma aconteça conforme as regras da lei. E aí o relatório de transparência é uma maneira que essa empresa tem de contar para a sociedade o que ela já está fazendo, porque é um pouco diferente ela mandar um relatório só para a gente avaliar aqui. Na verdade, a ideia é que isso seja público e que a sociedade consiga, inclusive, pegar essas informações e fazer pesquisa e montar indicadores. Então, a ideia do relatório de transparência é isso. O que vai ter lá? Vai ter, por exemplo, informações como quantidade de denúncias que ela recebeu, tempo médio de tratamento, de onde ela mais recebeu denúncia, qual foi o tipo mais de denúncia que ela recebeu, quais são os processos que ela costuma fazer, quantas ela atendeu, quantas ela não atendeu, como é que é o processo para lidar com isso. Então, é mais ou menos essa a ideia dela, empresa trazendo para a sociedade como é que ela está operando, colocando em prática aquilo que a... Até mesmo com um elemento de verificação. Se uma instituição, por exemplo, fez várias reclamações para a plataforma e não aparece no relatório, alguma coisa está errada.
7: Bom, recentemente a NPD determinou a suspensão, né, das transmissões ao vivo pela plataforma Discord. Esse ato ocorreu após um caso de suicídio de uma criança de 13 anos durante uma live na plataforma e foi uma medida cautelar. Existem outras cautelares, superintendente, que podem ser adotadas contra a plataformas, né? E em caso de descumprimento delas, o que, pode acontecer? As plataformas podem ter atuação suspensa no Brasil ou isso depende ainda de autorização judicial? Como é que funciona?
2: Bom, quando é falta cautelar, a gente tem competência e poder legal para emitir cautelares. Mariana, está previsto na lei do processo administrativo. Mas essa cautelar também não fica a nosso sabor. A gente tem que demonstrar que existe um perigo e que existe uma grande chance do que a gente está verificando tem amparo na lei ou está contra a lei para a gente mandar parar, que é o fumus boniúris e o perigo na demora. E a cautelar, nesse sentido, ela é delimitada pelo seu aspecto utilitário, né? Para que ela serve, o que ela está tentando impedir. Então, não existe uma medida específica, mas eu posso, eventualmente, a NPD pode, em algum momento, determinar medidas adicionais à plataforma na proporção que a gente entender que a gente ainda precisa fazer mais alguma coisa para proteger crianças e adolescentes no ambiente digital. A ideia de uma cautelar, essa é temporária, isso é importante dizer, ela não é para ser permanente, e a gente tem bastante esperança de que a plataforma vai reagir em tempo de diminuir essa incomodação que gera para a população de não ter mais esse tipo de ferramenta disponível. Mas vamos lá, supondo que ela não cumpra a cautelar ou aconteça alguma coisa, a gente tem que elevar o tom da conversa. Aí existe a possibilidade da superintendência encaminhar para o conselho diretor pedindo que acrescente a medida cautelar também a uma multa diária pelo descumprimento. E veja, isso aí está dentro da cautelar. A gente pode também, no longo prazo, entender que a empresa não quis cooperar de maneira nenhuma e aí é importante, a gente vai abrir um processo sancionador e sancioná-la pela violação que a gente entende que acontecia, como também por não ter cumprido a cautelar, e aí a situação vai gradativamente ficando cada vez mais severa para a empresa.
7: Muito bem. Bom, nós conversamos com o Fabrício Lopes, superintendente de fiscalização da Agência Nacional de Proteção de Dados. Superintendente, muito obrigada pela sua entrevista aqui à Voz do Brasil.
2: Muito obrigado, Mariana. Um abraço a todo mundo.
5: E você pode enviar sugestões, denúncias, críticas à agência. O endereço é gov.br/ANPD.
6: Prestadores de serviço têm a oportunidade de trabalhar para mais de 2 mil órgãos públicos.
5: Isso por meio da plataforma Contrata Mais Brasil, que acaba de disponibilizar 136 novas atividades.
8: Nesta terça-feira foi publicada no Diário Oficial a atualização de dois editais que acrescentam 136 tipos de serviço à plataforma Contrata Mais Brasil, ligados à manutenção e pequenos reparos e serviços de apoio a ações institucionais e eventos. Com isso, ficam disponíveis 272 atividades em um único lugar. Na prática, funciona assim. O órgão público informa o serviço que deseja contratar, com a localidade e os prazos. Depois, microempreendedores individuais e produtores da agricultura familiar cadastrados são informados sobre as oportunidades e podem enviar suas propostas. Depois de analisá-las, o órgão público escolhe a mais vantajosa e formaliza a contratação. O uso da ferramenta é gratuito para órgãos públicos e empreendedores, sem cobrança de taxas ou comissões. O valor máximo de cada contratação de serviços pela plataforma é de R$ 13.098. Natália Koslick, para a Voz do Brasil.
9: Dicas do Enem.
10: Oi, meu nome é Bárbara Ribeiro e a minha pergunta é: como eu devo começar a me preparar para o Enem?
6: Quem vai falar um pouco mais sobre a preparação da prova do Enem é o conselheiro acadêmico Yuri Vieira. Ele também é professor de biologia e aproveita para dar umas dicas da área.
11: Fala pessoal, tudo bem? Yuri aqui, vou conversar com vocês um pouquinho sobre o Enem 2026. Esse ano temos algumas novidades aí com relação com textualizações de questões, como vocês observaram no Enem passado. Na biologia, fiquem atentos ali à ecologia, à fisiologia humana e à genética. Observem que a genética ela vem trazendo ali questões relacionadas à biotech e a vacinas. Ó, conteúdo muito comum. Fiquem atentos também que as questões do Enem agora ela vem mais contextualizada, né? Então você tem ali uma conexão com outras disciplinas. O foco agora é gerenciar tempo. Não pensem em ficar decorando conteúdo teórico. Esse momento agora é momento de gerenciar tempo de questões. Resolver o máximo de questões que vocês puderem, tá? Deixe a ansiedade de lado. Trabalhe esse tempo cronometrado e sucesso na avaliação.
6: As provas acontecem no dia 8 e 15 de novembro. 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
6: Estamos no mês da gestante, um período para reforçar a importância dos cuidados durante a gravidez.
5: E o acompanhamento começa logo nos primeiros sinais de que vem bebê por aí.
6: Consultas, exames e vacinas passam a fazer parte dessa rotina e são importantes para acompanhar a saúde da mãe e do bebê e prevenir possíveis complicações.
12: O pré-natal é o passo mais importante para uma gravidez saudável, tanto para a mãe quanto para o bebê. Segundo Olivia Medeiros, diretora do Departamento de Gestão do Cuidado Integral à Saúde do Ministério da Saúde, o acompanhamento da gestação é o que vai garantir uma gravidez segura.
13: Iniciar o pré-natal até a 12ª semana de gestação é muito importante. Ela vai sendo acompanhada com consultas, exames, vacinas, testagens. E qual que é a importância disso? Quando a gente descobre que algum problema de saúde está acontecendo rapidamente, a gente trata isso com uma maior chance de sucesso.
12: A diretora Olivia lembra que as mulheres que fazem o pré-natal pelo SUS recebem gratuitamente a Caderneta Nacional da Gestante, onde ela pode anotar todo o calendário de consultas, vacinas e o histórico de exames. O documento também traz informações sobre violência obstétrica, saúde mental e direito da gestante.
13: Desde o pré-natal, do parto, existe um plano de parto na caderneta, o pós-parto, aí na caderneta da criança já começa todas as informações desse bebê, os marcos do desenvolvimento, as vacinas, né, as consultas. Essas duas cadernetas cumprem juntos, né, esse papel de acompanhamento.
12: A autônoma Maísa Franciane, de 24 anos, faz o pré-natal do segundo filho em uma unidade básica de saúde no Itapoã, Distrito Federal. Ela está com 23 semanas de gestação e na consulta de rotina realizou exames de sangue e teste rápido de sífilis e HIV. Todas as informações da idade gestacional foram para a caderneta, que a acompanha por todo lado.
14: Tudo anotadinho. É, sempre a gente precisa, né? E tendo tudo anotado, vai facilitar também no atendimento. Todo lugar que eu vou, até no ônibus, eu tenho que estar com a caderneta.
12: A enfermeira Kênia Kanayama foi quem atendeu a Maísa e diariamente atende outras futuras mamães. Ela fala da necessidade do registro das informações de saúde na caderneta.
15: Uma gestante com sífilis, ela vai ganhar neném, aí se não tem anotado que ela fez o tratamento, aí corre o risco de ter que a criança tomar injeções desnecessárias, né, fazer tratamento desnecessário, porque não sabe se a gestante concluiu o tratamento. Então tem que ter essas anotações na caderneta.
12: A versão online da caderneta da gestante pode ser baixada do site gov.br/saúde. Reportagem Graziele Bezerra.
5: No próximo mês serão oferecidas mais de 4.500 vagas em qualificação profissional para mulheres em todo o país.
6: Fique atento às oportunidades no Ministério da Educação.
16: Os cursos são realizados em instituições que ofertam a educação profissional e tecnológica. O programa atende mulheres maiores de 16 anos em situação de vulnerabilidade social, vítimas de violência, com baixa ou nenhuma escolaridade. A ideia do programa é capacitar essas mulheres, incluí-las no mercado de trabalho e gerar renda para elas e suas famílias. As qualificações são de graça e têm carga horária mínima de 160 horas. No total, no mês de setembro, vão ser oferecidos 43 cursos presenciais em 32 instituições de 19 estados. Entre os cursos estão auxiliar de cozinha, cuidadores infantil e de idoso, camareira e editor de projeto visual gráfico. Você pode conferir as vagas disponíveis no painel de oportunidades do Programa Nacional de Acesso ao Ensino Técnico e Emprego, ativando o filtro Mulheres Mil. Mais informações você encontra no site do Ministério da Educação.
6: Priscila Machado, para a Voz do Brasil.
5: A batata caiu 37% nas principais centrais de abastecimento, as CEASAs, do país no mês de julho.
6: É o que mostra o 8º Boletim Horti Grangeiro, divulgado hoje pela Companhia Nacional de Abastecimento, a Conab.
5: E além da batata, o tomate e a cenoura também ficaram mais baratos.
6: Segundo a Conab, a redução dos preços é reflexo do aumento da oferta causado pela safra de inverno, como explica a gerente de produtos Horti Grangeiros da Conab, Juliana Torres.
17: A gente teve esse movimento de queda, ele vem acumulado, né? Mês de junho também teve um movimento de queda. Se a gente compara os preços de julho com os de maio, quando o movimento era de alta, a queda foi de 48%, foi ainda mais maior, né? E esse cenário foi devido, né, à alta da oferta da safra de inverno, que forneceu cerca de 20% a mais para as CEASAs. Então, os preços ficaram nesse movimento de queda.
5: Depois de meses de cuidados e recuperação, dois animais silvestres estão de volta à natureza.
6: Um cachorro do mato atropelado enquanto atravessava uma estrada e uma fêmea de macaco prego resgatada com um traumatismo craniano foram devolvidos à Floresta da Tijuca, no Rio de Janeiro.
5: A soltura foi feita pelo ICMBio e pela Secretaria Municipal de Meio Ambiente e Clima, com o apoio de uma clínica veterinária especializada.
18: Um cachorro do mato e uma fêmea de macaco prego precisaram deixar temporariamente a vida livre da floresta para enfrentar um período de cuidados, tratamentos e recuperação. Depois de semanas de acompanhamento veterinário, os dois finalmente voltaram para casa. A soltura foi realizada no Parque Nacional da Tijuca, no Rio de Janeiro, em uma ação conjunta com o Instituto Chico Mendes de Conservação da Biodiversidade, o ICMBio, e da Secretaria Municipal de Meio Ambiente e Clima.

0: e nenhuma bactéria, para que isso não passe para os animais que aqui habitam dentro do Parque Nacional da Tijuca. Essa autorização, ela nos ajuda a prevenir a soltura de animais exóticos.
1: A história também deixa um alerta sobre educação ambiental. A gerente da Patrulha Ambiental da Secretaria Municipal de Meio Ambiente e Clima, Mariana Ribeiro, reforça os cuidados que as pessoas devem ter ao encontrar animais silvestres.
2: A gente sempre tenta orientar que não alimentem os animais, não se aproximem desses animais, porque isso é o que traz risco para o animal, né? O animal ele começa a ter a oferta daquele alimento e entender que essa aproximação do ser humano é algo seguro quando não é, né? Ele pode ser atropelado, ele pode ser capturado, ele pode ser vítima de várias situações de maus tratos.
1: Caso encontre algum animal silvestre ferido, em risco ou em situação de vulnerabilidade, entre em contato com órgãos de fiscalização e resgate, como a Polícia Militar Ambiental, o Corpo de Bombeiros ou mesmo as Secretarias Estaduais de Meio Ambiente. Reportagem Thaís de Araújo.
3: Estados localizados nas regiões Norte e Nordeste terão a tarifa de energia elétrica reduzida a partir de amanhã.
4: Isso por conta de reajustes tarifários de distribuidoras que operam nessas regiões.
3: Os impactos são para consumidores atendidos em baixa tensão, ou seja, em residências e pequenos comércios.
4: E podem chegar a mais de 10% de redução, no caso da distribuidora Energisa Rondônia.
3: A decisão é da Agência Nacional de Energia Elétrica. As informações estão em gov.br/anel.
4: E essas foram as notícias do governo federal.
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3: Fique agora com as notícias do Poder Judiciário do Congresso Nacional. Uma boa noite.
4: Boa noite para você. Até amanhã.
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7: Supremo debate a constitucionalidade da lei antifacção em audiência pública, conduzida pelo ministro Alexandre de Moraes.
8: Para o STJ, falta de demonstração de dolo específico impede configuração de nepotismo.
7: Policial federal é condenado pela justiça por envolvimento com tráfico de drogas.
8: Boa noite, eu sou Leandro Bezerra.
7: E eu sou Walter Lima.
8: O Supremo Tribunal Federal concluiu nesta terça-feira a audiência pública sobre a constitucionalidade de dispositivos da lei antifacção em vigor desde março.
7: Durante 2 dias, representantes de órgãos públicos, entidades jurídicas, universidades e organizações da sociedade civil apresentaram diferentes posições sobre os efeitos da norma no combate ao crime organizado e na preservação dos direitos e das garantias constitucionais.
8: Os debates abordaram a prisão preventiva automática, regras mais rígidas para a execução penal, a perda antecipada de bens, o monitoramento de comunicações entre advogados e clientes e a transferência de presos para presídios federais.
7: Também foi discutida a criação de um banco de dados sobre pessoas suspeitas de ligação com crime organizado. Participantes questionaram a falta de análise individual para prisão preventiva e possíveis violações ao Estado Democrático de Direito.
8: Outros defenderam medidas patrimoniais como forma de atingir o financiamento e os lucros das organizações criminosas. A audiência foi conduzida pelo ministro Alexandre de Moraes, relator das 4 ações que questionam a lei.
7: As contribuições vão subsidiar o julgamento quando o Supremo decidir se as regras serão mantidas, limitadas às declaradas inconstitucionais.
8: Falta de demonstração de dolo específico impede a configuração de nepotismo.
7: A conclusão é do STJ. Fátima Uchoa.
9: O Ministério Público de Minas Gerais ajuizou ação civil pública pela suposta prática de nepotismo contra um prefeito e as 2 filhas dele, nomeadas como secretárias municipais. O Tribunal de Justiça Estadual julgou o pedido improcedente e no STJ a primeira turma negou o recurso especial. O relator ministro Paulo Sérgio Domingues apontou que o fato de o prefeito ter nomeado as filhas como secretárias municipais, ainda que reprovável, sem o elemento subjetivo necessário e a demonstração de prejuízo ao erário, não configura configura improbidade. Para o relator, isso depende de outros elementos, como fraude ou ausência de qualificação técnica. E, nesse caso, a Corte Local concluiu que as nomeadas possuíam capacidade técnica e não houve favorecimento econômico ou político nem fraude nas nomeações.
8: E se um erro do seu empregador te fizer perder dinheiro na aposentadoria?

0: Aposentadoria complementar.
1: Quem julga isso? O TST decidiu que é a Justiça do Trabalho. Mila Amaral.
2: O caso é de uma ex-bancária da Caixa que diz que o banco não incluiu uma parcela chamada CTVA no cálculo do plano de previdência dela e isso teria reduzido o valor da aposentadoria. Para o Tribunal Regional de Minas, o caso não era trabalhista e por isso extinguiu o processo. Mas a segunda turma do TST reformou a decisão. Por unanimidade, os ministros entenderam que a bancária não quer mudar o benefício. Ela quer indenização por um suposto ato ilícito da Caixa enquanto empregadora. E em caso de ato ilícito de patrão, a competência é sim da Justiça do Trabalho.
0: Justiça condena policial federal e mais três envolvidos em tráfico de drogas e outros crimes no Aeroporto Internacional Eduardo Gomes, no Amazonas.
1: Denúncia foi apresentada pelo Ministério Público Federal. Repórter Sabrina Menezes.
3: Segundo as investigações, os criminosos recebiam as mochilas com as drogas após passarem pela inspeção do aeroporto. Além de facilitar o transporte dos entorpecentes, o policial também acessava os sistemas da Polícia Federal para buscar e fornecer informações privilegiadas ao grupo. O agente federal foi condenado por tráfico de drogas, associação ao tráfico e lavagem de capitais, com uma pena de 26 anos e 7 meses de prisão em regime inicial fechado, além da perda do cargo. O responsável pela logística e transporte da droga recebeu pena de 16 anos e 9 meses de prisão, além de multa, e os transportadores de 4 anos e 9 meses cada um.
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0: A você uma boa noite.
1: E até amanhã.
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6: Eu sou Paula Groba.
7: E eu sou Humberto Pinheiro.
6: E estes são os destaques de hoje do Jornal do Senado, que começa agora.
7: Incentivo ao futebol e novas regras para programas de milhagem entram na pauta do Senado.
6: Projeto permite abater do imposto de renda doações a projetos científicos.
7: Senado pode renovar mais de 2/3 de seus representantes nesta eleição.
6: Boa noite.
7: Boa noite.
6: Dois temas que fazem parte do dia a dia de milhões de brasileiros podem entrar na pauta do Senado: o futebol e os programas de fidelidade que oferecem pontos ou milhas.
7: São projetos aprovados pela Câmara dos Deputados que agora aguardam a análise dos senadores. Repórter Herman Kulitz.
8: O Senado pode iniciar nas próximas semanas a análise de 3 projetos de lei já aprovados pela Câmara dos Deputados. 2 das propostas tratam de futebol. Uma delas prevê o reconhecimento desse esporte como é jogado no Brasil, como manifestação da cultura nacional e patrimônio cultural e material do povo brasileiro. A outra, alinhada com a proximidade da próxima Copa do Mundo de Futebol Feminino, a ser realizada em 2027 no Brasil, busca incentivar a prática profissional dessa modalidade pelas mulheres, para combater a discriminação de gênero. Também será debatido pelo senador o projeto que cria regras claras para que as pessoas possam usar de forma mais ampla as milhas e pontos que acumulam nos programas de fidelidade, inclusive com a possibilidade de venda para terceiros ou sua conversão em dinheiro. Se forem aprovados, sem mudança pelos senadores, os projetos seguirão para a sanção presidencial. Se houver alguma alteração, voltam para a análise da Câmara dos Deputados.
6: E o Congresso Nacional vai analisar mais uma medida provisória editada pelo governo para tentar conter o impacto do conflito no Oriente Médio sobre os preços dos combustíveis no Brasil. Publicada no Diário Oficial da União nesta terça-feira, a MP destina R$ 3,152 bilhões para ajudar a reduzir os efeitos da alta dos preços do petróleo. O dinheiro será repassado como ajuda financeira do governo a produtores e importadores de gasolina, diesel, gás de cozinha e querosene de aviação.
7: A maior parte dos recursos, 2 bilhões e 552 milhões de reais será destinada à produção e à importação de óleo diesel para o uso rodoviário. Outros 600 milhões de reais serão usados para combustíveis derivados do petróleo. Segundo o governo, a medida é necessária por causa da alta do petróleo no mercado internacional, provocada pelo conflito no Oriente Médio e da oscilação do dólar. O Brasil também depende da importação de parte dos combustíveis que consome, cerca de 10% da gasolina e entre 25% e 30% do diesel.
6: O governo federal tem até o dia 31 de agosto para enviar ao Congresso Nacional o projeto de lei orçamentária de 2027.
7: Mas antes de analisar o orçamento do próximo ano, o Congresso ainda precisa votar a LDO, a Lei de Diretrizes Orçamentárias. É ela que define as prioridades e as regras que vão orientar a elaboração e a execução do orçamento da União. Os detalhes com o repórter Alexandre Campos.
9: De acordo com a Constituição, a Lei de Diretrizes Orçamentárias orienta o governo a elaborar a proposta de orçamento. Mas até agora, o projeto da LDO de 2027, enviado em abril para o Legislativo, não foi aprovado. Diante desse cenário, o governo vai se basear num texto que pode ser alterado para apresentar o orçamento do ano que vem. Diogo Antunes, consultor de orçamento do Senado Federal, explica como essa situação vai ser resolvida.
10: De qualquer forma, antes da aprovação da LOA, é necessário que a LDO seja aprovada, exatamente para que a LDO, de alguma forma, direcione a lei orçamentária anual.
9: O projeto da LDO de 2027 prevê meta de superávit primário de R$ 73 bilhões de reais e salário mínimo de R$ 1.717. No entanto, o governo já anunciou que, por exigências legais, esse valor passará para R$ 1.741. O projeto da lei orçamentária de 2027 deve passar pela Comissão Mista de Orçamento e, posteriormente, pelas duas casas do Congresso Nacional em sessão conjunta.
6: E um novo projeto em análise no Senado pode atrair recursos privados para projetos científicos e tecnológicos desenvolvidos por estudantes.
7: A proposta permite que pessoas e empresas descontem do imposto de renda parte dos valores destinados a essas iniciativas. Repórter Marcela Cunha.
11: O projeto cria a Política Nacional de Fomento à Alta Performance Técnica e Científica, a FOTEC. A ideia é que pessoas físicas destinem até 5% do imposto de renda devido para doações ou patrocínios a projetos aprovados. Para empresas tributadas pelo lucro real, o limite será de 3%. Os recursos poderão financiar equipes de estudantes do ensino técnico ou superior, além da compra de materiais, infraestrutura de laboratórios e participação em competições no Brasil e no exterior. O autor, senador Marcos Pontes, do PL de São Paulo, afirma que a aproximação entre empresas e instituições de ensino ajuda a alinhar a formação às necessidades do mercado de trabalho.
12: Um dos problemas, que é muito claro, é a participação maior necessária das empresas dentro das escolas e as escolas recepcionarem melhor as empresas. As empresas sabem qual é a necessidade e as escolas elas têm que ouvir as empresas.
11: Entre as iniciativas beneficiadas estão competições de robótica, programação, engenharia, construção de foguetes e satélites, biotecnologia, Olimpíadas do Conhecimento e feiras científicas.
6: As desigualdades que ainda persistem no Brasil foram discutidas nesta terça-feira em audiência pública na Comissão de Assuntos Sociais do Senado.
7: Dois ministros presentes na reunião destacaram a importância de políticas públicas para reduzir as diferenças sociais e garantir mais oportunidades e direitos à população. Repórter Marcela Diniz.
13: O projeto que torna agosto o mês de combate às desigualdades foi apresentado em 2023 pelo então deputado Guilherme Boulos, hoje ministro da Secretaria-Geral da Presidência da República. No debate promovido pela Comissão de Assuntos Sociais, Boulos comemorou dados da ONU que apontam a saída do Brasil do mapa da fome pela segunda vez e a melhora no coeficiente de Gini, indicador usado em estatísticas sobre desigualdade.
14: O IDH, o Brasil pela primeira vez entrou na série do muito alto, que é a dos países desenvolvidos, e lógico, atingimos o índice Gini, o segundo menor nível de desigualdade da história do país.
13: O ministro do Desenvolvimento e Assistência Social, Família e Combate à Fome, Wellington Dias, observou que os resultados poderiam ser melhores com a redução de juros. O senador Paulo Paim, do PT Gaúcho, espera que o projeto que cria o mês de combate às desigualdades seja aprovado na próxima semana na Comissão de Assuntos Sociais.
15: Eu estou tranquilo que esse projeto vai ser aprovado. Eu não tenho nenhuma preocupação. Esse projeto vai ser aprovado e eu espero que seja já na próxima quarta-feira.
16: Eleições 2026.
6: Em 2026, o Senado Federal terá 2/3 de suas cadeiras em disputa, porém o número de renovações pode ser ainda maior.
7: Há estados onde pode haver renovação de toda a bancada de senadores. Quem traz as informações é o repórter Douglas Castilho.
17: Ao contrário das demais casas legislativas, o Senado tem apenas parte de seu quadro de parlamentares renovada a cada pleito. Com mandatos de 8 anos, 54 senadores são escolhidos numa eleição e os demais 27 na eleição seguinte. Porém, o número de caras novas desta vez no Senado pode ser ainda maior. Isso porque, dentre os senadores que ainda têm mandato até 2031, 9 concorrem a outros cargos, como governador e presidente. Se eleitos, abrem suas vagas para seus suplentes e podem aumentar a renovação total do Senado para até 63 novos senadores. O consultor do Senado Federal, Fernando Trindade, explicou como funciona o exercício dos mandatos em campanha.
18: São senadores que estão no meio do mandato. Muitos desses senadores concorrerão aos governos dos seus respectivos estados. A legislação brasileira não considera que haja qualquer incompatibilidade entre parlamentar, seja que parlamentar for, senador, deputado federal, deputado estadual, a permanência no cargo e a concorrência a um outro cargo.
17: Há unidades da federação que podem renovar todos os seus 3 senadores a partir do ano que vem. Um dos casos é Minas Gerais, em que, além das 2 vagas a definir, há um senador em meio de mandato concorrendo ao governo estadual e, se eleito, chamará um suplente. Outro caso é o Paraná. Os 2 senadores atuais, Flávio Arnes, do PSB, e Oriovisto Guimarães, do PSDB, decidiram não tentar a reeleição e a cadeira restante pode ficar para suplente caso o titular em meio de mandato vença a disputa para o governo estadual.
7: Com edição de Paula Groba e trabalhos técnicos de Eliseu Caires, o Jornal do Senado fica por aqui. Acompanhe agora as notícias da Câmara dos Deputados. Boa noite.
6: Boa noite e até amanhã.
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19: Proposta condiciona a diminuição de penas à redução da periculosidade.
20: Audiências públicas vão tratar sobre tarifa zero no transporte público.
19: Comissão debate relação entre preservação cultural e crises climáticas.
20: Deputados apresentam projetos para garantir o bem-estar dos animais.
19: Boa noite. Professora Marcivânia, do PCdoB do Amapá, propõe tipificar como crime a produção, o armazenamento, a venda e o compartilhamento de imagens e vídeos que mostrem maus tratos ou atos de crueldade contra animais. A pena prevista é de 2 a 5 anos de reclusão, além de multa.
20: O projeto também endurece as punições para quem financiar ou lucrar com esse tipo de conteúdo. A ideia de professora Marcivânia é determinar ainda que plataformas digitais removam o material e forneçam informações às autoridades mediante ordem judicial.
19: O projeto permite ao trabalhador faltar 1 dia a cada 12 meses para prestar cuidados a animal de estimação. O autor Valdemar Oliveira, do Avante de Pernambuco, explica que a ausência deverá ser motivada por doença grave, acidente ou recuperação cirúrgica com comprovação de médico veterinário.
20: O texto de Valdemar Oliveira inclui a nova hipótese de falta justificada sem prejuízo do salário. Para ele, a medida busca adequar a legislação à realidade das famílias brasileiras, preservando o equilíbrio das relações de trabalho ao limitar o benefício a 1 dia por ano.
16: Meio ambiente.
19: Projeto de Beto Pereira, do Republicanos, de Mato Grosso do Sul, fortalece a atuação das polícias militares ambientais e dos órgãos federais no combate aos crimes ambientais. A proposta prevê punições mais severas para o desmatamento em áreas protegidas e para o uso de fogo sem autorização.
20: A proposta apresentada por Beto Pereira também propõe aumentar as penas para quem produzir, comercializar ou utilizar agrotóxicos ilegais. Segundo o autor, o objetivo é reforçar a fiscalização e proteger a biodiversidade do país.
16: Cultura.
19: Comissão da Câmara debateu a relação entre preservação cultural e mudanças climáticas. A repórter Mônica Tati acompanhou a reunião.
2: Os eventos climáticos extremos colocam em risco não apenas o patrimônio material e os sítios arqueológicos, mas também a existência de acervos de saberes e conhecimentos que são essenciais para a forma de viver de comunidades locais. Essa questão fez o deputado Tarcísio Mota, do PSOL do Rio de Janeiro, pedir uma audiência para debater na Comissão de Cultura da Câmara dos Deputados as questões que envolvem as mudanças climáticas e a preservação do patrimônio cultural. Tarcísio Mota afirma que entender que as sociedades vulneráveis são as que mais sofrem com as mudanças do clima e pensar em mecanismos de prevenção e mitigação é papel da Comissão de Cultura.
21: O colapso ecológico planetário é uma realidade. Nós estamos diante de mudanças climáticas cada vez mais intensas, cada vez mais frequentes, e nada indica que o cenário melhorará nos próximos anos ou nas próximas décadas. Temos urgência em encarar esse desafio, mas não podemos ignorar o fato de que o processo da questão do colapso ecológico já é uma realidade entre nós, no Brasil e no planeta Terra.
2: Os debatedores ressaltaram a importância da criação da Carta Brasileira do Patrimônio Cultural e Mudanças Climáticas. O documento destaca que o patrimônio não é apenas um bem a ser protegido, mas uma fonte dinâmica de conhecimento e de tecnologia social para formular soluções contemporâneas baseadas no território. Riscos como a destruição de paisagens culturais no Pantanal, deslizamentos na Mata Atlântica e a desertificação na Caatinga evidenciam a necessidade de abordagens que salvaguardem os territórios. Todos os participantes destacaram a necessidade não apenas de financiamento formal de ações de preservação ambiental, mas também de adaptações para garantir a mitigação dos efeitos climáticos e a sustentabilidade. Da Rádio Câmara de Brasília, Mônica Tati.
16: Direitos Humanos.
20: Leandre, do PSD do Paraná, assina projeto que permite a pessoas com deficiência ou outra limitação física permanecer sentadas durante a execução do hino nacional e em cerimônias cívicas. A proposta altera a lei que determina a todos que fiquem de pé nessas ocasiões.
19: Leandre argumenta que a ausência dessa ressalva pode causar constrangimento a pessoas com mobilidade reduzida e deficientes físicos. A deputada afirma que a mudança corrige uma lacuna na lei sem alterar o dever de respeito aos símbolos nacionais.
20: Daiana Santos, do PCdoB do Rio Grande do Sul, é coautora de projeto que institui a Política Nacional dos Direitos das Pessoas LGBTQIA+. Ela aponta que a matéria transforma em política de Estado ações destinadas ao combate à discriminação e à ampliação do acesso aos serviços públicos.
19: Daiana Santos informa que o projeto prevê uma rede nacional para integrar programas de proteção em todo o país. A deputada também ressalta que o texto inclui espaços destinados ao acolhimento e ao atendimento multidisciplinar para a população LGBTQIA+.
16: Educação.
20: A Câmara lançou uma frente em defesa das universidades públicas estaduais e municipais. A repórter Noelle Nobre acompanhou a cerimônia de inauguração.
22: Foi lançada na Câmara dos Deputados uma frente parlamentar mista em defesa das universidades públicas estaduais e municipais. O grupo tem como objetivo atuar na interlocução entre essas instituições de ensino e o poder público federal. O coordenador é o deputado André Figueiredo, do PDT do Ceará.
23: Nós precisamos valorizar que essas instituições e fazer que elas saibam que aqui no Parlamento elas também serão alvo de atenção, e a frente parlamentar vem muito ao encontro disso, juntar todas essas instituições estaduais e municipais, para que possamos também ter um diálogo aberto com o governo federal.
22: A instalação da frente é fruto de uma articulação da Associação Brasileira das Reitoras e Reitores das Universidades Estaduais e Municipais. A associação integra 46 instituições, que juntas somam 446 campi e atendem mais de 700 mil alunos. A Frente Parlamentar Mista em Defesa das Universidades Públicas Estaduais e Municipais conta com 183 deputados e 2 senadores. Da Rádio Câmara de Brasília, Noelle Nobre.
16: Previdência.
19: Ibamar Silva, do Podemos de São Paulo, é autor de projeto que garante ao segurado do INSS o direito de escolher a regra de cálculo mais vantajosa da aposentadoria. Para ele, a medida corrige distorções e dá mais segurança jurídica aos segurados.
20: A proposta beneficia trabalhadores filiados à Previdência antes de novembro de 1999, que cumpriram os requisitos para o benefício antes da reforma de 2019. Ribamar Silva também incluiu no texto a revisão de ofício dos benefícios concedidos nesse período com base na regra de transição.
19: Marussa Boldrin, do Republicanos de Goiás, é favorável ao projeto que facilita a comprovação do tempo de serviço de trabalhadores rurais para a aposentadoria. Relatora na Comissão de Agricultura, a deputada afirma que a medida incorpora à lei um entendimento já consolidado pelo STJ.
20: A proposta reconhece períodos anteriores ao documento mais antigo apresentado, desde que haja prova material reforçada por testemunhas. O texto, de acordo com Marussa Boldrin, evita que trabalhadores do campo percam direitos por falta de registros antigos sobre o início da atividade.
19: Wellington Roberto, do PSD da Paraíba, apresentou o projeto que estabelece regras para o uso, por sistemas de inteligência artificial, de informações capazes de prever o risco futuro de doenças. Ele explica que a proposta exige consentimento específico do paciente para a geração desses dados.
20: Wellington Roberto aponta que o intuito é proibir seguradoras, bancos ou empregadores de utilizar previsões sobre a saúde de clientes para impor condições desfavoráveis. A matéria limita o uso desses dados à assistência médica, pesquisa científica e à formulação de políticas públicas.
16: Consumidor.
19: Marangoni, do Podemos de São Paulo, defende a aprovação de projeto que cria novas regras de proteção aos usuários de planos de saúde. Ele explica que a proposta de sua autoria exige que negativas de cobertura sejam justificadas de forma individualizada com critérios técnicos.
20: O projeto de Marangoni também sugere ampliar o direito de contestar decisões das operadoras, com prazos para análise dos pedidos. Pela matéria, se a empresa não responder dentro do período previsto, a solicitação do beneficiário será considerada aprovada.
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16: Saúde.
19: Deputados debateram a criação de um observatório sobre infecções sexualmente transmissíveis entre mulheres. A repórter Silvia Munhato acompanhou.
1: Em audiência pública da Comissão de Defesa dos Direitos da Mulher, foi debatida a criação de um observatório para monitorar a agenda prioritária para o enfrentamento de infecções sexualmente transmissíveis entre mulheres vulnerabilizadas. A medida foi proposta pela deputada Érica Cocai, do PT do Distrito Federal.
3: Construir as condições via emenda parlamentar para que a gente possa fazer este observatório e termos a partir daí a implementação da agenda, indicadores, para que a partir do diagnóstico, nós possamos fazer incidência, inclusive sobre as infecções sexualmente transmissíveis e o seu impacto em cada território, que também é diferenciado.
1: A deputada Érica Cocai disse ainda que vai solicitar a inclusão do recorte de gênero no programa Brasil Saudável, que é direcionado para problemas sociais e ambientais que afetam a saúde de pessoas em maior vulnerabilidade social. Uma das metas da agenda relacionada às doenças sexualmente transmissíveis é ampliar em 300% até 2027 o número de usuárias de tratamentos preventivos dessas infecções. As mulheres são muito afetadas por infecções como HIV/AIDS, tuberculose, hepatites virais, HTLV e sífilis, entre elas especialmente as pretas, pardas e das regiões norte e nordeste. No caso da sífilis, por exemplo, 61% das mulheres pretas poderiam ter evitado a doença se tivessem tido acesso ao mesmo tipo de programas que as mulheres brancas. Da Rádio Câmara de Brasília, Silvia Minhato.
16: Justiça.
20: O projeto de Rui Carneiro, do Podemos da Paraíba, estabelece que a atuação perante os tribunais de contas passe a ser atividade privativa da advocacia. Atualmente, outras profissões, como contadores, engenheiros e administradores, podem defender clientes ou apresentar defesas técnicas perante essas cortes.
19: De acordo com o texto de Rui Carneiro, quando a parte não tiver condições de constituir defensor, poderá ser nomeado advogado dativo ou defensor público. Segundo o autor, a medida busca garantir o contraditório, a ampla defesa e o devido processo legal em ações nos tribunais de contas.
16: Segurança Pública.
20: Comissão aprova projeto que condiciona a progressão de pena a exame criminológico. A repórter Maria Neves tem mais detalhes.
4: A Comissão de Segurança Pública da Câmara dos Deputados aprovou o projeto que condiciona a progressão de pena de condenados pela Justiça à comprovação de que o preso não apresenta mais risco para a sociedade. Pela proposta do deputado Kim Kataguiri, do Missão de São Paulo, a redução da periculosidade deverá ser atestada por exame criminológico. De acordo com Kim Kataguiri, embora previsto na lei, o exame criminológico, que deveria funcionar como uma ferramenta central na execução da pena, foi progressivamente esvaziado. O parlamentar afirma que o projeto recupera a importância da avaliação.
5: O exame criminológico ele é feito, tem uma análise psicológica, tem uma análise de profissionais de segurança pública, né, tem uma análise do próprio histórico daquele sujeito dentro da cadeia. Então, ainda que o sujeito já tenha cumprido o período de pena necessário para progredir, para avançar, ele só terá o direito de avançar quando tiver essas condições atestadas pelo exame criminológico.
4: Ainda de acordo com o texto aprovado, sempre que o exame criminológico recomendar a permanência do preso em regime fechado, a avaliação deverá ser realizada novamente em no mínimo 12 meses. Se a periculosidade persistir, o projeto prevê que o preso poderá cumprir integralmente a pena no regime fixado pela Justiça, sem que isso configure violação de direito. A proposta, que exige exame criminológico para progressão de pena por condenados pela Justiça, ainda terá de ser analisada pela Comissão de Constituição e Justiça. Se aprovada, terá de ser votada também pelo plenário. Da Rádio Câmara de Brasília, Maria Neves.
16: Ciência e Tecnologia.
19: Marreca Filho, do PRD do Maranhão, apresentou projeto que obriga bancos e instituições de pagamento a adotar medidas para prevenir fraudes em operações digitais. Entre as medidas, ele destaca a autenticação com pelo menos dois fatores para movimentações de alto risco.
20: Marreca Filho ressalta que a proposta também prevê bloqueio dos valores ainda disponíveis e aviso ao banco destinatário. O projeto ainda atribui às instituições financeiras a responsabilidade pelos prejuízos quando houver descumprimento das regras ou falha na proteção.
16: Esporte.
19: Vander Loubé, do PT de Mato Grosso do Sul, pretende promover um debate sobre os impactos das apostas esportivas na economia e na saúde pública. O parlamentar apresentou requerimento para que a Comissão de Desenvolvimento Econômico realize uma audiência pública sobre o tema.
20: A proposta de Vander Loubé prevê a participação de representantes do governo, do comércio, de sindicatos e de entidades da sociedade civil. Segundo ele, a discussão deve subsidiar a análise de projetos relacionados às bets, incluindo uma proposta que proíbe a atividade no país.
16: Economia.
19: A Comissão Mista de Orçamento vai realizar uma série de audiências públicas e entre os temas em debate está a tarifa zero no transporte público. A repórter Silvia Munhato tem as informações.
1: A Comissão Mista de Orçamento aprovou 22 requerimentos de audiências públicas com convites para vários ministros de Estado debaterem despesas de suas pastas. Um dos requerimentos foi apresentado pelo deputado Gilmar Tato, do PT de São Paulo, para discutir a implantação da tarifa zero no transporte público. Segundo o deputado, o transporte é um direito do cidadão, mas ele acaba pagando duas vezes para usar.
8: Uma mãe, quando entrega uma criança na creche todos os dias, ela não passa no guichê para pagar R$10 todos os dias. Ou quando um cidadão ou cidadã vai no posto de saúde, numa UPA, para fazer uma consulta, pegar, ela não paga para fazer a consulta. Por que que ela, quando entra no sistema de transportes, ela tem que pagar?
1: Gilmar Tato diz que 146 cidades brasileiras adotam a tarifa zero, até como forma de evitar o trânsito de carros particulares. A audiência contará com representantes dos Ministérios da Fazenda, das cidades e da Casa Civil para discutir fontes de financiamento para a tarifa zero. A comissão também elegeu o deputado Marcelo Álvaro Antônio, do PL de Minas Gerais, como segundo vice-presidente. E as comissões permanentes da Câmara estão fazendo reuniões para aprovar as suas indicações para as emendas ao orçamento de 2026. De acordo com a Lei Complementar 210 de 2024, após a publicação do orçamento, cada comissão recebeu dos líderes partidários, após consulta às bancadas, as indicações dos autores de cada ação. Essas indicações têm que ser agora aprovadas por cada comissão para constar em diatas que serão encaminhadas aos ministérios. A Comissão de Turismo, por exemplo, aprovou 27 ações, no valor de R$ 30,6 milhões. A maior delas, de R$ 8,5 milhões, foi indicada pelo deputado Esnaldo Bulhões Júnior, do MDB de Alagoas, para o município de Porto Calvo, em Alagoas. O recurso será usado para a urbanização de uma praça. O menor valor foi de R$ 400 mil, alvo de 3 ações parlamentares. O deputado Valdir Trindade, do Republicanos da Paraíba, também destinou recursos para a construção de praça em Poço Dantas, na Paraíba. Já o deputado Pedro Paulo, do PSD do Rio de Janeiro, destinou dinheiro para apoiar projetos de infraestrutura turística em Barra do Piraí, no Rio de Janeiro. A mesma ação foi proposta pelo deputado Sérgio Brito, do PSD da Bahia, para a cidade de Mulungu do Morro, na Bahia. Da Rádio Câmara de Brasília, Silvio Minhato.
16: Relações Exteriores.
20: João Cury, do MDB de São Paulo, pede a instalação da Frente Parlamentar em apoio à integração União Europeia e Mercosul. O deputado explica que o grupo vai acompanhar a implementação do acordo comercial entre os dois blocos, assinado em 2025.
19: João Cury ressalta que o bloco de livre comércio vai beneficiar setores como a indústria, a mineração e o agronegócio. Na visão dele, a frente é importante para acompanhar as negociações que podem ampliar a participação do Brasil no comércio global.
20: Termina agora o Jornal Câmara dos Deputados, produzido pela Rádio Câmara, com trabalhos técnicos de Everson Urani e apresentação de Val Monteiro e Márcio Aquilissardi. Boa noite.
19: Uma ótima noite para você e até amanhã.
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3: Meus amigos de todo o Brasil, quem os cumprimenta é o Padre Jader Pereira. Daqui a pouquinho nós vamos ouvir música bonita, como fazemos todos os dias. Daqui a pouquinho também vou responder as pessoas na tribuna dos aflitos. No fim do programa, tem um momento de reflexão e paz. A maior corrente de fé do rádio brasileiro. Olha, chama um amigo, um vizinho, para ouvir o nosso programa. A Viola e a Fé está começando aqui na Rádio Capital. 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

Muito bem, meus amigos, mais uma vez nos encontramos aqui na Rádio Capital de São Paulo. Eu fico muito feliz de saber que você está aí acompanhando o nosso programa. Muito obrigado pela sua companhia, pela sua audiência. Eu sei que existem milhares de pessoas nos ouvindo por todo o Brasil e pelo mundo também. Pessoas que nos ouvem pelo radinho, pessoas que nos ouvem pela internet, pessoas que nos ouvem pelo celular, não é? Aonde quer que você esteja me ouvindo, receba o meu abraço e o meu aperto de mão. E que nosso Senhor Jesus Cristo, com a sua divina luz, abençoe você e abençoe toda a sua família.

0: Muito bem. Eu vou abrir a minha caixa de promessa. Deixa eu pegar aqui. Vamos ver qual a mensagem vai sair hoje para nós. Aqui, olha, já saiu. Saiu São Mateus, capítulo 24, versículo 35. Passará o céu e a terra, porém as minhas palavras não passarão.
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0: Muito bem, meus amigos, então vamos ouvir uma música bonita para a gente começar bem o programa de hoje. Olha, daqui a pouquinho eu volto!

0: Padre Jardim, eu queria que o senhor pudesse o nome da minha família em oração. Meu nome é Isaltina, da minha filha Andresa, do meu neto Lourenço, do meu genro Rafael, do meu filho Alexandre e da minha nora Débora. Queria muito que você pudesse o nome deles em oração, porque eles estão precisando de oração. Obrigada.
1: Amém, filha. Vamos rezar sim por você, por toda a família. Conte sempre com as nossas orações.

Bom, deixa eu colocar mais nomes na oração. São nomes que estão chegando aqui no nosso WhatsApp. Aqui, Padre Jader Pereira, coloque o meu nome na sua oração. Meu nome é Patrícia Regina dos Santos Nascimento, de Ribeirão Pires. Amém, filha, vamos rezar, tá? Olha, esses nomes estão na nossa oração de hoje.

0: Muito bem, meus amigos. Eu quero, neste momento, chamar a atenção de todos os que sofrem, que choram, que passam por momentos difíceis. Eu pergunto para você: você está passando uma situação difícil? Em que área da sua vida? Amor? Saúde? Financeiro? Na vida profissional? Na família? Talvez esse momento está sendo difícil para você porque você não tem encontrado a solução do seu problema. Em quantas portas você já bateu e nunca encontrou uma solução? Não é verdade? Você não encontra a solução, você não encontra a luz no fim do túnel. Talvez você tenha percebido que de uns tempos para cá, tudo tem dado errado para você. Tá tudo dando errado. A vida não vai para frente. Você é daquelas pessoas que dá 5 passos para frente, mas em seguida dá 10 para trás. Tem gente que tudo dá errado e quando parece que vai dar certo, dá tudo errado de novo. Vai tudo por água abaixo. Parece que todas as portas estão trancadas, estão fechadas. E muito provavelmente você não tem encontrado a solução do seu problema, porque o seu problema é um mal espiritual, coisa mandada, coisa feita, fizeram coisa ruim contra você. Mas deixa eu te dizer uma coisa. Esse momento difícil vai ter um fim, porque o padre vai fazer um trabalho forte que vai te ajudar. Vai ser nesta quarta-feira. Quarta-feira agora, dia 26 de agosto. Aqui no Santuário do Bom Jesus, em 2 horários, 9 da manhã ou 3 da tarde. Nesta quarta-feira, o padre vai fazer o descarrego de São Miguel no Sal Grosso. O descarrego de São Miguel. Esse descarrego é assim: a gente vai tirar o sapato, a meia, né? A gente vai ficar descalço. E diante de São Miguel, a gente vai subir, vai pisar no Sal Grosso, para descarregar toda a maldade, todo o mal lançado contra você, todo o mal que está preso no seu corpo, que encostou na sua vida. As forças negativas sairão. Elas descem pelos pés. As pessoas relatam isso, que sentem isso no corpo. É quarta-feira agora, tá? Eu fiz esse trabalho domingo passado. Olha, teve tanta gente aqui no santuário. Se você não pôde vir domingo passado, essa é a sua chance. quarta-feira, 9 da manhã ou 3 da tarde. Olha, eu quero que você ouça agora pessoas que já vieram nas missas e que foram muito abençoadas.
1: Seu nome?
2: Sueli.
1: Mora aonde, Sueli?
2: Pinheiros.
1: Qual foi a graça alcançada no Santuário do Bom Jesus, participando das novenas com o padre Jader Pereira?
2: Bom, são várias. A primeira é que minha filha era muito perturbada, minha casa, muitas perturbações, vivia doente e hoje todo mundo tudo bem, graças a Deus. E outra é meu primo, que há 14 anos usava drogas, não havia meios, foi tantos lugares para conseguir a cura, não conseguia. E desde a primeira vez que colocamos os meus pés aqui, minha irmã e eu, aí ele parou com as drogas, não trabalhava, tirava tudo de dentro de casa. E depois da novena, várias vezes, umas 9 vezes eu vindo aqui, minha irmã, meu primo, já na terceira vez que a gente veio, ele já parou com as drogas, arrumou emprego, está trabalhando, deixou de usar as drogas e já vai casar.
1: Está feliz?
2: Muito feliz.
1: Graças a Deus.
0: Graças a Deus. Tá vendo, gente? Tudo que a gente precisa é ter fé, porque Deus está conosco e Ele vai nos abençoar. Deus tem abençoado tantas pessoas, vai abençoar você também. Então deixa eu dar um endereço para você estar conosco nesta quarta-feira. Quarta-feira, 9 da manhã ou 3 da tarde, viu? Venha fazer o descarrego de São Miguel no Sal Grosso. 9 da manhã ou 3 da tarde, quarta-feira. Quarta-feira, dia 26 de agosto. O Santuário do Bom Jesus está aqui no centro de São Paulo, na rua Capitão Faustino Lima, número 101, metrô Pedro II. Rua Capitão Faustino Lima, número 101, metrô Pedro II. Quando você chegar no metrô Pedro II, você sai pela saída da Rua da Figueira. É atrás da Rua da Figueira. A Rua da Figueira é a rua do metrô Pedro II, gente. Rua Capitão Faustino Lima, número 101, estação do metrô Pedro II. 9 da manhã ou 3 da tarde, eu espero você e por toda a sua família.
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0: Muito bem, vamos ouvir uma música bonita, gente. Daqui a pouquinho eu volto.

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0: Olha, gente, você também pode participar aqui da Tribuna dos Aflitos e é muito fácil. É só você mandar uma mensagem de voz aqui para o nosso WhatsApp. Você manda uma mensagem de voz contando o seu problema. O padre vai ouvir, vai analisar, vai responder você aqui no ar. Vai dizer se é um problema espiritual ou não. Então mande a sua mensagem de voz, tá? Pode mandar agora. Pode mandar. Você sabe o número do nosso WhatsApp? Anote aí. Quando você mandar sua mensagem, não esquece de dizer o seu nome, tá bom? E o lugar de onde você está falando. Olha, o nosso WhatsApp é o 94030-7365. Vou repetir, 94030-7365. O código de São Paulo é o 11. Então mande a sua mensagem para mim. Eu vou incluir a sua mensagem na Tribuna dos Aflitos.
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0: Bom, eu já tenho aqui uma mensagem de voz. Quem mandou a mensagem foi o João Batista. E ele mandou a mensagem contando o seu drama e eu quero ouvir. Vamos ouvir?
1: Padre, meu nome é João Batista, moro aqui na região do Rio Bonito, Capela do Socorro. Eu quero saber da minha vida não está correta, como eu queria, não durmo de noite, sinto muita dor no corpo. Quero saber se esse mal meu é espiritual.
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meu amigo João Batista, ouvi com atenção a sua mensagem de voz. E enquanto eu ouvia a sua mensagem de voz, eu senti uma coisa muito negativa. Sabe, meu amigo, você diz aí na sua mensagem que a sua vida não está bem, que você não dorme à noite, que você sente muitas dores pelo corpo. Agora, o pior disso tudo é que você está procurando

0: solução e não encontra. Tá cada vez pior, não é isso? A insônia, as dores, cada dia que passa piora, não é verdade? Mas preste atenção, vou te dizer uma coisa, meu amigo, isso não é trabalho feito, coisa feita, alguém que fez algo contra você, não. Isso aí não é isso não, tá? Mas tem um mal sim que entrou na sua vida. E vou te dizer por quê. Olha, e isso acontece muito, viu, gente? O que eu vou falar agora acontece muito, aconteceu com João Batista. Olha, João Batista. Você estava numa rua, passando numa encruzilhada, e você pisou em um despacho. E a partir daquele momento, um espírito passou a lhe acompanhar. Por isso que você está sentindo isso. Dores no corpo, insônia, e tem mais coisa acontecendo que você não disse. É devido a isso. Isso são males, são forças negativas que encostam nas pessoas e perturbam as pessoas. Isso acontece muito, viu? Muito. Tem pessoas que começam a ver vultos, ouvir vozes. Tem pessoas que perdem até a fome, sabia? Não come direito. Porque o mal encosta na pessoa de uma tal maneira que os caminhos até se fecham. Mas olha, meu amigo, isso é um problema espiritual. Mas nós vamos te ajudar, tá? Nós vamos te ajudar. Venha procurar o padre, venha neste domingo. Domingo agora, 7 da manhã, ou 9 horas da manhã, ou 3 horas da tarde. Vou te ensinar você fazer um trabalho espiritual forte para tirar esse mal que encostou na tua vida, viu? Você precisa rezar a novena que o padre faz aqui com libertação, com exorcismo, com a vela de cruz azul, para tirar esse mal espiritual. E você vai ver, meu amigo. Depois que você fizer o trabalho aqui comigo, você vai ver que tudo vai mudar. Você vai dormir, as dores vão sumir, tá? Você vai sair da tribuna dos aflitos e vai subir a tribuna dos vitoriosos. Atenção, meus amigos. Olha, quero chamar a atenção. Você, ouvinte do padre Jader Pereira. Olha, domingo agora, domingo que vem, o padre estará realizando uma missa muito especial de cura espiritual. É o dia que o padre faz a unção dos enfermos. Tem pessoas doentes aí onde você mora? Traga peças de roupas dessas pessoas para o padre benzer, para o padre fazer a unção dos enfermos. E aí você leva a roupa para a pessoa usar. Não adianta o padre só benzer, você tem que benzer e levar para a pessoa usar. Tá? Pode trazer uma foto para benzer. Agora, se a pessoa que está doente puder vir, é melhor ainda. Porque o padre vai fazer um trabalho de cura. Domingo que vem é o dia que os seres de luz descem do céu, entram aqui no santuário do Bom Jesus e andam no meio do povo fazendo a cura espiritual, a cirurgia espiritual, sem dor, sem corte, feita por seres de luz. Ah, é um trabalho muito forte. Domingo que vem, viu, gente? Domingo que vem, 7 da manhã, ou 9 da manhã, ou 3 da tarde. Anote o endereço. O Santuário do Bom Jesus está aqui no centro de São Paulo, na rua Capitão Faustino Lima, número 101, ao lado do metrô Pedro II. Vou repetir, rua Capitão Faustino Lima, número 101, ao lado da estação do metrô Pedro II. Quando você chegar na estação do metrô Pedro II, você desce para o lado da Rua da Figueira. A Rua da Figueira é a rua do metrô. A nossa rua é na rua de trás da Rua da Figueira, em frente ao portão principal da Congás. Domingo agora. Missa de cura espiritual. Eu espero por você e por toda a sua família.
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0: Gente, vamos ouvir uma música bonita? Vamos, daqui a pouquinho eu volto!

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0: coloque pertinho do seu rádio um copo com água, uma peça de roupa, para receber as vibrações espirituais da nossa oração. 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

0: Santíssima Virgem Maria, Santo das causas perdidas e dos males desenganados, olhai por nós neste momento. Aumentai o nosso amor e a nossa fé. Abençoai a nossa casa e a nossa família. Prosperai o nosso trabalho e as nossas mãos. Fortificai a nossa saúde e o nosso corpo. Ó meu bom Jesus, Santo protetor daqueles que em vós confiam, sei que serei atendido, pois igual ao teu nome, mais poderoso não há. Meu bom Jesus, rogai por nós. Abençoe-vos o Deus Todo-Poderoso, Pai, o Filho e o Espírito Santo. Amém.
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0: É, o nosso programa vai ficando por aqui. Mas amanhã eu volto, neste mesmo horário, e espero por você. Muito obrigado pela sua companhia, pelo seu carinho. Que Deus abençoe a todos. Fiquem todos com Deus. E até amanhã.
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caminhoneirada de todo o Brasil! Excelente dia de A a Z, de 0 a 100, que é pra de ninguém esquecer! É o Fernando Riquetti, turma, chegando por cá com toda a sua comitiva para mais um Brasil Caminhoneiro aqui na capital. É quarta-feira, é meio de semana, o calendário marca alvorada do dia 26 de agosto de 2026. É, gente, é acabando o mês de agosto, daqui a pouquinho é setembro, tá terminando o mês vocacional. É inverno brasileiro, viu? Termômetro na casa dos 16 graus aqui pelos lados da Avenida Paulista. E segundo a Clima Tempo, vamos chegar à máxima de 20. Não vai esquentar muito não, viu? O sol, pinta pelas bandas do leste por volta das 6 horas e 27 minutos. Acorda, Brasil! E se esconde atrás da Serra da Cantareira pelos lados do oeste às 17 horas e 53 minutos. É isso aí, gente! É o Riquete chegando com toda a sua comitiva e principalmente com ele. Meu querido Luiz Jesus, que vai me ajudar a fazer mais um programa, levando informação, levando o serviço, levando moda e, claro, ó, aquele, ó, abraço mais apertado que alicate de pressão pra quem tá na voleia, pra quem tá no campo, pra quem aí, ó, tá se preparando pra ir trabalhar. Ah, já tá no batente? Quê? Se aposentou? Faz parte do time do vovô Josuel? E aquele beijo, aquele carinho especial pra toda a nossa turma que tá com a gente aí pelo rádio. E aí, Jesuszinho, bom dia, meu velho, tudo bem? Suave na nave? É? Feijuquinha hoje? Hoje o tempinho vai tá bom pra feijuquinha de novo, hein? Eita, o dia mais guardado pela gente é a quarta-feira. É, daqui a pouco é hora de encomendar lá. Quem que vai hoje? O Everaldo vai também? Então, bom, então sou eu, você, o Reinaldinho. Vai, Reinaldinho! Opa, Reinaldinho vai nessa também. Everaldo, quem mais? João Ferreira? Boa, pronto, 5, fechou. Dá pra pedir, você vê, 2 grandes e 1 pequena? Dá, né? Boa, legal. Pô, gente, já vou mandar um zap aqui pro Antônio lá do Bumbum de Fora lá pra gente poder encomendar feijoquinha lá. É isso daí. Pois é, gente, hoje dia 26 de agosto, né? É um dia pra gente falar de feijoada, mas é um dia também que nos convida a falar de igualdade, de respeito, de fé e de solidariedade. Porque hoje nós lembramos do nascimento de uma mulher que dedicou a vida inteira aos mais pobres e aos esquecidos. Estamos falando da Madre Teresa de Calcutá. Foi uma mulher, gente, que mostrou com atitudes, né, que às vezes um pequeno gesto de amor pode fazer uma enorme diferença na vida de alguém. Ô, gente, Madre Teresa de Calcutá é uma mulher que foi respeitada no seu tempo, mas por todos os líderes religiosos. Todos, sem exceção. Que bondade dessa mulher, gente. Que bondade. Era aquela que literalmente tirava da boca dela para poder oferecer para alguém. Você lembra do episódio, Jesus? Talvez você não lembre. Eu também não vou lembrar o ano. Mas quando ela recebeu o Prêmio Nobel da Paz, disse que o pessoal ia oferecer um jantar lá para ela. Ela se negou a comer, cara. Falou assim, eu quero que vocês peguem essa comida toda e dê pra esse monte de pobre que tem aqui nas ruas, das ruas ali da cidade ali, né? Onde eles estavam fazendo o prêmio. Era uma extravagância, sabe? Aquelas coisas de um jantarzão de rico, sabe? Vim de tudo que é tipo, lagosta, e escargou, e sei o quê. Aí lá o que, que tinha mais lá. Pediu. Pode dar tudo isso daí pros pobres. Ué, já que o jantar é meu oferecido pra mim, eu faço o que eu bem entender com ele. Tá certo. Eu faria a mesma coisa também. Tá doido. Hoje nós também celebramos o Dia Internacional da Igualdade Feminina, viu? E aqui vale um esclarecimento, viu, gente? Igualdade não significa uma pessoa ser melhor ou superior à outra. Sabe? Significa garantir os mesmos direitos, respeito, oportunidades. E olha só, até parece que foi ontem, né? Mas não faz tanto tempo assim. Se a gente for ver até 1934, gente, aqui no Brasil, mulheres casadas precisavam da autorização do marido para poder trabalhar. Só para você ter uma ideia, gente. Só para vocês terem uma ideia. Bom, de lá para cá muita coisa mudou, né? Mas ainda existe aí um longo caminho pela frente. E quando a gente fala principalmente aí de violência contra a mulher, né, gente? Não dá para a gente poder ficar calado, né? Não dá para a gente ficar calado. Então, se você presenciar ou sabe de alguma situação de violência contra a mulher, não se intimida, não. Pega o telefone e diz que 180. Você não precisa se identificar. Basta fazer a tua denúncia e deixa que o restante aí, que as autoridades fazem. Ai, Cat, mas você viu um monte de casos de mulher que apanhou e não deu medida protetiva? Ah, vamos fazer a nossa parte. Fazer a nossa parte é denunciar.
Vai querer você lá tirar a satisfação, fazer a coisa por conta própria, que só entorta o caldo aí. Então, o que a gente tem que fazer é não se omitir. Esse é o grande trabalho que todos nós temos que fazer. Tá legal? Feito? Combinado? Bacana! E hoje também, turma, é um dia de uma devoção que atravessou séculos e chegou com muita força no Brasil. Hoje é o dia de Nossa Senhora de Setsuchuya. Como muitos dizem, Nossa Senhora de Zestovka. É a Virgem Negra da Polônia. Gente, a Nossa Senhora de Zestovka, ela tem uma devoção com mais de 600 anos e que tem raízes profundas na história e na cultura polonesa. E essa história também está presente aqui no Brasil, viu gente? Principalmente entre os descendentes de poloneses. Eu queria aproveitar e mandar um grande abraço especial para o José Carlos Janowski. Ele é do município de Áurea, no Rio Grande do Sul. O Zé Carlos, gente, ele é um produtor aposentado de erva mate e hoje ele preside a Fundação Cultural da cidade, né? E ele é um grande defensor das tradições polonesas. O Zé Carlos, gente, ele participa há décadas das peregrinações em homenagem à Nossa Senhora de Zestovka e ajuda a manter viva essa tradição, inclusive conduzindo novelas em polonês, apresentando um programa de rádio dedicado à cultura polonesa. É muito bacana o trabalho dele. Dá uma gugada depois, né? Você procura lá o José Carlos Janowski. Janowski, ele é de Áurea, no Rio Grande do Sul. Vai para lá, Zé Carlos, Áurea, Rio Grande do Sul, Polônia. Ah, vai aparecer um monte de coisa desse homem aí, viu? O Tudê, ele mandou um recado aqui pra gente, viu, Jesus? Ele mandou um recado aqui pra gente aqui, viu? Grande Zé Carlos, um abraço pra você, meu irmão. Tamo junto. E vamos pros aniversários de cidade aí, ô Jesus. Vamos nós? No estado do Tocantins, hoje feriado no município de Dianópolis. Em trecho cearense, hoje feriado em Brejo Santo. Guaraciaba do Norte e também município de Ipu. Nas Alagoas, hoje feriado em Jundiá. Será que é lá que faz o sorvete Jundiá? Lembra do sorvete Jundiá, que era do Rosa e Rosinha? É nada, era aqui em Jundiaí, pertinho de São Paulo. Um abraço a todo mundo em Jundiá, nas Alagoas. Município de Santana, na Bahia, também feriado por lá. Cruzeiro do Oeste, no Paraná, também feriado. Navegantes, lá na Santa e Bela Catarina. Ah, Navegantes! Um abraço pra todo mundo aí. Tem o Museu do Mar lá em Navegantes, viu, Jesus? Um dia, se tiver fazendo rastros ali pela 101, tá uma encostadinha lá em Navegantes, ali que tem um Museu do Mar, cara, pra gente levar a criançada lá pra ter uma aula de história. Ô, rapaz, bonito por demais lugar lá, viu? Muito legal e é baratinho pra entrar, viu? É bem baratinho. Desde que dependendo do dia, até na faixa no Vasco no 0800 aí, viu? Muito legal ali, viu? Muito legal. E Navegantes tá uma movimentação muito forte de containers ali por ali, né? Porque Navegantes já é, pra quem vem do Paraná, né? Descendo o mapa. Navegantes logo depois já vem Itajaí, né? E ali também tem uma movimentação boa e Navegantes vem contribuindo aí muito, né? Com a questão aí da movimentação aí da turma que tá na maleta do navio. Campo Grande, Mato Grosso do Sul, também feriado por lá. E Nova Maringá, em Mato Grosso, também completando mais um ano de vida. Então, parabéns a todos vocês que nasceram, moram nessa cidade. E parabéns a todos os aniversariantes desse dia 26 de agosto. Saúde, sucesso, sorte, felicidades a todos vocês. Legal? Bom, além do meu querido Luiz Jesus, que tá lá de papo com o Reinaldo, lá vendo se vai dar as 3 feijoadas grandes e uma pequena para nós hoje. Presta atenção no serviço aí, depois vocês veem feijoada, hein? Pelo amor de Deus, hein? Pelo amor de Deus, como diria o Milton Neves, pelo amor de Deus, com o fone tá aberto. Reinaldinho, bom dia, meu irmão, tudo bem aí? Tranquilo? Jeová e o Batatinha estão lá nos transmissores em Diadema e é isso aí. Apresentações feitas, barriga vazia, mão lavada assim. Bora nós acelerando o carrão FM 77.5, 1040 kHz na M, para você que nos acompanha pelas redes sociais, pelo aplicativo, para você que está sempre conosco pelo YouTube. youtube.com/capital com você. Obrigado pelo carinho, obrigado pela beira, tamo junto no balaio do gato. Tá vendo? Quantas opções para você estar sempre aqui com a gente? 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E a gente abre a seleção de hoje no ritmo da festa do peão lá de Boiadeiro de Barretos. É Rio Negro e Solimões. Clima de rodeio. Simbora nós!

Tá aí o Rio Negro e Solimões com clima de rodeio e você participa aqui com a gente pelo DDD 11 983345777. Anotou? DDD 11 São Paulo 983345777. Quero mandar um beijo aqui pra dona Antonieta Zumira de Santo André na ABC Paulista, já mandando seu recadinho aqui com a gente. Ô, dona Zumira, beijo pra senhora. Conosco também o Almeir Nogueira de São Bernardo do Campo, também ligado aqui conosco. Ô, Almeir, aquele abraço. Se eu não me engano, acho que ele é ali da região do Riacho Grande lá, viu? Eu acho que é do Riacho Grande aqui, viu? Depois você manda informação pra nós aqui, tá bom, aí? Aquele abraço, meu velho. Tamo junto no Balaio do Gato aqui, viu? Aproveitar e mandar um abraço aqui pro Luiz Cláudio da Vila Natal, do Borges de Birituba, Bel, do Parque Bancário, também ligado com a gente. Meu grande parceiro Paulo Roberto lá de Fernandópolis, interior paulista, sempre aqui com a gente também. Ah, Paulão, aquele abraço pra você, meu velho. O Roberto, que era da Aviação Grajaú, agora faz parte lá da comitiva do pessoal lá da Azul, sempre aqui com a gente. E também a Rosinha lá de São Bernardo do Campo, mandando abraços, beijos e carinhos pra gente, só preparando os quitutes dela lá. Ei, Rosinha! O QRA do Caçaco e o Babuíno lá do Grupo Rota 101, o vovô Josué lá em Fátima, na Bahia, lá carçando o boot dele daqui a pouquinho, fazendo a sua caminhada. Valeu, vovô! Aquele abraço pro senhor, sua bênção, tamo junto! Ó, o Luizão lá de Rio Claro, curtindo a programação lá com a esposa Raquel, pedindo pra mandar um abraço aqui pra toda a família que tá em Portugal, hora pois. Ô, Luizão, aquele abraço pra você, meu irmão. Obrigado pelo carinho e deixa um beijo aí pra netinha Valentina, tá bom? Do tio Riquete pra ela. Não esqueça dela. Que barato. É isso aí. Turma, alerta aí pra você que tá pegando a estrada pelo interior de São Paulo, viu? Bom, você que tá fazendo rastros aí pelo lado de Barretos, provavelmente já percebeu que o movimento aumentou e muito na região nos últimos dias, né? Isso porque tá acontecendo por lá a 71ª Festa do Peão de Boiadeiro, que é um dos maiores eventos de rodeio e da cultura sertaneja do Brasil. Bom, a festa começou no último dia 20, né, quinta-feira passada, e ela segue até domingo, dia 30 de agosto. Está reunindo aproximadamente aí, né, a previsão dos organizadores é de 990 mil visitantes ao longo desses 11 dias, viu? Mas não é só o rodeio que movimenta a cidade por lá não, viu, gente? Ah, nada, rapaz. Ó, tem competição de montaria em touro e cavalo, tem prova dos três tambores, eu acho muito legal aquilo ali, né? Além de shows, tem feira comercial, tem gastronomia, tem atração cultural, tem aquela famosa queima do alho. É, essa queima do alho aí é famosa, viu, gente? Isso aí é pra gente preservar a culinária das antigas comitivas e boiadeiro, viu? E, gente, o tamanho da operação impressiona, viu, gente? Só na parte esportiva, são cerca de 3.500 competidores. E a programação musical passa de 120 atrações. E a estimativa, né, para a edição desse ano é de juntar aproximadamente 600 milhões de reais em movimentação financeira. É dinheiro ou não é, hein, Jesus? 600 milhões de reais, filho? É, tá doido. Sem falar nos 150 milhões ali provenientes da venda de ingresso. Ah lá lá, é dinheiro, hein? Ou seja, dinheiro da festa não fica apenas dentro do Parque do Peão, não, viu, gente? E se espalha aí por toda a cadeia de turismo, alimentação, hospedagem, transporte, serviço, comércio. Ô, mas é bacana essa festa aí, viu? E aí, curioso, né, que ela começou pequenininha, né? Porque a primeira festa do Peão, ela aconteceu em 1956. E não era nessa estrutura toda não, viu, gente? Era um antigo picadeiro de circo que ficava ali no recinto Paulo de Lima Correia, né? E o evento, no caso aí em 56, né, por conta do aniversário da cidade, durou 2 dias e tinha, além das provas, apresentação de catira, tinha uns violeiros lá, apresentação de temas folclóricos, tinha queima do alho, desfile com carro de boi. E o primeiro campeão de lá foi o Aníbal Araújo. Ele era um peão de fazenda que entrou para a história do evento. Tá aí, né, gente? Hoje aquela pequenininha festa debaixo de uma lona de circo se transformou aí num gigantesco complexo de eventos, né? E desde 1985 a festa acontece, né, no atual Parque do Peão, numa área aí com 110 hectares e que tem uma arena que foi... Vamos ver se você adivinha quem projetou aquilo lá, ô Jesus. É tudo redondo. Ah. Chuta! O cara que fez Brasília lá, um dos arquitetos lá. Aê, Niemeyer, exatamente. Aí o Gustavo fala, tudo que é projeto redondo, ah, foi o Niemeyer que fez. Mas a maioria foi tudo ele mesmo que fez mesmo, né? É, tá doido, né? E legal, né, gente, perceber que essa festa de boiadeiro, né, festa de Barretos, ela começou ali da cultura das comitivas, né, a pionada, do gado, grandes viagens pelo interior do Brasil.
É, a gente vê, né, que antes de existir toda essa estrutura, né, já tinha uma figura importante nessa história, né, o homem que coloca o pé na estrada. Talvez seja por isso, né, que até hoje Barretos tem essa relação tão forte com quem vive no campo e quem vive nas estradas. Então, turma, só para você anotar na tua agenda, essa 71ª edição da Festa do Peão, ela acontece até domingo, dia 30, e até lá, você motorista, atenção redobrada nas estradas da região, viu? Como a Brigadeiro Faria Lima, né, a SP-326, e também a Chateaubriand, a SP-425, viu? E por lá, a turma já tem comentado aí que o movimento aumentou bastante, viu? A previsão aí, segundo o pessoal do Departamento de Estradas de Rodagem, é de mais de 540 mil veículos circulando pelas rodovias da região. E a maior concentração deve acontecer justamente na Chateaubriand, que deve receber cerca de 400 mil veículos, né, durante todo o período do evento. Então, turma, atenção redobrada aí, tá bom? Principalmente nos dias 28 e 29 de agosto, né? Que é sexta e sábado, né? Quando o fluxo deve ser ainda maior. Legal? Se você passou aí por Barretos, participou da Festa do Peão, tira uma foto, manda pra gente aqui. Legal? Vamos de sessão viola bruta? É João Mulato e Douradinho chegando com Violeiro Sem Viola. Ô, madame, vamos ver!

0: Tá aí a sessão Viola Bruta, João Mulato e Douradinho chegando com violeiro sem viola. É, gente, modão legal que você curte aqui na programação da Capital, conectado com o mundo, ligado a sempre em você.
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0: É isso aí, gente, hora do Minuto Agrojornal. E eu queria falar com vocês hoje, turma, a respeito de uma pesquisa, né? Uma pesquisa Made in Brasil, totalmente nossa, que pode ajudar a enfrentar um dos grandes problemas do agronegócio. É o desperdício de alimentos depois da colheita. Então vamos lá. Os pesquisadores da Universidade Federal do Rio de Janeiro, né, fizeram uma parceria com a Embrapa e desenvolveram um biodetergente. Esse biodetergente, gente, ele é capaz de prolongar a vida útil tanto de frutas e legumes e combater a ação de fungos. Tá, mas por que que isso é importante? Gente, uma boa parte aí da produção tanto de frutas quanto de hortaliças acaba se perdendo entre a colheita e a chegada ao consumidor. Você que já foi na CEAGESP aqui em São Paulo ou nos grandes centros de distribuição, já deve ter visto, né, aquele monte de folhagem, fruta, tudo jogado fora. Né? Ô, gente, dá uma dó, uma pena. Bom, ó, pra você ter uma ideia, segundo dados da Embrapa, essas perdas podem chegar a 30% da produção. E aí o que que acontece? Com esse biodetergente, né, que o pessoal tem fase final aí de estudos, né, esse biodetergente ele vai funcionar como se fosse uma espécie de barreira protetora, o língua está enrolado. Uma barreira protetora que é aplicada sobre a superfície do alimento, né? Então o chamado biosurfactante, ele vai atuar sobre os fungos, vai dificultar a sua proliferação e com isso vai retardar a deterioração aí do produto. Legal? Ó, e os primeiros resultados já começam a chamar a atenção ali, viu? O pessoal ali da Universidade Federal, eles fizeram testes com laranjas. E aí o que os pesquisadores fizeram? Eles provocaram artificialmente a contaminação por fungos, né? Jogaram o fungo lá na laranja e depois aplicaram o produto na casca. E depois de 10 dias, né? Cerca de 11 das 12 laranjas tratadas ainda permaneciam intactas. Olha que legal, gente. 11, né? Fizeram uma pesquisa com uma dúzia de laranjas e 11 delas permaneciam intactas. Caiu bem, legal. E além, né, gente, de ajudar a reduzir o desperdício, uma tecnologia desse tipo pode representar uma vantagem importante para toda a cadeia, né? É mais tempo para você armazenar, para transportar, para comercializar o alimento. E isso vai diminuir perdas, né? Tanto para os produtores, para os distribuidores, para os comerciantes. Então agora os pesquisadores estão, né, trabalhando ali para poder avançar nos testes, né? Avaliar como é que essa tecnologia pode ser utilizada em diferentes frutas e hortaliças e principalmente, né, que a turma quer saber como é que vai chegar uma aplicação em escala comercial, né? Mas de qualquer forma tá aí, né, gente, uma solução brasileira que nasce dentro do laboratório, mas que pode chegar aí, ó, rapidinho pro produtor rural, e isso de forma, não falo nem direto, mas de forma direta chegar na nossa mesa aí também. Legal? Vou acompanhar de pertinho esse lançamento desse biodetergente. Assim que esse produto estiver na praça aí, vou fazer questão de fazer uma matéria a respeito desse assunto aí. Legal, legal. Parabéns a todo o pessoal aí da Universidade Federal do Rio de Janeiro, né? Pessoal aí da Embrapa também, por desenvolver esse biodetergente aí para prolongar a vida útil de frutas e legumes. Legal. Vamos de moda? É, pode ficar ouvindo modão, quer? Pode falar um pouquinho? Fala mais que vendedor de amendoim em estádio de futebol. Olha o Tia Garoto chegando aí com Ela Quis Morar no Mato. Oh, essa é guerreira, essa é das minhas. Vamos ver.

0: Aí o Tia Garoto com Tia Garotos, ela quis morar no mato. É, e sabe o que eu quero fazer agora? É, ir lá na Copa tomar uma água e um cafezinho com o cavalo. Vamos lá, ô Jesuszinho, vamos nessa? Vamos nessa você também, mas não vai longe não, viu gente? Que intervalo é rápido, na volta tem a nossa reza aqui no programa. Voltamos já!
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3: Paz. Muitos homens e mulheres têm dedicado suas vidas para uma cultura de paz e de não violência. Instituições religiosas, escolas têm promovido concursos, caminhadas, encontros, tudo isso em prol da paz. E tem muita gente que ouve isso, né, e pensa aí que esse negócio de paz aí é coisa de sonhador, missão impossível. Olha, gente, mas contrariando o pessimismo aí dessa galera, o mundo de paz ele vem sendo construído pouco a pouco, viu? E multiplicam-se pelo planeta homens e mulheres e até mesmo crianças decididos a realizar esse sonho. Ó, a Unesco, né, que foi criada em 1945 e tem como lema os seguintes dizeres, presta atenção, abre aspas. Se as guerras nascem na mente dos homens, é na mente dos homens que devem ser erguidas as defesas da paz. Fecha aspas. Legal? Vou repetir para você, ó. Se as guerras nascem na mente dos homens, é na mente dos homens que devem ser erguidas as defesas da paz. Bacana. E no ano de 2000, a própria Unesco lançou um manifesto que formaliza esse compromisso, né? Então, um compromisso é esse aqui, ó. Eu me comprometo em minha vida cotidiana, na minha família, no meu trabalho, na minha comunidade, no meu país e na minha região, a respeitar a vida e a dignidade de cada pessoa sem discriminar e nem prejudicar. Forte também, hein? Então, gente, praticar a não violência, né? Rejeitando a violência em todas as suas expressões, sejam elas física, sexual, psicológica, econômica e social, principalmente contra os mais fracos e vulneráveis, como crianças e adolescentes, é fundamental. É importante também, sabe o que, gente? Nessa caminhada pela paz, ser generoso. Compartilhar o nosso tempo, os recursos materiais, para poder cultivar a generosidade. Para acabar com essa questão de exclusão, de injustiça, opressão política, econômica. É importante, gente, ouvir para poder compreender. Sabe? É a gente defender a liberdade de expressão que está tão hoje, sabe, vetada. Você não pode falar.

mais nada, gente. Não pode falar mais nada. Sabe? É defender a diversidade cultural. É a gente privilegiar sempre a escuta e o diálogo. Sabe? Não é a gente ficar cedendo ao fanatismo. Para com isso, gente. Sabe? Ficar aí malidecendo o outro. Rechaçando o próximo. Ô, gente, o que, que é isso? Sabe? Preservar o planeta. Isso é importante também. Sabe? A gente precisa saber ter aquele chamado consumo responsável, né? Que tem em conta a importância de todas as formas de vida, o equilíbrio dos recursos naturais do planeta. A gente precisa redescobrir a solidariedade, ajudar para o desenvolvimento aí da tua comunidade, da tua rua, a gente criar novas formas de a gente poder se ajudar. Sabe, a fórmula ela não é nova. Ela está vindo agora revestida de uma roupagem atual. E o convite à paz, gente, ela se faz insistente. Desde os dias da Galileia, com um camarada chamado Jesus Cristo. Você já deve ter ouvido falar dele. E ele dizia assim: a minha paz vos deixo, a minha paz vos dou. Eu não a dou como a dá o mundo. Olha como Jesus foi profundo nisso. E outra, ali no Sermão da Montanha, também falou sobre a paz. Bem-aventurados os pacíficos, porque serão chamados filhos de Deus. Então, gente, não vamos resistir ao mal resistir ao mal que as pessoas querem fazer pra gente. Sabe, a gente tem que ser, sabe, mais coração aberto, mais solidário. Ai, que isso é sonho. Pode até ser, mas ainda sonho, né? Martin Luther King uma vez disse, né, que a guerra ia chegar ao fim, que os homens iam transformar as espadas em arados e as lanças em machados. Gostaria muito de ver esse tempo acontecer, viu? Gostaria muito. E Martin Luther King ainda disse, né, que as nações não mais se levantariam contra outras nações e nem se estudará mais a arte da guerra. Ele sonhava que, com fé, a gente ia apressar a chegada do dia em que haveria paz na terra e boa vontade para com todos os homens. Será um dia de glória, com certeza, né? E as estrelas da manhã vão cantar em coro e os filhos de Deus gritarão de alegria. É isso, gente. Paz não se sonha sozinho, não. Paz se sonha com todo mundo junto. Eu tenho certeza que quando a gente, como diria Raul Seixas, né? Sonho que se sonha junto é realidade. Então, vamos transformar esse sonho, essa utopia, né, que muitos dizem, em realidade. Tá legal? Vamos rezar nesse momento, então, pelas pessoas, né, que colocam aqui as suas intenções particulares aqui com a gente todos os dias. E a gente rezar pela paz em nossas famílias. Rezar pelo fim das brigas, das desavenças, né, dos desentendimentos entre pais e filhos, entre filhos e netos, com seus avós, enfim, todo esse círculo familiar. Que a paz comece dentro de nossa casa. Se isso está acontecendo na tua casa, gente, bota o teu nome aí no colo de Jesus e de Maria. Lembra das pessoas da tua família que você quer unificar, quer pacificar. Não tenha vergonha não, gente. Pode falar até em voz alta aí no teu cantão aí de oração. Você que está dirigindo o cargueiro aí também. Pensa nessas pessoas e coloque esse nome no colo de Jesus e de Maria. E vamos ter confiança, ter a certeza de que esse pedido será encaminhado sim lá para o nosso Pai Celestial. Vamos rezar então? Ave Maria, cheia de graça, o Senhor é convosco. Bendita sois vós entre as mulheres, bendito é o fruto do vosso ventre, Jesus. Santa Maria, Mãe de Deus, rogai por nós, pecadores, agora e na hora da nossa morte. Amém. Pai nosso que estais no céu, santificado seja o vosso nome. Venha a nós o vosso reino. Seja feita a vossa vontade, assim na terra como no céu. O pão nosso de cada dia nos dai hoje. Perdoai-nos as nossas ofensas, assim como nós perdoamos a quem nos tem ofendido. E não nos deixeis cair em tentação, mas livrai-nos do mal. Amém. Que Nossa Senhora, Mãe de todas as glórias e graças, São José, operário e seu esposo, São Cristóvão, padroeiro dos viajantes e dos motoristas, hoje também rezando de forma especial, né, para a Virgem Negra da Polônia, Nossa Senhora de Zestovka, e a gente rezar também que a Madre Teresa de Calcutá e todos os anjos e santos nos abençoe e nos protejam por todos os dias de nossas vidas, que assim seja. Amém.

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1: É isso aí, gente, recado rapidinho antes da gente passar a régua aí, que daqui a pouquinho aqui vai extrapolar o horário, mas só lembrando que hoje tem parada da carreta da Casa Siga Bem, viu? 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Legal? Não vai perder essa, né, parceiro? 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Mas tem que falar que eu vim aqui na capital, senão o povo não vai te dar não, viu? A senha é essa. Ouvi o Riquete mandou eu aqui. Como se o Riquete mandasse alguma coisa. Mandei nada. Você manda alguma coisa, Jesus? Nada, né? A gente só obedece, né? Até o horário a gente tem que obedecer. Zé Fini, gente, acabou o nosso horário aqui na capital, mas eu prometo voltar amanhã, quinta-feira, se Deus quiser, ele há de querer, com toda a nossa comitiva, para mais um programa inédito por aqui, tá legal? Muito obrigado pelo carinho, obrigado pela audiência, que Deus abençoe a todos nessa quarta-feira, dia de feijuquinha. Tá na estrada, parceiro? Vá com calma, com tranquilidade, respeitando sempre a sinalização, respeitando sempre os menores também. Tá começando mais um dia de trabalho na cidade grande? Vá com calma, vá com tranquilidade por aí também, tá legal? Beijo grande nas comadres. Padre, reco, reco nas costelas dos compadres. Até amanhã, se Deus quiser, ele há de querer. Tchau, gente!
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10: Meus amigos de todo o Brasil, quem os cumprimenta é o Padre Jader Pereira. Daqui a pouquinho nós vamos ouvir música bonita, como fazemos todos os dias. Daqui a pouquinho também vou responder as pessoas na tribuna dos aflitos. No fim do programa, tem um momento de reflexão e paz. A maior corrente de fé do rádio brasileiro. Olha, chama um amigo, um vizinho, para ouvir o nosso programa. A Viola e a Fé está começando aqui na Rádio Capital. 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

Muito bem, meus amigos, mais uma vez nos encontramos aqui na Rádio Capital de São Paulo. Eu fico muito feliz de saber que você está aí acompanhando o nosso programa. Muito obrigado pela sua companhia, pela sua audiência. Eu sei que existem milhares de pessoas nos ouvindo por todo o Brasil e pelo mundo também. Pessoas que nos ouvem pelo radinho, pessoas que nos ouvem pela internet, pessoas que nos ouvem pelo celular, não é? Aonde quer que você esteja me ouvindo, receba o meu abraço e o meu aperto de mão. E que nosso Senhor Jesus Cristo, com a sua divina luz, abençoe você e abençoe toda a sua família.

0: Muito bem. Eu vou abrir a minha caixa de promessa. Deixa eu pegar aqui. Vamos ver qual a mensagem vai sair hoje para nós. Aqui, olha, já saiu. Saiu São Mateus, capítulo 24, versículo 35. Passará o céu e a terra, porém as minhas palavras não passarão.
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0: Muito bem, meus amigos, então vamos ouvir uma música bonita para a gente começar bem o programa de hoje. Olha, daqui a pouquinho eu volto!

0: Padre Jardim, eu queria que o senhor pudesse o nome da minha família em oração. Meu nome é Isaltina, da minha filha Andresa, do meu neto Lourenço, do meu genro Rafael, do meu filho Alexandre e da minha nora Débora. Queria muito que você pudesse o nome deles em oração, porque eles estão precisando de oração. Obrigada.
1: Amém, filha. Vamos rezar sim por você, por toda a família. Conte sempre com as nossas orações.

Bom, deixa eu colocar mais nomes na oração. São nomes que estão chegando aqui no nosso WhatsApp. Aqui, Padre Jader Pereira, coloque o meu nome na sua oração. Meu nome é Patrícia Regina dos Santos Nascimento, de Ribeirão Pires. Amém, filha, vamos rezar, tá? Olha, esses nomes estão na nossa oração de hoje.

0: Muito bem, meus amigos. Eu quero, neste momento, chamar a atenção de todos os que sofrem, que choram, que passam por momentos difíceis. Eu pergunto para você, você está passando uma situação difícil? Em que área da sua vida? Amor? Saúde? Financeiro? Na vida profissional? Na família? Talvez esse momento está sendo difícil para você, porque você não tem encontrado a solução do seu problema. Em quantas portas você já bateu e nunca encontrou uma solução? Não é verdade? Você não encontra a solução, você não encontra a luz no fim do túnel. Talvez você tenha percebido que de uns tempos para cá, tudo tem dado errado para você. Tá tudo dando errado. A vida não vai para frente. Você é daquelas pessoas que dá 5 passos para frente, mas em seguida dá 10 para trás. Tem gente que tudo dá errado, e quando parece que vai dar certo, dá tudo errado de novo. Vai tudo por água abaixo. Parece que todas as portas estão trancadas, estão fechadas. E muito provavelmente você não tem encontrado a solução do seu problema, porque o seu problema é um mal espiritual, coisa mandada, coisa feita, fizeram coisa ruim contra você. Mas deixa eu te dizer uma coisa. Esse momento difícil vai ter um fim. Porque o padre vai fazer um trabalho forte que vai te ajudar. Vai ser nesta quarta-feira. Quarta-feira agora, dia 26 de agosto. Aqui no Santuário do Bom Jesus, em 2 horários, 9 da manhã ou 3 da tarde. Nesta quarta-feira, o padre vai fazer o descarrego de São Miguel no Sal Grosso. O descarrego de São Miguel. Esse descarrego é assim: a gente vai tirar o sapato, a meia, né? A gente vai ficar descalço. E diante de São Miguel, a gente vai subir, vai pisar no Sal Grosso, para descarregar toda a maldade, todo o mal lançado contra você, todo o mal que está preso no seu corpo, que encostou na sua vida. As forças negativas sairão. Elas descem pelos pés. As pessoas relatam isso, que sentem isso no corpo. É quarta-feira agora, tá? Eu fiz esse trabalho domingo passado. Olha, teve tanta gente aqui no santuário. Se você não pôde vir domingo passado, essa é a sua chance. quarta-feira, 9 da manhã ou 3 da tarde. Olha, eu quero que você ouça agora pessoas que já vieram nas missas e que foram muito abençoadas.
1: Seu nome?
2: Sueli.
1: Mora aonde, Sueli?
2: Pinheiros.
1: Qual foi a graça alcançada no Santuário do Bom Jesus participando das novenas com o padre Jader Pereira?
2: Bom, são várias. A primeira é que minha filha era muito perturbada, minha casa, muitas perturbações, vivia doente e hoje todo mundo tudo bem, graças a Deus. E outra é meu primo, que há 14 anos usava drogas, não havia meios, foi tantos lugares para conseguir a cura, não conseguia. E desde a primeira vez que colocamos os meus pés aqui, minha irmã e eu, aí ele parou com as drogas, não trabalhava, tirava tudo de dentro de casa. E depois da novena, várias vezes, umas 9 vezes eu vindo aqui, minha irmã, meu primo, já na terceira vez que a gente veio, ele já parou com as drogas, arrumou emprego, está trabalhando, deixou de usar as drogas e já vai casar.
1: Está feliz?
2: Muito feliz.
1: Graças a Deus.
0: Graças a Deus. Tá vendo, gente? Tudo que a gente precisa é ter fé, porque Deus está conosco e Ele vai nos abençoar. Deus tem abençoado tantas pessoas, vai abençoar você também. Então deixa eu dar um endereço para você estar conosco nesta quarta-feira. Quarta-feira, 9 da manhã ou 3 da tarde, viu? Venha fazer o descarrego de São Miguel no Sal Grosso. 9 da manhã ou 3 da tarde, quarta-feira. Quarta-feira, dia 26 de agosto. O Santuário do Bom Jesus está aqui no centro de São Paulo, na rua Capitão Faustino Lima, número 101, metrô Pedro II. Rua Capitão Faustino Lima, número 101, metrô Pedro II. Quando você chegar no metrô Pedro II, você sai pela saída da Rua da Figueira. É atrás da Rua da Figueira. A Rua da Figueira é a rua do metrô Pedro II, gente. Rua Capitão Faustino Lima, número 101, estação do metrô Pedro II. 9 da manhã ou 3 da tarde, eu espero você e por toda a sua família.
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0: Muito bem, vamos ouvir uma música bonita, gente. Daqui a pouquinho eu volto.

0: Não perca a hora, são 6:19.
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3: Ótimo dia aos ouvintes da capital. Destaque para o trânsito nas rodovias que cortam o estado de São Paulo. A chegada a São Paulo pela rodovia Raposo Tavares já tem trânsito ruim desde a Granja Viana, a partir do quilômetro 24. Esse trânsito vai assim até depois do Rodanel Mário Covas, no quilômetro 18. Volta a ficar intenso no 13, seguindo assim até o acesso à rua Sapituba. A Avenida Eliseu de Almeida é a opção nesse trecho final. Regis Bittencourt também tem intensidade entre Tapecerica da Serra até Embu das Artes e depois entre o Largo do Taboão até a passagem pelo metrô Vila Sônia. Para Curitiba, a Regis está livre. 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

0: Olha, gente, você também pode participar aqui da Tribuna dos Aflitos e é muito fácil. É só você mandar uma mensagem de voz aqui para o nosso WhatsApp. Você manda uma mensagem de voz contando o seu problema. O padre vai ouvir, vai analisar, vai responder você aqui no ar. Vai dizer se é um problema espiritual ou não. Então mande a sua mensagem de voz, tá? Pode mandar agora. Pode mandar. Você sabe o número do nosso WhatsApp? Anote aí. Quando você mandar sua mensagem, não esquece de dizer o seu nome, tá bom? E o lugar de onde você está falando. Olha, o nosso WhatsApp é o 94030-7365. Vou repetir, 94030-7365. O código de São Paulo é o 11. Então mande a sua mensagem para mim. Eu vou incluir a sua mensagem na Tribuna dos Aflitos.
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0: Bom, eu já tenho aqui uma mensagem de voz. Quem mandou a mensagem foi o João Batista. E ele mandou a mensagem contando o seu drama e eu quero ouvir. Vamos ouvir?
1: Padre, meu nome é João Batista, moro aqui na região do Rio Bonito, Capela do Socorro. Eu quero saber da minha vida não está correta, como eu queria. Eu não durmo de noite, sinto muita dor no corpo. Quero saber se esse mal meu é espiritual.
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meu amigo João Batista, ouvi com atenção a sua mensagem de voz. E enquanto eu ouvia a sua mensagem de voz, eu senti uma coisa muito negativa. Sabe, meu amigo, você diz aí na sua mensagem que a sua vida não está bem, que você não dorme à noite, que você sente muitas dores pelo corpo. Agora, o pior disso tudo é que você está procurando solução e não encontra. Está cada vez pior, não é isso? A insônia, as dores, cada dia que passa piora, não é verdade? Mas preste atenção, vou te dizer uma coisa, meu amigo. Isso não é trabalho feito, coisa feita, alguém que fez algo contra você, não. Isso aí não é isso não, tá? Mas tem um mal sim que entrou na sua vida. E vou te dizer por quê. Olha, e isso acontece muito, viu, gente? O que eu vou falar agora acontece muito, aconteceu com João Batista. Olha, João Batista. Você estava numa rua, passando numa encruzilhada, e você pisou em um despacho. E a partir daquele momento, um espírito passou a lhe acompanhar. Por isso que você está sentindo isso. Dores no corpo, insônia, e tem mais coisa acontecendo que você não disse. É devido a isso. Isso são males, são forças negativas que encostam nas pessoas e perturbam as pessoas. Isso acontece muito, viu? Muito. Tem pessoas que começam a ver vultos, ouvir vozes. Tem pessoas que perdem até a fome, sabia? Não come direito. Porque o mal encosta na pessoa de uma tal maneira que os caminhos até se fecham. Mas olha, meu amigo, isso é um problema espiritual. Mas nós vamos te ajudar, tá? Nós vamos te ajudar. Venha procurar o padre, venha neste domingo. Domingo agora, 7 da manhã, ou 9 horas da manhã, ou 3 horas da tarde. Vou te ensinar você fazer um trabalho espiritual forte para tirar esse mal que encostou na tua vida, viu? Você precisa rezar a novena que o padre faz aqui com libertação, com exorcismo, com a vela de cruz azul, para tirar esse mal espiritual. E você vai ver, meu amigo. Depois que você fizer o trabalho aqui comigo, você vai ver que tudo vai mudar. Você vai dormir, as dores vão sumir, tá? Você vai sair da tribuna dos aflitos.

0: Tem pessoas doentes aí onde você mora? Traga peças e roupas dessas pessoas para o padre benzer, para o padre fazer a unção dos enfermos. E aí você leva a roupa para a pessoa usar. Não adianta o padre só benzer, você tem que benzer e levar para a pessoa usar. Tá? Pode trazer uma foto para benzer. Agora, se a pessoa que está doente puder vir, é melhor ainda. Porque o padre vai fazer um trabalho de cura. Domingo que vem é o dia que os seres de luz descem do céu, entram aqui no santuário do Bom Jesus e andam no meio do povo fazendo a cura espiritual, a cirurgia espiritual, sem dor, sem corte, feita por seres de luz. Ah, é um trabalho muito forte. Domingo que vem, viu, gente? Domingo que vem, 7 da manhã, ou 9 da manhã, ou 3 da tarde. Anote o endereço. O Santuário do Bom Jesus está aqui no centro de São Paulo, na rua Capitão Faustino Lima, número 101, ao lado do metrô Pedro II. Vou repetir, rua Capitão Faustino Lima, número 101, ao lado da estação do metrô Pedro II. Quando você chegar na estação do metrô Pedro II, você desce para o lado da Rua da Figueira. A Rua da Figueira é a rua do metrô. A nossa rua é na rua de trás da Rua da Figueira, em frente ao portão principal da Congás. Domingo agora, missa de cura espiritual. Eu espero por você e por toda a sua família.
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0: Gente, vamos ouvir uma música bonita? Vamos, daqui a pouquinho eu volto!

0: Bom dia, são 6h34. 6h34.
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3: A Marginal Tietê já com trânsito ruim no sentido rodovia Castelo Branco. Entre o trecho final da rodovia Ayrton Senna, pior ali depois da ponte Aricanduva. E sai assim até a ponte da Vila Maria. Tem ocorrência entre a Dutra e a ponte da Vila Maria. Isso dificulta a vida do motorista. Se trânsito volta a ficar intenso no acesso à rodovia dos Bandeirantes e vai assim até o Cebolão. No sentido contrário, intensidade entre a rodovia Anhanguera e a ponte Piqueri, mas depois o caminho é livre. Tudo ok com o transporte público nesta manhã. Ônibus, trens da CPTM e metrôs via mobilidade funcionam normalmente. 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

0: Muito bem, meus amigos. É nesta quarta-feira, dia 26 de agosto, que o padre vai fazer aqui na igreja o descarrego de São Miguel no Sal Grosso. Trabalho forte para tirar os males espirituais, as forças negativas. Você sabe que uma pessoa que está carregada de força negativa, ela sente um peso nas costas, no corpo, sabe? Tudo. É por isso que ela vive cansada, desanimada. São os males que fazem isso. Por isso que as coisas dão errado, né? Quando a pessoa está muito carregada de força negativa, tudo dá errado. As coisas não dão certo. Parece que onde você põe suas mãos, tudo dá errado. Onde você põe os seus pés, tudo se fecha. E você olha para as outras pessoas, você diz assim, ué, mas é só comigo que acontece isso? Só comigo que dá tudo errado? É porque tem coisa negativa, coisa ruim. Talvez porque alguém te invejou. Talvez porque alguém te jogou uma praga, uma maldição. E aí tudo começou a dar errado. Os caminhos começaram a trancar todos. Padre, como é que eu faço para mudar essa situação? Através do trabalho forte que eu vou fazer nessa quarta-feira. O descarrego de São Miguel no Sal Grosso. É para tirar esses males. A gente vai tirar o sapato, a meia e descalço, pisar no Sal Grosso diante de São Miguel. E essas forças negativas serão tiradas. Será descarregado no Sal Grosso diante de São Miguel. Quarta-feira em dois horários, 9 da manhã ou 3 horas da tarde. Eu vou fazer esse trabalho forte nessa quarta-feira aqui no metrô Pedro II, tá? Porque eu celebro aqui no metrô Pedro II. O padre Sérgio, nosso padre lá de Santo Amaro, vai fazer também esse trabalho nessa quarta-feira em Santo Amaro. Tá? É, eu estou com o padre Sérgio aqui na linha hoje e eu quero falar com ele. O padre Sérgio, que é o nosso padre lá de Santo Amaro. Né? E nesta quarta-feira, ele vai celebrar esse trabalho forte, o descarrego de São Miguel no Sal Grosso. Deixa eu falar com o padre Sérgio, gente. Alô, padre Sérgio.
1: Alô, padre Jader Pereira. Ô, padre, que alegria mais uma vez poder falar com o senhor aqui pela Rádio Capital. Gente, receba o meu abraço carinhoso, fraterno e amigo. Padre, nesta quarta-feira, nós estaremos realizando esse descarrego forte com São Miguel Arcanjo. E tem muita gente que está precisando, padre, desse descarrego, pois tem sofrido com problemas, e que são problemas espirituais, muitas vezes causado por causa da inveja, causado por um trabalho que foi feito. Você vê que há pessoas que têm sofrido com enfermidades inexplicáveis. Antes você tinha uma saúde boa, e de um tempo para cá é doença atrás de doença. Há outros que têm sofrido com amarrações, sabe? Você dá 5 passos para frente e depois dá 10 passos para trás. Parece que quando vai melhorando um lado, atrapalha o outro. E muitas vezes isso é causado por energias pesadas que vêm sobre a pessoa. É por isso que nesta quarta-feira nós vamos passar pelo caminho de São Miguel, o caminho de Sal Grosso, aonde está a imagem de São Miguel Arcanjo. Então vamos tirar os sapatos e passar descalços, pois quando você pisa no sal, toda energia negativa, todo carrego sai pelos pés. É, gente, olha, as pessoas participaram domingo passado. E teve gente que quando pisou falou: padre, eu senti como se um peso saísse do meu corpo, padre. Pois é isso que acontece. Então, gente, nessa quarta-feira são dois horários, tá? De manhã às 9 da manhã e à tarde às 3 da tarde. 9 da manhã e 3 da tarde. Deixa eu passar o endereço aqui do Santuário do Bom Jesus em Santo Amaro. Atenção, você que é aqui da Zona Sul. Santo Amaro fica mais fácil para você? Então esteja comigo, aqui na Rua Barão do Rio Branco, 722, no centro de Santo Amaro. Olha, a igreja fica entre a Praça Floriano Peixoto e a Avenida João Dias.
0: Deixa eu repetir então o endereço aí do Padre Sérgio. Rua Barão do Rio Branco, 722. Tá, fica entre a Praça Floriano Peixoto e a Avenida João Dias, aqui em Santo Amaro, tá? Então, quarta-feira, 9 da manhã ou 3 horas da tarde, o Padre Sérgio em Santo Amaro vai fazer esse descarrego forte. E o Padre Sérgio espera você. Bom, deixa eu dar o endereço aqui de São Paulo. Aqui do metrô Pedro II. Porque eu celebro aqui em São Paulo, né? E nesta quarta-feira, vou fazer o descarrego de São Miguel. No Sal Grosso. Tá, venha com a família. Tem gente que me pergunta assim: padre, mas se eu for com a minha família, todo mundo pode pisar no Sal Grosso? Pode. Se tiver criança, pode? Pode. E se tiver uma pessoa grávida, pode? Pode. Não há risco nenhum, tá? A pessoa pode pisar no Sal Grosso. Só vai limpar a vida da pessoa, só vai limpar o caminho dela. Porque o sal, ele puxa somente as energias negativas. Puxa os males espirituais. É mal que é mandado, mal que entra pela inveja. Por isso que a gente tira o sapato e diante de São Miguel pisa no Sal Grosso, que é para que esses males sejam puxados, tirados do corpo. Sabe, quando você pisa no Sal Grosso, São Miguel, com a sua espada, ele vai tirando os males. Vai tirando um por um. Tem gente que chega a sentir, né, que vai descendo assim uma coisa no corpo, uma sensação estranha. Mas isso é porque o mal está saindo. E isso é muito bom. Porque a maldade tem que sair mesmo, né? Ou você quer ficar andando com o mal perto de você? Não, né? Claro que não. Então deixa eu dar o endereço aqui de São Paulo. Rua Capitão Faustino Lima, número 101, metrô Pedro II. Rua Capitão Faustino Lima, número 101, metrô Pedro II. Tá? Fica na estação do metrô Pedro II. Quando você chegar na estação do metrô Pedro II, sai pela saída da Rua da Figueira. A Rua da Figueira e a Rua do Metrô, nossa rua é na rua de trás. Rua Capitão Faustino Lima, número 101, metrô Pedro II. Então, gente, quarta-feira, hein? Quarta-feira, dia 26 de agosto, 9 da manhã ou 3 da tarde. Nós esperamos por você. E por toda a sua família.
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0: Muito bem. Olha, então vamos ouvir uma música bonita, gente. Daqui a pouquinho eu tô de volta.

0: São 6h48. Bom dia.
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3: Olha, eu volto a falar de rodovias para destacar as rodovias litorâneas. A chegada a São Paulo pela rodovia Anchieta. O motorista reduz a velocidade no trecho final a partir do quilômetro 17 até o 14 e depois do 12 até o 10 devido ao excesso de veículos. Rodovia dos Imigrantes funcionando bem melhor. Lentidão ali só na passagem pelo 15 e depois entre o 12 até a Avenida dos Bandeirantes. O motorista reduz a velocidade também. Para o litoral, essas duas rodovias funcionam bem. O corredor ABD ainda tem obras no acesso à rodovia Anchieta. Então o motorista reduz a velocidade para quem vai acessar a rodovia Anchieta. 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

0: Filho da Santíssima Virgem Maria, Santo das causas perdidas e dos males desenganados, olhai por nós neste momento. Aumentai o nosso amor e a nossa fé. Abençoai a nossa casa e a nossa família. Prosperai o nosso trabalho e as nossas mãos. Fortificai a nossa saúde e o nosso corpo. Ó meu bom Jesus, Santo protetor daqueles que em vós confiam, sei que serei atendido, pois igual ao teu nome, mais poderoso não há. Meu bom Jesus, rogai por nós. Abençoe-vos o Deus Todo-Poderoso Pai, o Filho e o Espírito Santo. Amém.
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0: É, o nosso programa vai ficando por aqui. Mas amanhã eu volto, neste mesmo horário, e espero por você. Muito obrigado pela sua companhia, pelo seu carinho. Que Deus abençoe a todos. Fiquem todos com Deus. E até amanhã.
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4: Bom dia! 7 e 2, bom dia,

Deixa acontecer nessa cidade e dá uma friaca, minha gente. Que frio é esse, minha gente? Bom dia, bom dia. Quartou, né? Meio da semana. Última semana útil aí do mês de agosto. Bora que bora, minha gente. Ainda dá pra fazer muita coisa, hein? E aí, bom dia.

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Com muita informação, prestação de serviço,

ótimo, porque eu tô pagando minha língua logo cedo, rei. 7-4. Eu já te conto que a sala tá um gelo, gente. Sinal que o nosso ar tá funcionando, né? Graças a Deus. Bom dia, bom dia, bom dia. 7-4. Começou, minha gente. Eu gosto de ouvir bem alto. Alô, meninas do busão. Tá no fone? De fone, né? O transporte não pode deixar, né? Assim, altão e sem fone. Aqui, ok. Mas lá, não. Bom dia, bom dia, bom dia. Chegamos, ó. Finalzinho da cruz, padeada já foi. Água imantada aqui, ó. Abençoado. Tá aí, rei. Água imantada. Tá gelada também, né? Mas eu gosto de uma água.

0: minutinhos. Se você vê, você já sabe, né? Vê alguma coisa diferente aí, já compartilha com a gente. Hoje eu peguei o metrô super de boa, bem tranquilo. Eu cheguei bem cedo, dormi bem tarde, mas acordei mais cedo, né, do que o meu horário lá, o que a Alexa me acorda, que o despertador. Acordei bem cedinho, então saí de casa mais cedo ainda e peguei um metrô super de boa. De boa sim, né, gente? Tava bem lotado ali dentro do vagão e aí eu tava pensando, nossa, eu era a favor que deixasse o ar-condicionado do vagão no talo. Pra, tipo, matar os germes, né? E aí cada um que lute, coloque uma touca, uma roupa mais reforçada. Aí quando eu cheguei aqui no estúdio, eu já falei pro Reinaldo, nossa, vou passar frio no estúdio. Falei, olha aí, ó, eu não desejei que o povo congelasse no metrô. 7,6, gente, 7,6, tá frio, já a máxima do dia, mas ó, já vou te falar, você tá saindo agora, coloca uma sombrinha na bolsa, porque ontem eu peguei bem garoa, viu? Peguei uma garoinha bem chata, 26 de agosto do ano da graça, 2026, lua crescente, estamos caminhando pra lua cheia, né, bonitona, e olha... Tem muito assunto pra conversar aqui com vocês, tá? Muito assunto. Mês de agosto, rei, acabou, meu filho. Mês de agosto acabou. Se eu te sacudir agora, cai quanto de real aí, rei? Como é que tu tá?
1: Liso, leve, solto, tá assim
0: lisão,
1: que fala.
0: Sério?
1: Lisão, minha.
0: Seu VR não tem nada, eu tenho 30 reais.
1: 30
0: eu tô com
1: 30 reais? Tá mais rica que eu.
0: Pra viver até semana que vem.
1: Bom dia, 7,6. Faz Bom um dia. Pix aí, bicho. Faz um pix aí que a situação tá brava, viu? Esse mês acabou tudo cedo.
0: Cara, acabou cedo, né, menino?
1: É, pois é.
0: Meu extrato da pobreza veio ontem. Tava bem assim, sabe? Mas como eu entrei num negócio aí, mas graças a Deus...
1: Pirâmide?
0: Não, das compras online.
1: Das comprinhas.
0: Lembra que eu tava bem
1: viciada? Só falta o tapete agora,
0: Angela. E aí, só falta o tapete, mas esse eu vou deixar pro 13º. E aí eu não tinha um real quando eu cheguei aqui na calçada da rádio. É. Tem um amigo que tá vendendo morango.
1: Ah, sim. Com alto-falante, inclusive.
0: E aí
1: que é proibido por lei.
0: Ah, não, rei. Achei um... Eu quero falar pra vocês o seguinte. Que eu comprei o morango. E aí, depois que eu passei... E paguei no Pix.
1: No
0: Era
1: Pix?
0: Os 10 reais que eu tinha.
1: Oxi.
0: Aí o morango aí... Agora eu vou ter que viver de morango até semana que vem.
1: Vida real, ó o morango da Ângela.
0: Eu comprei, eu vi ontem, né? Tava vendo meu saldo, falei, meu Deus, onde é que foi parar meu dinheiro, né? Ainda falta pagar o IPTU, não deu. Aí, tipo, eu tinha um valor lá que eu acabei gastando com morango agora. Veio a tentação do cão, era pra eu guardar esse dinheiro.
1: E aí, gastou com os morangos.
0: E aí, paguei 10 reais, duas caixinhas.
1: Que mal lhe pergunte o que fará com este morango?
0: Vitamina.
1: Doce? A vitamina?
0: Vitamina, mas vitamina, agora eu preciso contar a moeda pra comprar o leite. Que o leite acabou, ela aí. Me falta o leite.
1: Ai, a pobre é uma desgrama.
0: É uma miséria. Aí eu comecei a conversar com o... Eu tô exibida, vi o celular, paguei no Pix, puxei um assunto e falei pra ele, esse alto-falante. É um gravador, rei.
1: É um gravador.
0: É um gravador. Aí ele pegou o alto-falante, ele falou que ele pode apagar aquele áudio, que o gravador fala assim, morango, duas caixas, por 10 reais. Ele pode apagar aquilo
1: e
0: gravar outra coisa, outro produto.
1: Amigo, aí você acaba com o nosso trabalho, né? Porque aí você mesmo faz, você grava, você filma, você vende, você é um bichão mesmo, hein, doido?
0: Pois é, criativo, gente.
1: Brincadeira, mas parabéns
0: Brasil,
1: aí, o homem do morango.
0: Mas, ó, aí você compra no escuro, né? Tipo, eu já sabia que no fundo tem aqueles mais podrinhos, os bonitos ficam em cima.
1: Não
0: é o morango de Atibaia, né, gente?
1: Quando bate, é igual goiaba com o bicho. Quando você come com o olho fechado, você não vê.
0: Não, você não vê. É que nem nos boazinhos que a gente come, toma aí. É gostoso, mas não é os morangos de Atibaia.
1: Não.
0: É os morangos da rua mesmo.
1: Mas, ó, você... Então, um dado curioso, o morango eu só gosto assim na torta que tem aquele creme.
0: Pois eu já não gosto, eu só gosto na vitamina.
1: Na vitamina eu acho uma, é um meio azedinho, não, é tudo que é azedinho eu não gosto. Limão, carambola, morango, essas coisas eu não. Eu gosto de coisas docinhas. Ah, então, frutas docinhas.
0: Hoje, então assim, eu vou viver de morango até
1: minha
0: a
1: filha,
0: virada do mês.
1: Olha, e detalhe, hein, você vai passar fome, porque do jeito que ele tá aí, isso aí amadurece em 2 dias, você já tá tudo podre.
0: Não, então, mas eu quero já fazer uma vitamina hoje.
1: Então, mas você falou que vai viver até o final do mês, não dura, tá?
0: Não, ué. Obrigada, rei.
1: Congela.
0: É, então.
1: Congela.
0: Não tem polpa de morango?
1: Mas dá pra congelar, viu? Pra quem compra meio passadinho assim, congela. Com a passadinha, não?
0: Não, mas tá.
1: Que tem, tá maduro.
0: Tá, tem.
1: É, você congela que dura mais.
0: Tá bom, Rei. Obrigado pela dica,
1: pra gente. A vitamina vale.
0: 7:10. Tá tomando um cafezinho? Toma um cafezinho aí por mim, bem quentinho.
1: Tô aqui.
0: Eu sou a que tomo café antes do programa e depois. Durante não. Durante é só a água mesmo, né? Sou fã de um café sem açúcar, com umas gotinhas de leite.
1: Sem açúcar, sem nada?
0: Sem nada, filho.
1: Meu Deus do céu, a vida já é amarga.
0: Confia em alguém que toma café sem açúcar?
1: Não. Menina, que horror.
0: Ai, vai sempre, imagina.
1: Não, se não tiver, eu sou daqueles assim, se tiver açúcar, eu tomo com açúcar. Se não tiver açúcar, eu tomo com adoçante.
0: Adoçante nada. Adoçante já... é um AS, um gosto de AS, ruim já... pra caramba.
1: Não, mas tem que saber. A dica do adoçante, pra você que não gosta, é o seguinte... São gotas, não vai nessa de dar uma espirradinha não, que fica com gosto de remédio.
0: Ai, eu não gosto.
1: Pra faz assim com o dedo, assim, ó. Com assim, tanto assim, tipo, são três gotas só. Três gotas só.
0: E o salário, ó.
1: E o salário, ó, três gotas pra isso aqui. Agora, quando não tem adoçante, não tem açúcar, se tiver que tomar puro, no seco, eu tomo.
0: Ah, não, eu independente. 7:11.
1: Canta, galo. Aquela hora apertei canta, o pescoço galinho, dele.
0: Canta, galinho, ô, meu pai eterno. Canta, galinho.
1: Puxa o rabo da fênix.
0: Já dá logo a notícia. Que notícia. Como é que vai ficar o tempo hoje? Aparece, tem a possibilidade...
1: De chuva?
0: Não, de sol.
1: Não, de um sol assim, assim. Tempo mais ou menos encoberto, assim, do jeito que tá hoje. O sol até tenta aparecer, coitadinho, tem até dó, né? Mas a máxima hoje não passa dos 22 graus de temperatura. Tivemos aí um friozinho à noite, ai, principalmente frio, nas primeiras horas da manhã, de madrugada. 14, 12 de média aí de temperatura no começar do dia. É, amanhã volta a esquentar um pouquinho. Hoje a máxima é 22, amanhã deixa eu ver, 24.
0: 22.
1: Amanhã é 24.
0: Já dá uma melhoradinha, né?
1: Exatamente. Pra você que joga no bicho, amanhã é 24. Já sabem quem você deve jogar.
0: É viado!
1: É viado, tá? É, agora 7:12. Tem previsão de chuvas isoladas final da tarde em bairros de São Paulo.
0: Ontem eu peguei garoa.
1: Eu também.
0: Ontem eu abri a sombrinha.
1: Eu também.
0: Eu abri a tarde.
1: Aliás, estava assim, garoando tipo,
0: duas
1: a tarde.
0: E pouca.
1: Isso, duas e pouquinho.
0: Aliás, até antes eu fui levar o João, era uma e pouquinha, já tava garoando, mas eu tava com preguiça de abrir a sombrinha, fui.
1: Que bairro era?
0: Na Liberdade, na São Joaquim.
1: Então, da São Joaquim, na Liberdade tava chovendo, garoando, né?
0: É.
1: É. Na Lapa também. Então, se você tava em algum bairro de São Paulo, que vai ter
0: pegou,
1: gente...
0: né?
1: Que não, vai ter gente que vai ligar. Ah, mas vocês estão falando que choveu ou não choveu? Ah, choveu.
0: Mas São Paulo tá precisando, gente. Não é reclamação, não. É só uma obs.
1: Venha.
0: Uma observação. Venha. Cê, meu, você nem... 7:12. Ó, a gente já fez aqui esse sinal com o dedo.
1: Salário. Ah.
0: É, e eu vou falar dele daqui a pouquinho. E a gente nem combinou nada, né, Rei? 7:12. Ai, hoje tem efeméride dançante aqui na... Hoje tem efeméride dançante. Você hoje, Rei, vai ser o... DJ Ray.
1: Por quê?
0: Porque vamos hoje lá. O Alok tá de aniversário.
1: O Alok?
0: E aí, vixe, meu Kiko, fica por tua conta, vixe, tá?
1: Ah.
0: Pra deixar nosso programa aqui bem naquela energia do Alok, ó, bem astral. A
1: não,
0: trilha é por tua conta.
1: Não tem como falar do Alok.
0: Uanananana.
1: Se essa não é for... Dele? São tão tantas, não,
0: essa
1: né?
0: Daqui. What a sunset been. É dele, essa.
1: É. Eu não consigo identificar, mas deve ser.
0: Alô, DJs que estamos ouvindo. Fuego! Alguma
1: fuego.
0: Coisa fuego. Fuego.

0: Malok? Como é que é o nome dele?
1: Malok, Alok, Alok, Alok.
0: Here, get me.
1: Parabéns, parabéns, parabéns. Feliz aniversário. Ele é muito do bem, né,
0: tocador gente? De disco, né?
1: Hã?
0: A Beth fala que DJ não é profissão.
1: Ah, deixa de ser

0: anda. Música pra, boa pra academia.
1: É, pra né? praia.
0: Pra praia.
1: Sabe aquele DJ que toca na praia?
0: É.
1: Isso, essa aqui, essa vibe aqui, ó.
0: Um clube, uma piscina.
1: E eu conheci o Zeba que canta essa música com ele. Zeba? É brasileiro, achei que fosse gringo, não é não.
0: Aonde você conheceu ele?
1: Ah, não adivinha.
0: Ah, aqui. E o Alok é um ser humano, gente. Esse cara ajuda tanto o mundo, sabe? Sem divulgar. A gente acaba descobrindo quando vai fazer alguma pesquisinha da vida. É um cara, assim, rico, rico, mas próspero e que sabe compartilhar. Ajuda pra caramba.
1: Isso.
0: Né? Trabalhos sociais. É um cara muito do bem, muito família.
1: E DJ.
0: Tirando o dia que ele fez aquela festa, não sei se foi na pandemia, num prédio aqui de luxo em São Paulo.
1: Fala, não fala.
0: Ah, não, só pra... Não. E aí, era no mesmo condomínio que mora um... Ou morava aquele moço que trabalha na Globo, que cuida dos condomínios, que fala pra tá. gente ter uma boa relação. Sim. E ele não fez nada.
1: Não fez nada. É assim a vida, né, gente? É casa de ferreiro, espeto de pau que fala?
0: Tem essa fofoca, não sei, gente. Soltei.
1: Um abraço ao Alok.
0: Parabéns,
1: e a todos os DJs. DJ Everaldo. DJ Pereba, Flávio Rangel. DJ Will Hasegawa.
0: Uala.
1: DJ Irai Campos. E tantos outros DJs, né?
0: Alô, DJ Paul!
1: DJ Paulo Eugênio. Carlinhos Oxidense.
0: Olha!
1: Você vê que eu sou do gueto.
0: DJ Tupac.
1: Estevam Tupac. Tupac, meu. No bailão da capital que vai fazer uma virada animal. E é o DJ Moisés, conhece?
0: Conheço.
1: Conhece o DJ Moisés?
0: É o que abre a pista. Deixa aquela coisa linda. 7:16. Hey, agora você vai ter que virar a sua...
1: Eu vou ser o DJ.
0: Virar a sua picape, porque a gente vai fazer uma homenagem a um ser... Eu vou dar um de rolando. A um ser que é tão querido no mundo. Eu acho assim, é muito unânime... Que o povo ame esse bicho. Hoje é dia de um animal...
1: Puta, é bicho?
0: É. Hoje é dia de um animal que, infelizmente, essa semana foi vítima de uma fake news.
1: Uish.
0: Ele foi vítima de uma fake news e essa fake news saiu da tua boca.
1: Da minha?
0: Hoje é dia do cachorro, não, bem. Não. Alô, Iron! Oh. Esse programa é pra você, meu irmão!
1: É do Já cachorro
0: Já que João
1: hoje.
0: É nosso pai, Iron é nosso irmão.
1: É dia do cachorro?
0: Ô, João, põe um foninho aí no ouvido do Iron, deixa mais alto pra ele entender que é pra ele esse programa.
1: Vamos dar uma uivada, então, pro Iron.
0: Posso salve, salve toda a cachorrada desse Brasil.
1: Posso imitar o doguinho?
0: Por favor. Um doguinho feliz.
1: Um doguinho. Eu não posso imitar o Iron só, né?
0: Alô, Iron. Hoje é dia de celebrar.

0: o dia todo.
1: É verdade.
0: Né? Esquece de botar uma ração, de trocar.
1: É, tem que trocar.
0: Tem que trocar a ração. Ah,
1: você quer o cachorro.
0: Passear com o cachorro.
1: Isso. Tá? Você cuide bem do seu doguinho quando tiver sol. Proteja a patinha dele que queima. Quando tiver calor, aqueles cachorros que tomavam banho de mangueira no quintal, é coisa do passado. Agora
0: você. Mas dia de calor você pode.
1: Pode?
0: Pode.
1: De quando pobre? Tiver
0: bem,
1: de pobre, com de
0: bem, rico não. Não, pode sim,
1: mata,
0: amiga.
1: O de rico mata.
0: Não.
1: É?
0: Não, pode.
1: Vamos
0: pode.
1: Perguntar pro...
0: Hoje é dia de ter uma consciência lá no meu condomínio, o que às vezes de fim de semana eu acordo cedo também e tal. Rapaz, eu não sei, tem um dono lá, um tutor ou uma tutora que sai, não deixa é o bichinho sozinho.
1: Pai de pet.
0: E aí esse cachorro late. Late, chora.
1: Ai, que judiação.
0: Ele chora o dia todo. Minha vontade é subir e falar, tá tudo bem? Você precisa de alguma coisa? Hoje é dia da gente fazer reflexões.
1: É verdade. Você já teve cachorro?
0: Já, o Paulinho, o Marlon, o Nick.
1: Tudo nome de gente?
0: Gente.
1: Mas da onde gente. Vem essa? E como
0: da
1: é que é o nome do gato?
0: Criatividade.
1: Nome do
0: Martinho.
1: Gato? Martinho. Então, a todos os doguinhos aí, os caramelos queridos, né?
0: Queridos caramelos, quero dar uma chibatada, uma chicotada na Paula, minha vizinha, que não tem coragem de sair com Rafinha. Rafinha tá o próprio monstro.
1: É mesmo?
0: E aí, rapaz, é aquele tipo de cachorro que não tem costume de sair.
1: Meu Deus do
0: de,
1: céu.
0: E eu falo mesmo, Paula, não sai nada. Se ele sair, ele é tão... Ele tá tão assim... Tão enjaulado há tanto tempo, se ele sair e pegar uma pessoa, ele mata.
1: Come a pessoa?
0: Ele come a pessoa. Não tem esse hábito de ver humanos.
1: É mesmo? Que raça que é o doguinho?
0: Eu acho que ele é um caramelo. Ele tá um brutamontes.
1: Não
0: tá
1: sai.
0: Tipo um hipopótamo.
1: Paula dentro, o cachorro não sai.
0: E a Paula não tem coragem de sair com o cachorro dela.
1: Tem que levar.
0: Sei lá,
1: tem que levar passear, o doguinho, gente, pra passear. Aliás, vocês que são pais de pet, mãe de pet. Eu sei que é chover no molhado que muita gente faz, mas tem uns desgramados que não fazem.
0: O quê?
1: Leva a tal da sacolinha pra catar caquinha, né?
0: Ah, isso é higiene.
1: Né, faz cocôzinho na casa da pessoa, na frente da garagem, na calçada.
0: Verdade.
1: O idoso pisa ali, é como se fosse casca de banana.
0: Idoso,
1: né?
0: Nossa, bem. Às vezes do nada a gente pisa.
1: E agora o cachorro tá fazendo fedido, né? A ração,
0: né? É a comida,
1: né?
0: É a ração, é o tipo.
2: Se o nosso amor se acabar... 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
1: Pra você que tem um cachorro, companheiro. Um cachorro que nunca larga a mão de ninguém, a pata de ninguém.
0: Meu, o cachorro do João tá com ele desde da tragédia. Ó, pra quem tá chegando agora, né? Sei lá, de repente acordou aí de um coma. Tá chegando agora no programa, não sabe o que aconteceu com o João Ferreira. O João tá ausente aqui da programação.
1: Coitado
0: da rádio. Porque nesse fim de semana ele foi vítima. Ele foi vítima de uma queda
1: na
0: calçada.
1: Uma tragédia.
0: Uma tragédia que aconteceu ali no bairro de Perdizes. Estava dando a última volta com o Iron. Já chegando em seu condomínio, ele engancha na coleira do seu próprio animal.
1: Uhum.
0: E aí saiu a tampa do joelho do João. Fraturou um osso chamado patela.
1: Patela.
0: João está engessado e tá em casa agora, caindo com a muleta.
1: Tá.
0: Porque ele tá treinando.
1: Tá fazendo um rehab.
0: Ele tá fazendo um treinamento pra poder voltar para a emissora.
1: E ele volta quando?
0: Semana que vem.
1: Latindo?
0: Tudo dando certo. Talvez.
1: Talvez.
0: E rosnando pra você.
1: É, porque ele tá porque bravo.
0: Tá bem magoado.
1: Ô, João, querido, olha, eu vou falar pra você. Eu sou solidário com a sua dor. Eu
0: o deboche.
1: Não, é verdade. Eu posso imaginar a dor que você sentiu na queda. Sabe que a gente leva tudo de uma maneira descontraída aqui pra transar.
0: A gente tenta levar uma informação exatamente leve.
1: Apesar da queda ser dura, a reflexão aqui, o que a gente deseja pra você,
0: melhoras.
1: É melhoras. E eu posso falar pra você.
0: Pronto,
1: o Iron não tem culpa disso, tá? Fica tranquilo. Nós estamos aqui solidários a você e ao Iron, que não larga, que não sai do seu lado, né, João?
0: Tá lá com ele, 24 horas.
1: Esse é o melhor amigo do homem. Até do João.
0: 7h21.
1: Que a baita gente, homem.
0: A gente tá ouvindo aí um sertanejo e agora DJ Jesus. Ray. Eu quero que você mude a sua picape pra gente fazer uma homenagem aqui.
1: Viva.
0: Pra essa lenda que saiu desse planeta Terra e vai cantar country em outras esferas.
1: Você é a parte, eu não sei nem escrever o nome dela.
0: D-O-L-L-Y, que é da Dolly mesmo, do clone.
1: Deixa eu ver se tem, né?
0: Tá? Não, pelo amor de Deus.
1: Olha lá.
0: Eu vim estudada sobre a vida de Dolly Parton.
1: Parton.
0: Tá?
1: Jolene, vamos tocar
0: e um Jolene. E aí a gente vai tocar essa também, que foi tema de novela. Mas pra vocês entenderem a dimensão dessa mulher, que ontem foi capa do Jornal Nacional e de outros tabloides.
1: Chique, né?
0: Ela morreu aos 80 anos, estava com a saúde bem debilitadinha. sabe o que? Sabe a proporção dela lá nos States?
1: É.
0: É tipo nossa Roberta Miranda.
1: É nossa Roberta Miranda.
0: Era a Roberta Miranda deles.
1: Ah, entendi.
0: Era a Roberta. Então, assim, a rainha do country.
1: Não é a Shania?
0: Baita compositora. Baita empresária. Um trechinho. Isso é muito Barretos. Isso aí é muito Barretão, ó.
1: É verdade.
0: Você chegando em Barretos, ó.
1: Ó.
0: Você chegando em Barretos com um cartão black, que lá as coisas é cara.
1: Mas pra quem não conhece Dolly Parton, né?
0: Dolly Parton. E sabe por quê? Dolly?
1: Dolly
0: não, Guaraná, tem a ver Dolly. O cientista... Não, Dolly é a mãe dela que escolheu esse nome e tal, é, enfim. Conta. Mas quando teve a clonagem, o cara que fez ali a clonagem sempre foi muito fã de Dolly, a cantora. E essa clonagem veio de um negócio mamário e tal. E a nossa querida Dolly, que nos deixou ontem, era uma mulher de seios fartos. E como esse lance da clonagem veio de uma coisa mamária, ele não pensou duas vezes, vou homenagear, tipo Fafá de Belém. A Dolly era também meio que Fafá de Belém, com seios fartos. Uhum. Aí ele fez essa homenagem, ela super amou a homenagem, não ficou chateada, não nada. Falou, nossa, que lindo, que né? Lindo. O primeiro clone do mundo vai ser em minha homenagem, meu nome e tal. Então, a Dolly, a clone... A ovelha, esse nome veio em homenagem a essa deusa do country.
1: E pra quem não conhece, né, Dolly Parton, que é uma cantora country muito importante, uma diva do movimento country, você provavelmente conhece essa música com uma outra cantora famosa. Mas a primeira gravação foi com esta moça aqui.
0: O guarda-costas, se você ainda não identificou.
1: Essa aqui você conhece que é a Whitney Houston, mas Dolly Parton eternizou I Will Always Love You.
0: E aí, gente, tem a história. Porque eu tô com tempo, fui atrás. A Dolly
1: Até
0: Parton.
1: Ontem não sabia quem
0: a Dolly Parton. A Dolly Parton tinha um partner. Ela era uma dupla.
1: Yes.
0: E aí ela tava no auge, bombando, era só Dolly. E Dolly entendeu que ela precisava do seguir partido. Solo. Ela precisava seguir solo. E como é que a gente desfaz?
1: Tu tá me dando alguma dica?
0: E como é que a gente desfaz uma parceria de sucesso? Ela ficou pensando, ah, eu quero voar, eu quero ir solo, eu quero, sabe, viver e tudo isso e blá blá. Mas o que que eu faço? Aí pessoas ao redor de Dolly falou, faça o que você faz de melhor. Dolly simplesmente sentou, colocou a mão na têmpora, na Sim. testa, e escreveu essa letra para o seu parceiro.
1: É mesmo?
0: É verdade.
1: Que chique.
0: E aí a gente tem esse clássico aqui, ó.
1: Ei, Dolly Parton.
0: Palmas, tapete vermelho, gente.
1: Ah, você que era falso, que ela morreu.
0: Linda, né, gente?
1: Nossa, que maravilha, gente.
0: Bonito, não é?
1: Maravilha, olha
0: lindo,
1: isso.
0: Lindo.
1: Eu gosto de música country, viu? Eu gosto de Dolly Parton, Shania Twain, John Montgomery, Alan Jackson. É, gosto também de aquele Little Texas. Só banda boa eu gosto. Coisa boa, coisa fina.
0: Parabéns,
1: muito obrigado, viu?
0: Parabéns. Aqui é a cultura. Gente, o programa tá recheado de assunto.
1: Tu não lembrou dela?
0: De quem?
1: Tem uma aniversariante famosa.
0: Por favor, você quer tocar agora ou você quer esperar o próximo bloco? Porque eu preciso trazer o assunto do dia.
1: Canão, vamos pro assunto do dia. O assunto do dia.
0: A gente vai trazer o assunto do dia. No próximo bloco tem mais música, tem mais trilha pra vocês. E claro que a gente quer ouvir vocês.
1: Show, Dolly.
0: Que a gente não ouviu ainda nenhum bom dia,
1: pois
0: né?
1: Pois é, menina. Que coisa.
0: Mas...
1: Negligente.
0: Mas não, a gente precisa chegar... tudo isso foi pra dar uma maciada e chegar no assunto do dia.
1: Que é pesado, pelo
0: gente,
1: jeito.
0: Gente, não é pesado, sabe? Não é pesado. É necessário a gente falar da desenvoltura de Caiado ontem no Jornal Nacional,
1: meu
0: né?
1: Meu Deus, como é que
0: a
1: foi?
0: A gente tá vivendo aí essa semana lá no Jornal Nacional, lá na Globo, das sabatinas, né? Apresentadas ali por Trali e por Renata Vasconcelos. E deixa eu já aproveitar, 7h27, dar mais um tapete pra Renata. E eu vou até longe. Eu acho que a Renata Vasconcelos já tá muito pronta pra ela fazer aquele debate top, aquele principal da Globo, eu acho que ela poderia já estar ali nessa frente. Ela mas é vamos lá para Ronaldo Caiado, gente. Foi uma loucura, Rei. Sabe?
3: Foi, né?
0: Eu vou comentar do meu jeitinho. Vocês, especialistas, mandem áudios depois trazendo coisas mais substanciosas.
3: Só não ofende, tá, gente?
0: Mas, assim, Rei, cara, foi muito engraçado. Foi engraçado que ele parecia um personagem. Ele não deixava a Renata falar.
3: Eu ouvi esse comentário.
0: Ele não deixava o Tralli falar. Eu acho que ontem, assim, o Tralli e a Renata ficaram, meu Deus do céu. Era um desespero tão grande. O Tralli voltava na pergunta. Eram perguntas simples, um cara super prolixo, complexo, que não conseguia ser objetivo nas respostas. Então, eu acho que foi uma loucura. Eu tava vendo no meu quarto, minha mãe na sala, e eu ouvi a minha mãe falar, nossa, deixa a mulher perguntar, deixa a mulher terminar de falar. Falava em cima dos apresentadores, sabe?

0: filtrar, ele não responde, não responde uma pergunta, tá numa embromação, é, caiado, pensando que é o primaz do Brasil. Vocês assistiram ontem? O que, qual é o comentário que vocês fazem ontem dessa participação, quase, o que, acho 40 minutos ali de caiado?
1: Oi?
0: Mas aí tinha outras definições, Opidem lá com Botox, enfim. Intervalo rapidão, na volta vocês, e depois a gente solta mais ele falando.
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4: Bom dia!
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3: Bom dia, Ângela Matos. Bom dia, Reinaldo e todos os ouvintes da capital. Tudo bem com vocês?
4: Tudo bem.
3: Que aula, hein, da cantora Dolly aí. Gostei da aula da Ângela Matos aí. Parabéns, Ângela Matos.
4: Sudei, obrigada.
3: Pela sua competência aí. Destaque para
4: trânsito
3: nesta manhã de quarta-feira, que é ruim no sentido Marginal Pinheiros. Trânsito carregado já na Avenida dos Bandeirantes, desde a saída do túnel Maria Maluf, segue assim até a Avenida Miruna, volta a ficar ruim na cabeceira do aeroporto de Congonhas e vai assim até o acesso à Marginal. A Avenida Indianópolis e o corredor da Pedro Bueno e jornalista Roberto Marinho são boas opções. Tá tudo ok com o transporte público, Ângela. E até às 10 horas tem rodízio municipal de veículos válido para veículos com placas sinais 5 e 6. Esses não podem circular no centro expandido de São Paulo e depois entre as 5 da tarde até as 8 horas da noite também. 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
2: Bom dia, Ângela, Reinaldo, meu nome é Nino, estou ouvindo vocês. E eu não assisti Ronaldo Caiado no Jornal Nacional, não.
3: Para mim foi um
2: Mas eu
3: ontem.
2: Acredito em você, porque ele é bastante ator. Porque ele é a quinta geração familiar de político no Brasil. E ele é o maior latifundiário de Goiás.
3: Eu não sei nada de Caiado. Que
2: sai de Mato Grosso, né?
3: Gustavo Lima é fã.
2: Mas eu acho que isso ninguém fala, né? Ninguém abre a boca para falar, tanto ele quanto qualquer outro. Mas tá bom. Vamos ver, né? Seja o que Deus quiser, vamos ver quem ganha. Tá bom? Beijo, amo vocês.
4: Seja o que Deus quiser, não seja o que o povo quiser.
5: Oi, Ângela, bom dia para você, pro Reinaldo.
3: Bom dia.
5: Eu assisti também a Ângela. Nossa, ele parecia um louco. Achei ele muito esquisito. Não gostei dele, não. Não deixava ninguém falar, só ele queria falar. Eles estavam desconcentrados, assim, o Trali e a Renata. Porque ele não deixava eles fazer a pergunta. Bom dia, Eunice de Guarulhos. Ele é meio louco esse homem, viu? Deus me livre.
6: Bom dia, Edê, bom dia, Ângela. Eu tô achando que ele tá parecendo o da caneta azul. Que o cara lá fazia a pergunta pra ele. E ele falou assim, você vai ver, eu não posso falar. Você vai ver no dia. Ele não sabia responder. Perguntava uma coisa e falava outra. Deus te livre. Será que a gente bota, né, nesse cara? Ah, tô abismada.
4: Gente, olha. Tá abismada.
3: Tá abismada?
6: Tá abismada com essas gente aí que é candidato eleito na eleição aí. Parece que a Uraque, o Caneta Azul, mais os outros aí, que eu não me lembro agora no momento. Gente, tá virando uma palhaçada política,
4: o Uraque,
6: né?
4: Tá também, Ângela?
6: Estão querendo arrumar emprego, sabe? Não para fazer o melhor pro povo, mas sim para avacalhar essa eleição. Um beijo aqui, Maria Auxiliadora de São Júlio, fica com Deus.
4: Ei, Ângela. A
3: Andréia Vieck tá comentando, ele perdeu a oportunidade de mostrar suas propostas, ficou falando coisas aleatórias. E aí, sabe o que me dava agonia, Rei? Principalmente ali na abertura.
4: O quê?
3: Tava aqui os apresentadores, o Trali e a Renata, e aí devia ter uma câmera aqui. E, gente, a pior coisa, pra mim, você tá falando com a pessoa e a pessoa, ele olhava pra câmera assim, olha pra vir, ok, vamos falar com a câmera aqui, somos nós.
4: Ele não olhava pro apresentador?
3: Mas olha pro apresentador, no começo estava me incomodando, que ele só olhava pra câmera, beleza, ele tava olhando pro telespectador, mas tipo, desvia o olhar também pra às quem vezes, tá, né, ali, né, do teu lado. Então, é triste falar isso, mas pra mim foi um show de humor. Eu achei engraçado. Não era pra eu achar engraçado. Eu achei muito bizarro. Eu achei muito louco. Aí tem uma parte. Ah, vamos então, vamos pro próximo. Vamos falar sobre previdência. Qual a proposta do senhor para isso? O Brasil, o envelhecimento no Brasil, não sei o quê. Aí o Caiado dá uma relaxada e fala assim: ah, essa é minha praia. E aí ele responde dessa forma aqui, ó.
4: Agora eu fiquei curioso, porque olha, eu vou falar pra você, viu?
7: Cheirinho.
8: Oi. Vem aqui, ó. Nós não estamos aqui numa mesa examinadora.
3: Meu, que louco!
7: Estamos dando oportunidade.
8: A gente está tratando de propósito. Não, lógico, mas não é uma mesa examinadora, governo. Uma mesa examinadora de um detalhe da economia. Lógico que é. Eu buscarei as melhores cabeças, tá certo? No Brasil.
3: Eu achei que ele fosse falar, olha, vamos falar, né, o envelhecimento, a previdência, os aposentados. Mas aí, do nada, cara, não estamos numa mesa.
4: Que situação.
3: Sabe, uma coisa meia Loki? Enfim, gente, 7h41, tô lendo já os comentários de vocês aqui. Renata Vasconcelos é uma militante, igual a Leitão. Caiado é um lixo junto com o Kassab. É o comentário
4: Meu
3: do
4: Deus.
3: Delis. Quem mais aqui é? Ele perdeu a oportunidade de trazer as propostas. Parecia que ele não tinha. Ao mesmo tempo que parecia que ele foi cheio de preparo, quando ele abria a boca, não saía uma coisa objetiva. E aí, vocês viram a parte que ele falou? Ele quer criar uma polícia, que eu não entendi nada. Que polícia é essa? Eu não entendi que super-heróis seriam aqueles que, tipo, ia salvar a gente da bandidagem. Eu fiquei bem confusa.
4: Quem poderá?
3: Caiado ontem tava super confuso. Bom dia, Ângela. Achei que só eu tinha percebido o homem, não deixava ninguém falar. Rosana Soares. A Andréa Vieck achou que as perguntas estavam sem sentido. Quem mais aqui? É, Marielle falando, saindo pela culatra. Enfim, vamos aguardar. Hoje acho que é Renan Santos que estará presente ali na bancada. Vamos para um Next e a gente aguarda e amanhã a gente comenta.
4: Menina, tu vai para um Next com tanto de comentário que tem aqui?
3: Mas é o meu Next aqui, agora tu solta daí.
4: Menina, você acendeu o fogo, agora explode a bomba. Tem bastante áudio chegando aqui, viu, Ângela? 98334-5777.
0: Oi, Ângela. Oi, Rei. Bom dia. Ô, Ângela. Nossa, que zoeira ontem, hein?
3: Eu achei muito aquela zoeira.
0: Bagunça. Sabatina com caiado. Nossa, eu achei que ele tava, sei lá, tinha tomado algum medicamento, alguma coisa. Porque ele tava saindo pela tangente, Ângela. Meu Deus, que horror. Ah, eu fiquei estressada, mudei de canal, amiga. Beijo, é a Silvana.
4: Isso.
3: Beijo, Sil.
4: Ó, tem mais gente aqui, inclusive, falando do dente dele.
7: Bom dia, Ângela. Bom dia, Rei.
4: Bom dente dia.
7: O que era o caiado ontem? Você olhava pro homem, aquele dente, aquele monte de dentes.
3: O piano
7: formado. Uma testa que nem se movia, cheia de botox. Estúpido pra caramba, não respondia nada, fugia o tempo todo das respostas. O desespero era tamanho, que ele, além de não saber responder, acho que ele entrou assim, eu vou mostrar que eu sou maior que eles e que eles não vão me engolir. Ele foi um pateta, pra mim foi um pateta, eu achei horrível, Não respondeu nada, não falou nada com nada, parecia que tava assim, sei lá, num outro mundo.
3: Sabe quando você vai fazer uma apresentação na escola que você decora o que você tem que falar na frente da escola?
4: Sim. Parece,
3: e aí, de repente, alguém faz uma pergunta e ele fala assim, não, eu vou aqui, ó, no meu decorado. Eu não vou sair aqui do meu...
4: Do script. Eu não vou sair do script. Aí deu ruim, né?
3: Que loucura,
4: menina, gente. Do céu, muitos áudios.
9: Bom dia, Ângela, aqui é a Beth Tatuapé. Ângela, eu comecei a assistir, não aguentei, achei uma... Eu fiquei com vergonha de ter esse tipo de candidato. Olha, horroroso. Não gostei mesmo.
4: Feia coisa, hein?
10: Oi, Angel, bom dia, Rei. É o Alan do Diadema. Olha, ontem eu acompanhei aí a entrevista aí, né? Do candidato a presidente. E é o seguinte, sem lado político nenhum, embora eu tenha o meu, a verdade é uma só, que enquanto a gente não entender que todos eles são iguais, o Brasil não vai mudar. Pode ser a direita, pode ser a esquerda, pode ser pra cima, pode ser pra baixo. Enquanto eles não entenderem que quem manda é a gente... E a gente entender que a gente que manda, aqui ainda vai demorar anos para sair dessa era da pedra, viu? Você pode ver que todos eles, todos. Um exemplo. Ô, fulano, por que que aquele dia você estava andando naquele Fusca vermelho roubado? Ele vai te responder, então. Eu estava no mercado naquele dia, ou seja, eles sempre mudam. Muda. Tudo que você pergunta, eles não respondem o que você pergunta. Começa a reparar isso aí para vocês verem. Beijo.
3: Um beijo, valeu, um beijo, Alan.
4: É assim, então,
3: Alan? Não, foi muito Rolando Lero, que eu dormi bem tarde, né? Teve as estreias lá no Canal 5 e tal. E aí, de tanto conversar com os colegas que viram a participação do Caiado, eu fui dormir depois que eu vi uns três melhores momentos. Te juro, do Rolando Lero, melhores momentos. Eu fui...
4: Seu Rolando Lero!
3: Cara, foi muito Rolando Lero. Por isso que quando eu cheguei aqui, eu falei, não, eu tenho que passar pro Reinaldo. Porque eu dei... Gente, é triste. Mas pra mim só me via o Rolando Lero.
4: Mas é. Inclusive, acho que depois virou trend nas redes sociais o tal do Rolando e a comparação com o Caiado.
3: Gente. Loucura, loucura. 7h46, Next, tá no ar o Se Joga News, tá? Tá no ar o Se Joga News, por quê? Porque depois dessa apresentação do Rolando Lero Ronaldo Caiado, a gente foi pro novelão. Eu não sou isenta coisíssima nenhuma, né? Eu sou fã da novela das nove e defendo.
4: Tá boa.
3: Ontem, eu não sei se o Brasil parou pra ver o Caiado, mas o Brasil parou pra ver a novela das nove. E ontem foi aquela sequência das verdades, Reinaldo Alves. Isso tava onde?
4: Não minta pra mim.
3: Não, nunca minta mais pra minta mim. Pra mim. Gente, que cena foi aquela? Que texto foi aquela?
4: Forte, né?
3: O Brasil... Se teu coração não parou ontem, amiga, e amigo também, realmente você já tá morto há muito tempo. Foi uma...

0: trouxe essa fala aqui pra nossa audiência, a gente vai ouvir. Porque tem homens, Reinaldo. Uhum. Tem homens e tem o Pedro. Tem homens e tem um sonho. E esse sonho é Chai Suede. Solta aí, rei.
1: É sério isso, Ângela? Você acha?
0: Pergunta pra tua mulher.
2: Eu que convenci a Sueli a denunciar seu pai. Eu consegui me infiltrar na associação. Fingi que eu trabalhava lá e eu vi.
0: Ela é muito boa.
1: Pior é a Rosalia de fundo.
2: Por acaso, eu vi exatamente o dia em que ele a demitiu. Ela tava arrasada. Eu acolhi ela. Ela me relatou várias coisas sobre os abusos dele. E aí eu fiquei no pé dela, sim. Até ela denunciar. Pedro. Eu fui a pessoa que indicou você pra ser o advogado da Sueli.
0: Nossa, aí eu caí. Nessa hora eu caí.
1: Eita,
0: eu caí,
1: nossa, aí foi a facada.
0: E ele só olhando pra ela. Só olhando, só olhando. E ela chorando.
1: Chorando?
0: Muito.
1: E depois sentou no colo.
0: Muito.
1: É muito.
0: Para
1: dele. Viu,
0: Não estraga essa cena.
2: Eu queria que você sofresse nesse processo, Pedro. Mas fazia parte do meu plano ver o Ademir na cadeia. E eu não te contei porque eu fiquei desesperada achando que você não ia entender. Ei. E que talvez você ficasse decepcionado gente, comigo, Pedro. Você me desculpa.
3: Olha pra mim.
1: Forte, hein?
3: Eu quero entender em que momento eu dei algum motivo pra você pensar que eu não ia até o fim do mundo com você.
1: Ei, bichão.
3: Em que momento eu dei algum motivo pra você pensar que eu não ia apoiar você?
1: Toma! Cena forte.
3: Eu quero tanto quanto você o sofrimento das pessoas que fizeram você sofrer.
0: Eu quero um homem assim.
3: Por cada lágrima que você derramou. Por cada dia que eu não pude ter você comigo.
0: Gente.
3: Porque eu amo você, caramba.
0: Caramba, aí eu caí.
1: Caramba,
0: aí
1: foi. Eu não esperava o caramba.
2: Te amo tanto.
0: E aí o Brasil.
3: Você não vai mentir pra mim nunca mais. Nunca mais.
1: Suspira, Ângela.
0: Desculpa. E aí, nesse momento, o Brasil morre por alguns minutos, tá?
1: Foi
0: eu já
1: forte.
0: Eu tenho a lista aqui das pessoas que eu quero me vingar. Eu só preciso de um homem que nem o Pedro.
1: E advogado, né?
0: Que cena, hein,
1: menina
0: gente?
1: Do céu.
0: Acompanhar, e aí? Bonita o
1: bonito,
0: texto, né,
1: texto,
0: cara?
1: Eu parei pra ver. Eu tava fazendo outras coisas, parei pra ver. Parei pra ver lá também um menino na aula de dança lá e depois foram comer a pizza. Vocês viram como eu tava antenado ontem, hein? Parei pra ver o Tony Ramos. Esse negócio de vingança, não. Tem que parar com esse negócio de vingança, bravo.
0: Tá, mas essa cena, rei.
1: Não, essa aí.
0: Isso é um tapete vermelho, por favor.
1: Deu vontade.
0: Parabéns, parabéns.
1: Deu vontade de eu ser a moça ali. O Chai Suede.
0: Cara, eu queria estar naquela cena ali.
1: Você ia chorar.
0: Eu queria estar ali com eles, pra eu entrar e abraçar os dois. Nossa, maravilhoso, maravilhoso.
1: Parabéns aos atores e também a direção de arte, de elenco, que olha, um trabalho excepcional, né?
0: Arrasaram, novela
1: na
0: né?
1: sua essência, né? É assim que a gente espera.
0: Que gostoso isso,
1: novela.
0: Né?
1: É assim que a gente espera.
0: Gente, 7:51, mandem áudio, me conta, vocês viram? Ó, agora mudando de novela, indo lá pra novela das seis.
1: Que novela
0: que é outro clássico, A Nobreza do Amor. Ah. Eu não admito que o Dume morra na mata. Eu já aviso a direção, quem tá cuidando desse...
1: Quem é Dume?
0: Dume é um personagem da novela que mora em Batanga. Eu não aceito... um zoiudo.
1: Onde
0: eu
1: é
0: não
1: Batanga?
0: Aceito a morte de Dume.
1: Dume
0: as roupas foram encontradas ensanguentadas. Dume foi alvejado. Eu não aceito.
1: Eu não assisto essa aí que não dá tempo, mas
0: tá?
1: Deve ser
0: se
1: boa.
0: Deus o livre, se Deus o livre, chegar essa notícia no outro dia, o Vini vai fazer o programa que eu não venho.
1: Olha, eu vou falar pra você, viu, Ângela? E o que mais? Você assiste a das sete também ou não dá tempo?
0: Tô apaixonada. Tô viciada naquela novela. Linda, linda, linda. Next, minha gente, se joga news na área. Já, já a gente solta a voz do povo, que é a voz de Deus. Vocês viram quem caiu, rei?
1: João Ferreira?
0: O ovo.
1: O ovo caiu?
0: Vamos falar de economia.
1: Vamos. Eu gosto assim.
0: Sei lá. Olha, né? Aqui, vocês perceberam, minhas amigas dona de casa, que o ovo tá mais baratinho?
1: Quanto tá?
0: Porque eu tenho números aqui, ó. Uma queda de 3,46%. Eu não sei quanto vale isso em reais.
1: Paguei 14 reais a dúzia.
0: Mas dizem os especialistas que o ovo está mais barato nas prateleiras do mercado. Hoje, vocês sabem, é o dia de promoção lá no mercado perto de casa. Então hoje a gente vai. E aí eu vou observar, tá? Vocês estão sentindo? Vocês já sentiram a queda no preço da bandeja?
1: É, eu paguei 14 e confesso que já paguei menos. Então, se essa queda chegou, ela não chegou até mim ainda. Só que eu comprei num lugar...
0: 14, não tá bom?
1: Eu acho...
0: Na promoção, acho que vai pra 11 reais.
1: É, 11. É, tá quase um real o ovo. Você acha justo? É um preço justo, né? Depende. Tem isso. Porque tá, começou a sacanagem da história do ovo quando era 30 e reduziram a bandeja pra 20 sem avisar ninguém. E o preço continuou o mesmo. Agora, acho que nada mais justo do que um real. Acho que é a média, né? É mais barato. 12 ovos é mais barato que 12 pãezinhos, por exemplo.
0: Eu sei que tá um preço ovo bom. Tá na mesa do brasileiro, né? A gente pode comer um ovo com pão de manhã.
1: Exatamente.
0: Entendeu? Um arroz, feijão e ovo. É uma mistura que tá ali dentro.
1: Pão com
0: da
1: ovo.
0: Da casa do brasileiro.
1: Adoro pão com ovo.
0: Eu amo de
1: Sinto
0: manhã,
1: então. Sinto saudades de quando a gente rachava um café aqui no Bumbum de Fora. E aí tinha, era o tio Everaldo, aí nosso querido Léo. E a gente rachava cada dia, um comprava um pãozinho com ovo aqui. Era uma época maravilhosa, pra você ver como o ovo tá caro. Porque acabou o pão com ovo.
0: Ó, Roberto Frisoni, eu não sei qual é o bairro dele, mas ele diz, bom dia, rei. O ovo
1: bom
0: jumbo,
1: dia.
0: A dúzia, tá R$14 o vermelho.
1: Aí, tá vendo? Olha o ovo.
0: Tem a Leia, ovo, tem... bota o bairro, gente. A Leia Silva dizendo que ela pagou R$9,99.
1: Tá bom, o preço do ovo tá bom. Meu ovo que tá caro.
0: Quanto que tá o teu?
1: 14, a dúzia.
0: Ângela, tem a Marlene Marques mandando um carinho pra mim, pra você.
1: Carinho.
0: Um beijo.
1: Isso.
0: A Elaine 6427 dizendo que você pagou caro.
1: Tá vendo?
0: É, a Meire Campo dizendo, Ângela, o ovo tá mais em Ontário. Em compensação, a carne e o leite estão um absurdo. Acabei de comer um pãozinho com ovo. Ah, o ovo tá mais em conta.
1: Conta.
0: Eu vou traduzir assim, tá? Bom dia, que homem feio, hein, Ângela? Mas eu acho que a filha vai tomar atitude. Eu não gosto do poderoso. Ah, tá falando de Batanga.
1: Batanga.
0: Tá falando de Batanga. É pão com ovo, o Oswaldo ama. O Roberto Frisoni é de Santo André, então ele pagou esse jumbo, esse valor, foi em Santo André, R$14, tá? E a Leia Silva usa muito e tá dando graças a Deus que o ovo tá mais barato e ela faz bolos. Beijão,
1: tá
0: viu?
1: Tá vendo? E as
0: Beijoca.
1: Pessoas estão pagando em média aí, ó. A mesma coisa que eu, ó.
4: Um domingo eu paguei R$12,20 20 ovos.
1: 20 ovos?
0: Quanto? Então,
1: Vamira, R$12,20 20 ovos. Vamira pagou bem.
0: Aonde a Vamira mora?
1: Pois é, mora aqui em São Paulo, não passou o bairro aqui. Se puder, Vamira, me passa o bairro que eu vou comprar o ovo aí.
0: Ó, a Rai pagou ontem R$17,99 em 30 ovos.
1: Olha o ovo.
0: Geralmente ela paga R$9,99 em 20. É, tô comendo 4 por dia como proteína pra recuperar a massa muscular que perdi. Ah, ela tá de dieta. No Bergamini, ontem tava
1: R$10,99.
0: A Vânia falou.
1: Boa. Tem aqui,
0: um beijo.
1: Ó.
5: No mercado aqui, perto de cada bandeja com 20, Anja. Tá
0: R$9,99. Tá barato? Será que é o vinho?
5: Tá barato. O que a moça falou aí pra você. Tá mais caro um pouquinho. É o José aqui do Apurá. Mas tá barato mesmo. Café pilão dá R$24,99.
1: Tá bom.
0: Tava um preço bom.
1: Menina, ovo a R$9 a bandeja de 20, meu, eu paguei naquele mercado que tem toda esquina R$14 uma dúzia.
0: Hoje eu vou fazer compra
1: Vai
0: de
1: naquele
0: ovos
1: mercado
0: e o que, leite pra fazer
1: que o povo fala o nome errado. Me fala.
6: Bom dia a todos da capital.
0: Cidade é muito crítico.
6: A bandeja do ovo aqui onde que eu moro tá R$26 o jumbo.
1: R$26 o jumbo. Ana Maria da Cidade Ademar.
0: 26 é caro.
1: Opa, uma bandeja 26, de ovo, meu. Né? Caro, meu.
0: 26. Next, gente, mas vocês continuem comentando, tá? Eu vou trazer um tema muito sensível. Eu tenho até medo de dar meu comentário.
1: Cuidado, hein? Olha o período.
0: É, eu só vou falar assim, eu vou dar um tapete vermelho, então. E eu não vou falar mais nada.
1: É um tapete vermelho?
0: Eu vou dar um tapete vermelho para essa notícia super delicada, super sensível. Que aconteceu no interior de São Paulo. É um tapete que eu quero dar pra Larissa Campanati Pereira, tá? E ela é aquela moça que esfaqueou um cara, marido da tia dela, o cara abusou da filha da Larissa.
1: Que é pequenininha, né, a menina? Né?
0: Menina tem cinco anos, mas que maravilha quando a criança verbaliza, né?
1: Isso é ótimo.
0: Eu fiquei pensando, meu Deus, o meu filho com 7 anos não conseguiria, eu acho, falar do jeito que a filha da Larissa falou, né? O João tem muita dificuldade na comunicação. E aí aconteceu o abuso, a menina demorou uns dias pra contar pra mãe, mas contou tudinho. Que a tia tava tomando banho, que aí o tio começou com as brincadeiras que doía, beijando o pescoço e colocando a mão nela, tá? E aí, por isso que eu falei pra vocês, é um tema muito sensível, a gente vai ouvir a voz da Larissa, que é a mãe da menina, e aí depois eu trago o desfecho dessa história.
7: Foi no domingo e ela me contou na sexta. Na sexta, eu levei ela no Janjão. No Janjão eles fizeram o laudo do abuso, comprovou o abuso e falou assim que era pra eu entrar em contato com a delegacia na segunda-feira, horário comercial. Entrei em contato com a delegacia, liguei no 190. Eles falaram que só o conselho tutelar para fazer alguma coisa em caso de abuso infantil.
8: Você entrou em contato com o conselho tutelar?
7: Entrei em contato hoje com o conselho tutelar. Era 8 horas da manhã. Um moço me atendeu e falou que a conselheira chegaria só daqui meia hora, que era para retornar. Retornei depois de meia hora. A conselheira ainda não tinha chegado.
8: Você tem o nome dessa pessoa?
7: Que me atendeu, não.
8: Não
7: me recordo.
8: O que a sua filha contou pra você?
7: Ela me contou que enquanto a minha tia tava tomando banho, ele começou com umas brincadeiras que doía, de beijo no pescoço, não sei o quê. Em um certo momento, ele pediu pra ela ficar quietinha, enfiou o dedo na perereca dela e falou assim pra ela que se ela me contasse, eu ia pôr ele na cadeia. Ele achou que eu era tão misericordiosa assim. Aí eu vim contar pra minha tia antes de mandar picar ele, não posso falar isso, né? Mas vim contar pra minha tia, esposa dele, né, o que tava acontecendo, e pro azar dele, ele apareceu no mesmo momento que eu. Como? A polícia já não tinha feito nada. O conselho tutelar também não. E eu, enfim, enfiei a faca nesse filho da puta. Mas a faca era muito pequena, não deu pra matar. Agora tô toda suja, vou ter que ir lá fazer toda uma papelada. E ele, infelizmente, vai continuar respirando o mesmo ar que eu. Enquanto acontece alguma justiça aí que eles acham que vão rolar.
8: Você tem o boletim de ocorrência desse abuso?
7: Não tenho boletim, porque eles não me orientaram como eu fazia. A única orientação foi: o abuso tá constatado, a gente faz um papel, manda direto pra delegacia. Segunda-feira, na hora que você for na delegacia, lá já vai constar tudo.
8: Mas você procurou quem que não quiser fazer o boletim?
7: Primeiro, o hospital só fez aquele laudo inicial.
8: Qual hospital?
7: Janjão Infantil.
8: O
7: Janjão Infantil fez o laudo falando que teve o abuso, etc e tal, e citando o nome dele, mas falou que lá eles não me dão papel nenhum e que na delegacia já ia ter tudo. Mas a delegacia só funcionava na segunda, horário comercial.
8: Que
7: liguei no 190,
8: DM.
7: A delegacia da mulher.
8: Certo.
7: Liguei na 190, falei, galera, abuso de criança, ninguém manda ninguém? Ah, e só o conselho tutelar pra te orientar. Liguei no conselho, não tava funcionando no final de semana, o horário que eu liguei.
8: Não funciona
7: de jeito nenhum. Certo. Aí segunda de manhã, 7 horas, abre o primeiro, 8 horas, abre o segundo. Liguei nos dois, nenhum dos dois tinha uma conselheira pra me atender. Falou que ela chegava em meia hora ou a partir das 10. 10 horas, liguei nos dois, ninguém conseguiu me orientar, só queria saber se vou na polícia, dei queixa, eles vão imediatamente ou demora, ninguém sabia me informar. Vim falar com a mulher dele, ele chegou aí, fiz o que fiz.
0: E aí essa coletiva, a Larissa tá dando ali pra vários veículos, eu vi no programa do Gotino, ela tá toda suja de sangue.
1: É isso mesmo.
0: Aí cada um, né, tire as suas conclusões, aconteceu em Franca, ela tá em casa e o cara foi solto também, tá? Tudo vai ser investigado e, por enquanto, ele tá lá como suspeito.
1: Que tristeza isso, né? E uma dor, porque quem acaba pagando nessa história é Larissa, é a filha, né? Que sofreu abuso. E é muito triste que a justiça seja tão morosa num país como o Brasil e as pessoas têm que fazer justiça com as próprias mãos. E eu não duvido, Ângela, eu não estou aqui para falar, e olha que eu dificilmente eu falo dessas coisas. Eu não duvido de uma palavra de Larissa, porque certa vez...
0: E eu não duvido de nenhuma.
1: Há uns 20 anos atrás, eu sofri uma ameaça e procurei uma delegacia para fazer um boletim de ocorrência, e mais ou menos para que vocês entendam, a resposta dada foi assim: mas chegaram a te fazer alguma coisa? Ou seja, a pessoa tem que te dar uma facada pra você fazer alguma coisa pra justiça te defender. Então eu não duvido de Larissa e também não condeno a atitude dela, embora não fizesse a mesma coisa, ou fizesse.
0: Pois é, né? Quando mexe com o nosso filho, né? 8:02, o pessoal comentando, acompanharam esse caso. A Fabiana Jabuticaba dizendo legítima defesa. Tomara que a justiça seja feita, ela seja inocentada e que Deus abençoe a sua menina. É, a Sandra Sandrinha também viu a reportagem. Ela gostou, ela concorda com a reação aí da mãe, né? É isso que eu chamo, em raiz, Leoa, tá de parabéns. Bom dia, Ângela. Por isso esses malditos continuam fazendo essas barbaridades. Comentário da Elisângela.
1: E aqui a gente fala malditos e malditas também, que tem mulher traste que faz essas coisas também, tá?
0: É verdade. Sônia Maria Miranda, bom dia, Ângela Rei. Essa é a Justiça do Brasil. É, enfim, gente, é isso, tá? Né? Eu falei pra vocês que era um tema sensível.
9: Bom dia!
0: Ó, 8:03, deixa eu já abrir aqui direito que eu quero dar um chicote.
1: Cuidado aí, que a gente tem que ir ali, você sabe.
0: Ah, a gente tem que ir ali?
1: Tem.
0: Então vamos ali na volta, deixa o chicote aí que eu quero dar um chicote com dor. É uma pessoa que eu gosto pra caramba.
1: É mesmo?
0: Mas ele tem que aprender a lidar com mulher.
1: Já dei duas no chão, próxima vai no lombo.
0: Tá.
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9: Bom dia!
1: Nas ruas da capital.
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13: Falar da Zona Leste de São Paulo agora, Ângela Matos, motorista que está na Avenida Aricanduva e vai no sentido Marginal Tietê. Enfrenta trânsito intenso entre o Parque do Carmo até a Avenida Itaquera e depois a partir da Avenida Dalila até o acesso ao viaduto Engenheiro Alberto Badra. Para o bairro, intensidade na Educador Paulo Freire até a passagem pela Marginal e depois no trecho final do viaduto Engenheiro Alberto Bada até a Rua Rodeio, o motorista também tira o pé do acelerador. Corredor Conselheiro Carrão é a opção. Radial tem trânsito intenso também no sentido centro, entre o metrô Guilhermina Esperança até a passagem pelo viaduto Engenheiro Alberto Bada, depois do metrô Carrão até a Salim e a partir do metrô Belém até a ligação, porque tem obras e acesso de veículos por ali. 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
15: Você sabia que aposentado que tem ou que já teve câncer pode ter direito à isenção do imposto de renda? A legislação garante isenção do imposto de renda sobre aposentadoria e pensão para pessoas acometidas por neoplasia maligna, o câncer. Atenção, esse direito pode ser reconhecido mesmo que a pessoa já tenha tido câncer e atualmente esteja sem a doença. Ou seja, não é necessário estar fazendo o tratamento no momento para que o direito seja analisado. E essa isenção não vale apenas para o câncer. A legislação também prevê o benefício para outras doenças graves, como cardiopatia grave, doença de Parkinson, esclerose múltipla, cegueira e AIDS. Outro detalhe importante, se a pessoa tinha direito à isenção, mas continuou pagando o imposto de renda sobre aposentadoria ou pensão, pode ser possível pedir a restituição dos valores pagos indevidamente nos últimos anos, respeitados os prazos legais. 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
0: É, delícia, tá chegando! E a efeméride que o rei traz dá um baile, não dá não, rei? Ah!
1: Opa, com certeza!
0: Dá muita dança!
21: E a muita onda!
0: Ei, gente! Bora fazer esse momento?
1: Bora, partiu dia 13?
0: É aniversariante, rei?
1: É aniversariante do dia Paulinha!
0: Esse é o Brasil!
1: Te amo, Eterna Maria de Lolario!
0: Ah, tu tirou quantas costelas?
1: Todas! Uhul. Não sei quem tirou mais, ela ou Paula?
0: Ai, que delícia, gente! Poderia ter esse momento na nossa festa.
1: Podia, né? Já pensou?
0: Ah, eu acho.
1: O que você acha de Maria do Bairro?
0: Uma boa sugestão, rei.
1: Tá vendo? Todo mundo esquece da Maria do Bairro,
0: é
1: menos
0: verdade.
1: Menos de
0: aqui, gente! Ó, Viel! Ó,

0: as meninas, as gatinhas da capital, bem ali na frente. Ah, porque vai ter o concurso de dança, não vai ter?
1: Vai, vai.
0: Poderia.
1: Acho que eu vou saber do quê? É. Luiz Fonsi.
0: Eita!
1: De
0: ó.
1: Ó.
0: Tem que ter ginga, tem ginga.
1: Tenho.
0: Você tem ginga.
1: Eu tenho la música.
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0: Ai, adorei essa ideia, rei, esse tá bloco vendo? Latino.
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1: No gogó eu garanto.
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0: Gente, olha essa energia. Isso é só um aperitivo do que vocês terão no dia 13 de setembro, nosso baile capital, no Clube Piratininga, a partir das 2 horas, é a partir das 2, Clube Piratininga, ó. Adorei esse bloco, rei.
1: O latino está em alta.

0: Ó, dia 13, hein?
1: Se você ainda não comprou, por favor, vai, me ajuda. Compra agora, entra no link, manda um WhatsApp aqui pra gente. Fala, Rei, com uma voz bem latina, o nosso WhatsApp.
0: É 9, eu vou falar direito, tá? 9.
1: Não, fala latina.
0: 8, não, eles não entendem. 8-3-3-4-5-7-7-7.
1: De novo.
0: 9-8-3-3-4.

0: música dele, do Embaixador, que é aquela música que não é uma oração, mas poderia ser.
1: Ah, qual?
0: Eu ouvi essa semana e fiquei bem emocionada. Olha, mas a gente só vai cantar na sexta.
1: Conheço, Angela Mar.
0: Gente, nesse clima delícia, já chamo o Tatá, que tá dançando e jogando cabelão.
1: Tatá vai no Clube Piratininho.
0: E ela vai, e ela pode jogar cabelo forte, saudáveis, ó. E joga de um lado pro outro.
1: Ela joga cabelo, toca violão no cabelo. Essa menina é um espetáculo.
0: Sabe por quê? Fios fortes, gente. 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
11: Eita, mulher porreta, hein? Cabra macho, essa aí é homem. A pena que não pegou no lugar certo, né? Pra botar esse infeliz pra casa do capiroto, né? Parabéns, minha senhora. Fez muito bem. E o povo brasileiro tem que aprender com essa mulher aí, ó. Começar a matar bandido e preço ruim também. Que aqui nesse Brasil, bandido é defendido, né? Inclusive pela própria imprensa, né? Parabéns, senhora.
12: Bom dia, Ângela. Bom dia, Rei. Gente, nossa. É, eu por ser mãe, sabe? Então, de certa forma, essa moça, ela me representa. É, não que ela tenha feito certo, né? É, mas a gente, como mãe, no lugar dela, teria às vezes feito igual ou pior. Como o Rei falou, não duvido nada do que ela falou, porque é um tal de joga pra lá, joga pra cá. Mas o que mais me deixa, assim, impressionado com ela é o fato de falar, fiz mesmo, de assumir, sabe? Você vê que é uma leoa mesmo, defendendo a cria dela. Que Deus a abençoe e que essa criança, com toda a evolução dela de criança, adolescente, isso saia do psicológico dela e que ela seja uma pessoa de luz. Fiquem com Deus. Um beijo, Aline de Ribeirão Preto.
0: Beijo, Aline.
13: Oi, Ângela. Bom dia. Oi, Rei. Bom dia. Tudo bem? Ela fez muito bem. Eu teria feito 3 vezes mais do que ela fez. Porque não tem justiça, não existe, ainda mais conselho tutelar, delegacia, não adianta nada, tem que fazer com as próprias mãos mesmo, entendeu? E ela fez muito bem, eu faria 3 vezes mais. Um beijo, fica com Deus. É Luciana.
0: Lu, beijoca pra você. Rei, deixa eu trazer aqui uma prestação de serviço. A Val mandou aqui uma imagem falando, olha, Ângela, tem algo de errado na linha 3 vermelha do metrô. É, no site está normal, mas ela mandou aqui uma imagem é a plataforma lotada. Então, qualquer coisa que a gente descobrir oficialmente, a gente compartilha, mas a tua fala aqui pra mim já é o bastante.
1: Isso é muito importante. Já é o suficiente. Viu? Muito importante. Às vezes a gente chega aqui também, fala que tá tudo ok com o transporte, mas a gente pega uns perrengues no meio do caminho, né?
0: Você pegou perrengue hoje?
1: Hoje eu peguei na linha azul, tava bem esquisita. É, ontem também, eu não sei o que anda acontecendo, não sei se é o povo que tá saindo no mesmo horário pro trabalho, alguma coisa assim, porque realmente falha não tem, mas tá bem moroso, tá bem difícil chegar no horário. Hoje tava bem lento, a Vitória tá falando.
0: Bem lento, né? Deixa eu trazer aqui o meu chicote.
1: Cadê o chicote? Eu tô preparado.
0: Existe um rapaz chamado Veloso, ele é bem famoso aí nas redes sociais. Veloso faz aquela leitura labial, tá? Ele faz aquela leitura labial de várias situações. E aí, tem que pôr a mãozinha aqui, ó. Neste fim de semana, nós tivemos aí um embate entre duas potências. Olha eu aqui falando do Mirassol Potência.
1: Olha isso.
0: Nós tivemos aqui um embate Santos e Mirassol. E aí tem uma sequência de falas do Neymar em cima da juíza Edna. Eu não conheço o histórico dessa Edna. É, pelo que eu li aqui, ela não é tipo a melhor juíza. Ela comete vários equívocos dentro aí do seu histórico como juíza em campo, enfim. E aí o Neymar, ele fala coisas pesadas pra essa mulher. Uhum. E aí eu não acho legal, entendeu? Eu não acho legal.
1: Menino Ney?
0: Eu vi muitos santistas, né, no perfil lá do Santos, falando, ele faz isso com o homem e tem que fazer isso com a mulher quando a juíza tá errada. Então, tipo, direitos iguais. Outras pessoas falando, nossa, eu não vi nada demais. O Neymar falou o que muitos querem, né, falar e não fazem, enfim. Mas eu achei muito pesado, palavras de baixíssimo calão para com essa juíza de nome Edna Alves, né, a árbitra, e aconteceu durante o jogo Santos e Mirassol no último domingo, lembrando que hoje tem, né, hoje tem Palmeiras e Santos, mas a gente vai focar no que aconteceu e a gente vai ouvir então.
1: Ah, vai?
0: Te mandei aí no zap da rádio.
1: Foi?
0: Mandei no zap da rádio a leitura labial que o Veloso fez, das palavras ditas pelo Neymar. Eu mandei pra você, Rei?
1: Pior que não.
0: Vamos ver aqui, então.
1: Manda aqui que a gente põe. Tem problema, não. É ao vivo. E você pode ir mandando sua mensagem também.
0: Ao vivo é assim, eu nem me fico vermelha, gente.
1: 98334-5777.
0: Enquanto...
1: São 8h25.
0: Enquanto tá baixando, porque é um vídeo que eu tô mandando pro zap da rádio, a gente vai ouvir o áudio, eu vou te falar que eu tenho ainda dois pares pra você assistir no Teatro Liberdade. Nunca desista dos seus sonhos. É uma comédia, tá? É uma comédia bem reflexiva. Uma comédia romântica. Nunca desista dos seus sonhos. Super premiada. O livro que foi parar, né, nos palcos do teatro. Então eu tenho dois pares para sábado agora, às 8 horas da noite. Tem Maximiliana Reis, Niso Neto no elenco. A Maximiliana, se você dá um Google, você vai ver, ela só fez coisas maravilhosas, peças incríveis, diretora maravilhosa de teatro. E essa apresentação aqui, essa comédia, ela é simplesmente, gente, incrível, tá? Seja pelo contexto todo, a autoria de quem fez, enfim. Nunca desista de seus sonhos, celebrando 5 anos de sucesso. 5 anos de sucesso, a gente lembra de quem? Aquele Trair Coçar, é só começar, que ficou anos no teatro, né? Aquele Vison Voador também, que ficou anos, né, no teatro. E é igual esse aqui, Nunca Desista dos Seus Sonhos. Então, se você quer assistir, manda seu nome completo, seu RG, pro nosso WhatsApp aqui, que eu te dou dois pares pra sábado,
1: tá falando,
0: às 8 horas da noite. O pessoal gosta de uma cultura, amor.
1: O povo quer.
0: O povo quer. Enquanto ainda não saiu aqui o Veloso fazendo a leitura labial, eu já vou pra uma prestação.
1: Sua internet é da Cazé TV aí, do seu celular? Porque, nossa.
0: É que sabe o que acontece? Eu falei pro Rei, gente, que eu tô a própria acumuladora digital. Meu celular, tudo que eu vou vendo, eu vou salvando. E aí, eu vou salvando pra ver depois.
1: E aí, você salva tudo isso aí?
0: Salvo.
1: E aí,
0: eu
1: por isso que tá lento.
0: Eu salvo pra ver depois, então meu celular tá super carregado.
1: Depois não adianta você ir correndo atrás do Ti, que o Ti não resolve essas coisas, não.
0: Já, já, então a gente vai ver essa tradução aqui da leitura labial feita pelo Veloso. 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

0: 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Beijo do Vini!
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3: Ai, gente, 8h32, deixa eu compartilhar com vocês. Eu nem sabia dessa história, alguém me...

0: acontecer na cadeia, que a justiça seja realmente feita.
1: Que coisa, né, menina?
0: Pois é, meu bem. 8 horas 33 minutos.
1: Estala ou não estala?
0: Agora a gente vai instalar, porque agora eu tenho o áudio completo para que a gente possa ouvir, entendeu? Porque como é que funciona, gente? Eu mando o link lá pro zap da rádio.
1: É isso.
0: Como tem a vídeo, dependendo do vídeo, eu não posso colocar por causa de direitos autorais, uhum, né? Então a gente vai fazer o serviço do rádio. A gente vai ouvir. A gente vai ouvir. E o que a gente vai ouvir agora é o Veloso, que ele é um... Eu vou falar que ele é um leiturista labial, tá? Ele é super conhecido.
1: É uma profissão?
0: Sim, é, também. É. Porque ele ganha muito dinheiro com isso também. E aí ele faz leituras labiais em várias ocasiões. E essa foi um destaque aí do jogo, e por ser o Neymar. E eu me senti incomodada. Eu vi muitos homens defendendo o Neymar. Eu, como mulher, me senti incomodada. Vamos ver o que vocês acham. É o Veloso fazendo a leitura do que o Neymar falou pra essa árbitra.
2: Você é horrorosa. Ó, eu tô falando na boa com você. Tu é muito ruim, pô. Ô, Edna, vai tomar no c***, pô. Vai se fuder, cara. Dá a porra da falta. Vai se fuder, cara. Dá a porra da falta. Quantas faltas precisa, cara? Quantas precisa? Quantas precisa? Quantas? Quantas precisa? Ei! Ei! Ei! Ô, Edna! Ô, Edna, cara! Dá falta! Vai tomar no c***, porra! Ei! Ô, Edna! Ô, Edna! Os caras tá batendo pra... Ah, vai se f***er!
0: Eu vou dar esse chicote, mas eu entendo também, se fosse um juiz homem, eu acho que ele faria igual.
1: Exatamente, a leitura que eu faço é essa, você me desculpa, mas futebol é isso
0: aí. Eu não gostei.
1: Agora pela você quer Edna, o quê? Gentleman jogando futebol?
0: Pela Edna, eu quero dar um chicote no Neymar, tá? Vou dar sim um chicote no Neymar e vocês comentem.
1: Não, agora é só o que faltava agora, vocês quererem gostei. Moralzinha do futebol. Futebol é isso aí, bicho. Futebol é essa cabeçada do Zidane. Futebol não é balé, não.
0: Ai, não sei, não gostei, não, gente. 8h36, os ânimos estão aflorados aqui, gente, tá? Então, pelo amor de Deus, traz essa mulher aqui pra trazer uma calma, né? Vamos suplementar, vamos, né, baixar a energia, não, a gente quer estar energia, mas calma.
1: Se eu pudesse falar o que eu ouvi aqui...
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0: É assim, minha amiga, é assim.
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1: Fácil.
0: É verdade, a gente se diverte. A gente informa, mas a gente se diverte capital. Pra caramba. 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
1: 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Até já já no Tamo Junto. 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
1: Falou, você sabe que a participação do Caiado ainda tá rendendo, ah, né?
14: Imagina.
1: Teve muita gente que dormiu e tá rindo, que só eu fiquei acordada pra assistir.
14: Kassab dormiu?
1: Mas, eu e o Kassab. Mas muita gente, a Paloma, por exemplo, que botou uma... Falou, Ângela, e a hora que ele fala do iluminado? Tem um momento que ele fala assim, que a pessoa iluminada... Iluminado? Que o iluminado...
14: Ah.
1: Que o iluminado é aquele que não resolve nada. Que o iluminado é aquele que tá tomado pela vaidade. E que todo dia, quando ele acorda, ele pisa na vaidade. Então, ela ainda botou aqui um termo, né? Ele totalmente, assim, fora de órbita, né, Norgado?
14: Como é que é o
1: iluminado? Totalmente enlouquecido. Ele tem uma fala, depois você dá uma procurada. Ele fala assim, o iluminado é aquela pessoa que não resolve nada. O iluminado foi tomado pela vaidade. E todo dia, quando ele acorda, ele pisa na vaidade.
14: Isso, toca o vento.
1: Ele pisa na vaidade. Aí tem uma hora que aí a menina fala assim, Ângela, e quando a Renata fala, e sobre os trabalhadores, salário mínimo? Aí ele fala, vamos deixar eles ali, ó, quietinho. Tipo...
14: Oi?
1: Cara, foi muito bizarro a participação do Caiado ontem. Gente, vamos deixar as bizarrices de lado? Que o guru hoje, em homenagem ao Dia Mundial do Cachorro, ele fez aqui...
14: Latidos da sorte.
1: Quase isso.
14: Vamos tirar o ossinho da sorte.
1: Ele traz aqui bichos que tem a ver com a personalidade do signo. Eu gostei.
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6: De março a 20 de abril.
1: É, ele tá pedindo pro Ariano hoje confiar mais no seu potencial em relação ao trabalho, né? Pede também pra tomar iniciativa. Hoje vai ser um dia de atitude. E o bicho que tem a ver com o Ariano é a onça. Por conta da característica da coragem e da determinação. Amei. A cor da sorte é azul turquesa e a dezena 18.
6: Ai, gostou! 21 de abril a 20 de maio.
1: Tá pedindo pra você, Taurino, hoje colocar sua vida em ordem, tomar decisões com calma, tá? Cuidado pra não gastar na emoção, no impulso. E o animal que tem a ver com você, Taurino, é o elefante, por conta da força e estabilidade. Que estabilidade que o leão tem? O que o elefante tem?
14: Como é que é?
1: O guru... Você não precisa...
14: Não,
1: O guru trouxe o elefante como um animal...
14: De força.
1: Que tem a ver com o taurino. E aí ele fala que o taurino tem as características do elefante, que é
14: memória.
1: A força e estabilidade.
14: Também, memória.
1: Estabilidade é o quê?
14: Estabilidade é tá bem, assim, tá equilibrado. Procurar o equilíbrio financeiro.
1: Péssimo. Está... 34 é a dezena, cor da sorte, azul marinho.
14: Estabilidade financeira.
6: De maio a 20 de junho.
1: Geminiano, comunicação tá super poderosa. Só cuidado com fofocas, tá? Ele fala de conversas que vão trazer oportunidades, notícias, mas cuidado com a língua, com a fofoca. E aí, o animal que tem a ver com gêmeo, ó, eu conheço uns dois e eu achei que esse animal tem a ver, rei. Papagaio.
14: Papagaio falante.
1: Comunicação, criativo, cor da sorte, azul claro e a dezena 28.
6: Câncer! 21 de junho a 22 de julho.
1: Ó, se algo não parecer certo, canceriano, observe antes de tomar qualquer decisão, tá? No amor, quem tá aí com relacionamento, ele fala que é um momento de acolhimento, né? De você tá mais próximo mesmo desse parceiro, dessa parceira. O animal que tem a ver com câncer não é o caranguejo, não, tá? É o cisne, que é sensível e traz, assim, proteção. O cisne.
14: Cisne, ah. O cisne é da Disney, né?
1: Sensibilidade e proteção, belezinha? Lilás 30.
9: Leão. 23 de julho cisne. A 22 de agosto.
1: Leão, olha, você tá com a presença, poder de liderança, bom dia pra você mostrar seu talento, defender ideias, tá no amor, cuidado com orgulho. E o animal é o leão mesmo, né? Leão.
14: Aí, Vitória.
1: Que é aquele bicho da liderança, é o bicho da confiança, azul cobalto pra vocês, dá um Google, azul cobalto e 36 é a dezena.
9: Virgem! 23 de agosto a 22 de setembro.
1: Virgem, organização é a palavra-chave. Ele fala de uma pendência aí na tua vida que finalmente será resolvida. E o animal que tem a ver com virginiano é a coruja, por conta da inteligência.
14: Sabedoria.
1: E é um signo super estrategista, tá? A cor azul gelo, dezena 20.
14: Azul do quê?
9: 23 gelo. De setembro a 22 de outubro.
1: Libriano, vai rolar uma conversa que vai esclarecer uma situação que tava te deixando com dúvida, sabe? Então vai rolar uma conversa bem esclarecedora que vai resolver uma situação que estava deixando você em dúvida. E no amor, escolha reciprocidade, tá? O animal que tem a ver com Libra é um que eu amo, é a borboleta, por conta da leveza e a transformação. Pra borboleta chegar naquela beleza que ela é, antes ela era o quê?
14: Um casulo,
1: depois uma lavinha, uma lagarta, tá? Isso. Lavanda 32.
9: Escorpião! 23 de outubro a 21 de novembro.
1: Tá intenso, tá determinado. É hora de deixar pra trás aquilo que já cumpriu o seu papel na sua vida e você sabe. Transformação, vem mais uma aí na tua vida, tá? E o animal que tem a ver com vocês, por conta da força e da renovação, é a cobra, é a serpente, tá? Azul petróleo 40.
9: Sagitário! 22 de novembro a 21 de dezembro.
1: Sagita tá ainda nessa energia de movimento, né, que rege o teu signo, então vai surgir convite, vem novidade, vem aí uma oportunidade de você sair da rotina. O animal que tem a ver tem tudo a ver com o cara que a gente conhece, o rei, que é de Sagitário. O animal que o guru mandou aqui é a águia, por conta da visão e liberdade. Quem é de Sagitário? Voe como as águias.
14: É, lá.
1: Laércio, aonde quer que você esteja, nosso carinho, um beijo, amamos. 44, azul celeste.
14: Ele tá vivo, tá?
9: Sim. 22 de dezembro,
1: tá no banco.
9: A 19 de janeiro.
1: Caprica, não desista de um objetivo por causa de uma demora, tá? Não desista por conta do primeiro não que você recebeu, tá bom? Imagina. E no dinheiro...
14: Ó, meu bicho.
1: Organização é fundamental. E o teu bicho tem a ver... Muito a ver. É um signo persistente. É um signo da conquista. Eu nunca vi essa raça.
14: De quê?
1: Cabra Montês.
14: Olha! É chique. Caprino.
1: Azul Índigo, 46.
9: Aquário. 20 de janeiro. A 19 de fevereiro.
1: Aquário, não tenha medo de fazer diferente. No amor, liberdade é importante para ambas as partes, reciprocidade também. Ideias novas vão movimentar o nosso dia. E o animal, confesso que eu não tinha pensado nele, mas esse animal é inteligente e é criativo.
14: Qual?
1: Golfinho.
14: Perigoso.
1: Violeta 42.
14: Hã? É inimigo do tubarão.
9: 20 de fevereiro a 20 de março.
1: Mais uma vez essa mensagem pra você, pisciano esponja. Evite absorver problemas dos outros. Cuide da sua energia, tá? Permita-se sonhar. E o animal é um animal que tem uma intuição super aguçada, uhum, e uma força interior.
14: Cavalo.
1: Lobo.
14: O lobo.
1: Azul claro é a cor da sorte, 48 é a dezena.
15: Venha. Sempre que você olha uma criança, há sempre uma figura oculta, que é um cachorro atrás.
14: Feliz dia do cão!
1: Isso é um clássico, gente. Dia mundial do cachorro. 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
14: Ai, Ângela Mato, você é um golfinho.
1: Gente,
14: então,
1: que delícia. Sou uma golfinha. Sou uma golfinha. Deixa eu ir ali pra live, mandar um beijo pra essa audiência incrível que se joga tão cedinho, né, com a gente. Eles já ficam ali na expectativa da despedida do Padre Jader pra participar com a gente. Então, olha, um beijo aqui pra Val, pra Mariélio, a Conceição Campos, a Conceição Conce 5848 falando sobre o caiado também, a Joelma dando risada, o Delis Burs, a Joelma rindo que ficou no Cisne da Disney.
14: Cisne da Disney. Você não é a única que fala Cisne.
1: Ai, muita gente cochilou nesse momento lá do JN.
14: O que foi isso?
1: Fabi, Jabuticaba, Beijoca, no momento lá do caiado, né? Zilbene. Zilbene é nova.
14: Zilbene
1: Araújo, bom dia, meus amores. Ângela, o Laerte ainda está na capital. Não, Zilbi.
14: Pedrinhas, estou aqui nas vinhetas gravando as chamadas.
1: Quer dizer, tá. Ele grava as chamadas, é a nossa
14: vinhetas,
1: voz padrão. Mas ele hoje está em outro
14: patamar.
1: Setor. Outro patamar, tá? Quem mais aqui, meu povo? Obrigada a todos. Beth, Célia, Elcia, dando um bom dia pro Rodolfo.
14: Elcia também é nova, hein?
1: Elcia Helena de Lima.
14: Olha, Elcia.
1: Olha que nome, né? Elcia Helena.
14: Dá nome de pagodeira, né?
1: A Rosana Coppola falando sobre o lance do Neymar. Eu também xingo o juiz, kkk, aqui em casa. Rindo bastante, pessoal. Beijocas, minha gente. Muito obrigada, viu?
14: Olha aqui, ó.
17: Bom dia, Ângela. Bom dia, Rei.
14: Oi.
17: Adriana de Itaquá. Gostaria de fazer uma pergunta para vocês.
14: Responda.
17: Com base nessa entrevista de ontem do Ronaldo Caiado. Vocês entenderam que diabo é o iluminado? Porque ele só falou de o iluminado.
1: Viu?
17: Que diabo é isso?
1: Viu? Que diabo é isso?
14: Não,
1: acho que
14: é essa diabo.
1: Palavra. Que diabo é isso?
14: Não é diabo, porque se é iluminado, apesar da vaidade, não é um diabo. É uma pessoa de luz, né? Os iluminados são de luz. Os iluminatis, não sei. Mas os iluminados são. Agora eu não sei
1: o que são os iluminados. Mas o Caiado tava muito engraçado ontem, gente. Né? Eu nunca vi, assim, uma entrevista dele. Foi a primeira vez. Por isso que eu acho importante, né? É aquela velha coisa que a gente vai ficar repetindo. O voto não é obrigatório. Uhum. A gente pagar imposto não é obrigatório. Então eu acho que os candidatos têm que ter a obrigação de estar presente nesse tipo de sabatina, debate, para que a gente possa conhecê-los. Eu não conhecia, foi a primeira vez. Eu conheci o Caiado do Gustavo Lima, né? O povo do Goiás. Mas assim, eu nunca tinha visto uma entrevista dele. Pelo menos a de ontem, eu achei uma loucura. Eu achei engraçado, que não era pra eu ter achado, eu acho.
14: É, realmente. Mas é assim, a gente fica falando aqui, só que vocês lembram do num que vocês tiravam sarro também, né? Que era o Dr. Enéas, que depois passou anos, que aí vocês descobriram que o Dr. Enéas era cult. A galera aí, né, coloca o seu Enéas no pedestal. Tem aquele outro maluco que fazia o trem lá, como é que chama? O
1: aerotrem,
14: né? Fidelix. Lembra? É, estão fazendo um monte de aerotrem aí, só trocaram de nome.
1: A Beth falando, mas a resposta sobre a anistia foi sensacional. É, eu acho que foi isso. O Tralha abriu falando sobre a anistia, né? E aí ele deu uma enrolada ali na resposta também, falando, né? Eita. Enfim, gente, os melhores momentos a gente vai soltar já já. Acabou. No tapete vermelho. Acabou. E a gente tem aqui, ó, 2 minutos pra agradecer. Pega aí um último áudio, Rei, pra gente agradecer. Com trazendo certeza. Esse representante de hoje aqui do Se Joga. Obrigada. Rei, incrível. Oh. Mais um programa informativo, divertido, leve. Vocês agora vão ficar com o Vini De La Carte, fazendo Tamo Junto até às 11 horas.
14: Ó, preste atenção que eu vou te lembrar através do áudio de uma coisa que você tem que fazer.
1: Tá.
14: Deixa eu te lembrar, ó.
18: E aqui é Roberto, da Vila Formosa. Tô indo trabalhar aqui no Brooklyn. Tô entrando em contato pra agradecer pelo par de ingressos pra assistir a peça Nunca Desista dos Seus Sonhos. Amo vocês, bom dia.
1: Beijo, se o Rei não solta, minha
14: já
1: filha.
14: Já era, né?
1: Já era, porque eu já até desliguei o telefone.
14: Eu imaginei, eu vi.
1: Eu até desliguei, ela ganhou?
14: Ganhou.
1: E aí a produção já entrou em contato com os ganhadores.
14: Sim, menos aqui é rápido. Eu.
1: Então essa que a gente ouviu foi a Roberta.
14: A Robert.
1: A Robert vai sábado agora às 8. E a Rosângela Joaquim Paulino, tá? Elas vão aonde? Para o Teatro Liberdade.
14: Show, hein?
1: Assistir Nunca Desista dos Seus Sonhos.
14: Compra pipoca que é boa, recomendo, viu? Compra pipoca nos intervalos da peça, toma um refri, saindo de
1: demos
14: lá,
1: tudo, bora Rei.
14: Comer uma pizza, demos tudo.
1: Falamos tudo, registramos tudo, Gorete! Ela aqui voltou. Bom dia, Caiado faz tudo menos pisar na vaidade. Eita lasqueira.
14: Tá quitado o dentão do...

0: nas ruas da capital.
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2: Atualizando o trânsito para os ouvintes da capital, trecho final da rodovia Castelo Branco, ruim na chegada a São Paulo, desde Osasco, a partir do quilômetro 19, até o acesso ao Cebolão. Para o interior, a Castelo funciona bem. Rodovia dos Bandeirantes tem trânsito intenso do 17 até o acesso à Marginal Tietê. E a rodovia Anhanguera, que é a opção, trânsito ruim antes ali do Rodoanel Mário Covas, a partir da Praça de Pedágio até o quilômetro 22, e volta a ficar intenso do quilômetro 15 até o acesso à Marginal. Para Campinas Interior, essas duas rodovias funcionam bem. 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
4: 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Nove horas e cinco minutos. Bom dia, maravilhosa. Bom dia, maravilhoso. Começando mais bom um dia. Tamo junto aqui na Rádio Capital FM 77.5, AM 1040 e pelo YouTube Capital com você. Que delícia estar com vocês nessa quarta-feira gostosa. É, vocês sabem, João está em casa, né, se cuidando, segundo está de volta. E eu, Vini de la Carte, estou aqui no comando desse programa incrível, desse programa maravilhoso. E com o público, gente, com o público, uma audiência fenomenal, incrível e surreal. Que são vocês que estão aí do outro lado, né, nos acompanhando. Então vai compartilhando, vai curtindo a live, vai dando seu palpite. E é claro, aquele bom dia. Que olha, eu já estou pensando, meu Deus, como que eu vou ficar sem esse bom dia?

0: da Zona Sul, da Zona Norte, da Zona Leste. Bom dia, Brasil!
1: Brasil!
0: Bom dia, Brasil!
1: Brasil!
0: Ah, bom dia, Brasil! Bom dia, São Paulo! Bom dia, São Paulo! Hoje, dia 26 de agosto, 9:06, já estamos juntinhos aqui, né? É claro, programaço, e o melhor de tudo é você, o quarto apresentador chegando, chegando da onde, hein? Quais são os quatro cantos desse país, né? Desse mundo que você está chegando aqui. Ai, que delícia, eu adoro essa companhia. Bom dia pra ele, Everaldo Silva!
2: Muito bom dia, Vini De La Carte. Bom dia, tio. Bom dia, Vicky. O Reinaldo tá por aqui também. Bom dia pra você ligado aqui na Rádio Capital. Estamos chegando com o Tamo Junto. Hoje com Vini De La Carte, na ausência do João Ferreira, né? Volta logo mais. Tá pra voltar aí, tá se recuperando. Alô, João Ferreira! Muito bom dia!
0: Bom dia! Bom dia pra você que já está conosco aqui. É isso aí, né? Você que está aí nos ouvindo no FM, no AM, no aplicativo, na Alexa da vida. E para quem já está conectadinho aqui conosco, claro, pelo YouTube, né? Quero dar aquele, mandar aquele beijão para Solange. Ai, Vini, amo quando você faz o programa do João. Ai, eu também amo, gente. Eu amo estar com vocês. Independente do horário, o que me importa é estar com vocês. Independente onde vou estar, o que me importa é estar com vocês, não é verdade? Matilde Cardoso, um beijo. Maria Hércules também está aqui conosco. Quem chega também é a Elce Helena de Lima. Um beijão. Aparecida Almeida também aqui conosco. Oswaldo Gomes. Muita gente já conectado aqui pela manhã. Já tomou seu café, bonitão? Bonitinho, bonitão. Já tomou? Já tá em casa trabalhando, óbvio, né? Já tá trabalhando uma hora dessa. E assim nós vamos seguindo essa manhã gostosa e batendo um papo. Muita gente, Everaldo Silva, já ligadinho aqui no YouTube.
2: Pois é, YouTube, né? No caso, pra quem tá no YouTube pelo celular, né? Pelo smartphone, pelo tablet... pela TV também, o YouTube instalado na TV, o aplicativo, o pessoal acompanha a Rádio Capital como se fosse um programa de televisão, assim, se tivesse programa do Silvio Santos, programa lá do Celso Portiolli, é a mesma coisa. A televisão assim, uma telona, o pessoal tem tudo aquela tela igual aí no estúdio, uma tela grande. Então o pessoal tá acompanhando pelo YouTube, pela Alexa, no Capital com você também, pela internet, aplicativo Capital com você, AM e FM. Pessoal bombando na audiência, Vini.
0: É isso, são 9:08 e nós vamos para a mensagem do dia. Olha, aqui para mim está hoje, mas isso aqui é sempre. Eu vou substituir a palavra hoje para sempre, tá? Então sempre lembre-se do que eu vou te dizer agora, nesta manhã de quarta-feira. Amor próprio não é se colocar acima de ninguém. Amor próprio... não é se colocar abaixo de ninguém. Você merece o mesmo carinho, respeito e cuidado que tantas vezes oferece aos outros. Comece o dia escolhendo você.
2: Agora 9:10. Alô, João Ferreira, tá em casa? Vamos aqui, ó, ouvir o seu tema, seu jingle.

9h11. Vem comigo, vem com o João, vem com o Everaldo, com a Vitória, vem com a gente. João Ferreira.

0: Claro, você! Bom dia, bom dia, bom dia! Você que está aí do outro lado, né? É claro que o programa é feito com você, para você e por você. Então quero agradecer essa audiência maravilhosa, essa audiência gostosa. Já já nós vamos ter a nossa enquete. Eu quero ouvir você, mas eu quero o seu bom dia. Você lembra que eu só começo o meu dia com o seu bom dia. Quando a gente faz essa troca de bom dia, o nosso dia, ó, ele dá um up. Então mande um bom dia aqui pra mim no 983345777. Quero saber de onde você está falando, né? De qual cidade, qual bairro. Então manda um bom dia aqui pra
1: até
0: mim, bonita.
1: Até fora do Brasil, viu?
0: Até fora do Brasil, é. Então tem que mandar o seu bom dia aqui. Eu mando daqui pra aí, você manda daí pra cá. 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
4: Bom dia, Vini.
0: Bom dia,
4: aqui,
0: bom
4: Eduardo
0: dia.
4: Eduardo Carvalho, de São Bernardo do Campo.
0: Olha aí.
4: Tô São aqui Bernardo. Fazendo pão desde cedo. Antenado na Capital FM. Bom dia, Vê. Manda um abraço pra mim aí, pô. Mandei um que vocês não mandaram.
0: Um abraço.
4: É, melhora pro João aí, pô.
0: Opa.
4: Logo, logo ele vai estar de volta, se Deus quiser, né?
0: É verdade, é verdade. Um abraço, queridão. Muito obrigado pela sua audiência e carinho. Olha, manda um pão aqui pra gente.
5: Opa, um pão aí do ABC. Tem mais áudio?
6: Bom dia, bom dia. Bom dia, Everaldo. Bom dia, Rádio
0: bom
6: Capital.
0: Dia.
6: Bom dia a todos vocês. Maria do Bosque da Saúde. Um
0: aí,
6: abraço. Pertinho.
0: Saúde aqui. Divertinho. Um beijo, maravilhosa.
5: Tem mais? Da onde vem esse daqui?
7: Bom dia, Vini, seu
0: bom
7: maravilhoso.
0: Dia.
7: Bom dia, Eve. Que Deus abençoe grandemente o nosso dia.
0: Amém.
7: Bom dia, tamo junto. Andréia, da Zona Leste.
0: Um beijo, Andréia. Um beijo pra audiência da Zona Leste em peso aqui na Rádio Capital.
5: Você falou em pão, chegou o pão, viu? Chegou o pãozinho aqui.
0: Olha.
5: Eu acho que veio pãozão, lá do ABC, hein? Não, veio da Zona Leste esse, né?
0: É.
5: Que pãozão, tem mais áudio.
7: Bom dia, Vini, seu maravilhoso.
0: Bom
7: eu
0: dia.
7: E minha mãe Valda estamos na sua escuta.
0: Obrigado.
7: Priscila Artone, da Vila Brasilina.
0: Oi,
7: um beijo.
0: Pri, um beijinho pra você, um beijo pra sua mãe. Muito obrigado pelo carinho de todos e de todas que estão nos ouvindo.
5: Ah, e tem mais áudio? Vai bom mandando
0: dia,
5: seu áudio aqui na Capital.
8: Bom dia, bom dia. Eu sou Daí Carvalho, me chamo Elizabeth.
0: Oi, Elizabeth. Bom dia, maravilhosa. Que seu dia seja incrível.
5: Mais áudio.
9: Bom dia, equipe Rádio Capital. Vini. Bom dia, Everaldo. Bom dia, Vicky. A Gorete de Guarulhos.
0: Olha aí, Gorete.
9: Ótimo dia.
0: Sua vizinha,
9: bom
0: Naira.
9: Bom programa. Minha vizinha. Parabéns pelo programa.
0: Obrigado, maravilhosa. 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Eu quero o ingresso. 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Já compra. Eu quero falar o seu nome aqui. Eu quero ver quem é que vai comprar no dia de hoje aqui no Tamo Junto, Everaldo Silva.
10: Pois é, muita gente deve comprar mesmo e vai comprar com certeza dia 13 de setembro. Tá chegando o dia, hein? Tem mais áudio.
11: Bom dia, Vini, bom dia, Veraldo, bom dia, Vitória, bom dia a todos.
0: Bom
11: dia. Eu sou Rosana Santos, do Canaíba.
0: Beijo. Oi, ho! Beijo maravilhosa. Olha só, são 9 horas e 21 minutos e eu quero saber como que fica, né? A previsão aqui do tempo. Por quê, gente? Acordei hoje, o dia tava assim, daquele jeito, friozinho, mas parece que queria dar uma... Parece que o sol quer sair, né? Amanhã a gente já sabe que tem uma previsão diferente. Então vamos saber com ela, que é especialista neste assunto, né? Chega aí, então, pra você. Não vou errar mais. Previsão do tempo.
12: Bom dia, Vini. Bom dia, Vê.
0: Bom
12: a todos
0: dia.
12: Que nos acompanham. Tô chegando para falar da previsão do tempo aqui para São Paulo. Realmente, o Vini disse certo. O sol parece, né, que tá querendo dar as caras aqui em São Paulo. Nesse momento, os termômetros marcam 17 graus. Mas, apesar desse sol tá querendo aparecer, ele não consegue muito. O dia vai ser de muitas nuvens. O sol aparece pouquinho e a máxima não supera 21 graus nesta quarta-feira. Além disso, é importante destacar que tem previsão de chuva durante a tarde e a noite. Não é uma chuva muito significativa, mas ela pode ocorrer em diversos pontos da cidade, então fique atento à previsão da chuva aí durante a tarde e a noite aqui em São Paulo para essa quarta-feira. Falando sobre o restante da semana, como eu comentei ontem, a partir da segunda metade dessa semana, a gente teria a volta do calor aqui para São Paulo.
0: Verdade.
12: Então amanhã, quinta-feira, a mínima será de 15 graus e a máxima já vai chegar a 28 graus. Na sexta, mínima de 17 e máxima de 30 graus, Vini. Então a gente vai terminar a semana com bastante calor aqui em São Paulo, com o retorno do sol, sem nuvens aí no céu. Ainda tem previsão de chuva para amanhã, quinta-feira, apesar do calor, porém também não é uma chuva significativa. A gente deve ter poucas nuvens no céu. E se chover, vai ser uma chuva fraca também durante o período da tarde, mas a partir de sexta-feira os termômetros vão dar uma disparada mesmo, o sol vai aparecer bastante, o tempo vai voltar a ficar seco e sem previsão de chuva, então se preparem porque a semana vai terminar muito quente aqui em São Paulo, Vini.
0: Olha aí, gente, então para você que já tem aí, né, um fim de semana já elaborado, né, com muitas...
12: Só pra você ter noção, no final de semana a expectativa é de 33 graus
0: Caramba,
12: aqui em São Paulo. Vai da praia.
0: Isso. Vai da praia. Vai dar praia, show vai também.
12: Vai dar o quê, Vini?
0: Show.
12: Show, vai dar show também.
0: Vai dar show, né?
12: Sexta-feira.
0: Você sabe que nós somos convidados, vou falar que nós somos convidados VIPs do show da Simone Mendes e do Alok na sexta-feira. Vini Della Carte, Vitória Almeida, Chefe Mari e Ângela Matos.
12: Estaremos lá. E na sexta-feira parece que o clima já vai estar mais gostoso, vai estar quente. Então dá pra colocar uma roupinha mais leve.
0: É verdade, né? Então nós vamos conferir de perto, né, essa explosão de Simone Mendes e Alok.
12: Ansiosa,
0: né?
12: Ansiosa. Muito adoro Alok, sou muito fã.
0: Obrigado, Vini.
12: Beijo, Vini.
0: E olha, você que está aí nos ouvindo e nos assistindo, se prepare porque hoje o tema da nossa enquete vai bombar, hein? Olha, eu vou te falar, eu tenho que segurar minha língua para não ser cancelado, mas se preparem porque hoje vai chover de áudio, Everaldo Silva.
10: Pois é, a gente já está preparado aqui, já estamos nos preparando aqui com os áudios, o zap aqui, já estamos limpando o zap para poder sobrar espaço para chegar muitas mensagens.
0: É isso, gente. 9 horas e 25 minutos. Vamos de enquete, então? Então vamos.
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0: Olha lá, a enquete de hoje é uma sigla nova aí que está surgindo, né? Aliás, já surgiu. Já surgiu e está criando um grande rebuliço. Eu não vou falar de sigla aqui, porque senão eu vou ganhar um cancelamento, né? Porque todo mundo, quem vive comigo sabe o que, que eu penso dessas siglas aí que surgem a cada ano. Mas vamos lá. Obossexualidade. Obo. Presta atenção, não é homo, tá? É obo. H-O-B-O. Obossexualidade. Você sabe o que é obossexualidade? Sabe, Everaldo?
10: Não, nunca ouvi falar, Vini.
0: Pois é. Então eu vou trazer para vocês essa nova sigla que surgiu do nada, eu não sei, né? Do Neide, que o povo fala, não sei. Mas assim, para mim isso aqui tem outro nome. Obossexualidade, gente, você já ouviu falar? Pois é, esse termo novo está chamando atenção nas redes sociais e fala de uma situação que pode acontecer nos relacionamentos. É isso mesmo, relacionamento. Quando uma pessoa se envolve ou continua com alguém, principalmente pela casa, pelo conforto ou pela segurança financeira que aquela relação proporciona. Por exemplo, a pessoa não tem onde morar, conhece alguém que tem uma casa confortável e acaba mantendo aquele relacionamento porque sabe que, se terminar, pode perder aquela estrutura. E não significa que todo casal que divide casa ou ajuda financeiramente seja homossexual. O problema é quando o interesse pela moradia ou pelo conforto pesa mais do que o próprio relacionamento. A expressão está fazendo muita gente pensar. Será que você está com alguém porque ama ou porque a vida ficou mais fácil ao lado daquela pessoa? Então, basicamente, o obossexual, ele não ama, tá? Ele só está com a pessoa por causa do conforto e da casa. Então vamos lá, num date, a pessoa conheceu alguém, aí foi, se envolveu, aí vai pra casa da pessoa pra ter aquele Fahrenheit, e aí ele vê aquela casa toda bonita, bem arrumada, né? Um home theater na sala, né? Aquela TV de 86 polegadas, aí ele já olha aquele sofá todo bonitão, grandão, né, que abre, não sei nem como chama aquele sofá que abre assim, ó, que a pessoa fica esticado.
10: Retrátil, né?
0: Aquela cama toda bem arrumada, aquela geladeira toda preta, fumê, sabe? E aí ele fala, é aqui que eu vou ficar. E aí ele mantém aquele relacionamento, ou ela mantém aquele relacionamento, exatamente por causa da casa. É, pelo conforto que aquele relacionamento está trazendo para ela. Por quê? Ou ela paga um aluguel numa casa bem ruim, num local bem ruim, que ela não tem uma casa, o conforto é muito longe de onde ela trabalha, e aí ela conhece uma pessoa que está ali morando num lugar bom, numa casa boa, e aí nasce o obossexual. Ele não tem amor, ele convive anos com aquela pessoa sem amor e só pelo interesse do lar, da casa que a pessoa que está com ele vive. Aí a minha pergunta é uma só. Se você pudesse morar de graça na casa de uma pessoa, mas para isso você tivesse que manter um relacionamento com ela, você aceitaria? Primeira resposta, sim. Só tem casa, conforto e eu gosto da pessoa, por que não? Segunda resposta, não, eu nunca ficaria com alguém só por causa da casa. Então, e aí, minha gente, você se tornaria um obossexual? Ou você, melhor, aceitaria na tua vida um obossexual? Uma pessoa que só está interessada em você por causa da tua casa? Presta bem atenção, esta é a nova tendência, tá? Tendência dos relacionamentos, Everaldo Silva. Já foi um homossexual na vida?
10: Tá perguntando pra mim?
0: É, pra você.
10: É brincadeira, né?
0: Não, não agora que você é casado, mas assim, na sua juventude.
10: Não, jamais, não, lógico que não. É,
0: você já foi um homossexual?
10: Meu pai falava pra mim, minha mãe, você vai trabalhar, você vai crescer, você vai trabalhar, vai ter seu emprego, você vai conquistar seu dinheirinho. se não puder comprar casa, você vai morar de aluguel, mas se não, depois você compra a sua casinha, Deus vai preparar a sua casinha. Ah, eu não sei, acho que não existe esse tipo de... Será se existe, Vini, isso daí mesmo?
0: Não existia, mas existe.
10: Mas do caos, a pessoa vai na casa de uma pessoa, começa a se interessar só por causa dos bens da pessoa que tá lá, a casa, o apartamento. Uhum. Será, meu? Uhum. Ah, não é possível que ainda existe essas coisas.
0: Homossexual, meu filho, agora é... Então você que tá num relacionamento, procurando um relacionamento, já fica esperto, porque a pessoa pode ser um homossexual. Aquela pessoa que você chega, tá deitadona, esparramada no sofá, não lava uma louça... Sabe, não faz nada, não passa um rodo no banheiro, deixa tudo jogado lá, mas tá com você. Fala que te ama, que você é a pessoa da vida dela, dele. Mas o carinho maior que ele ou ela tem é pela casa, pelo conforto.
10: Não é possível.
0: Então você está vivendo, sabe com o quê? Com o homossexual.
10: Não é possível. Às vezes a pessoa tem, por exemplo, uma casa, um sítio, uma fazenda, né? Então a pessoa fica de olho. Ah, não acredito nisso.
0: Pois é. E aí, gente, você tem ou não coragem? Mas agora, se tem uma coisa que eu tenho coragem, é cuidar da minha visão, gente. É porque a visão é tão importante. Porque imagine só, né? Eu conheço pessoas que foram perdendo a visão, né? Ou por algum problema, ou um desgaste mesmo, né? Ou envelhecimento. E aí a pessoa relata assim pra mim, Vini, como a minha vida mudou, sabe? Algumas pessoas entram em depressão. 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
7: Bom dia, Vini.
8: Bom dia, maravilhosa.
7: Geraldo e todos da Rádio Capital. Aqui é a Zelândia de Goianauze. Isso pra mim, Vini, se chama interesse, pessoa interesseira, pessoa egoísta, que só pensa nela, né, no interesse próprio. Eu tenho uma na família desse jeito, entendeu?
8: Sério?
7: Desse jeito. E ela arrumou um cara e tá nesse interesse aí, nesse interesse. Só pra ter a casa, ter o carro, entendeu? Moradia e... É só interesse, porque gostar dele ela não gosta.
8: Como pode, entendeu? Né?
7: É interesse, não tem nada de homo... Nem consigo falar.
8: Homossexual.
7: Esse povo moderno de hoje inventa cada palavra.
8: Ah, inventa,
7: cada
8: amiga.
7: Nome.
8: Inventa.
7: Mas se chama interesse, é interesseira mesmo. Egoísta. Beijo, Zilândia de Goianás.
8: Um beijo, Zilândia, um beijo. Olha aí, gente, a gente tá pensando que só deram o nome pro que já acontece, você entendeu? Obossexual, nem eu sei falar, obossexual. Ou, né, melhor traduzindo aí, bobo sexual, né? Ficaria melhor, né?
9: É, mas no caso aí a pessoa vai morar na casa lá Sem ter, tipo assim, não gosta da pessoa, vai morar.
8: Faz de conta.
9: Tá, mas aí eles são amigos que nem colegas de faculdade.
8: Que amigos, Everaldo?
9: Ou não. Acaba fazendo as coisas?
8: Faz coisinha. Faz coisinha, faz coisinha. Não dá certo, faz tudo, faz coisinha.
9: Tudo por causa de casa, de apartamento, de carro, essas coisas?
8: É, só que ele não gosta, ou ela não gosta. Você não viu, amiga? Não gosta. Faz de conta pelo conforto da casa, mas agora surgindo essa nova sigla, né? A pessoa vai poder aceitar. Então, por exemplo, se você achou alguém ali no aplicativo, foi num barzinho, numa festa, conheceu, ai, tudo bem, tudo, ai, gostei de você. Mas... aí a pessoa vai falar assim pra você: olha, mas eu sou homossexual, tudo bem? Ah, não, tá tudo bem. A pessoa já vai avisar que ela pode não ter sentimento por você, mas ela vai ficar com você pela casa.
9: Ah, mas não dá pra entender como as pessoas conseguem se relacionar assim, né? Intimamente assim, sem gostar. Eu não consigo entender. Tem áudio aqui na capital.
10: Bom dia. Meu nome é Silvio, aqui de Mauá. E eu não aceitaria, não. A casa é da pessoa, não é minha. Obrigado, pode ficar com as tuas coisas. Porque a qualquer momento as pessoas vão chegar na tua cara. Então, difícil ficar na minha casa. Simples. Tudo que tem lá é na minha casa é minha. E a pessoa que tem na casa dela é dela.
8: Um beijo, um beijo. Olha, aqui no YouTube a Rosana Santos falou: Vini, eu conheço um homossexual, se tornou um capacho por causa dessa condição, tá vendo? Olha, olha aí. Quem fala aqui também conosco no YouTube é a Dirce Pereira. Dirce, saudade, vai no baile, né, querida? Eu estou fora desta homossexual, nem pensar. Comigo não funciona, mas para quem está vivendo carência afetiva, talvez seja essencial. Falou tudo, né? Eu não gosto. Então quem não compartilha do homossexual faz obofobia?
9: Será que é isso? Não sei.
8: Hã? E aí, gente? Né, aos inventores das siglas. Quem não compactua com homossexual faz obofobia? Tem áudio chegando.
9: Tem áudio. Agora, deixa eu ver aqui. Vem lá da Vila Maria.
11: Bom dia, Vini. Bom dia, Everaldo. Bom dia, Vicky. Tô no ônibus ligadinho ouvindo vocês. Eu não me sujeitaria a ser homossexual. Imagina, pelo amor de Deus. Eu me amo. Não aceitaria mesmo. Eu acho que cada um faz o que quer. Mas tem muitas mulheres, tem muitos homens que surgem por aí e só querem fazer isso mesmo, se encostar. Jane da Vila Maria, manda um beijo para Sara de Poá e para Celda de Poá, que são primas.
8: Sara e Celda de Poá.
11: Everaldo
8: e Vick. Um beijo maravilhoso, um beijo para as primas de Poá, um beijo para essa audiência incrível. E aí, homossexual, você seria um ou aceitaria um?
9: Ó, tem mais áudio aqui, muita gente aqui no chat do YouTube. O Hinaldo tá aqui, tá mandando a mensagem, dando bom dia aqui, tá bem feliz. Tem mais um áudio na capital.
12: Bom dia, Vini. Bom dia, Everaldo.
8: Bom dia, hoje em Maritana. Dia,
12: o que mais tem aí no mundo é homossexual. Quem quiser que tome cuidado. O povo hoje não quer saber de trabalhar, quer saber de ficar se aproveitando de quem tem. Eles acham que os outros têm obrigação de ficar dando de tudo pra eles. Esperto tá lotado por aí, sabe? Quem quiser que tome cuidado, porque na hora que desistir, eles vão e matam.
8: É, bem isso aí. Eu, meu filho, quando eu tô em casa, que desce o tiriri em mim, eu já vou, levanta, levanta, levanta, vai lavar banheiro, vai lavar louça, eu tô indo, já vou passar o aspirador, eu já chamo o José, que é o robô que trabalha lá comigo, e aí nós já vamos, todo mundo, levanta, porque senão o bagulho vai ficar louco aqui, entendeu? Comigo não tem essa não, hora de descansar é de descansar, mas na hora de trabalhar é de trabalhar. Vamos, passa um cheirinho aí, ó, tem pelo no chão, passa um álcool, passa um jornal aí no espelho pra tirar essa mancha. Não é hora de ficar sentado nem deitado não. Desliga esse videogame, senão esse videogame vai cair aqui do sexto andar, hein? Comigo é bem assim.
9: Tem videogame lá?
8: Tem.
9: Ah, e você falou, o robô é aquele redondo?
8: Não, esse daí é a Cassandra. O José é um robô grande que trabalha lá em casa.
9: Porque tem aquele que é redondo, que fica andando na casa.
8: Essa, né? É a Cassandra.
9: Ah,
8: é. Então lá em casa é assim, entendeu? Quando eu desço o tiriri, eu já falo: olha, bota uma cândida ali no banheiro, já deixa de molho, você entendeu? lava esse vaso direito, esfrega dentro, passa um pato purifique, porque as coisas têm que ficar assim, é cheirosinho, você entendeu? Agora, ficar sentado de perna pra cima, meu filho, vem com essa história de homossexual pra mim, que vai ver o homossexual voar lá do sexto andar.
9: Você tem a Cassandra, que é o robô, é isso?
8: É, a Cassandra é o robô redondo, mas o José, ele trabalha lá também em casa.
9: Em casa, né? Eu tenho a Sandra, minha esposa, é uma pessoa... É uma pessoa humana, amável, eu gosto muito, amo muito ela, e ela não é um robô, mas trabalha bastante, eu ajudo bastante em casa também, quando ela chega já tem a louça lavada, o robôzinho aqui, o robô, ela chama eu de Val, né? Sem brincadeira, é a minha filha também. Aí quando chega em casa eu ajudo ela a lavar a louça, lavo o banheiro também. Aprendi a lavar o banheiro, quando ela chega em casa ela fala assim, a Sandra humana, né? Não é que a Sandra roubou. Mas...
8: Olha, eu vou fazer questão de fazer um corte. Eu vou fazer uma questão e vou mandar isso. Não, pelo amor de Jesus Cristo, gente, faça esse corte pra mim, porque eu vou ter que mandar pra uma pessoa que eu conheça. Olha, é isso, gente. É isso, homossexual dá nisso, viu? Tá aí. Joelma tá aqui, olha, Joelma, um beijo, Celina Lemos, tem que fazer um corte aqui, gente, tem que fazer, Joelma, é bem isso, não, viu?
9: Eu quis dizer assim, né, eu não imaginava que o seu robô lá, aquele redondo, né, que fica limpando, tinha um nome de Cassandra, geralmente é um nome assim, como chama da Guerra nas Estrelas, não tinha aquele robôzinho que andava lá no filme, lá, C3PO, como que é, Vicky? Eu não lembro o nome daquilo lá. Eu não lembro, lá. Não
8: assisti, mas lá em casa chama Cassandra, o meu robô que limpa, e na tua casa, Sandra, entendi.
9: Não, é uma humana que trabalha bastante e eu ajudo muito ela. Não, ela não, Vicky, ela não é minha empregada. Ela é minha ajudadora, eu também sou ajudador dela, da minha filha e vice-versa.
8: Combinado, homossexual.
9: Tá tudo certo, aí ficou tudo certo, né?
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17: Bom dia, Vini. Bom dia,
8: maravilhosa.
17: O EV é demais, meu Deus do céu.
18: Não, vocês não entenderam.
17: Eu tô chorando de rir com o EV. Mas eu sou, você é dos meus, viu, Vini? Eu também sou assim. Aqui em casa é desse jeito. Eu não tenho interesse, porque eu trabalho, graças a Deus. Não dependo de homem pra viver. Nunca dependi, né? Aqui em casa é assim. Os dois trabalham, conquistamos as nossas coisas juntos. Mas aqui é assim. Na hora que dá aqueles 5 minutos, eu falo, levanta, levanta, corre, vamos me ajudar. Aqui é assim. Ou ajuda ou cor come. Não tem conversa não, Vini. Mas viver demais. Jamais ficaria com alguém por interesse. Jamais, Deus me livre. Nunca fiquei, jamais ficaria. Quer agir, manda aqui.
8: Amo vocês, viu?
17: Bom dia pra vocês aí. Evê, você é demais.
18: Não, é. Eu penso. Depois vem aqui o Reinaldo, vem o tio. Ô, tio, o que você falou aí? Mano, eu não entendi. Nossa,
8: esses dias eu falei, ó, vou chegar em casa. E aí faz o seguinte: passa o aspirador, passa o pano em tudo e tira a poeira das coisas. Aí eu cheguei em casa, eu vi que o chão tava espirrado, mas eu passei o dedo assim, poeira aqui, poeira ali, poeira lá. Falei, ah, é? Vai aprender a tirar poeira agora. Eu chamei, vem cá. Tá vendo essa? Eu tenho uma planta lá dentro, lá em casa, que chama. Esqueci o nome da planta, mas eu vou lembrar. É uma planta que tava empoeirada. Eu falei, você vai pegar um lencinho umedecido e você vai limpar folha por folha pra você aprender o que é tirar pó das coisas. E não vai machucar a planta, porque depois eu vou vir olhar. Ficou 2 horas lá limpando a planta.
18: Que humilhação, hein?
8: Aí depois, aprendeu. Agora eu chego em casa, nossa senhora, tá brilhando tudo. Não tem um pó em nada, porque tá com medo de limpar a planta, você entendeu?
18: Não dá também.
8: Que? Obossexual? Meu filho, se depender de mim pra ser um obossexual, vai morrer.
18: Não, tem mais áudio aqui, vai.
19: Oi, Vini, bom dia. Um grande abraço para você. Você, como sempre, sempre excelente em todas as suas atuações aí na
8: Obrigado,
19: rádio.
8: Obrigado, meu amor. Um beijo.
19: Vini, é o seguinte. Eu passo meio que por isso. Embora não seja uma pessoa interesseira, mas eu tenho uma relação que eu estou com ele porque eu preciso de um lugar para eu morar e eu não tenho como eu pagar. entendeu? Só que eu ajudo com a organização. Nós moramos num estúdio de 20 metros quadrados, infelizmente nós não estamos numa relação boa, eu teria que pegar e ir embora, mas nessa, na situação que eu estou, eu não consigo. Mas isso é o que acontece, é interesses. Eu ajudo em algumas coisas e ele me ajuda com outras. Desde que o mundo é mundo, isso existe, entendeu? E aí, o interesse é aquela pessoa que está usando a pessoa para isso. Eu não me sinto usando a pessoa, estou aproveitando? Sim. Eu não teria como morar na região que eu moro, que inclusive é na região do Paraíso. E por outro lado, eu não teria como sustentar um lugar para morar. Então, é mais uma coisa que inventaram para dizer o que já existe.
8: Um beijo maravilhoso. Mas eu acho que nessa situação não é homossexual. Porque você disse aqui que você ajuda, você compartilha com as despesas, né? O homossexual, ele não faz nada. Ele só diz que te ama, só faz sexo com você, faz tudo aquilo que faz, mas não te ajuda na limpeza, não te ajuda financeiramente, não te ajuda com nada. Aliás, só te dá gastos, entendeu? O homossexual é isso. Ele não vai te ajudar. Ele vai compartilhar de tudo com você, inclusive da casa que você mora, que é sua, que você paga, mas ele não vai compartilhar do serviço, do financeiro, ele não vai compartilhar de nada, entendeu?
18: Tá, o camarada, ele pega lá o carro, por exemplo, da pessoa lá, a dona da casa, que ele tá convivendo, pega o carro, sai pra mostrar, achando que o carro, pra mostrar que é dele o carro, por exemplo.
8: Você já fez isso?
18: Não, nunca fiz, jamais. Só dirijo meu carro.
8: Você tá contando tão bem.
18: Não, não é contando tão bem. É essa experiência que a gente tem. A gente trabalha com o tempo no rádio, cada história que a gente ouve.
8: Entendi.
18: Não é verdade? Cada história que a gente ouve. E a nossa ouvinte mora aqui no Paraíso, ela acabou de falar, né? Mora aqui no Paraíso, mora bem aqui na região. Então ela tá muito feliz morando aqui no Paraíso. Tem mais gente.
8: Bom dia.
17: Bom dia, Vini. Bom dia a todos da Rádio Capital.
8: Bom dia, maravilhoso.
17: Ah, então, isso já aconteceu comigo. Só que acontece que a pessoa levantou pra cair. Porque ela é uma pessoa que eu conheci. Morava no Rio de Janeiro. E aí ela me ligou e falou pra mim assim: tô indo pra sua casa. Eu falei, como assim? Aí a pessoa falou assim: não, tô indo pra sua casa, vou morar com você. Só que ele queria vir para morar comigo dessa forma, certo? Morar para conviver na minha casa, para não ter despesas, certo? Porque lá no Rio de Janeiro ele estava ficando sem moradia. E conviver, e eu, como diz, eu sou o quê? Eu ia lavar, passar, cozinhar, pagar as despesas e ele ficar na boa vida? Negativo. Comigo isso não funciona. Se essa é a nova tendência, eu tô fora dela. Me inclua fora dessa. É Dirce da Vila Prudente.
8: Um beijo, Dirce. Nós somos obofóbicos, né? Ai, meu Deus do céu. Deixa eu falar. Obo. H-O-B-O. Porque senão vão fazer um recorte aí. Vai falar, comunicador da Rádio Capital diz ser homofóbico. Olha, obofóbico, gente. Tem áudio chegando.
18: É repercutindo bastante o assunto.
15: Bom dia, Vini.
8: Bom dia.
15: Olha, essa situação, esse relato que você tá falando, gente, é tanta siga que a gente confunde, não sabe o que filha, é, né, Vini? Eu mesmo nem sei.
8: Eu também
15: Eu só sei que tô entendendo que as pessoas aceitam a comunidade, né? A facilidade de viver, ficar aproveitando de uma situação, sabe? Aproveitando de quem tem, porque não quer trabalhar, não quer saber de nada. Ninguém quer trabalhar mais não, Vini. É um aproveitar do outro. Os que tem mais, o que tem menos, quer aproveitar do que tem mais. Então é um horror. O ser humano se tornou um horror, né, Vini? Não tem respeito um pelo outro mais não. Bom, enfim, eu não aceitaria esse tipo de coisa, nem o normal, nem homem com mulher, um aproveitando de outro, nem esse negócio aí tudo que você tá falando. Tá bom, meu amor? Amo você, viu? Beijo, Vini.
8: Jacena
15: do Limão.
8: Um beijo, Ju. Um beijo. Olha, eu tô fora. E você que tá aí, toma cuidado, hein? Você que tá procurando um namoro, um relacionamento, tá nos aplicativos da vida aí, toma cuidado, porque olha, o povo começa a sair essas tendências, o povo começa a querer surfar na tendência. E aí já você tá aí com um homossexual em casa e não sabe o que fazer. São 10 horas e 3 minutos e olha, eu não me esqueço do que a Vitória falou no começo do programa. Que amanhã, pro fim de semana, a gente vai chegar aí 33 graus, gente. Ontem nós estávamos aqui, saindo aqui da rádio, antes de ontem, tava o quê? 13, 16, 15, 13 graus, né? E não há saúde que aguente com essa variação de temperatura. Ah, Vini, a saúde que aguenta sim. 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Bom dia!
16: Oi, Vini, bom dia! É isso mesmo. E ó, eu costumo falar que quando o nosso sangue tá limpo, aí o corpo aguenta qualquer batidão, que nem esse, né, de temperatura.
8: Pois é,
16: doida.
8: Menina.
16: É, e ainda, né, falando que vai ter calorão no fim de semana, e depois na semana que vem cai de novo,
8: gente.
16: Pois é, como que aguenta? O sangue tem que estar correndo muito bem pelo nosso corpo para aguentar tanta mudança doida de temperatura. 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
24: Muito bom dia, Vini de la Carte, bom dia, Everaldo e todos os ouvintes da capital. Tudo bem com vocês? Destaque do trânsito para a Marginal Tietê, que é ruim no sentido rodovia Ayrton Senna, desde o Cebolão, e segue assim até a passagem pela Ponte Cruzeiro do Sul devido ao excesso de veículos. O corredor da Emmanuel Marquete, Marquês de São Vicente, Nora Pioletini e Janote é uma boa opção para o motorista fugir do trânsito. No sentido contrário, trânsito carregado desde o trecho final da Ayrton Senna, piora depois da Aricanduva, tem uma ocorrência um pouquinho antes da Ponte do Tatuapé. Esse trânsito vai ruim até o Sambódromo, volta a ficar intenso na Ponte dos Remédios, tem obras por ali e segue assim até o Cebolão. 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
5: Bom dia, Vê, aqui é a Maria, Maria Porã.
8: Bom dia,
5: Maria. Sou diarista. Então, bom dia, Vini, bom dia, Ivê. Eu acho que esse só trocou de nome, obossexual, né?
8: É.
5: Não, isso aí é muito antigo.
8: Sério?
5: Os próprios pais faziam as moças casar com homens bem-sucedidos. Mas eu não gosto dele, pai, mas vai ter que casar, porque com ele é tudo, já tá tudo feito. Ah, só trocou de nome, chama-se Maria Interesseira, um monte de coisa. Homens folgados, isso é antigo.
8: Um beijo. É, pois é, agora parece que só deu um nome, mas... né? Pois é, mas agora vai virar uma tendência sexual, né? Porque aí tem tantas coisas que eu não sei nem falar, mas assim, a pessoa ela já vai se declarar. Porque a pessoa não vai. Ela tem um pouquinho de peroba na cara, que ela não chega pra outra pessoa e fala: olha, eu sou uma pessoa interesseira. Mas agora ela vai poder falar: olha, eu sou um homossexual. Entendeu?
18: Desse jeito.
8: Entendeu a jogada? Então ela vai poder falar. E depois ela fala assim: ah, mas eu te avisei, você não pode reclamar, porque vai ter os simpatizantes ao homossexual, entendeu? Que são aqueles que aceitam a pessoa, porque provavelmente tá com dependente emocional, carência demais, né? Que aí, em vez de procurar um terapeuta, aí procura um homossexual, que aí vai prejudicar mais ainda a vida do ser humano. Tem áudio chegando?
18: Tem mais áudio. E aquela pessoa, como que é o nome? Aquela pessoa que ela se interessa pela outra pessoa, mas não por causa de bens. A pessoa não tem bem, por exemplo, ela não tem poder aquisitivo nenhum. Tem isso também, será, Vini? É o contrário? A pessoa gostar de outra pessoa que não tem nada, não tem nada. Não tem carro, não tem casa.
8: Chama, sabe o quê? Corredor de serviço. É, pessoa que gosta de dizer corredor de serviço, que não tem nada, entendeu? Tem gente que gosta.
18: É,
8: tem gente que adora um corredor de serviço, aquele que não faz nada, que não tem nada. A pessoa prefere aquele ser humano.
18: É.
8: Depende, é gosto pra tudo, né?
18: É, me fez lembrar que não tem aquelas histórias que as pessoas falam assim: nossa, essa moça tão bonita, tão uma princesa, ficou com esse cara feio só porque ele é rico?
8: Pois tem é, isso também, tem né? Tem isso também. Olha, aqui no YouTube eu quero mandar um beijo pra Maria de Lourdes, tá aqui. Anice Marconde. Vini, bom dia, estou adorando o programa. Beijo, beijo, oh, maravilhosa. Dia! O Oswaldo Gomes, a Tatiane Fagundes, tá aqui. Um beijo, beijo, beijo, Marlene. Vi Vini falando que o João estava se recuperando. Está lá, tá se recuperando, mas volta segundo. Um beijo, Anice Marconde. Eu não esqueço de vocês, não. Adoro, fica aqui de olho. Cleonice Alves, a Cida Aparecida, Joelma Silva, Cida Paz. Quem chega aqui também, Marlene Santos, muita gente aqui no YouTube, Elisete Aguiar, continua escrevendo aqui pra mim que eu estou lendo e vão deixando mensagem pro Padre Juarez. Quer fazer uma pergunta hoje pro Padre Juarez? Você já manda agora, porque eu vou fazer, eu preciso da ajuda de vocês. Tá dando certo, hein, gente? É um segredo nosso. Manda a pergunta pro Padre Juarez e aí eu vou fazer aqui. Vocês me ajudam demais. Então já pode mandar aqui que a produção vai separar a pergunta pro nosso querido Padre Juarez, que vem já já aqui sempre dar uma bênção, abençoar o nosso dia, rezar conosco e responder a pergunta de vocês. Agora são 10 horas e 18 minutos. 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
9: Ai, ai, ai, Vini, eu vou falar, né?
8: Oi, amor.
9: Cada dia é uma novidade nesse nosso mundão, velho, de guerra. Pelo menos agora a pessoa vai assumir, tô com você só pelo que você tem. Quantos aí estão vivendo relacionamentos de 10, 20, 30 anos assim, sem assumir isso? Concorda comigo?
8: Uhum.
9: Pelo menos agora a pessoa tem uma sigla. Que agora a gente não tem mais nome, né? A gente tem sigla. Eu sou a sigla tal, tá? Chato. Ô mundinho chato, né? Mas pelo menos agora a pessoa fala, ó, é o seguinte, eu tô com você por interesse. Usa uma sigla mais bonitinha aí, né? Aí a pessoa aceita ou não. Mas vamos combinar que tem muita gente já nessa vida. Muita gente sem assumir, né?
8: É verdade,
9: amiga. Beijão.
8: Um Fabi beijo.
9: De Cotia.
8: Um beijo, Fabi. Um beijo pra você. E olha, agora nós vamos falar com ela, ali diretamente do nosso segundo estúdio, pra falar de presentes pra você. É isso mesmo. Teatro Liberdade chegando na área. Vitória Almeida.
10: 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A peça Nunca Desista dos Seus Sonhos é uma comédia reflexiva sobre viver a vida mesmo quando o mundo parece ruir aos nossos pés. O espetáculo conta aí com um elenco incrível, incluindo Niso Neto. 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O acesso é muito fácil, tem estacionamento ali também no local. E se você quer participar, manda aqui o seu nome completo e o seu RG, que no final do programa eu trago o nome dos contemplados. Vini.
8: É isso aí, Vitória. Muito obrigado. E pra você que está em casa e quer participar, é só mandar então aqui no nosso WhatsApp, 983345777. 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

0: Blackheart, que eu vou dar mais palpites sobre isso daí, sobre esse negócio de homossexual. Tudo que eu não posso falar aqui, eu vou falar no meu Instagram. Ah, eu vou falar. Se todo mundo fala, Everaldo, eu vou falar também.
1: Hoje, você vai falar hoje no Instagram?
0: Qual que é o seu?
1: Everaldo Silva Radialista, mas não vou falar disso, não. Você... Everaldo Silva Radialista, eu vou falar de outras coisas.
0: Você é estrela, hein, já.
1: Não, não é, não.
0: Já tá com o selinho verificado? Não, seu selo é verificado,
1: Everaldo? Eu não tenho dinheiro pra pagar, não tenho dinheiro.
0: Não, mas pode deixar, você quer um selo verificado?
1: Como que é?
0: Seu selo aqui? Já é verificado?
1: Tô fora. Essa conversa aí.
0: É, rapaz, é o selinho azul verificado, Everaldo.
1: Que papo é esse, Vitor?
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2: Meu nome é Maria Lúcia, sou da cidade de Guarulhos. Meu filho estava com problemas de alcoolismo e obsessão, depressão, afetando toda a vida da família. 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Muito obrigada, muita gratidão.
0: Olha só que depoimento maravilhoso. Então por que você vai ficar esperando a sua dificuldade virar uma bola de neve? Olha o que o Ronaldo nos escreve. Ele diz assim, olha, meu nome é Ronaldo, minha esposa tem depressão há quase 15 anos. Amo muito ela e os dois filhos que tivemos juntos. E quase vejo quando vejo ela chorando pelos cantos do apartamento, sem nenhum motivo aparente, fico extremamente chateado e acabo entrando na mesma sintonia e tristeza. Os médicos ajudam bastante, mas os remédios que ela precisa tomar são muito fortes e ela fica dopada, apática e não sabe mais, né, a quem recorrer. A gente fica assim, a ver navios. Foi quando a moça que trabalha aqui em casa falou que havia escutado falar da Patrícia na Rádio Capital e me passou o número do telefone dela. Não deu outra, né? Como minha esposa não gosta de sair de casa, pois sente muito medo, acabei indo sozinho. A Patrícia me orientou sobre o que precisa ser feito e, com muita fé, amor pela minha esposa, busquei fazer tudo da melhor forma possível. Sei que isso é um problema grave e que não passa do dia para a noite, mas graças a Deus ela está demonstrando melhora e já busca interagir mais com os filhos, fazer coisas que ela gosta, como cuidar das plantas aqui de casa. Fiquem com Deus e obrigado, mas obrigado muito pela ajuda que a Rádio Capital nos traz divulgando a Patrícia Vidente. Ronaldo, Ronaldo, eu fico muito contente. E para você que está aí precisando dessa ajuda, ligue agora, DDD 11 3313-4298. 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
5: Vini de la Carte, o destaque para o corredor norte-sul, que tem trânsito ruim nos dois sentidos entre a Pinacoteca e a Marginal Tietê. Quem segue no sentido Zona Sul, esse trânsito volta a ficar intenso na passagem pelo Parque Ibirapuera e no acesso ao aeroporto de Congonhas. O corredor da Vereador José Diniz e a Avenida Ibirapuera é a opção. No sentido Zona Norte, o motorista reduz a velocidade desde a jornalista Roberto Marinho. Esse trânsito piora ali no aeroporto de Congonhas e vai ruim até o Parque Ibirapuera. Depois o caminho melhora. Corredor das avenidas Jabaquara, Domingos de Moraes, Vergueira e Liberdade é uma boa opção. 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

0: 10 horas e 44 minutos e o nosso querido Padre Juarez já está aqui conosco para nos abençoar no dia. Bom dia, Padre!
1: Bom dia, Vini! Bom dia para você, bom dia para todos. Deus nos abençoe pelo mundo e pelo Brasil afora.
0: Amém, Padre. Olha, recebi uma mensagem tão bonita hoje aqui, olha, da Bel de Sapopemba. E ela mandou até uma foto. Ela falou assim, ó, bom dia, amigos queridos. Essa sou eu e minha irmã Sandra, que mora em Assis. Nós fomos domingo na missa e o Padre Juarez nos recebeu com tanto carinho. Ele é uma bênção. Manda um abraço pra ele.
1: Lembro delas que estiveram lá. Eu fiquei muito feliz com a visita delas lá. Que alegria, olha que beleza. Um beijo, viu? Um beijo para as duas. Elas me disseram mesmo, disseram que acompanham a gente aqui sempre pela Rádio Capital.
0: Olha que maravilha. Ó, você que está vendo no YouTube, tá aqui a foto delas com o Padre Juarez, né? Sempre um carinho estar ao lado do Padre. Padre, agora nós recebemos uma mensagem aqui da Rose de Heliópolis. Ela diz o seguinte: meu marido faleceu há 5 meses, padre. Ele foi cremado e eu ainda estou com as cinzas dele aqui em casa. Pretendo jogar em Pernambuco. Quero saber do padre se tem algum problema ficar com as cinzas em casa durante todo este tempo.
1: Vamos lá, eu vou passar para vocês, eu acho que é importante a pergunta dela, porque existe uma orientação da igreja quanto à questão das cinzas, né? A questão de onde guardar as cinzas. Vamos lá. Não tem problema, você pode ficar com as cinzas na sua casa, mantendo o respeito, né? E também tendo todo respeito pelos restos mortais. Há uma coisa muito importante na nossa fé, que é o seguinte: os restos mortais, ou seja, nós somos constituídos de duas partes, uma parte mortal e uma parte não mortal. A parte não mortal é a nossa alma, né, que ela é eterna e que ela continua, a vida continua além do tempo, do espaço. Essa é a parte não mortal. E a parte mortal, que a gente chama do que restou de nós, os restos mortais, eles têm toda a dignidade nossa, toda a dignidade do ser humano. Precisa ser respeitada, não pode ser violada, tem que ser mantida com toda a dignidade possível. Por isso, o cemitério é um lugar de muito respeito, onde repousam os restos mortais. Quando a gente passa pelo processo de cremação, que é um processo muito digno também e bonito e respeitoso, as cinzas, elas devem ser guardadas com todo respeito, com todo respeito. A igreja, por causa disso, recomenda que as cinzas não fiquem para sempre na casa, na nossa casa. Por quê? Existe uma explicação por quê. Porque você, às vezes, tem o respeito, tem o carinho, tem por aquela cinza. Mas passa para os filhos, passa para os netos, e lá na terceira, quarta geração, ninguém mais vai ter o mesmo carinho, respeito por aquela cinza, e de repente fica aquela urna, né, aquele vaso, aquela urna, com as cinzas rodando de um lado para o outro. Não é assim que deve ser feito. Então a igreja recomenda que as cinzas, né, depois de cremadas, elas devem ser levadas ou para um columbário, esse é o nome, columbário. Columbário é um lugar, né, normalmente que recebe a cinza. Algumas igrejas têm. Aqui em São Paulo nós temos uma igreja que tem um columbário. Outras igrejas aqui em São Paulo já estão construindo seus columbários, né? Ou então você leve para o cemitério, que pode ser colocado no jazigo da família ou de alguém, mas que ali deve ser mantido com respeito. A igreja, Ovine, sugere que as cinzas não devam ser jogadas em rio, em terra, em mar, justamente para que a dignidade da pessoa seja conservada, para não virar de repente uma brincadeira, para não virar de repente algo sem respeito. Então esse é essa é a orientação da igreja. Mas, claro, ela pode, de repente, levar, né, e pode dar um destino muito respeitoso para essa urna. Até que ela leve para o Pernambuco, como ela diz, que seja guardada na sua casa, mas com todo respeito, com toda a dignidade que um resto mortal deve ter.
0: Tá aí, minha amiga, então, resposta sábia do nosso querido Padre Juarez. Então vamos orar, Padre, tem muita gente mandando pedido de orações aqui na nossa live, né? A Jane Ivonete Camilo diz que hoje é o aniversário dela, ela gostaria muito de uma bênção especial pelo Padre Juarez. A Rosimeire, bom dia, Padre Juarez, peço oração pelo meu netinho Anthony, né? E para minha saúde, para a saúde dos filhos. Tem muita gente aqui, a Maria de Lourdes também pedindo orações, Maísa Neves também pedindo orações pelo neto, família, noras, muita gente. Então eu coloco todos vocês que estão escrevendo aqui na live, todos que estão nos ouvindo aí, né, a Rádio Capital, e pedindo oração nesse momento para o Padre Juarez.
1: Rezamos agora por todas as intenções, principalmente por aquelas pessoas que estão nos hospitais, hein? E aquelas pessoas que nesse momento vão enfrentar uma cirurgia, um tratamento. Nós colocamos você sob a proteção de Deus e de Nossa Senhora. Maria, passa na frente e vai abrindo estradas e portas e portões. Maria, passa na frente e leva todos os filhos sob a sua proteção. Maria, passa na frente e resolve aquilo que somos incapazes de resolver. Maria, passa na frente e cuida de tudo aquilo que não está ao nosso alcance. Maria, passa na frente e vai acalmando, serenando e amansando os corações. Maria, passa na frente e acaba com ódio, com rancor, com as mágoas. Maria, passa na frente, termina com as dificuldades e tristezas. Maria, passa na frente, tira teus filhos da perdição. Maria, passa na frente, cuida, ajuda e protege a todos os seus filhos. Maria, passa na frente, conduza, leva, ajuda e cura os filhos que precisam tanto de ti. Ninguém pode dizer que foi decepcionado depois de ter te chamado e invocado. Só tu, com o poder do teu filho, podes resolver as coisas difíceis e impossíveis. Amém. Abençoa, Deus Todo-Poderoso, santifica-nos pelo teu amor. Abençoa, Senhor, e dá coragem àqueles que precisam enfrentar situações difíceis. E abençoa-nos agora, Senhor, trazendo-nos a paz, a saúde, a alegria, a força e a esperança. Abençoa esta água, em nome do Pai, e do Filho, e do Espírito Santo. Amém. Pai nosso que estais no céu, santificado seja o vosso nome. Venha a nós o vosso reino. Seja feita a vossa vontade, assim na terra como no céu. O pão nosso de cada dia nos dai hoje. Perdoai-nos as nossas ofensas, assim como nós perdoamos a quem nos tem ofendido. E não nos deixeis cair em tentação, mas livrai-nos do mal. Amém. Ave Maria, cheia de graça, o Senhor é convosco. Bendita sois vós entre as mulheres, e bendito é o fruto de vosso ventre, Jesus. Santa Maria, Mãe de Deus, rogai por nós, pecadores, agora e na hora de nossa morte. Amém. Amém.
0: Padre, muito obrigado. A palavra do Padre sempre deixa os nossos dias mais leves aqui na Rádio Capital. Muito obrigado, Padre Juarez.
1: Deus abençoe, Deus abençoe. Muito obrigado. Deus abençoe a todos.
0: Até amanhã, Padre. 10 horas e 52 minutos. Eu quero agradecer a audiência, quero agradecer o carinho de todos vocês. É sempre um prazer estar com vocês aqui todos os dias pela manhã. Muito obrigado, gente. Vocês não sabem a satisfação que nós aqui do outro lado temos em conduzir, né, um programa tão grandioso como Tamo Junto, e vocês aqui sempre nos abraçando, né? O João soube ensinar muito bem, né, e transmitir o abraço deles para vocês, porque mesmo separados pelo rádio, né, separado pelo YouTube, separado aqui por tantos aplicativos, eu consigo sentir daqui esse carinho especial de vocês. E quem é que levou o ingresso hoje, Vicky?
2: Hoje foi a Lucélia Ribeiro Bilatti e a Helenilda Maria de Carvalho Vidal. Meninas, já passei aqui as informações para vocês no WhatsApp, então aproveitem, mandem fotos, tá? Aqui pro nosso WhatsApp depois que vocês forem, e bom espetáculo. Vini, parabéns aí por mais um programaço. Como sempre, muitos elogios aqui na live, no WhatsApp. A gente não consegue colocar todos os áudios, mas teve muita participação na nossa enquete, como a gente batizou aqui, a enquete do Vinão. Então, ó, continuem participando e é isso, Vini, até amanhã.
0: Até amanhã, Vini, muito obrigado aí pelos seus trabalhos, muito obrigado pelo seu carinho. Tem um áudio que acabou de chegar aí, Everaldo, olha, vamos colocar ele só pra gente encerrar dessa maravilhosa que nos acompanha todos os dias. Diga aí, minha amiga.
3: Oi, Vini, bom dia, paz, tô ouvindo hoje vocês, patrão, foi boa reunião, sabe que eu tô meio órfã de rádio, né, não tô podendo ouvir rádio quase nada de manhã, mas tudo bem. Estou sempre curtindo com vocês. Olha, já comprei o convite de mais 10 amigas na Nazete que também vão. Elas me ligam. Ai, compra aí para mim que você já sabe. Eu entro lá no site, no aplicativo e já compro. Já comprei para elas e para mim. A gente vai estar lá junto e misturado, tá bom? No Vale da Rádio Capital. Vamos lá, gente. É muito bom.
0: Olha só que depoimento maravilhoso da nossa querida Nazilda. Nazilda, um beijo maravilhosa. E assim eu me despeço. E fique agora com Altos Papos. E hoje tem Fala Baixinho. Beijo do Vini.

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0: Coisa boa, começa mais um dia com vocês, viu, gente? Que alegria, viu? Gosto muito, muito de estar aqui com vocês. Então, meu bom dia, assim, do coração, pra você motorista de aplicativo. Você motorista que tá ligadinho aí, né? Ouvindo a gente, escutando aqui a capital, através, né, das ondas do rádio, tanto AM, FM, nos aplicativos. Vocês, amigos que ficam no chat aqui, uma turma muito animada do chat, gente. Tudo capital com você. Então, se você não faz parte desse time maravilhoso do nosso chat, fica, permaneça. O programa é sempre muito, muito bom, tá? Os convidados são maravilhosos. E hoje, vou falar pra vocês. Vou liberar primeiro o telefone. 983345777. Tá liberado. Tá liberadíssimo. Já sabe que não precisa nem divulgar esse telefone todo dia, viu, gente? Eu falo de costume de apresentador, né? Mas este é um número que você pode falar com qualquer um apresentador em qualquer programa. Então, este telefone tá sempre, sempre aberto pra vocês falarem com qualquer um convidado, com qualquer um apresentador. Então, 983345777, nossa linha direta. WhatsApp? Liberado também. É com a Vic direto e com o EV. Rapaz, você fala, o poder da palavra é forte. Eu falei, o negócio já transmitiu. Você viu? Você ouviu? É o doutor que já liberou. É isso mesmo, gente. É isso mesmo. Tá liberado pra todos vocês. Vou falar um pouquinho do time de hoje, do time do que terá no programa, né? Olha só. Peraí, vou dar uma segurada primeiro, que eu vou deixar, que já estão todos sentadinhos, deixa eu ler os outros. Hoje tem o dentista do povo, o doutor Marcelo Santé, gente. E a gente vai falar de um assunto que muita gente sente. Dor de cabeça. Será que a origem pode estar na boca, gente? Será que a nossa saúde bucal pode interferir com dor de cabeça? Presta atenção nessa pauta, viu, gente? E também o maravilhoso do meu compadre André Rezende, o maior naturopata desse país, viu, gente? Autor de 28 livros, eu acho, ou mais, do Poder das Ervas. Vai estar aqui dando dicas, tá? Tudo que você quiser para sua saúde, receitas naturais, aproveita, encaminhe já a sua mensagem, faça o seu pedido através do WhatsApp ou no áudio também, que o André vai estar aqui hoje ensinando. E na mesa de hoje, é Yunci mesmo, né? Yunci Pinheiro, psicóloga clínica, Dr. Daniel Oliveira, advogado de família, Lilian Bertini, palestrante, autora de vários best-sellers. E ele, né? O queridinho da rádio, Vini Della Carte, porque hoje tem mais um Fala Baixinho. Você desabafa e aqui com uma mesa de especialistas, de convidados maravilhosos, tá? E a gente vai te ajudar a enxergar uma questão por um ângulo diferente, né? Às vezes até mesmo para encontrar um novo caminho. Porque eu sei que muitas vezes na vida, e não é só na sua, não. É de todos nós aqui, com certeza, algum dia na vida passou por essa situação. Algum dia a gente teve algum segredo que a gente teve que segurar sozinha. E não é fácil, gente. Então, às vezes, você tá com um peso no peito, uma dor, um sofrimento, uma tristeza, né? Por alguma coisa que tá te fazendo mal. Porque quando a gente guarda alguma coisa que a gente não digere, isso faz mal pra gente, entendeu? Então, com esse espaço que o Vini criou brilhantemente, né? Ele é maravilhoso, todo mundo sabe que é meu amigo, então não preciso nem rasgar seda pra ele. Mas, assim, ele criou esse quadro que eu falei, Vini, eu quero um quadro que as pessoas possam estar com a gente e ter um espaço pra ajudar. Porque meu intuito aqui, vou falar pra vocês de verdade, é sempre poder trazer convidados pra ajudar vocês, gente. Eu saio da minha casa com muito carinho pra vir ficar aqui 2 horas todos os dias pra vocês. Então, Vini Della Carte. Fala bom dia, baixinho.
3: Bom dia, Nani. É sempre um prazer estar aqui. Está belíssima. Tá com uma luz hoje diferente.
0: Seus olhos. Senti um clima no ar, gente.
3: E olha, você que já está nos ouvindo, né, nos acompanhando, hoje um caso seríssimo. Não que os outros não foram, mas assim, toda vez a gente recebe um segredo.
0: A gente fica surpreendido, né?
3: Nossa, eu li isso daqui. Sabe, a gente, eu não consigo nem me colocar nem de um lado, nem do outro. É muito difícil o segredo de hoje, Nani. Então, por isso que você que está em casa, né, pare tudo para você ouvir. A gente está com especialistas aqui na mesa. Sim. Você vai dar a sua opinião também aqui no Altos Papos e quando você quiser, maravilhosa.
0: E também, gente, vocês que já mandaram o caso pra gente, né, que já tem 2 semanas que começou, estreou o quadro, dá depois um feedback, né? Que é importante isso, né? Porque a gente traz os profissionais aqui. Eu fico de palpiteira, né? Não precisa nem dar o meu feedback, gente. A gente fica meio de palpiteira de apresentador interrogando. Mas assim, dê o feedback, o que aconteceu, você conseguiu alguma transformação. Porque estão sempre os profissionais indicando lugares que podem ajudar, lugares gratuitos. Então assim, o intuito é ajudar. Mas antes de começar o nosso Fala Baixinho, tem isso. caixa misteriosa. Tem uma caixa misteriosa. Quem adivinhar o que tem aqui, a gente tem uma lista de presentes. E as pessoas podem escolher um presente. Mas não é pra vocês não, é pro público, tá? Vou deixar aqui pra vocês ficarem relaxadas. É pro público, gente. Deixa eu pensar.
3: Curioso.
0: Tema de música. Já inspirou músicas.
3: Nossa.
0: É. Uau, já inspirou músicas. Eu gosto muito.
3: E eu?
0: Você? Ah, com certeza.
3: Ai, meu Deus, o que será que tem nessa caixa?
0: Com certeza.
3: Gente?
0: E de diferentes formas, você.
3: Meu Deus.
0: Porque você é um homem criativo. Aqui hoje tem um mistério. Um mistério. Quando você descobrir, você vai poder escolher o presente que você quiser. Tem no mundo todo. No mundo todo tem. Depois eu falo mais dicas pra caixa misteriosa. E agora então, amado ouvinte, um beijo pra todos vocês do chat. Compartilhem, cliquem aqui, Capital com você. É, mande a sua opinião, o que você pensa, né? Que você, de uma forma que você possa ajudar, né? Porque agora, neste momento, abaixa as luzes, ó. Parecendo, ó, abaixa as luzes. E a gente vai começar o nosso Fala Baixinho.
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3: E se você quiser mandar para nós aqui o seu segredo, é só mandar para o nosso WhatsApp. A nossa produção vai te disponibilizar um número diferenciado para você mandar o seu segredo aqui no Altos Papos.
2: Quem nos escreve pediu para não ter nome, cidade, profissão, nem qualquer informação que possa identificá-la. Ela quer apenas colocar para fora uma história que, segundo ela, destruiu a vida dela por dentro.
3: Bem, hoje quem nos escreve é um homem e ele começa assim. Eu não quero que vocês falem meu nome. Não quero que descubra quem sou, porque se minha mulher descobrir, eu não sei o que vai acontecer com a minha família. Eu sou casada há 18 anos, tenho filhos, trabalho, pago minhas contas. Sou aquele homem que sai cedo de casa, volto cansado e senta no sofá com a família. Por fora parece uma vida normal, mas eu tenho um problema que nunca consegui controlar. Eu não consigo ser fiel à minha mulher. Não é uma vez ou outra. Eu sempre procurei outras mulheres. Quando tinha uma oportunidade no trabalho, eu inventava uma desculpa. Quando saía sozinho, procurava alguma coisa e muitas vezes procurava casas de sexo. Eu sabia que estava errado, sabia que estava colocando meu casamento em risco, mas parecia que eu não conseguia parar. Eu voltava para casa, olhava para minha mulher e continuava a vida como se nada tivesse acontecido. Ela confiava em mim e eu traía essa confiança. Durante anos foi assim, até que o meu corpo começou a dar sinais de que alguma coisa não estava certa. Eu tenho diabetes e já faço acompanhamento médico. Comecei a passar mal, cansaço, fraqueza, algumas coisas que eu não estava entendendo. Fui fazer meus exames e foi ali que a minha vida acabou. Porque apareceu o resultado. HIV. Eu lembro até hoje de estar sentado esperando o médico conversar comigo e eu já imaginava que podia ter alguma coisa. Mas quando ele falou, parecia que o chão abriu. A primeira coisa que eu pensei não foi em mim, foi na minha mulher. Depois pensei nos meus filhos. E aí veio a pergunta que não me deixa dormir há 6 anos. E se eu passei isso para minha esposa? Foi aí que eu comecei a ter ainda mais medo. Depois que descobri, eu tentei mudar meu comportamento. Passei a usar preservativo com minha mulher. Só que um dia ela percebeu e perguntou: por quê? Mas por quê? Por que você está usando preservativo comigo? A gente é casada há tantos anos. E eu inventei uma desculpa. Ela disse que não queria, disse que não gostava, que não queria usar. E eu entrei em pânico. Eu estava com medo de contar, com medo que ela descobrisse, com medo dela aparecer e parecer que alguma coisa estava errada. E mesmo sabendo do risco que eu carregava, acabei cedendo à pressão. Tirei o preservativo e continuei a relação sem proteção. Depois, eu fui para o banheiro e fiquei sozinho. Desesperado, eu pensava, meu Deus, e se ela também tiver? E essa pergunta nunca mais saiu da minha cabeça, porque eu sei de onde veio a minha infecção. Eu sei da vida que eu levava. Eu sei que minha mulher não sabia de nada. Hoje, toda vez que ela fica doente, eu entro em pânico. Se ela reclama de alguma coisa, eu penso, será que é isso? Se ela fala que está cansada, eu penso, será que ela pegou? Eu vivo procurando sinais, mas ela não sabe. Ela nunca fez ideia do motivo pelo qual eu comecei a ter tanto medo. Eu comecei meu tratamento pelo SUS, faço acompanhamento, tomo meus remédios. Hoje eu sei que o tratamento existe, que uma pessoa vivendo com HIV pode ter qualidade de vida, mas eu não consigo viver em paz, porque eu tenho uma família que não sabe. Minha mulher não sabe, meus filhos não sabem, meus pais não sabem, ninguém sabe. Já fazem 6 anos olhando para minha mulher e escondendo uma coisa que pode mudar a vida dela. 6 anos ouvindo meus filhos perguntarem, pai, você está bem? E eu falando, estou. Mas eu não estou. Minha família começou a perceber, minha mulher perguntando por que eu estou tão quieto, meus filhos perguntando por que não quero sair. No trabalho eu não consigo mais me concentrar. Tem dia que eu fico olhando para o computador e não consigo fazer nada. E aí eu penso, como eu vou chegar em casa e contar? Como vou olhar para minha mulher? Como vou explicar que eu passei anos mentindo? E o pior é que eu sei que muita gente vai dizer, bem feito. E talvez eu mereça ouvir isso. Eu fui irresponsável, eu fui incoerente. Eu coloquei em risco uma pessoa que confiava em mim. E o que mais me dói é que minha mulher nunca teve a chance de escolher sabendo da verdade. Eu escolhi por ela. Eu escolhi esconder, escolhi continuar fingindo que estava tudo bem. Já pensei em acabar com a minha vida. Já pensei talvez fosse melhor desaparecer e deixar minha família seguir sem mim. Mas aí eu penso nos meus filhos, penso que eles não têm culpa dos meus erros. Foi por isso que eu escrevi pro Fala Baixinho. Quando eu ouvi vocês falando de pessoas que guardam segredo durante anos, eu pensei, talvez eu consiga contar pelo menos para alguém. E eu não estou escrevendo para pedir que vocês tenham pena de mim. Eu sei o que eu fiz, eu só não sei mais como sair disso. Eu quero saber se ainda existe alguma maneira de contar alguma coisa. Eu conto para minha mulher depois de 6 anos escondendo isso. Como eu vou olhar para ela e dizer que talvez ela tenha contraído o vírus por causa das minhas traições? E se ela perguntar por que você não me contou antes? O que eu vou responder? Que eu tive medo? Que eu fui covarde? Que eu preferia proteger a minha própria vida enquanto ela continuava sem saber de um risco que dizia respeito diretamente a ela. Tenho medo dos meus filhos, tenho medo dos meus pais, mas principalmente tenho medo de continuar vivendo nesta mentira. Porque o HIV hoje é uma condição que pode ser tratada. O que não está sendo tratado é a minha culpa. E essa culpa está acabando comigo. 6 anos escondendo, 6 anos mentindo, 6 anos vendo minha mulher confiar em mim sem saber da verdade. Esse é o meu segredo. Eu traí minha mulher durante anos, descobri que vivo com HIV há 6 anos e ela não sabe.
0: Bom, amigos, eu penso o seguinte, trair é uma escolha, né? Estar com a sua família, cuidar da sua família é um dever, né? Cuidar da sua família principalmente. Eu acho, longe de me condenar, tá, gente? Eu não condeno ninguém, não. Eu só dou a minha opinião. Eu acho que você foi irresponsável, sim. Egoísta. Egoísta, porque você pensou só em você, no seu prazer. E você, em nenhum momento, pensou nela. Porque você poderia, lá atrás, quando você já estava aprontando, ter começado a cuidar lá atrás. Preservativo tá aí para todo mundo. Até gratuitamente você pega nos postos. E agora também eu acho que essa mulher tem o direito de saber. Ela tem o direito de saber, gente. Ela tem o direito de saber para ela se cuidar também. Porque ele tá se cuidando, tomando todos os remédios, fazendo todo o tratamento. E se ela tiver contraído? Se ela tiver contraído e não tiver cuidando da saúde dela, como é que vai ser? Né? Eu acho que para ele amenizar um pouco esse sentimento que apareceu só depois, né? Quando a vida, né?
3: Cobra.
0: A vida cobra. Ou vem pelo amor, ou vem pela dor, né, gente? Então, eu acho assim, que ele tem que falar. Porque, assim, do jeito que ele tá se cuidando, que ele falou dos remédios, se ela tiver infectada, ela tem que cuidar. Porque, senão, a gente sabe que o HIV nos dias de hoje tem todos os tratamentos que a pessoa consegue ter uma vida, né, controlada com tudo. Mas se tiver tomando as medicações. Ele não tá dando a chance dela nem saber se tem e nem de se cuidar.
3: Olha, Nani, você sabe que eu também não sou de julgar, mas diante dessa situação, até você que está em casa nos ouvindo, pode mandar sua mensagem aqui para nós. Mas, assim, a minha opinião é uma só. Ele é covarde, ele é egoísta, porque a partir do momento que ele descobre, ele passa a se cuidar e não fala nada, ele tá sendo a pessoa mais errada do mundo. Ele tá colocando, ele tá assassinando a mulher dele aos poucos. Porque
4: é uma omissão.
3: É uma omissão.
0: Não é, gente? Eu quero a opinião de vocês.
4: Não, o Vini tá certíssimo. Porque ele tá assumindo o risco dela virar óbito, inclusive por falta de tratamento. Agora, fato é que é possível, de repente, que ela não tenha contraído a doença. Então, eu acredito que deva ser feita uma investigação clínica, né? Agora, para isso, de repente, ele vai ter que tomar as devidas providências. Agora... Já ficou quantos anos? 18 anos traindo a mulher?
0: A vida toda.
4: Agora, 6 anos omitindo, aí é muita irresponsabilidade, né? E assim, não tem como não fazer esse vamos dizer assim, ter essa conclusão. Não é julgamento, mas é uma conclusão, óbvia, né?
5: Acho que assim, nesse sentido, arrependimento é válido, mas é o mínimo, né? Então, esse arrependimento, ele precisaria, nesse contexto para ele, se revelar em atitude. Porque a culpa de nada adianta se não tiver uma ação. A culpa já passou e carregar essa culpa também, isso é na consciência dele ou não. Mas o que ele pode fazer nesse sentido é... se ele realmente, né, se sente arrependido, isso precisa reverberar em contar. Porque tem que ter uma atitude que seja correspondente a esse sentimento de culpa. O que, que eu posso fazer? Reparar? Não. De repente, não. Mas eu posso...
0: Dar oportunidade
5: dela se cuidar.
0: Né? E saber se quer continuar esse casamento também.
5: E também, porque assim, o arrependimento é para que ela possa decidir. Né? E que os filhos também possam saber. Não para piorar, mas para revelar. Porque ninguém merece, nem ela merece, nem ele merece viver com essa culpa, não que isso é a própria consciência dele.
0: Isso vai levar,
5: né,
0: para sempre.
5: Vai, mas ela merece que esse arrependimento possa ser transformado em ação de contar, de forma respeitosa. É difícil, mas é a opção viável, ética, e que isso possa, e que ela possa, através desse ato dele, conseguir se cuidar, ter a possibilidade de se cuidar.
0: Saber, né? Porque ela saber. Não sabe se tem, se não tem, pelo menos ela tem a escolha, né? A decisão de saber também se quer ficar com a pessoa que mentiu tantos anos. Por que não, lá quando começou a trair, não se cuidou também, né?
5: Sim.
0: Não pensou nela.
3: Agora, ali... eu vejo que ele tem tanta coragem, eu vi que ele teve tanta coragem de permanecer calado durante 18 anos, traindo, saindo contra as pessoas. Ele menciona até na carta que ele escreve que ele teve já pensamentos até de tirar a própria vida. Mas coragem pra chegar pra ela e falar assim, olha, meu amor, vem cá, senta aqui.
4: Exato,
3: eu fiz errado, eu traí, eu adquiri o HIV e você precisa agora fazer um exame.
4: Exato. Isso é mais corajoso.
0: Mas aí é que tá o problema, né? Por que que ele não quer falar? Ele quer ficar com a imagem do bom pai, o bom marido, certinho. Até quando? Até essa mulher, sei lá, gente. E se ela se recusa também? Você tá casada há 1000 anos, você confia no parceiro, né? Se ela se recusou a ficar um relacionamento sem preservativo, é porque ela confia nele.
3: Confia.
0: E aí? Vai continuar? Ai, gente. E aí, doutor?
6: É gozado, viu, Nani? Por direito, tem 3 lados. Eu tava até vendo, eu não sou criminalista, mas tava vendo. É um crime. Então, desde a década de 80, aquela época que era mais uma pandemia, HIV na nossa sociedade, era um crime transformar em lei você contaminar o seu cônjuge. E se é intencional, a prisão pode ser de até 4 anos. Pro lado de família, não existe culpa no divórcio. Mas não se discute mais a culpa no divórcio. Mas existe alguns casos que talvez... Você contaminar a sua esposa com HIV é um caso de culpa no divórcio, é capaz de você conseguir dentro do direito de família uma indenização. E uma indenização civil realmente, porque é um descalabro, né? Você contaminar o seu cônjuge com HIV. Você trair já é um absurdo, agora contaminá-lo é terrível. E não contar é...
3: É o cúmulo do existe. Cúmulo, né?
0: Tem gente na linha que quer participar. Alô?
7: Olá, bom dia a todos. Adriana de Guarulhos. Gente, pelo amor de Deus, esse homem foi um perfeito de um sacana, entendeu? Isso é uma coisa que pode acontecer, que hoje em dia, quem tem esse vírus não está estampado na cara, gente. Porque hoje em dia, graças a Deus, o tratamento, ele dá uma qualidade de vida perfeita para a pessoa. Ela convive com essa doença uma vida inteira, normalmente. Agora, ele não ter falado para ela e pior, ter infectado ela, porque com certeza nessa relação ele infectou. Ele ainda fica, ai meu Deus, será? Pelo amor de Deus, gente, pelo amor de Deus. Ele deveria ter falado sim, deveria ter falado. E o que ele tem que fazer agora é abrir o jogo com ela, falar para dar o direito dela se tratar. Não é possível que ele vai ser egoísta até nesse ponto, de privar a mulher dele de um tratamento. Meu Deus do céu. E acabar com as consequências do que ele fez. Simples assim. Muita covardia.
0: Gente, assim, nós estamos falando dela, né? Nós estamos falando dela.
3: Os filhos.
0: Não, não tô nem falando dos filhos. E as outras pessoas que esse homem ficou. É uma irresponsabilidade gigantesca.
4: Exato.
0: Por exemplo, se ele tá todo esse tempo, ele não consegue, ele é um compulsivo sexual. Nítido que dá pra ver.
4: Sim.
0: E se ele tá sabendo o que ele tem a responsabilidade, porque ele deve ter contaminado, muita gente.
3: Mas se ele não contou pra própria mulher, que dirá pros outros, lógico, que ele só outros. Tem um contato.
0: É isso que eu tô te falando. Você imagina, esse é o problema, gente. Esses são os alertas que a gente fala e que todo mundo tem que cuidar. Quem tem que cuidar da sua saúde é você. Todo mundo, entendeu? A mulher tem que ter o preservativo, a mulher tem que se recusar a ficar com alguém sem preservativo, porque tá vendo? Tá uma história nítida aqui. Ele fica, sai com um monte, é compulsivo, adora, quero, né, o sexo por sexo, não consigo ficar sem, mas não tem a responsabilidade, entendeu? Então tá com HIV, infelizmente, mas eu fico pensando aqui quantas pessoas, né? Quantas pessoas pode ter
3: adquirido.
6: É que como existe a possibilidade de tomar o retroviral, eu acho que a pessoa fica mais tranquila, entendeu? De não contaminar, se ela quiser, né?
0: E mas não, e os anos que ele ficou?
6: Não, é terrível.
3: Sem
6: não,
3: saber.
6: Não há justificativa, mas é por isso que a pessoa dá uma... Mas sofre todos os dias,
0: mas
6: né?
0: Mas nem todo mundo que tem HIV fica pensando, né? Igual ele falou aí, fica pensando no outro. Porque mesmo ela falando que queria, ele foi. E fez sem.
4: Exatamente.
3: Ele foi, ele arriscou a vida dela.
0: Arriscou a vida dela, gente. É isso que eu tô falando.
3: É.
0: A irresponsabilidade que eu acho é que nenhum momento, eu acho que ele tem que falar. Pra mim, assim, ele tem que falar já e dar uma oportunidade pra ela fazer o teste, fazer o exame, pra ela saber se quer continuar nesse casamento, pra ela saber se vai segurar, não sei a idade dos filhos, né, mas também pra se precisa ou não, de repente não, nem diz respeito pra contar os filhos se for criança, mas assim, ela tem o direito de saber.
3: Ó, o Old tá falando aqui no nosso YouTube, ó, que absurdo, que pena, é revolta. Antes de tirar o preservativo, ele tinha que contar, naquela hora ele tinha que contar pra ela. Não, mas ele preferiu omitir mais uma vez.
5: É, medo, então, é engraçado. Mas aí é uma história, né? Porque eu fico aqui pensando e acho que é importante a gente ponderar. Quantas pessoas que têm um comportamento de omissão, né? Porque isso não é, esse momento em que ele conta do preservativo, foi um momento ali de que ele de novo não conseguiu se controlar, não conseguiu controlar os seus impulsos e permaneceu na omissão. Então é uma forma de ser, se comportar e agir no mundo em que ele, isso não começou, foi desde as traições, não julgando, mas explicando, né? Então, assim, quão é importante a gente pensar, o que, que eu estou fazendo da minha vida? Eu não preciso ser fiel 100%, mas eu preciso, sim, respeitar a minha saúde, principalmente a saúde das outras pessoas que eu me relaciono. Sim. Então, se esse casamento não me representa, eu vou procurar sair, e aí eu vou ter outras parceiras, mas eu também não posso continuar tendo uma atitude irresponsável com essas parceiras. Então, o preservativo, eu tenho que agir com responsabilidade, né? E aí, se eu tenho uma dificuldade de controlar os meus impulsos, isso não tem a ver só com o sexo, às vezes tem a ver com a droga, tem a ver com mentira, o impulso, aquele freio moral, isso é certo, errado? Não com religião, não com julgamento, mas isso vai me prejudicar? Ou principalmente prejudicar outras pessoas que não sabem.
4: Acho que ele não teve esse bom senso, né?
5: Eu tenho que procurar ajuda. Se às vezes é uma mentira compulsiva, é uma traição compulsiva, é importante, né? Porque às vezes tem outros ouvintes que estejam ouvindo e que têm esse mesmo comportamento e não conseguem parar de mentir. Seja no sexo, no jogo, na pornografia. E aí, então, não que tudo precise de psicoterapia, mas quando eu não consigo sozinha, e isso afeta os meus relacionamentos pessoais, familiares, como é o caso aqui, ou profissionais, aí é importante eu buscar um tratamento adequado.
4: Eu achei interessante o que a Nani falou, como um alerta para as pessoas no geral. Porque, às vezes, um parceiro acima de suspeita pode ter um problema. E aí as pessoas hoje em dia não têm o devido cuidado, né? Então fica esse alerta para todo mundo mesmo, que a gente está numa época que não podemos nunca nos esquecer dos devidos cuidados.
3: É verdade. Né? Tem muito áudio chegando aqui dos nossos ouvintes. Vamos ouvir.
8: Muita mensagem. Vini, nossa, que história, hein? Eu acho que quando a pessoa quer, assim, andar com todo mundo, assim, e gosta de aventura, eu acho que não deveria casar e ter família, né? Na minha opinião, né? Porque se a pessoa gosta de ficar com todo mundo, então que fique só. Porque se acontecer alguma coisa, não tem ninguém, né? Assim, pra você ficar preocupado, né? Acho que devia, no começo, já ter separado dela, se você queria ter essa vida dupla, né? Vida de noitada, vida de casa de chupi. Essas casas de da luz vermelha, que nem se diz, né? Eu acho que você deveria ter separado dela bem antes, né? Mas já fazer o quê? Já aconteceu, né? Mas, né? Boa sorte aí pra esse rapaz. Mas eu acho que é bem por aí mesmo. Sou a Gil aqui de Mauá.
9: Um beijo, Gil. Boa tarde, bom dia, Nani. Bom dia, Vini. Bom dia a todos.
4: Bom dia.
9: Marcinha de Mogi. Eu não vou dizer bem feito, não, porque eu já tive na minha família pessoas com essa doença e não é fácil. Eu só vou dizer que você é uma pessoa que não presta. Você é um cara que não vale nada, colocou a sua esposa em risco. E se você tiver pelo menos um pouquinho de amor por ela, de respeito por ela, você... Conte tudo para ela, conta tudo para ela, peça para ela fazer um exame, porque há tempo dela se tratar, caso ela também tenha pego essa triste doença pela sua falta de caráter.
10: Bom dia, Nani, Vinha, todos convidados da mesa. Nani, eu sei que é um assunto muito delicado, mas ele errou feio. Mas o que eu gostaria de dizer para esse amigo, que ele procurasse um profissional, um psicólogo, conversasse, pedisse uma orientação e conversasse com a mulher dele, contasse tudo o que aconteceu, porque ele está privando a saúde dela, ela precisa fazer exame, se tiver, ela precisa o mais rápido possível tratar, né? Porque tudo que começa no começo tem um bom tratamento. Então, ele está sendo, até agora, ele está prejudicando ela ainda. Querendo ou não, ele está prejudicando muito ela, escondendo isso dela. Eu acredito que ele teria que ser um homem de verdade, não um covarde, e contar essa situação para ela. Doa quem doer e aconteça o que acontecer. Pelo menos ele vai ser sincero, pelo menos uma vez na vida com ela e com seus filhos, tá? Beijo, Sandra de Ibiúna.
11: Oi, Vini. Oi, Nani. Bom dia. Eu não vou dar meu nome não, Vini, mas na família do meu esposo aconteceu isso.
12: A minha cunhada é casada com o esposo dela já há muitos anos. E eles brigaram, se desentenderam, ficaram um tempo separados. E ele foi, procurou uma garota de programa e ele pegou HIV. Só que minha cunhada percebeu que ele estava emagrecendo, muito adoentado, e foi no médico com ele. Quando chegou lá, descobriu. E ela cuidou em falar para todos os vizinhos que ele tinha, que ele era soro positivo. Hoje eles são, depois disso, é óbvio, eles separaram de vez. E ela fez exame e tudo, graças a Deus ela não contraiu. Mas esse homem está sendo covarde, ele teria que falar para a mulher dele. Ele é um tremendo de um canalha. Beijos, bom dia, ficam com Deus.
0: Amém, beijo. Obrigada. Vini, tem muitas mensagens aqui, vou ler algumas para vocês, olha só. A Rose falou, cara egoísta, acho que ele está esperando a mulher morrer para se livrar da culpa e não contar a verdade. Aí a Edneuza falou, meu Deus, que homem ruim, prefere que a mulher morre que deixar a mulher se cuidar. E quantas mulheres ele deve ter passado a doença? Aí estão falando aqui, cara egoísta. Homem que trai uma vez, trai sempre, estão falando. Aí estão perguntando, você, Rodolfo, você confia em fazer relação sem preservativo com seu parceiro de muitos anos? Você ainda confia? Aí o Alan falou, parece que achou, né, no lixo. Bom dia, Nani, bom dia, Vini, Rinaldo, todos vocês, um beijo pra todos. Aí estão falando, gente, que pode ser considerado crime.
3: Sabe o que eu me pergunto também? Esse cara, sabendo desse vício, porque ele não é uma criança, ele sabe, ele entrou no casamento sabendo que ele queria fazer sexo com milhões de pessoas fora do casamento. E mesmo sabendo disso, ele fazia sem preservativo, com as outras.
0: Então, isso não é crime?
6: É crime, é.
0: A mulher, por exemplo, se ele conta pra ela, ela pode entrar com uma ação?
6: Pode entrar com uma ação de exposição.
0: É como se fosse uma roleta russa na sua cabeça todos os dias.
6: É uma ação de exposição à doença venérea. Então, de 1 a 4 anos, se tiver intenção, porque o caso dele tem intenção, né? Tem intenção.
0: Ele tá consciente, né, gente?
6: Mas eu tenho uma dica pra ele. Porque, como disse essa ouvinte, uma hora vai descobrir. De um jeito ou de outro, num exame, alguma coisa, e o seu cônjuge vai acabar descobrindo. Então, eu acredito que seja melhor você organizar as coisas para contar do que deixar depois o universo resolver para você, que às vezes vai ficar muito pior, entendeu? Fora o sofrimento diário dele, todo dia sofre com isso, que não conta e não conta, fica sofrendo aos poucos, e a menina sofreu de uma vez.
0: Né? Gente, não é só o HIV também, que é, né? As DSTs estão aí, um monte de doença, né?
4: E eu tava pensando que a pior decisão é a indecisão, né? Porque ele fica com a culpa porque ele não decide. Agora, tudo é difícil. Contar é difícil, viver com a culpa do jeito que ele tá vivendo é difícil, só que qual causa a maior repercussão? Não contar.
5: Mas assim, a psicologia chama isso de negação. Então, por muitos anos, ele com certeza tem um comportamento, não para diagnosticar, porque isso a gente não faz aqui, se é muito mais complexo, mas para esclarecer.

0: Nega.
1: Ou
2: é
1: minimiza.
2: Protetor desligado isso ou não? No protetor desligado é não pensar na coisa que você faz, né?
1: É, a psicanálise pode chamar, né? É, mas é a negação. É como se eu minimizasse ou negasse, e aí eu me aproximo mentalmente desse eu ideal que
0: perfeito.
1: Eu criei, né? Mas que lá no fundo ele sabe quem é. Então ele, né, não consegue encarar esse eu real.
0: Ele é um covarde. Gente, vamos ter um intervalo comercial, mas eu vou amenizar um pouco aqui, porque o clima ficou... A gente fica indignado, né?
1: Fica,
0: porque assim, a gente como mulher fica no lugar, né? Você tá ali cuidando de casa, cuidando dos filhos, cuidando da família, cuidando do marido, com todo amor do mundo, o safado tá indo pra rua, tá traindo, né? Adquire uma doença e ainda é covarde de continuar com a mulher dentro de casa, sem falar pra ela, e expondo ela, mesmo depois de estar sabendo, aos riscos todos os dias. Mas... vou mudar isso aqui, vou adoçar isso um pouco, quer ver? Vou adoçar isso um pouco. 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
6: Atualizando o trânsito para os ouvintes da capital, a Avenida dos Bandeirantes, com trânsito intenso no sentido rodovias Anchieta e Imigrantes, desde a ponte Engenheiro Ali Torres até o viaduto Santo Amaro, volta a ficar intenso ali na cabeceira do aeroporto de Congonhas. No sentido marginal, o motorista reduz a velocidade a partir da Avenida Miruna. Esse trânsito vai carregado até o acesso à Marginal Pinheiros. A Avenida Indianópolis é opção, e o corredor da Pedro Bueno e jornalista Roberto Marinho é uma boa opção também para o motorista nos dois sentidos. 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
1: De volta ao Brasil, 11h40, nós estamos com o nosso quadro, com os nossos convidados maravilhosos. Aí um, vou até falar agora, viu? Vou falar depois, vou falar sobre elas. Aí um Cipiero, psicóloga clínica, neuropsicóloga, psicopedagoga, com mais de 20 anos de experiência, atendimento de crianças, jovens e adultos. Ayunce é especialista no tratamento de traumas emocionais, viu, gente? Nossa convidada, tá? Autossabotagem emocional com impactos na vida pessoal, viu? O doutor Daniel Oliveira é advogado, tem mais de 15 anos de experiência, é especialista em direito da família e sucessões. Ele atua em questões familiares e patrimoniais, sempre com muita ética, discrição e atenção para cada cliente, cada caso. A Lília Bertin é palestrante com experiência internacional, trouxe até um livro, vou mostrar aqui, autora do best-seller, mentora de alta performance para profissionais que desejam reinventar a criadora, o movimento Voz de Impacto. Essa maravilhosa Lília está com um trabalho novo, né? O livro Envelhecer Sim, Velha Not. Uma jornada para a mulher madura viver a sua melhor fase com liberdade e realizar todos os seus novos sonhos. Então, esse time de peso maravilhoso. Vini Della Carte dispensa apresentação, apresentador, diretor e uma das melhores pessoas que eu conheço. Mas peço licença para vocês e eu vou falar para você que está precisando de um momento, às vezes, né? 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Na ocasião, ficamos em choque, pois era um problema de ordem espiritual, uma energia muito pesada e negativa que estava junto dele. 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
1: Vini, fala baixinho.
3: Fala baixinho, né? É uma história difícil, mas que muita gente, né, está indignados. Então, querendo falar aqui conosco, Nani. Olha, recorde de áudios que nós estamos recebendo aqui no dia de hoje. Vamos ouvir.
4: Bom dia, Nani. Bom dia a todos de novo. Ele está pagando pelo que fez, né? Nada nesse mundo passa, né, sem pagar. Ele está pagando e, pelo jeito, vai pagar muito. Eu sei qual é o medo dele falar para a mulher. É que a família vai tudo contra ele, vai fazer ele cair fora por tudo que ele fez a vida inteira, né? Então, esse é o maior medo dele, que ele já era para ter feito isso, contado para a mulher tá se tratando, para a mulher tá e vendo o que que tem, né? Mas ele é tão covarde, que eu acho que isso é uma doença, viu? Eu conheço algumas pessoas que é assim como ele, eu, para mim, isso é uma doença, ser desse jeito no sexo, né? Mas ele tem que falar sim para a mulher, para que ela, né, se trata, pelo menos. Solange da Penha.
5: Beijo. Bom dia, Nani. Bom dia, Vini. Bom dia a todos à mesa. Bom dia. É, realmente ele pensou só nele, né? Nenhum momento ele pensou na família. Esse é o nosso mal, né? Que eu também não vou falar que a gente somos santo também, que a gente não é. Mas chegou a hora dele fazer alguma coisa, né? Para essa mulher se cuidar. Conheço pessoas que faleceram, que deixaram crianças. Inclusive, eu tenho um esposo taxista que também teve, mas ela conseguiu se tratar, o indivíduo foi ele que passou para ela. E hoje ela está bem melhor, graças a Deus. Mas é uma coisa muito séria que as pessoas não têm consciência. Elas não na hora do prazer, dane-se o resto, né? Não quer saber como que vai fazer, como que vai ser. Então, eu acho que a pessoa, às vezes, ela é muito egoísta e não pensa na família, né? Não pensa que essas crianças podem ficar sem pai, sem mãe, né? É isso que eu penso, né? Eu acho que chegou a hora de falar a verdade e assumir seus riscos, né? E é isso aí. Aqui é a Val do Guarapiranga. Beijo pra todos. Um bom dia.
3: Beijo, Val. Beijo, Val.
6: Bom dia, Nani. Bom dia, Vini. Bom dia. Eu tô aqui me segurando, sabe, de tanta raiva dessa história. Esse cara safado, cafajeste, egoísta. Ele não ama a mulher dele. Ele só pensa nele. Ele tem que contar para a mulher dele, para ela ter a oportunidade de se cuidar também, de fazer os exames. Ele é um safado, sabe, que egoísta, só pensa nele e mais ninguém. Ele não está preocupado com ela. Ele tem que contar imediatamente para ela fazer os exames e ver, para ela poder ter a chance de se tratar, de tomar os medicamentos. Um ótimo dia, fica com Deus.
7: Bom dia, Nani, aos debatedores. Esse homem tinha que ser processado por essa mulher dele, porque ele que era devasso na história. Aí ele passa uma doença para ela, agora tá sem jeito de falar, com medo de falar. Abre o jogo e seja o que Deus quiser. Irene.
8: Bom dia, Nani. Bom dia, pessoal da mesa. Nossa, né? Que carta essa desse cara? Puxa vida. Pô, se você não consegue ser fiel a uma pessoa, deixa a outra pessoa livre e vai viver quantas aventuras quiser sozinho. Agora, puxa vida, sacanagem o que ele fez com a mulher dele. Ele tem que contar pra ela, coitada, ter a chance de se cuidar. Eu fiquei arrasada, eu fiquei me sentindo na pele dessa mulher, como que eu me sentiria? Olha, ele foi um canalha, canalha mesmo. Pô, quer fazer sacanagem? Vai, mas se cuida pelo menos e deixa a outra pessoa livre. Vai fazer o que quiser. Olha, ele, não tenho nem palavra para classificar o que ele fez com a mulher dele, ela pode estar doente. Olha, ele tem que falar com ela. Beijinho, é a Judite da Pauliceia.
1: Beijo, Judite. Complicado, né, gente? Porque quando a pessoa já é adulto, né? responsável não, né? Irresponsável, né? Na verdade, né? A gente é responsável pelos atos, mas eu acho assim, o que cabe à minha saúde diz respeito a mim. O que cabe à sua, meu parceiro, cabe a ele. A pessoa tem o direito de saber, gente. Ela tem o direito de fazer os exames, doutor. Judicialmente, por exemplo, se fosse um companheiro nosso, essa mulher pode entrar com uma ação, vai ficar revoltada, entrar com ação, pedir indenização e separar na hora,
9: sim,
1: sozinha?
9: Porque houve um prejuízo para ela, para o corpo dela, para a saúde dela, né? Um prejuízo para qualquer um passar uma coisa dessa. Agora eu vou falar uma coisa, nós somos minoria aqui, né, Vini, nessa mesa, de tão belas mulheres, e não sei o que está acontecendo na sociedade, eu acho que está faltando um pouco de caráter e fazer uma meia-culpa aqui no nosso sexo masculino, porque não é possível esses homens na nossa sociedade. Eu acho que talvez antigamente a coisa era mais aberta e declarada, porque tinha um...
1: Ou não se falava, machismo, né? Não estava na mídia, né? A imprensa não mostrava,
9: que,
1: né?
9: Que já era imposto. Hoje, parece que o homem ficou mais, sei lá, menos, entendeu? Não fala, não enfrenta, não, a covardia, entendeu?
1: Engraçado, né? Ele tá com medo da mulher não tá e não teve medo isso, de toda a situação. É isso que eu não entendo, né? Qual o medo? Sabe qual é o medo? Eu vou falar o que eu acho, viu, gente? É achismo meu, tá, doutora? Eu acho que ele tá com medo de ficar sozinho agora que a gente não sabe que grau tá, como tá os cuidados, se tá bem controlado, né? Ele tá com medo da solidão. Porque a partir do momento que ele assumir mediante a esposa, vai assumir mediante a família toda, todo mundo vai saber. Sim. Eu acho que ele tem medo de amanhã ou depois ele ficar meio enfermo, ficar em cama.
3: Não tem ninguém pra cuidar
1: e
3: dele.
1: E não tem ninguém pra ficar cuidando.
9: Mais
1: ele tá querendo
9: egoísta,
1: essa mulher pra ficar cuidando.
9: Egoísta.
1: Acho eu.
3: E você sabe o que eu penso? Eu vejo, né? A gente já debateu alguns outros temas também no meu programa. E as pessoas sempre falam assim: ah, mas por que que não separa então e vai viver uma vida de bagunça? Mas aí eu pergunto pros especialistas aqui na mesa. Eu acho que tem gente, acredito que tem gente, que se estiver solteiro,
1: não vai aprontar
3: desse jeito, porque parece que não faz efeito. Ele gosta de ter uma vida...
1: A segurança do lar.
3: Ele precisa estar casado e aprontar. Porque se ele estiver solteiro, não vai funcionar.
1: Mas você sabe por que ele está casado? Porque tem a casa, a mulher deve estar cuidando, lavando, passando, bordando, cozinhando, dando toda uma estrutura, entendeu? Tem muito homem safado que fica acomodado dentro de casa, deixando a mulher fazer tudo, e na hora de ir pra putaria, vai pra rua, tá? Por que que não conversa essa parceira? Por que que não leva essa mulher pra viajar, pra namorar? Entendeu? Por que não? Por que não curte com a parceira?
3: E por que que a putaria só faz sentido se tiver com alguém?
1: Ah, é na rua, né?
10: Então, aí a gente entra num campo, né, sem querer diagnosticar, mas de novo explicar, porque acho que é bem importante, do impulso. Então, acho que essa história serve para muitas pessoas refletirem. Se eu tenho um comportamento, sem querer julgar nem diagnosticar, mas que eu não consigo controlar o meu impulso, seja sexo, jogo, droga, bebida, e que isso traz um prejuízo para mim e para os outros, então eu preciso procurar ajuda profissional. E aí a gente está falando do impacto físico, né, sobre esta mulher, caso que é enorme, mas também tem toda a questão emocional, porque, sim, querendo ou não, há, nossa, um trauma que vai ocorrer. O trauma é algo que nos atravessa como uma facada, né, e que traz feridas, sim, tanto para ela quanto para os filhos, mas é melhor uma dor que seja verdade do que ela conviver com essa mentira.
11: Mas ele ficou 18 anos, Nani, fazendo isso. Eu acho que pra ele tanto fazia.
1: Mas quando será que ele... Quando será? Ele fez o exame. Quando será que ele foi contaminado? Porque demora um tempo pra manifestar no corpo, sim, mas exato, pode estar lá. Agora, não vou falar nome, não, mas tem uma pessoa aqui que ela falou assim: meu irmão tinha... passava para outras mulheres e não contava. E falava da mesma forma que me passaram, eu passo. Era um canalha.
11: Absurdo.
1: Uma irmã aqui falando. Olha isso. A irresponsabilidade, gente.
11: Estão
1: falando que é um...
11: Muita gente
1: falou que ele é um mau caráter.
11: De você, doutora.
3: Às vezes não dá nem para acreditar, gente. Porque...
1: Gente, você não consegue, Vini, não conviver com a pessoa do mesmo jeito, né?
11: Inconcebível.
3: E aí, sabe o que eu penso? Que a gente vive mesmo que... Hoje eu penso isso. Que mesmo que nós tenhamos um relacionamento com outra pessoa super bem, nossa, a gente tem que viver desconfiado, fazer exame de HIV anualmente. Porque a gente não sabe, olha aí o caso.
1: Olha.
3: A gente não sabe.
9: Então, já que é pra ter essa vida e quer ficar com a pessoa, conta. E tenta integrar ela nessa vida. E daí fica mais justo pros dois, entendeu?
3: Né?
9: A pessoa saber
3: aceitar,
9: qual que é,
11: a pessoa
9: não
11: saber onde tá.
9: Tem gente, né, doutora? Você deve estar abrindo relação pra tentar ficar junto e tal. Eu acho que...
1: Ah, com a safadeza dessa, ninguém quer ficar junto,
9: eu
1: não.
9: Eu acho. Esse não, não esse caso. Pelo menos conta pra ela o que você gosta.
3: Ah, não sei. Porque já o mundo tá tão de perna de cabeça, tem gente que aceita.
9: Não gosta dele? Então,
1: mas, Vini, você vai ficar ali... Eu te conheço.
3: Não, eu não.
1: É o que eu tô falando. 18 anos... O problema é que eu tô falando. 18 anos, a pessoa casada, fiel, cuidando da casa, dos filhos, com dois filhos.
3: Não, Deus me livre.
1: Com todo o amor. De repente, você descobre que é um... crápula, que é um, né, a pessoa tá te traindo, aprontando, né, se contamina na rua, não te conta, e ainda corre o risco de passar pra você, é um turbilhão na cabeça da mulher.
3: E eu posso falar mais? Essa mulher ainda pode descobrir essa doença e ele ficar quieto, e ela achar, porque tem gente que é tão inocente,
9: vai falar que,
3: né,
9: ela passou pra ele.
3: É, pode acontecer, não pode, doutora?
1: Sim. Pode tudo, né?
10: É, pode.
3: Tudo.
9: Recebi sangue lá
10: pra
9: ela.
10: Exato.
3: Porque o homem, se ele manipulou, porque ele tá manipulando isso, ele pode manipular isso quando ela descobrir também, né?
10: Então, por isso que é tão, tão... Não é questão de ética, de consciência. Por isso que é tão importante a gente pensar. O que eu tô pensando? Quais são os meus pensamentos, os meus sentimentos e o meu comportamento? E se eu vejo que eu tenho um comportamento em que eu não consigo me controlar... E que isso, de uma certa forma, afeta outras pessoas ou pode me afetar, me prejudicar. Então, é importante eu buscar, sim, ajuda profissional para controlar os meus impulsos.
1: Mas e agora, gente, neste momento? Vamos lá, vamos todos vocês, quero um conselho direto para ele. Ele mandou a carta, ele está querendo um conselho. Então, sim. Você não está querendo que passe a mão na sua cabeça, você quer um conselho. Então, doutora, você como profissional, qual o conselho? O que ele deve fazer? Primeiro, né, eu vou dar o meu conselho primeiro, então. Procura uma ajuda profissional, procura um psicólogo para apoiar você, para você criar uma coragem para falar. Esse é o meu conselho. Agora os profissionais, por favor.
10: Então, nesse contexto, entendo que não há, que não deveria ter outra opção a não ser contar. Né? Nós psicólogos não temos o hábito de, esse não é o processo, não é o trabalho do terapeuta, de falar faça isso ou faça aquilo, mas nesse contexto, toda vez que nós temos algo que afeta
1: outra pessoa,
10: então aí isso entra em outros contextos. E é importante sim, que se ele não consegue contar, ele busque um apoio, profissional, para que ele possa, para que nesse apoio ele possa entender e conseguir de forma efetiva, respeitosa, contar para esta mulher, porque ela merece saber, sim. Os filhos também merecem saber, e aí haverá as consequências,
1: sim.
10: Que são mínimas a partir do comportamento decorrente, né,
1: das escolhas dele. Você tem que ter maturidade suficiente para arcar com as responsabilidades dos seus erros, né? Dos seus acertos que você achou, né? Vini de Lacate.
3: Eu mesmo? Não, tem certeza?
1: Tem certeza, sim, que eu quero
3: ele
1: a sua opinião.
3: Ele tem que tomar vergonha na cara dele, muita vergonha na cara dele, entendeu? Porque a chance dele salvar a mulher dele, já que ele não salvou e nem passou na vida dele, é sentar com ela, abrir o jogo, se tiver que sair da casa, se a família expulsar, problema dele. Mas... a única coisa que ele precisa fazer agora é salvar a vida da mulher dele e dos filhos e de quem seja.
10: Olha, eu não...
1: Passa esse livro, por favor, para eu mostrar.
10: Por favor, esse é para você. E esse é para o Vini.
3: Ah, obrigado.
1: O livro...
10: Não é minha especialidade, mas eu vou falar como esposa. Sou casada há 38 anos e como mulher.
1: Como mulher.
10: Eu acho que não poderia existir pior traição do que... não só a traição conjugal...
1: Quebra de confiança.
10: Que é, do que a questão de você se sentir uma pessoa descartável, porque ele está brincando com a vida dela. Então, uma coisa é a questão conjugal, que é muito comum. Agora, nesse nível de saúde... Então, assim, se ele quer um conselho, eu reitero suas palavras. Tudo que você falou, eu concordo. Mas se ele não tem coragem, não tem capacidade de falar dos 18 anos de traição, então fale pelo menos que está com a doença e peça para ela fazer um exame. Minimamente isso.
1: No mínimo ele vai falar, aconteceu uma vez, não sei como aconteceu.
10: Ele é um cafajeste, mas pelo menos ele vai cuidar da esposa.
3: Exatamente. Ai. Como ele vai contar, não quero saber, eu quero que ele conte.
1: Conte, não é? Tem que contar.
9: Eu acho que as pessoas são muito hoje em dia eu.
1: Só o umbigo da gente, né?
9: E daí não pensa no outro, tá prejudicando o outro. Às vezes ama, tem que amar, porque é muito tempo junto. E todo dia sofre, porque todo dia fica com isso na cabeça.
1: Ah, sem dúvida. Sofrendo.
9: Quando na verdade tem que sofrer de uma vez e ver o que vai acontecer daí, poder propor algo melhor daí. Porque se ele não resolver uma hora, o universo vai resolver pra ele. A gente sabe disso.
1: O problema é quando é assim, gente.
9: Melhor se resolver.
1: Eu acho quando... Se o problema é só com você, ok. É que ele não tá dando direito dessa mulher...
3: Ela escolher, dela decidir, né?
1: Dela decidir ficar junto com ele, sair dele, terminar com ele. Ou às vezes essa mulher é tão bacana, tão evoluída, né? Que não é o meu caso. Tão evoluída, né? Que ela iria... De repente ela pode, de repente, perdoar e ficar com ele, sei lá. Ajudar ele, né? Se ela não tiver, né? De repente, se ela... se contaminou, ela vai ficar muito virada, né? Ela vai ficar com muita raiva, mas de repente, não sei. A cabeça do ser humano é um mistério que ninguém vai conseguir conhecer. Então, o que ele tem que fazer nesse momento é pelo menos ter a decência de falar para ela. Dá o direito dela fazer o teste, fazer o exame, verificar se a saúde dela tá ok. Se não tá ok, para ela se cuidar. Porque o que você tá fazendo, se você não contar, é deixando ela caminhar para uma coisa pior. Porque, assim, com os remédios é controlável. Se vive todo mundo super tranquilo nos dias de hoje. Mas fazendo o uso dos remédios, né, Vini? Se não fizer, você tá colocando a vida dela em risco.
3: É, porque a vida dele ele escolheu cuidar.
1: Sim, ele tá se cuidando.
3: Porque ele poderia muito bem não tomar os remédios, não fazer o tratamento e deixar o negócio a seguir. Mas ele decidiu cuidar. Agora, por que a vida dela não? Porque envolve também a ele.
1: Porque às vezes ele tá pensando que ela não tá, porque ela pode não ter manifestado nenhum sintoma.
11: Agora,
1: só que às vezes é sintomático também, né?
11: Me chama um pouco de atenção uma mulher vê uma medicação ou vê todo
1: essa... Não,
11: a
1: medicação ela não vê, não.
11: Ah, não vê?
3: Certeza. Imagina. Se ele escondeu dela 18 anos, um comprimido ele vai esconder muito bem.
1: Esconde?
11: Que difícil.
3: Você vê tanta coragem que ele tem pra fazer as coisas.
11: É, então.
3: Mas a principal... Ele teve uma coragem de mandar uma carta de 5 folhas pra nós.
11: Exato.
3: Uma história. Mas ele não teve a coragem de
1: fazer. Peso na consciência. É que mandando a carta aqui pra gente, ele tá anônimo, ele tá desabafando.
3: E ainda assim ele se desabafa, né?
1: Ele tá desabafando. Porque ele não deve conseguir contar isso pra ninguém.
9: Nem pro melhor amigo dele.
11: Momentaneamente.
10: Sim. Mas isso volta.
1: Mas ele tem a opinião de vocês também agora, né?
11: É, depende também do nível de consciência.
1: Consciência dele, né?
11: Porque a gente tem, infelizmente, algumas, né, que não tem um nível de consciência.
9: Você sabe que nós homens, na relação entre nós, entre os homens, a gente fala tudo. Né? Fala tudo que dá na cabeça, conta... Você ouve assuntos de traição, não tem vergonha entre homens de contar as coisas, né? Quando tá num ambiente mais macho, assim. Eu acho que essa história é uma história que o cara não vai nem contar nem nessa roda de amigos mais próximos,
1: tá? Não vai nunca, imagina.
9: Porque a gente conta tudo mesmo, entendeu? Nós homens, a gente tem essa relação, tal, de falar tudo.
1: É, no mínimo, vai falar só assim,
9: isso,
1: nossa, eu peguei
9: bate
1: tanto,
9: na moral, nossa, sou bom. Quando bate na moral, não conta não.
3: Não conta, né? Tem então, áudio
1: vamos ver,
3: chegando,
1: tem
3: né?
1: Áudio,
12: vamos ouvir. Dani, bom dia, linda. Bom dia, Vini. Bom dia a todos da mesa, Everaldo, todos da equipe maravilhosa. Dani, a minha opinião é o seguinte, a mesma que a sua e do Vini. Ele está sendo egoísta. Por mais que ele esteja fazendo tratamento, ele tem obrigação de falar a verdade para a esposa, principalmente. Que ela nem imagina o que aconteceu. Mas, amigo, por favor, pense nela e na família, não pense só em você. Jane da Vila Maria, parabéns ao programa, Nani.
1: Obrigada, Jane.
13: Bom dia, Nani, bom dia a todos. Ô, Nani, eu acho esse homem muito é dos ordinários, sabe? A mulher ali dentro de casa, lavando, passando, arrumando, cozinhando, cuidando dos filhos, dando todo o amor e carinho para esse traste, sabe? E esse traste fazer isso. Eu tenho um amigo, quase essa mesma situação. Sabe, só ela não tem relação mais com um marido, porque ela descobriu que ele ia, sabe, para a casa das primas. Então, ela não tem mais relação com ele, já tem mais ou menos uns 5 anos. E quando ela descobriu ele tinha traído ela, sabe, com outras pessoas. Nossa, ele faltou foi derrubar a asa no chão, sabe? Falou, ela estava doida e não sei o que lá mais. Então decidia para ela nunca mais teve relação com ele. E eu acho certíssimo, sabe? Esse homem aí, sabe, ele é muito dos ordinário, porque ele não fala a verdade para a mulher dele. Não é mesmo? Para pelo menos a mulher dele se cuidar. Beijo a todos. Beijo.
14: Bom dia, Nani. Beijo. Bom dia, Vini. Maravilhoso. Beijo. Bom dia a todos da mesa. Sexta-feira eu fui aí pegar um brinde e não tive oportunidade de conhecer vocês. Só Angela Matos. É, olha, Nani, esse negócio aí tá muito errado. Esse cara é muito egoísta. Ele vai acabar matando a mulher dele, porque se a mulher não sabe que está contaminada, ela não pode procurar um tratamento. E com certeza ela deve estar, porque o meu irmão era caminhoneiro e ele contraiu a AIDS há uns 10 anos atrás. Ele contraiu a AIDS e ele passou para a mulher dele, e a mulher dele, ele morreu, e depois a mulher dele acabou morrendo também, contaminada com a AIDS, porque ele também não falou. Beijo, Nani, beijo a todos. Cida do Jardim Ângela.
1: A Rosi falou assim que ela tá dormindo com o inimigo.
3: É. Agora, eu sei que a gente tá, nosso tempo tá acabando. Agora, já pensou se fosse inverso?
1: Nossa.
3: Se fosse a mulher.
1: Imagina.
3: Como seria essa história?
1: Seria feminicídio o tempo todo. Violência contra a mulher, mais e mais. A mulher toda vez é vítima. A maior parte desses casos, assim, ela é vítima. Ela tá dentro de casa cuidando da família. Cuidando da família, cuidando dos filhos. Entendeu? Não estamos falando das cachorradas. Estamos falando das mulheres decentes igual essa, que tá dentro de casa cuidando da família, dos filhos, com todo amor do mundo. E nem sabe. Esse é o problema. E nem sabe, nós sabemos aqui, e ela não sabe do risco que ela tá correndo. E do desrespeito, né? Além do risco que a gente tá falando só, né, do HIV, que é extremamente sério, mas que hoje, graças a Deus, tem todo um controle, né? Que ela tem esse direito de saber para se tiver, né? Se tiver, Deus queira que não, ela tem o direito de se cuidar. De quantas outras coisas? Primeiro o desrespeito, a traição o tempo todo, a safadeza. E não é só, gente. A gente fala, a gente dá alerta, tem profissionais aqui da saúde, sabe? A gente não fala só do HIV. Tem muitas DSTs, muitas doenças sexualmente transmissíveis que estão aí, ó. Gonorreia, gente, que tinha sido erradicada. Sífilis, que tinha sido erradicada do país. Tudo voltou. Essas doenças voltaram, tá? Então tem essas doenças, gonorreia, esse tipo de coisa, era de, desculpa a expressão, de casa de luz vermelha antigamente. Quando eu tenho 57 anos, quando eu era menina lá, tem aquela catinha, tem ainda, não sei se hoje deve ter ainda no interior, lá na Bahia, quando eu vou, tem. Você passa, fica a luz vermelha, então assim, a casa da luz vermelha tem. Então assim, essas doenças que no passado, tô te falando coisa de 50 anos atrás, que a gente sabia, e hoje estão voltando essas doenças, então não é uma doença. A preocupação com o seu parceiro tem que ser no geral, é várias doenças sexualmente transmissíveis. Então, por favor, mais responsabilidade. Eu quero muito, vocês, por favor, primeiro, né, esse livro, né, o programa neste momento tem que encerrar o quadro. Eu quero as redes sociais de vocês e sobre esse livro, onde as pessoas adquirem.
15: No meu Instagram, lilianbertin.oficial, por enquanto.
1: Tá ali.
15: Dia 16 do 9, a gente vai fazer o lançamento aqui no Pátio Higienópolis, na livraria da Vila do Pátio Higienópolis. Então, assim, ele tá recém-lançado.
1: Quentinho.
15: E é um chamamento, realmente, para que as mulheres vivam, né, esse momento tão especial das nossas vidas, que é o amadurecimento / envelhecimento de uma maneira com bastante autonomia, alegria, produtividade... Então é isso que eu quero para as mulheres.
1: Obrigada, viu, querida?
15: Eu que agradeço, é um prazer sempre estar com você.
1: Volte sempre. Ah, o doutor Daniel aí, ó.
9: Eu tô começando ainda, sou um nenenzinho nas mídias sociais, poucos ainda seguidores, então sigam lá. Os melhores assuntos de direito de família, sempre assuntos interessantes. Também tem um curso online que eu lancei na plataforma da Eduz, Descomplicando o Divórcio, ajudando as pessoas a divorciar de uma maneira mais humanizada. Os dois vindo, conversando com o mesmo advogado.
1: Oh, amém, oremos.
9: E tentando ajudar as pessoas a saírem, pelo menos não amigos, mas mais próximos ali para cuidar dos filhos.
1: O que seria ideal, né? Isso aí é o ideal.
9: Filhos, a gente ensina as pessoas a uma coisa mais.
1: Isso quando não tem dinheiro pacífica. Na jogada, né, doutor? Oremos. Nós vamos fazer pauta sobre separação, né? Que a gente pega também, viu? Doutora, muito obrigada também, viu?
10: Imagina, Atalina. Eu que agradeço. E o meu Instagram é psi.yuncipinheiro e é um prazer falar sobre isso, estar aqui, fui muito bem recebida, muito ainda obrigada. Mais falar de um tema tão importante que é saúde emocional e mental. Obrigada.
1: Obrigada, viu, querida. Vini de la Carte.
3: E eu, minha gente, corre lá no meu Instagram que eu sigo de volta, Vini de la Carte, V-I-N-N-Y-D, né, todos os dias aqui na casa, às 16 horas, não chega pra cá. É, e aqui com essa maravilhosa, sempre que ela precisar.
1: Amigo, mas você vai sair agora, mas nós vamos falar do...
3: It's raining, man! Baile Capital!
1: Ai, é. Até amanhã!
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16: Então,
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1: 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Obrigada, gente. Obrigado. Gratidão.
10: A você também. Obrigada.
1: Eu vou pro intervalo comercial um minutinho só e volto com o maravilhoso André Rezende. Não aproveita esse tempinho, já manda pergunta. Quer alguma receita, alguma dica? André Rezende.

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10: De volta, Brasil.
11: Brasil.
10: Vamos lá, meu povo. Vamos falar agora. Falamos de coisas tristes, né? Difíceis, né? Não, fala baixinho. Mas agora vamos falar com o André Rezende, né? André Rezende. O que falar de André Rezende? Maravilhoso, naturopata, escritor de vários livros. É um homem que entende, conhece a natureza mais do que ninguém, né? Faz também acupuntura, acupunturista. Então, ele é um doutor em medicina natural. Então, gente, esse momento agora... Já tem várias perguntas que mandaram para ele, pedindo para ele, inclusive nas redes pessoais dele, para falar sobre saúde. Então esse momento é de saúde natural. Tudo que você precisar saber, o momento é agora. Mande a sua pergunta, o creme, o chá, porque o André Rezende agora está comigo.
12: Olá, Nani Venâncio, minha querida. Tarde, um beijo a todos aí de casa. Pois é, a Ana Lúcia Tavares, ela pediu... para passar uma receita pro pulmão.
10: Você nem falou, hoje já tem gente na linha, só pra você saber.
12: Já
10: viu?
12: Tem?
10: Já, mas vai falar da Ana.
12: Pois é, a Ana falou, olha, a minha mãe tá sempre gripada, pega a pneumonia uma atrás da outra, já tomou as vacinas, mesmo assim tá sempre pegando pneumonia, catarro, peito cheio. Tem algum tratamento que possa resolver isso, André? Tem sim, Ana. Olha, tem um xarope que chama Gravatá. Até estava falando com a Nani aqui, lá em Minas tem muito essa fruta, que é o Gravatá. E esse xarope é feito desta fruta que chama Gravatá, que é excelente para catarro, para fortalecer o pulmão, aumentar o sistema imunológico. Então pode tomar uma colher de sopa de xarope de Gravatá 4 vezes por dia e comprar o NAC. NAC, N-A-C, NAC. O que, que é o NAC? O NAC é um produto que ele fortalece o pulmão, desintoxica o fígado e ainda controla as doenças emocionais. Não tem contraindicação e é muito importante para o pulmão. Então, assim, é fazer um tratamento aí durante os 90 dias, não só a mãe da Ana, mas qualquer pessoa que está aí pegando pneumonia, fumantes, pessoas que andam um pouquinho, está cansado, quer fortalecer o pulmão, ex-fumantes, toma esses dois produtos que vai resolver. Xarope de Gravatá e NAC. NAC em comprimido, toma um comprimido 3 vezes por dia e o xarope, uma colher de sopa, 4 vezes por dia. Né, Nani?
10: Pá, tem um monte de gente perguntando.
12: Vamos
10: aqui.
12: Lá.
10: Estão pedindo pra gripe. Tô pra vendo gripe. Aqui? Oh, por favor, peça ao André Rezende um chá. A Joelma Silva tá perguntando. Por favor, um chá pra imunidade. E tem uma outra pessoa aqui que tá falando, por favor, um chá pra gripe.
12: Tá, vamos lá. Ó, para aumentar o sistema imunológico, tá? É importante realmente ter uma boa alimentação também, tá? Consumir bastante abacaxi, bastante agrião. Agrião tem muito iodo, é muito importante para o pulmão. Pode até fazer uma receitinha caseira. Você pega aí uma fatia boa de abacaxi, 4 ramos de agrião, suco de 1 limão... uma colher de sopa de mel, 1 copo de água, bate tudo isso no liquidificador bem batido, pode coar se preferir, e tomar 1 copo desse 2 vezes por dia para ajudar a aumentar o sistema imunológico. É maravilhoso, tá? O abacaxi tem bromelina, que fortalece o pulmão, e além de ser uma enzima digestiva. O agrião, ele é excelente para fortalecer o pulmão, porque ele tem uma quantidade enorme de iodo. O iodo é muito importante para controlar a tireoide e fortalecer o pulmão.
10: Opa, tem uma pessoa aqui, mas antes tem uma pessoa na linha, né, Ivê? Alô?
11: Bom dia, Nani. Bom dia a todos aí da mesa. Me chamo Solange, moro na Penha. Gostaria de saber do doutor aí, se tem algum remédio, alguma erva que ajuda a melhorar a cartilagem do joelho. O que que eu tenho que fazer? Porque eu estou com desgaste no joelho, ele estrala muito, dói demais quando eu subo desses escadas. Eu vou sentar, ele dói. Se eu vou levantar, ele dói. Então, eu queria, hoje mesmo, comecei uma terapia, que não é nem fisioterapia, como eles falam, mas é uns alongamentos, umas coisas para melhorar. Mas acredito que no desgaste não vai melhorar e gostaria de saber se tem algum remédio que eu possa tomar que vai ajudar nisso. Obrigada. Beijos a todos.
12: Tem sim. Beijo. Oh, minha amiga, não, tem mais casos que a gente possa imaginar, não é só ela não, tá? Principalmente as mulheres, depois da menopausa, tem um desgaste óssea muito grande e falta de cartilagem. Então, o que que você pode fazer para fortalecer os ossos e repor a cartilagem? Pega a casca do ovo que você joga fora, não joga fora mais, tá? Lava ela bem lavada. Depois que você lavar ela bem lavada, põe para ferver, cobre ela com água e põe uma xicrinha de café de vinagre, deixa ferver. Joga esta água fora, deixa escorrer bem, depois põe para secar, pode ser no forno, sem deixar queimar, tá? Com fogo baixo, mistura, às vezes quando vai lá com uma colher de pau, dá uma mexida ou coloca ao sol. Depois bate no liquidificador e passa numa peneira, vai sair aquele pozinho fininho. Você vai tomar 1 colherinha de café para ajudar a fortalecer os ossos no alimento. Pode ser no suco, pode ser junto com a comida também, 2 vezes por dia, tá? E vai comprar o colágeno tipo 2, tem seu tipo 2, mais a vitamina K2... E vai tomar 1 comprimido de cada depois do café da manhã. E compra dolomita em cápsula. Toma 1 comprimido depois do almoço. E se tiver com dor, que ela falou que está com dor também, tá? Compra a cápsula de curcuma com sucupira, que os dois associados, é maravilhoso.
10: Associação perfeita aí.
12: É, desinflama totalmente o corpo, os ossos. Toma dois comprimidos depois do almoço e dois depois do jantar. Faz o tratamento direitinho, não só nossa amiga aqui, porque viver com dor ninguém merece, né, Nani?
10: Não, ninguém, pelo amor de Jesus. A Carmen Gardi Ziuli pediu que, André, por favor, eu tenho insônia, tem algum chá para ajudar a dormir?
12: Tem. Olha, a semente de coentro, tá? Você vai pegar uma colher de sopa de semente de coentro, tá? Você vai dar uma triturada, quebrar ela, põe para ferver num copo de água, junto com um punhado de lúpulo. O lúpulo é o que faz a cerveja, tá? Mas isso aqui não tem álcool, não. É a erva que chama lúpulo, tá? Compre em loja de produtos naturais, tá? Um punhado de lúpulo e um punhado de mulugum, põe para ferver, levantou fervura, deixa esfriar e vai tomando aos poucos antes de dormir, tá? Isso melhora o sono, melhora a ansiedade e tem uma noite de sono reparador, tá? Semente de coentro, um punhado ou uma colher de sopa, quebra ela, se não quebrar não faz efeito, tá? É, um punhado de lúpulo e também um punhadinho de mulugum num copo de água. Se quiser adoçar, pode adoçar.
10: Compadre, estão perguntando aqui, ó. A Elci Santos. Boa tarde, Nani. Linda, por favor, pergunta o André um chá para digestão lenta.
12: É, tem muita gente que tem a digestão lenta. É verdade, tá? Tudo come, almoça meio-dia, lá para as 4, 5 horas da tarde, a pessoa ainda está sentindo que ali, a pessoa parece que comeu naquela hora, tá? Então tem como resolver isso, ó. Você vai comprar as 4 ervas, espinheira santa, você vai pegar um punhado de espinheira santa, um punhado de fucus, tá? Ou erva doce, pode ser também a erva doce, que é mais fácil de achar, que é tanto faz um ou outro, tá? Um punhado de picão preto e um punhado de anis estrelado, faz o chá e toma uma xícara de chá antes do almoço, antes do jantar. Esqueceu? Pode tomar depois. Isso melhora a digestão, melhora os gases, melhora todo o desconforto estomacal.
10: Tem uma pergunta aqui. Eu fiquei até com dó dela, viu? Que é complicado mesmo, gente. Peraí que já subiu aqui.
12: Vamos lá.
10: Peraí. Não é que eu quero ler a pergunta. Eu sei qual é a pergunta, mas eu queria ver. Uma tá pedindo, mas não é essa. Peraí, queda de cabelo. Não, peraí que eu já vou perguntar, gente. Ela tá com... Aqui. Doutor, por favor, me dá uma receita para imunidade. Ela teve... Herpes zóster.
12: Ah, é terrível.
10: Gente, por isso que eu vou perguntar primeiro. Herpes zóster é complicadíssimo.
12: Muito, muita dor.
10: Muita dor. O herpes zóster, eu descobri, né, com o passar do tempo, e depois dos 50 anos, tá tendo vacina, viu, gente? Sim. Duas doses agora do herpes zóster, pessoas acima de 50 anos. É uma vacina cara pra caramba, mas esse herpes zóster é o antigo lá na roça, viu, Evê? Cobreiro.
12: É.
10: É o cobreiro. Lá era. Em Minas, tô falando em Minas, tá, gente? Na roça mesmo, onde eu nasci. Lá chama-se cobreiro. Então, o cobreiro eu descobri que é o herpes zóster.
12: Sim.
10: Então, e dói muito. Ele alastra hoje nas costas, no rosto, minha irmã...
12: Ocular...
10: Minha irmã teve no olho.
12: No olho. O ocular é terrível.
10: Minha irmã teve no olho, André. Ela foi na Austrália. Ela voltou da Austrália com isso. A Joana já foi direto pra UTI.
12: Sim, sim, sim. E além do sofrimento, né... que a pessoa, porque é uma dor insuportável e tem tratamento para isso, sim. O certo é tomar a vacina. A vacina é muito importante. Infelizmente, ela é bem carinha, cara, né? Não é para todos, né? Deveria ser, né? Remédio deveria ser para todos, né? Mas a realidade é outra, fazer o quê? Diz que logo, logo vai ter nos postos de saúde. Enquanto não tem, tá? O que que você pode tomar... para quem já está com a herpes e também para prevenir. Quando você melhora a sua imunidade, você previne não só a herpes, mas várias doenças. Compra o própolis verde, toma 3 comprimidos de própolis verde de manhã e 3 à noite. não deixa de tomar dessa dosagem, viu? Não adianta, ah, é muito, vou tomar uma cápsula só. Não, toma 3 cápsulas de própolis verde de manhã e 3 à noite. Compra beta-glucana e toma um comprimido uma vez por dia. Compra o zinco quelato, toma um comprimido uma vez por dia. E compra a curcuma longa, toma 3 comprimidos por dia, tá? Isso ajuda a recuperar muito rápido a pessoa que está com herpes. Não deixe de tomar o antiviral que o médico passou, mas você pode associar essa medicação que vai te ajudar muito, tá? Então, só comprar o própolis verde, a beta-glucana, tá? O zinco quelato e comprar a curcuma longa. São 4 remédios que você vai comprar para fazer esse tratamento de herpes. Qualquer dúvida que você tiver, gente...
10: Dá o seu telefone.
12: Eu vou dar um telefone. Você pode mandar um WhatsApp falando, olha, André, eu tenho tal doença, eu tomo tal medicação. É uma ficha especial que você não paga nada. Você pode mandar um WhatsApp e a menina me passa e através dessa ficha... você faz um relatório, põe nome, idade, medicamentos que está tomando e todas as doenças que você tiver, tá? 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
10: Estão perguntando aqui, por favor, André, eu queria saber para parar de beber. Se tem alguma coisa que ajuda?
12: Tem sim.
10: A Cleonice, para parar sim. De beber.
12: Olha, realmente se conviver com alcoólatra em casa não é fácil, e é uma doença, né? E não adianta, aliás, a gente nunca pode desistir de um viciado, nunca, tá? Sempre tem um jeito, às vezes é difícil... Porque a pessoa já tentou tantas vezes, não teve resultado. Fácil, né? Não é fácil. Mas a pessoa é um doente, então ela tem que ser tratada como doente e dar muito carinho e apoio para essa pessoa. Não adianta você falar que ele sem vergonha, que ele não para de beber, só vai piorar esse quadro dessa pessoa, tá? A acupuntura ajuda muito, Nani. A pessoa que é viciada em cigarro, bebida e drogas, a acupuntura, junto com a fitoterapia, dá um resultado maravilhoso, tá? Mas você pode dar para ele esse tratamento agora que eu vou te passar aí, marca aí, que vai ajudar ele sair desse vício tão cruel que é a bebida, né? Destrói famílias, né? Sim. A bebida, né? Então, o que você vai fazer? Você vai comprar uma erva que chama Mão de Deus. Tá, já começa bem.
10: O nome tá bom já.
12: O nome já é bom. É uma erva que chama Mão de Deus, que ela tira compulsão pelo vício. Então você vai pegar um punhado de Mão de Deus, um punhado de picão preto. Picão preto é desintoxicante, limpa o fígado, é excelente. Um punhado de dente de leão, um punhado de folhas de maracujá. Tá, a folha do maracujá também, junto com a Mão de Deus, ela tem essa função de ajudar a pessoa a equilibrar e sair do vício, tá? E por último, um punhado também, tudo um punhado de dedo, tá? De cada erva, de mulugum, tá? Faz o chá com essas 5 ervas e a pessoa toma uma xícara de chá 5 vezes por dia. Tem um remédio que chama Ritmoneuran, tá? Não estou vendendo produto não, tá, gente? Não é propaganda de produto. Isso aqui é uma prestação de serviço. Ele ajuda a acalmar a pessoa para ela sair do vício. Toma um comprimido de Ritmoneuran de manhã e um comprimido à noite. E tem uma vitamina, que eu já até falei aqui, que é o CRAF. O CRAF, ele faz uma desintoxicação, combate estresse, cansaço, esgotamento. Para as pessoas que têm depressão, é excelente. Para as pessoas que estão saindo do vício, é excelente. Para as pessoas que têm a memória fraca, que toma 2 ampolinhas de CRAF por volta das 10 horas da manhã, se fazer esse tratamento direitinho, E se puder fazer acupuntura também, principalmente a acupuntura auriculinhas de Krapf, por volta das 10 horas da manhã, se fazer esse tratamento direitinho. E se puder fazer acupuntura também, principalmente a acupuntura auricular, que é aquela que faz na orelha, vai ajudar muito essa pessoa a sair do vício.
10: Alô?
12: Alô?
13: Bom dia, Nani. Bom dia a todos da mesa.
10: Bom dia.
13: Bom dia, André Rezende.
12: Bom dia.
13: Nani, pergunta para o André Rezende, porque eu quero saber aquela receita para tirar a mancha. Eu estou com uma mancha na minha perna e eu mostrei para a ginecologista e ela perguntou se eu tinha diabetes. Eu falei que sim. Ela falou assim que a diabetes está descontrolada, mas a minha perna está ficando tão feia, com aquelas manchas pretas. Eu nunca tive mancha e também queria tirar essas manchinhas que saem na mão da gente. Tudo bem que eu já tenho uma idade de 63 anos. Meu nome é Isabel e sou Miguel Paulista.
12: Ô, boa Isabel, tarde, então, boa tarde jovem. A todos. Né? Isabel é jovem, 60 e poucos anos, imagina. Olha, primeiro você precisa controlar a diabetes. Para controlar a diabetes, eu vou te passar um tratamento, não só você, mas qualquer pessoa que tenha diabetes descontrolada, compra polvilho de lobeira, que é extraído de uma fruta que dá no cerrado, chama polvilho de lobeira. Toma um comprimido 30 minutos antes do almoço, 30 minutos antes do jantar, e faz esse chá e vai consumir um litro de chá por dia, 5 xícaras por dia, vai abaixar totalmente a diabetes, controlar, e eu vou ensinar um remedinho para passar, para tirar essas manchas aí também.

0: Ervas num litro de água, faz o chá e toma 5 xícaras por dia. Melão de São Caetano, pedra ume KA, que é uma erva, não é aquela pedra ume de farmácia, que é para controlar os níveis de açúcar no sangue, é considerado insulina natural. Jambolão, cajueiro, casca e silimarina. Faz o chá e consome uma xícara de chá 5 vezes por dia. Tá? E cortar também suco de laranja, diminuir a quantidade de arroz, tudo que tem embaixo da terra, batata, beterraba, tudo isso tem muito açúcar. Consumir de uma forma muito moderada ou até necessário tirar por um período até controlar totalmente os níveis de açúcar no sangue, tá? Evitar tudo que tem farinha branca. Farinha de trigo, nada. Pizza, pão, bolo, macarrão, nem pensar, tá? Se fazer isso direitinho, vai controlar a diabetes, porque se não controlar, não adianta ficar passando creme se a sua diabetes está descontrolada. Então, você vai para tirar aquelas manchas, você pode usar esse mesmo tratamento para tirar qualquer tipo de mancha. Você vai fazer uma farofinha da seguinte forma. Você pega uma colher de sopa de óleo de coco, uma colher de sopa de bicarbonato, mistura. Faz massagem circular nas mãos, onde tem manchas, ou qualquer outra mancha do corpo, ou até no rosto. Faz massagem circular, depois lava. Fazer isso 2 vezes por semana, tá? Você vai comprar creme de rosa mosqueta, 50 gramas. Creme de aloe vera, 50 gramas. Óleo de alecrim, 30 ml. Vai misturar e passar nas manchas 3 vezes por dia. De manhã, à tarde, à noite, essa mancha vai sumindo aos poucos. Demora, tá? Mas desaparece.
1: E protetor solar depois, hein?
0: Muito.
1: Muito protetor solar. Vamos pro intervalo comercial, um minutinho só, não sai daí que a gente volta já já.
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5: Boa tarde para você ligado na rádio Capital, de olho na chegada difícil à marginal do Tietê pela Castelo e Sistema em Agora Bandeirantes. A Castelo muito congestionada desde Osasco, quilômetro 18, principalmente a pista interna, principalmente no acesso à Tietê. A pista lateral melhor para acessar a Tietê e a marginal do Pinheiros. Saída de São Paulo pela Castelo, lentidão entre Alphaville e Barueri, do 23 ao 26, pouquinho de paciência. Sistema Anhanguera Bandeirantes, saída de São Paulo, tudo tranquilo pela Anhanguera e pela Bandeirantes. Já a chegada a São Paulo entre o Rodonel e a Tietê, a Anhanguera tem lentidão do 23 ao 22 e a partir do 14 até a Tietê. A Bandeirantes está pior, hein? Para se aproximar de São Paulo, anda e para desde o quilômetro 17. 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
2: E ele está com a gente, o Dr. Sorriso, olha isso. Dr. Marcelo Santé, boa tarde.
3: Boa tarde, Nani, boa tarde. Queridos ouvintes, né? Uma honra estar aqui. Boa tarde, André Rezende.
4: Boa tarde.
3: Tudo de bom aí pra gente, né?
2: E hoje nós vamos falar de um assunto sério, hein? O povo confunde, né? Dor de cabeça. Será que pode ser um problema na nossa boca? Será que você estando com um problema na arcada? Será que você dormindo bem? Será que você mordendo? Será que bruxismo? Será que tração? Será que isso pode dar dor de cabeça? Será? Mas aí quem vai responder tudo é o doutor Marcelo pra gente. Então, a partir desse momento, André continua comigo e o doutor Marcelo vai falar pra gente. Dor de cabeça pode vir de origem da boca? E aí, doutor?
3: Nani, dor de cabeça pode sim ter origem bucal, né? Um dos grandes problemas é quando vamos completando idade, vai tendo os desgastes fisiológicos, né? Então, esses desgastes dentários, essa perda de altura, perda dentária, vai trazendo esses problemas. Por quê? Toda essa parte de ATM, musculatura, mastigação, quem segura a mandíbula é músculo. Então, se está tudo forçado, tudo contraído, tudo com esse tipo de problema, vai refletir. E reflete geralmente aonde? Dores de cabeça, cansaço facial, dores em região cervical. E aí é uma somatória de problema, né? Que vai virando outros problemas ainda maior.
2: É, porque hoje, né, doutor, até quando a gente tem bruxismo, eu falo porque eu tenho, viu, gente, eu durmo com plaquinha na boca, né? Uhum. Vocês fazem, o dentista já faz hoje pra gente a toxina botulínica pra aliviar, pra gente não prender, porque tem muita gente, se observar, você começa a quebrar o dente, quebrar, isso é muito complicado e perigoso, porque é que você faz muita força dormindo, né, e o bruxismo, quando você vai rangendo os dentes, se você faz muita pressão dormindo, tô falando por mim como paciente, tá? A gente pode ter dor de cabeça terrível, porque você fica travado isso aqui a noite toda.
3: Imagina, ó, eu vou te dar um exemplo muito comum. Imagina que você tem um ano que não vai na academia. Aí chegou lá hoje, vou colocar arrasar os pesos que eu, né, que eu mais gosto. No dia seguinte você tá acabado, né? Dor nas costas, dor nas pernas, dor em tudo que é lugar. O mesmo jeito é essa parte de ATM. Porém, é um problema crônico que você faz isso todo dia. Não tem uma academia para você fortalecer aquele músculo da face. Agora sim, existe a fisioterapia que auxilia muito, que ajuda. Então, a fisioterapia ajuda bastante. E os tratamentos auxiliares, que é a placa, fisioterapia, laser terapia, né, botox e, né? Né, entre
2: e
3: outros.
2: E ajuda muito, não ajuda?
3: Muito, muito mesmo. Por quê? Relaxa. Quando você coloca a placa, relaxa a musculatura. Porque a posição de altura tua antiga volta ao normal. E aí você começa a ficar, dorme mais relaxada. Quando você distribui aquela carga mais excessiva sem controle, a placa protege.
2: E você, né, não quebra o dente, corre também a proteção dos dentes mesmo, né?
3: Eu tô até atendendo um caso que é bastante interessante. Esse caso chegou assim. Olha a história desse caso que chegou na clínica. Doutor, tô te procurando, porque o meu antigo profissional quebrou. Todo trabalho que ele põe quebra minha boca, quebra dente, quebra isso, quebra aquilo. Falei, olha, vamos examinar, né? Porque ele citou até o profissional. Falei, imagina, é uma pessoa boa, trabalha até bem, vamos avaliar. E aí você vê que é falta de diálogo, né, com o seu próprio paciente. O problema que ele estava era a parte de ATM com bruxismo, que ele não queria, inclusive, tratar. Então, todo o problema de coroa, quebra dentária, dores na face que ele vinha, era porque ele simplesmente não queria tratar. Né? E aí eu sentei com ele e falei, olha, só vou tocar aí para fazer qualquer outro tipo de trabalho se realmente você tratar essa ATM. Enquanto você não tratar, não vamos tratar.
2: Não adianta, né? Porque você faz força dormindo. Eu, por exemplo, parecia... Tô falando por mim, viu, gente? Eu parecia que eu tava matando alguém no dente. De tanta tensão.
4: Tem que tratar a causa, né, Nani?
2: Nervoso. É. Tem que pegar o nome, né, atrás, né? Porque você vai tenso. E de verdade, aí eu percebi porque eu dei uma trincada no meu dente.
3: É isso
2: mesmo. Eu trinquei o meu dente, gente, de tanta força. E eu acordei na hora que eu percebi que quebrei um pedacinho do meu dente. Aí foi que eu fui pro dentista, fiz a plaquinha de silicone, essa plaquinha molinha, comecei a dormir, acabou o problema.
3: Aí alivia mais, né?
2: Nossa.
3: É, já até sabe que depois da pandemia isso piorou, né? As pessoas um pouquinho mais ansiosa, cansada, né? E isso reflete em algum lugar. Já viu pessoas que falam assim, nossa, eu tenho uma dor na perna que não cura por nada. Já passei com médico, tudo que é médico, e ninguém acha o que que é. Estresse. Na face é a mesma coisa. Então, você tem que começar a entender um pouco a história daquele paciente para você chegar numa conclusão, um diagnóstico mais correto.
2: Doutor, diga alô.
3: Alô.
5: Fala aí, doutor Marcelo. Boa tarde. Tudo bem? Aqui é o Marcel, montador do Itaim Paulista. Eu tenho um bruxismo, puxei desde o meu pai. Meu pai também tinha e sempre teve os dentes inteiros. Eu também tenho todos os dentes inteiros. Entendeu? Meu bruxismo é muito forte. Tanto do lado direito quanto do lado esquerdo, dormindo, acordado. E virou um tique. Toda hora eu tô fazendo e não faz problema. Pra mim não tem nenhum dente quebrado, entendeu? Não sei se vocês vão conseguir ouvir daí, ó.
2: Oh. Rapaz!
3: Olha, faz tempo que eu não vejo desse jeito. Olha, vou te falar uma coisa, né? Tem que tratar. Não deixa, tá? Porque assim... Cria uma falsa... Olha o que o corpo faz. Olha que interessante. Quando a gente tem esse hábito, se a gente for olhar a fisiologia do corpo, o dente ele é segurado por fibras. E essa fibra adere ao osso. Quem tem esse ato de apertamento, ele desgasta o dente. O canal que tinha formação dentária some. As fibras some e vira osso. Se um dia esse camarada precisar arrancar o dente, é um problemão. É uma cirurgia assim, super difícil, né? Vira osso puro. Tanto é que esse mesmo paciente, ele consegue abrir coco no dente sem sentir um incômodo.
2: Eu vi, né? Outro dia de uma tribo, não sei de onde, descascando, pegando na árvore, né? No tronco da árvore. Não é coco, pegando na árvore, as cascas da árvore, arrancando.
3: Com o dente.
2: Com o dente. Nossa.
3: Então assim, o dente fica extremamente forte. Agora sim, forte entre aspas, né? Porque esse dente, ele fica num caso muito delicado, né? Se você não tiver esse controle, vai virar um problema futuro. É um paciente que é um candidato a ter problemas na ATM, se já não tem, né? É um paciente que vira caso cirúrgico, acontece de ter mais peso na face, então é um paciente que ele se sente mais cansado, é um paciente que tem maior tendência a ter dor de cabeça, então tem que tratar. Lógico que assim, a gente tá falando de uma forma generalizada aqui, né? Mas geralmente vai colocar plaquinha, pedir alguns exames de ressonância para saber como é que tá o desenvolver dessa ATM e medicamento para tratar.
2: E você consegue identificar numa consulta? Ou a pessoa pode colaborar também e informar para descobrir. Porque tem vários tipos de dor de cabeça, né?
3: Olha, eu vou te falar...
2: Saber qual grau, o que tá, porque é bem aqui, né?
3: Vou te falar até um relato muito importante. Quando os pacientes chegavam lá na clínica, a gente pedia os exames necessários, geralmente exames básicos que condiz com o histórico daquele paciente, e descobrir alguns problemas, às vezes não. Hoje em dia, às vezes o paciente nem tem sinal clínico. A gente pede exames para acompanhamento e o paciente tem problema instalado. Aí você fala, nossa, então tá virando uma doença silenciosa? Está. Então você vê...
2: Nossa, mesmo nos dentes?
3: Mesmo nos dentes. Então, olha a gravidade que isso tá tomando, tá começando a tomar, né? Então, para quase todos os pacientes a gente pede esse exame para acompanhar e geralmente o pessoal tem problema de ATM. Agora sim, é bom, Porque a gente descobre rápido,
2: rápido,
3: né?
2: Rápido também, né? Quando vocês descobrem, né?
3: É muito rápido. Geralmente muito. É um exame de imagem que ele vai ali, não tem dor, não tem sofrimento. É feito em 10, 15 minutos. Quando ele leva os exames, a gente consegue ter um acompanhamento melhor.
2: E com a toxina botulínica também ajuda a relaxar essa parte também, além da plaquinha, né?
3: Você sabe,
2: muda,
3: né?
2: Muito a qualidade do sono, viu, gente?
4: Muda, e outra coisa, muita gente assim, igual ele falou, ah, eu não tenho nada, meus dentes estão inteiros. Não te, agora, mas e mais à frente isso?
3: Se
4: no
3: deixar,
4: futuro,
3: né?
4: Isso, se deixar, né, doutor?
3: Não, eu estou atendendo um casal, olha que interessante. Aí fizemos a toxina da mulher, coloca uma placa, ela parou de quebrar dente e tal. E parece que o paciente esquece. Aí, 8 meses depois, voltou na clínica, né? A gente examinando. Doutor, não percebi nada. Falei, mas como assim não percebeu nada? Não quebra mais dente. Não tem mais dores de cabeça que a senhora tinha. Não tem mais cansaço facial. Mas eu não percebi. Eu falei, não percebeu porque melhorou.
2: Não tá tendo, é. Porque tá saudável.
3: Então, aí depois o marido dela, ela saiu da sala. É meu paciente também. Ele falou, imagina, doutor, ela não faz mais barulho à noite. É. Às vezes ela esquece a placa, mas assim, como ela faz o botox direitinho, já não tem também o problema. Ela não me reclama mais.
2: Não reclama porque tá totalmente saudável,
3: pois
2: tá totalmente
3: é,
2: cuidado.
3: Eu falei pra ela, pois é, se tu não tivesse aqui, eu ia ficar como mentiroso, né? Mas é engraçado, né? Porque isso acontece mesmo e a gente traz isso porque o povo de casa passa às vezes por isso. E a gente tá aqui pra mostrar.
2: Eu falei que comigo aconteceu. E eu durmo de plaquinha. Eu durmo de plaquinha, gente.
4: E no começo, Nani, incomoda ou não?
2: O André, eu comecei a ficar com dor. Aí eu acordei de tanta força que eu tava fazendo.
3: Olha.
2: Eu acordei, eu despertei porque eu tava com muita força. Aí eu fiz... Tac! Era um pedacinho do meu dente que eu quebrei. Eu devo ter... Acho que eu tava matando alguém no dente, assim. Sabe assim, aquela situação? Eu juro pra você, eu acordei de tanta força que eu tava fazendo com a dor. E quando eu passei a língua, né? Assim, eu tinha quebrado um pedacinho do
3: arranhando
2: dente.
3: Arranhando a língua,
2: eu tinha quebrado um pedacinho do dente. Dormindo. Nunca mais, doutor. Não vivo, vou falar pra vocês, gente. Não durmo sem plaquinha.
4: Acostumou também, né?
2: Nossa, não, mas é uma maravilha. Sim. É saúde, você controla. Primeiro, se você faz força, você vai acordar com dor de cabeça. Você fazendo o botox, né, a toxina botulínica, você aplicando, você vai relaxar. Com a plaquinha, você tá protegido. Gente, é muito simples e cuida da sua saúde. Porque você fica com dor, André. Quem tem isso, no meu caso, se você não tiver com plaquinha, você não dorme bem. O dia que às vezes eu esqueço, né? Eu viajo de uma casa para outra e que eu quase nunca esqueço, mas se eu esqueço, eu fico preocupada na hora de dormir. Eu já tenho medo de prender a mandíbula.
3: Já teve
2: meu dente.
3: As consequências ali,
2: eu
3: né? Já,
2: eu juro pra você que eu tenho medo.
3: Olha que interessante. Na época que eu cursava ali a parte de buco-maxilo, eu fazia o Hospital Heliópolis, que é um hospital público aqui em São Paulo, e o Hospital Ferraz de Vasconcelos. Quando a gente ia acompanhar aqui esse paciente, que fez cirurgia de ATM, paciente jovem, e é mais comum em paciente com 70 anos, 80 anos de idade, esse paciente falava, olha, doutor, ninguém me orientou. Ou quando orientou e eu era mais novo, eu achava aquilo bobo, porque eu pensava assim, mas é só uma placa que eu ponho no dente. Olha outra coisa que acontece bastante. Ah, mas eu não quero botox porque é pra estética, eu não quero ficar mais bonito aqui. E eu falo, gente, tem nada a ver.
2: É pra relaxar o músculo, gente.
3: Pra relaxar o músculo. Você sabe que a história da toxina botulínica é tratamento.
2: É pra tratamento.
3: Pra tratamento.
2: Não é pra estética. Depois que a estética pegou.
3: Descobriu que dá pra ficar mais bonito,
2: não é?
3: Né?
2: É pra tratamento de saúde. Isso é bom. Doutor maravilhoso, quais os endereços, onde nós encontramos, como que a gente pode agendar um horário, gente? Às vezes você tá com problema, igual eu tenho de bruxismo e de pressionar muito aqui. Mas você que tá precisando fazer um tratamento, né, uma avaliação para analisar como que tá o estado da sua saúde, né, bucal, é muito importante. Então, como ele é o queridinho de todos, tá aí, ó. 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
2: Né? 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
3: 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Também segue lá, ali. Tem muito conteúdo bom, a gente sempre está colocando bastante informação, o paciente manda dúvida, né? Manda a história dele também.
2: A gente traz a próxima semana, né?
3: Sempre trazemos para cá para contar um pouquinho aí a experiência de cada paciente.
2: Doutor, estão falando aqui, ó, a Delis falou assim, tá aí o cara que deixa todos de boca aberta.
3: Olha!
2: menos eu, né? O doutor Gato Simpático chegou, a Rosimete mandando um beijo.
3: Opa, beijão!
2: Boa tarde, amigo, tô falando para você. Aí, a harmonia facial. Então, o povo tá tudo mudando.
3: Aí, você viu que tá aquela polêmica aí, né, da harmonização facial, da toxina, que o dentista não tá podendo mais, você viu ou não?
4: É, eu vi a matéria.
3: Tá em alta aí, né? Nani, tem uma resolução de 2019 que o conselho enxerga isso como uma especialidade, né, e traz uma responsabilidade ali pro cirurgião dentista, onde ele tem que ser bucomaxilo e fazer uma especialidade em HOF, né, que é a harmonização orofacial. Então, existem umas regras bem cautelar.
2: Tudo pra isso, né?
3: O que acontece é que, assim, todo mundo, tá o cara fazendo. Sai clínico geral, sai fazendo. Aí fazendo, né? E isso não pode, né? Uhum. Então, cada um faz a sua especialidade muito bem feita. Eu sou excelente cirurgião, faço reabilitações extremamente importantes, mas também tem na minha equipe pessoal para fazer o botox, para fazer,
2: tá vendo?
3: Né, a harmonização.
2: O problema é que a pessoa quer fazer tudo, né? Então, seja tudo. Bom no que você é o
4: e
2: melhor.
4: E não tá preparado, né, Nani? Às vezes, né?
2: André Rezende, preciso primeiro da sua rede, o pessoal tá pedindo aqui, o telefone e a sua rede social também.
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2: 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É isso?
3: Com certeza.
2: O programa chegou ao fim. Gratidão. Ele Correia tá chegando. Mas antes, vamos finalizar com o doutor?
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2: Taran, caixa misteriosa.
4: E aí, o que será?
2: Um moranguinho do Nordeste.
4: Não é possível, que ninguém ganhou, não é possível. Ganhou
2: porque eu vi.
4: Ganhou?
6: Ganhou, a ganhadora de hoje, eu fiz um sorteio aqui porque mais de uma pessoa acertou. Foi a Maria Isabel. Maria Isabel, manda uma mensagem aqui no nosso WhatsApp que eu vou te passar qual que é o prêmio de hoje. Beijo, Nani.
2: É um beijo do Dr. Marcelo.
6: Exatamente, é o prêmio do Dr.
2: Marcelo. Dr. Marcelo aqui, o prêmio já é um kit do Dr. Marcelo. Toda vez que ele sentar do meu lado é um presente dele. E o André Rezende vai trazer pra gente o licor.
4: Trago.
2: Nós vamos sortear também um licor do André Rezende.
4: Tá bom.
2: Combinado?
4: Combinado.
2: Nossa, tá tomando um licor. Obrigada, gente, pelo carinho. Obrigada, EV. Obrigada, Vicky. Beijo no coração. Fica com a Eli, com a Cíntia Correia agora. Três vezes pra vocês o que vocês desejam pra

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2: De volta na capital, de olho na marginal do Tietê, se seu destino é o sistema Anhanguera, Bandeirantes e Castelo, tá chegando a Tietê pela Ayrton e Dutra, entre a ponte do Tatuapé e a Cruzeiro do Sul, evite a expressa, local melhor, a partir do Sambódromo, aí vai tudo bem até a Castelo, para Dutra e a Ayrton do Cebolão, chegada pela Castelo até a ponte das Bandeiras, evite a expressa, local melhor, também boa opção, corredor Hermano Marquete, Marquês de São Vicente. 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

São 13 horas e 5, gente, 1 hora e 5. E a mensagem de hoje é uma mensagem interessante. Se importe com o que as outras pessoas pensam e você será prisioneira delas. É uma mensagem para você refletir, para você pensar. Se importe com o que as outras pessoas pensam e você será prisioneira delas. É isso mesmo. A verdadeira sabedoria está exatamente em você, sabe, seguir sua vida. Claro, ouvir as pessoas, mas existem muitas maldades. Existe muita gente derrotista, dizendo que você não consegue, você não vai chegar lá. E você isso, você aquilo. Ah, fulana de tal, fulano de tal. Nossa, nossa, credo. Quer dizer, se você for prestar atenção no que as pessoas falam, você fica prisioneira delas. Então, não se importe tanto com o que dizem as outras pessoas. Se importe com o que você acha de você mesma. De você mesmo. É muito importante que você saiba o teu valor, saiba dar a você a importância que você tem. E se outras pessoas não darem a devida importância, não ligue, siga em frente, que o que vale é o que você pensa de você. Rádio Capital, e o que você pensa de você? Aí que tá, hein? Você é maravilhosa, você é maravilhoso. Para de se rebaixar, para de se diminuir, é ou não é? Tem que... Ah, porque fulano, porque fulano falou isso, falou aquilo. Nada disso. Se importe com o que elas falam e pensam e você será sempre prisioneiras delas. É você que sabe o valor que tem.

0: depois de Nani Venâncio. Nani Venâncio e Altos Papos. Até às 4, até Vini de la Carte, Pedro Casagrande, chega pra cá.
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0: Oi, gente.
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0: Neste sábado, 17h30, estarei na Santa Missa em Ação de Graças pelos 90 anos do padre João Benedicto Villano. Ou então, João Villani. João Villani, como a gente chama ele carinhosamente. Lá na Rua da Moca, 950, na Moca, paróquia San Gennaro. Aliás, gente, vocês vão lembrar do padre João Villani. As grandes festas de Santo Expedito. Eu e padre João Villani juntos, né, padre? Nas grandes, nas monumentais festas de Santo Expedito, ali na Tiradentes, ali na Jorge Miranda, ali atrás da rota, no grande estacionamento, aquelas milhares de pessoas, sempre no dia 19 de abril, dia de Santo Expedito. Então, nós vamos estar nessa missa às 17h30, sábado, missa em ação de graças pelos 90 anos do padre João Benedicto Villani. Na verdade, é João Benedicto Villano, mas a gente chama ele João Villani. Olha, gente, e no domingo às 10h30, hein, eu estarei na festa número 285. Na festa 285 anos, imaginem vocês, hein? Estaremos na Igreja de Nossa Senhora do Bom Sucesso com missa solene pelas 285 festas já feitas ali no Bom Sucesso, na igreja, na Rua Dona Catarina Maria de Jesus, no Bom Sucesso Guarulhos, na festa de Nossa Senhora do Bom Sucesso. Às 15 horas do domingo, no bingo da festividade da padroeira Santa Rosa de Lima, na Avenida Luiz Carlos Gentili de Laete, na Vila Rosa, Zona Norte. É, 10h30 na festa de Nossa Senhora do Bom Sucesso, lá em Bom Sucesso Guarulhos. Às 15 horas na festa de Santa Rosa de Lima, ali na Zona Norte, Vila Rosa. Isso às 15. Às 16, gente, nós estaremos com os moradores ali da rua São Cleto, Vila Rosa. A gente aproveita que vai estar lá na igreja, né, na padroeira de Santa Rosa de Lima. Aí a gente aproveita e já vai lá, ali na casa dos moradores ali da Vila Rosa, num encontro muito bacana, muito legal. Às 17 horas, nós estaremos na rua Doutor Natalino Rigueto, no Tucuruvi. Enfim, a gente não para, viu, meu amigo Flávio Rangel? O tempo passa, torcida brasileira, mas o homem continua mesmo.
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0: Oi, gente, hoje é dia do cachorro. Hoje é dia do cachorro. Pega aquela do Valdir Soriano. Tem que ser aquela. Hoje é dia do cachorro. A lealdade dos cães, a adoção responsável, o cuidado com os animais. Oh, minha nossa. Hoje é dia mundial do cachorro. Hoje é dia também do catequista. Dia do catequista. Olha aí, gente. Quem ensina a fé nas comunidades religiosas são os catequistas. Hoje é dia do catequista. É dia do despachante. Alô, meu amigo, vereador Adilson Amadeu. Meu querido amigo Adilson Amadeu. Reconhece o profissional que facilita trâmites e documentos. Dia do despachante. Alô, meu amigo Adilson Amadeu. Meu grande amigo, vereador também ali na Câmara. Hoje, como grande despachante que é, hoje é o seu dia, Adilson Amadeu, também hoje. E Dia Internacional da Igualdade Feminina, lembra a luta das mulheres por direitos iguais e o fim das desigualdades. Eu sou um verdadeiro defensor da igualdade feminina. Homem não tem que ser melhor, homem não tem que se sentir maior, homem tem que estar em igualdade com a mulher, na minha opinião. São 13 horas e 12, e só para confirmar, dia mundial dos cachorros hoje, hein? São...

0: Hoje é dia mundial do cachorro, Cíntia.
1: É mesmo, é? É um au-au para todos os cachorros.
0: Cachorros verdadeiros ou cachorros
1: competentes? Cachorros.
0: Porque tem muito homem cachorro aí, né? Aliás, e o cachorro, né? É um animal tão bom, né? Olha, o cachorro é tão fiel. E quando você chama um homem de cachorro, você tá elogiando. Você tá elogiando o homem.
1: É mesmo?
0: Ô, seu cachorro!
1: Seu cachorrão!
0: Ô, seu cachorrão! Cachorrão era o Jair Rodrigues, cachorrão,
1: é,
0: né?
1: Jair Rodrigues.
0: Mas é verdade, do jeito que o cão ele é defensor, ele é amigo, ele é leal, xingar um cara safado de cachorro, tá elogiando,
2: coisa
0: cara.
2: Do mundo.
0: A melhor coisa do mundo!

0: Olha, na verdade, olha assim, muitos homens sem vergonhas, covardes, que agridem mulher, cometem loucuras contra a mulher, se, olha, se eles fossem cachorro mesmo de verdade, seriam muito melhores. Porque...
1: Agora, Eli, você está tocando aí com esse...
0: Valdir Soriano,
1: grande Valdir, lembro.
0: Era o Frank Sinatra do Brasil, era chamado de
1: chapéu,
0: Frank Sinatra,
1: né?
0: Ele era todo...
1: Muito legal.
0: Todo estiloso, né?
1: Ele estava sempre de terno preto, né?
0: Valdir Soriano, ele era chamado de o Frank Sinatra do Brasil.
1: Você sabe que tem o... Né, do Zec, né?
0: Eduardo Zec. Você lembrou bem.
1: É.
0: Lembrou bem, Eduardo do Zec. Pô, você lembrou, hein?
1: Vamos
0: Nossa.
1: Ouvir um pouquinho?
0: Ô, Silvia, você foi fundo agora, hein?
1: Foi, né?
0: Eduardo do Zec, você lembrou bem.
1: Lembro.
0: Ó. Hoje, Dia Mundial do Cachorro. Alô, cachorros! Uma saudação especial a vocês, animais! Vocês são nota 10, vocês são maravilhosos! Você ainda tá feliz, tá cantando, olha, ó.

0: isso aí, Cintia. Então, a nossa homenagem ao cachorro. Aliás, é o pet mais adotado, mais
1: querido, acho, querido. Né? Um dos mais queridos.
0: Tudo bem, tem gato, tem passarinho, tem um monte de coisa, mas é o cachorro, é o cachorro.
1: Você sabe, Eli, que até ontem, no horário da nossa oração, uma senhora gravou um áudio, né? Nós colocamos, ela chorando ali, mas chorando,
0: você
1: chorando.
0: Você tem o áudio aí pra gente ouvir?
1: Acho não que tem. Não tem. Chorando muito, pedindo oração, né? Porque ela estava desesperada, porque ela tinha perdido o pet. Mas até na hora que ela falou na gravação, eu não entendi
0: pet. Chorando, falando pet,
1: ela não deu. Eu não entendi que era pet. Pet, não entendeu? Ela falou meu filho pet, né? E eu entendi que era minha filha pet, não sei, eu entendi que era minha filha Beth.
0: Mas não era.
1: Não, Eli, eu até conversei com ela, pedi para a psicóloga Helene, que estava aqui, falar umas palavras de conforto para ela, porque ela estava tão desesperada.
0: Sim.
1: Depois que nós fomos saber, através do chat, uma pessoa nos falou, não, mas não era filha, era o pet. Você vê o amor, né, das pessoas, que ela estava tão desesperada que eu achei realmente que fosse uma filha.
0: E, no entanto, era uma pet.
1: Era o pet, mas eles consideram como filhos.
0: São
1: né?
0: 3 horas e 19, Cíntia. Você ainda não cumprimentou as suas amigas de todas as tardes. Você pode fazê-lo agora?
1: Claro, Eli. Alô, amigas de todas!

0: maravilhosa para todos vocês. Não tá aquele sol, aquele calor que está, mas também não tá frio, né, Eli?
1: Não está.
0: Daqui a pouco a gente vai saber se tem chuva hoje, se não tem. Daqui a pouquinho tem a participação do Rogério Gama e ele vai nos deixar bem informados. Então, hoje no nosso programa nós temos o quadro especialista, Eli. E hoje nós vamos falar a respeito desse influenciador, né, o Lito, que tem aí uma doença que foi diagnosticada. Aliás, é um nome tão complicado. Lê aqui para mim, Eli, por favor. Qual é o nome da doença?
1: A doença realmente é um nome complicadíssimo, né? Porque eu não sei onde é que está.
0: Está aí, olha, arriscado. Está arriscado até aqui.
1: De Creutzfeldt-Jakob.
0: Creutzfeldt-Jakob.
1: Creutzfeldt-Jakob.
0: Você já tinha ouvido falar dessa doença?
1: Não.
0: Acho que muitas pessoas, acho que ninguém quase,
1: talvez,
0: né? São poucas pessoas.
1: Bom.
0: Então nós vamos ter hoje a participação da neurologista, a doutora Francine Mendonça, ela que é da Beneficência Portuguesa, ela vai falar um pouco a respeito dessa doença, quais são os sintomas e como é feito o diagnóstico, viu?
1: Muito bem.
0: E temos também o quadro O Que Toca no Seu Fone, né? Aquelas quatro para você escolher a sua favorita. E para você mandar o seu áudio escolhendo a sua música preferida, é o 983345777. Daqui a pouquinho eu vou mostrar no quadro.
1: E olha, gente, falta pouquíssima. Nós temos três vagas para o horário da tarde, viu? Três vagas para o atendimento com a doutora Maria Faioque. Então, por favor, se você quer tirar suas dúvidas sobre aposentadoria, LOAS, enfim, tudo sobre previdência social gratuitamente, ligue agora 5081-6292, 5081-6292 e agende para amanhã, quinta-feira. Só faltam três vagas para acabar, todas as vagas para amanhã, tá bom? São 3 horas e 21, Padre Jader Pereira. Olha, Cíntia, vai acontecer nesse próximo domingo às 7 da manhã, às 9 da manhã e às 3 da tarde, uma missa, olha, com os seres de luz, anjos, comandados pelo arcanjo Rafael. Eles descem e fazem a cirurgia espiritual. E vai ser neste domingo. Multidões têm acorrido ao Santuário Bom Jesus.
2: A partir deste momento, a oração da Ave Maria com o Padre Jader Pereira.
3: Ave Maria, cheia de graça, o Senhor é convosco. Bendita sois vós entre as mulheres, e bendito é o fruto do vosso ventre, Jesus. Santa Maria, Mãe de Deus, rogai por nós, pecadores, agora e na hora de nossa morte. Amém.
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3: Muito bem, meus amigos, eu quero neste momento chamar a sua atenção, porque domingo agora eu vou realizar uma missa muito especial, uma missa de cura, cura espiritual. É uma cirurgia feita sem dor, sem corte, feita por seres de luz que descem para curar o povo. Domingo agora, tragam as pessoas que sofrem, os doentes, para essa missa de cura. Pode trazer também peças de roupas de pessoas que não podem vir. Vamos ungir. E aí você vai levar a roupa para o doente usar, tá? Domingo que vem, 7 horas da manhã, ou 9 horas da manhã, ou 3 horas da tarde. Domingo que vem também, eu vou dar continuidade à nossa trezena de São Miguel. Trezena forte e poderosa, tá? 7 da manhã, ou 9 da manhã, ou 3 da tarde, aqui na rua Capitão Faustino Lima, número 101, estação do metrô Pedro II. Quando você chegar no metrô Pedro II, sai pela saída da Rua da Figueira. A Rua da Figueira é a rua do metrô Pedro II. E a nossa rua é na rua de trás da Rua da Figueira, tá? Rua Capitão Faustino Lima, número 101, metrô Pedro II. Domingo que vem, 7 horas da manhã, ou 9 horas da manhã, ou 3 horas da tarde. Eu espero por você e por toda a sua família. Bom, gente, agora você continua com a Rádio Capital. Você continua com a maior audiência do rádio, Eli Correia e

0: gente! E Cíntia, quero aproveitar esses momentos abençoados que temos aqui no programa. 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
1: Uma hora e 26 minutos, vamos chamando ele, o nosso repórter Rogério Gama. Boa tarde, Rogério.
2: Muito boa tarde, Cíntia. Boa tarde, Eli Correa. Boa tarde a você que está ouvindo a Rádio Capital nesta tarde de céu encoberto, mas tempo bom, 24 graus agora em São Paulo. E vamos aos destaques desta tarde. Pesquisa Quest mostra como está a situação, a disputa pela presidência da República entre os eleitores de São Paulo. Foram ouvidas 1.800 pessoas de 16 anos ou mais entre os dias 21 e 24 de agosto. Flávio Bolsonaro, do PL, está em primeiro com 30%.
0: Nossa!
2: O presidente Lula aparece tecnicamente empatado em segundo com 29%. Ronaldo Caiado, ele que é do PSD, está com 4%. Romeu Zema, do Novo, com 3%. Renan Santos do Missão com 3% e o escritor Augusto Cury com 2%. E o segundo destaque desta tarde é o seguinte, Eli e Cíntia. O candidato dos republicanos ao governo de São Paulo, Tarcísio de Freitas, viveu 5 minutos de galã de novela aqui em São Paulo. Ele chegou num seminário sobre combate à violência contra a mulher e da Guarda Civil Metropolitana e o mestre de cerimônias o recebeu como Tarcísio Meira. Ele, famoso galã de novelas, que morreu em 2021 aos 85 anos, Tarcísio Meira, foi como foi chamado governador de São Paulo. Depois houve a correção, é claro, e aí perguntaram ao governador o que, que ele achou, né, Tarcísio de Freitas para Tarcísio Meira. Ele falou, quem me dera, essa ilusão eu não tenho, você sabe que o espelho é cruel comigo, queria ter nascido igual Tom Cruise, mas é o que tem para hoje, levou na brincadeira o governador Tarcísio de Freitas. E o terceiro destaque desta tarde, Eli e Cíntia, é o seguinte, nós estamos acompanhando o estado de saúde do influenciador da área de aviação, Lito Souza, que tem milhares de seguidores, que está com uma doença degenerativa chamada Creutzfeldt-Jakob. Agora, o perfil dele, viu, Eli e Cíntia, nas redes sociais publicou um alerta importantíssimo sobre uma suposta vaquinha criada em nome dele. Na publicação, a família afirma que não existe nenhuma campanha de vaquinha para Lito de Souza, e orienta os seguidores a não realizarem doações em nome de Lito Souza. Então essa vaquinha não existe. E a novidade ainda sobre ele é que ele publicou um vídeo, ele falou sobre a doença agora nas redes sociais. Ouçam só, vejam quem está no YouTube.
3: Saudações aeronáuticas. Tudo bem com vocês? Pessoal, esse vai ser um vídeo muito difícil de gravar, mas eu vou tentar. Tô com a minha esposa aqui do lado. Ela não saiu do meu lado o tempo todo. E vocês desculpem, eu tenho que ser forte, cara. Assim, vocês já sabiam toda a questão do câncer e tudo mais. Câncer é besteira, tá, pessoal? Câncer é besteira. Depois do câncer apareceu uma encefalite no cérebro. E eu comecei a perder vários movimentos, dificuldade de andar. E eu quis gravar esse vídeo enquanto eu ainda tenho cognição, porque eu não sei quanto tempo. Pode ser semanas, pode ser meses, não sei. Mas essa encefalite tinha duas possibilidades. Ela seria uma doença autoimune, e aí o tratamento que eu estava fazendo, ele melhoraria as condições. Mas hoje o Dr. Marcos me avisou, né, que saiu o resultado de um marcador específico. E vocês sabem, né? Eu sou uma pessoa rara. Então, veio um diagnóstico para uma...
4: Cid, é você.
1: Falar o que, né, Eli? Tô tão triste, tão...
4: Tocada, né?
1: Tocada, né? Por isso tudo que a gente não tem nem o que falar, só tem que pedir a Deus que tenha piedade, né? Que olhe por ele.
4: Exatamente. É, porque sabe que... Mas, quer dizer, todo mundo sabe que vai morrer. A verdade é essa, todos nós sabemos. Mas, né, a vida está aí, fluindo. Agora, ele, no caso, na situação em que se encontra, cada dia pior e sem uma chance de, quem sabe, um atendimento, uma esperança. Então, ele vai... Né, pode demorar dias, rara, pode demorar, né, meses, uma doença rara, né?
1: Que as pessoas nem sabem direito como tratar.
4: É, Rogério Gama, não é fácil não, viu? Vamos lá, Rogério.
2: Então, e Cíntia, o Lito ainda é uma pessoa conhecida, é um influenciador com milhões de seguidores. Mas e os anônimos? Nós vamos trazer nos próximos programas, por exemplo, o seu Luiz, que cuida da esposa Rose, que já está praticamente paralisada há 2 anos e meio. Ele que cuida da esposa, que tem a mesma doença, a Creutzfeldt Jakob, Eli Correia e Cíntia.
1: Tá aí.
4: Então tá aí, daqui a pouquinho você retorna, mesmo. Rogério. E Cíntia, nós temos o nosso querido Jacaré para mudar um pouco o clima, é ou não é? Hã? Passar as músicas primeiro, então Cíntia, é com você.
1: Então vamos lá, vamos ver as 4 músicas de hoje, gente, para você poder escolher aquela que você quer ouvir no seu fone. Primeira música.
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0: A número 1, gente, a número 1 é Baby Can I Hold You, Tracy Chapman. A número 2.
1: A número 2, Cássia Eller, Malandragem. E a música de número 3, Comandante?
2: Te amo, espanhola. 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
1: Sucesso de Sai Guarabira. Te amo, espanhola. E a música de número 4?
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1: Beto Barbosa, Adocica. Essas são as 4 de hoje. Para você escolher a sua preferida para ouvir no final do programa no que toca no seu fone. Música de número 1, Tracy Chapman. Música de número 2, Cássia Eller.

0: Barbosa.
1: São 13 horas e 34, portanto, o que toca no seu fone? Você, a partir de agora, já pode mandar o seu áudio para este número, Cíntia.
0: 983-345777.
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1: E vamos agora a ele, Jacaré. Vamos falar sobre Mercadão das Pratas, Jacaré.
4: Boa tarde, Eli Correia. Boa tarde, Cíntia. Boa tarde à produção. Boa tarde a todos os ouvintes. Chegando ele direto do Tatuapé. Clima bom aqui. E quantas pessoas já passaram por aqui, Eli?
1: Sensacional. 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
2: Ô, Jacaré!
0: Oi, Cíntia!
2: Você sabia que hoje é dia do cachorro?
1: Mundial
2: do cachorro? Alguém já te chamou de cachorrão?
0: Já, Cíntia, até porque o pessoal, quando chama um homem de cachorro, quer dizer, esse cara não presta muito, fica com qualquer uma. Já fui chamado, sim, de cachorrão, Cíntia.
2: Ah, mas também tem mulheres que, quando estão assim naquela hora da intimidade, né, costumam chamar o cara de cachorrão.
1: Ô, seu cachorro, já. Seu cachorro. Faz um uau aí.
0: Seu cachorro. E olha, é uma delícia, hein?
1: Faz um uau aí que eu quero ouvir. Vai, au, au, au.
0: Au, au, au.
1: Já, mas aí... Esse cachorro aí, não sei não, meio estranho. Tá bom, Jacaré, vamos lá. Viva o Mercadão das Pratas, Jacaré!
0: Viva o Mercadão das Pratas! Tchau, Eli! Tchau, Cíntia! Tchau, gente!
2: Tchau, Jacaré!
1: Às 13h39, tchau, Jacaré! E eu tenho aqui, gente, olha, me chamo Rita e venho pedir a sua ajuda, Eli Correia, para o meu sobrinho Victor Camilo Alves. Ele tem 31 anos e ele pesa cerca de 100 quilos, 110. E sofreu um acidente de moto e teve que amputar uma das pernas, Cíntia. E a outra está em gaiola. Ele precisa de uma cadeira de rodas especial de obeso, pois está muito difícil, né? Porque, olha, 110 quilos, gente, com uma amputação de uma perna e a outra numa gaiola, olha que situação. Então ele precisa de uma cadeira especial. E eu lamento dizer para você, Rita... para o seu sobrinho Vitor Camilo, 31 anos, né? Eu lamento dizer que nesse momento nós não temos a cadeira de banho especial. Porque especial é especial, porque nós temos aquela básica, né? Mas uma especial, Cíntia, ela é mais reforçada, sim. São 110 quilos, é uma perna, né,
2: não
1: amputada.
2: Não encontra-se assim a hora que quer, né? Tem que ser sob encomenda, né?
1: Sob encomenda, exatamente. Então, por favor, gente, se vocês puderem nos ajudar a conseguir uma cadeira de rodas especial, olha, nós cotamos o valor, ela está em R$ 1.300. A cadeira normal está a metade do preço, ou menos até um pouquinho da metade. Mas a cadeira especial, essa aqui, para o Vitor Camilo Alves, custa R$ 1.300. E nós não temos dinheiro no caixa. A verdade é essa. Todo dinheiro a gente vai comprando cadeira de rodas, cadeira de banho, vai comprando isso e mais aquilo, né? Para as pessoas que tanto precisam. Então nós estamos com o caixa zerado. Se fosse uma cadeira normal, nós teríamos a cadeira normal. Mas por ser especial, nós não temos nem a cadeira e nem o dinheiro. Se vocês puderem ajudar, por favor, liguem para o Clube da Amizade, peguem lá a chave Pix, que é o CNPJ do Clube da Amizade. O CNPJ. Quem tiver com a tela ligada aí no nosso programa, pode até tirar uma foto, né? Pode fazer um print. É o CNPJ, isso aí é a chave Pix. Se você tiver alguma dificuldade, liga para o Clube da Amizade que eles passam número por número para você fazer uma doação. E quem sabe até amanhã a gente consiga essa cadeira de rodas especial para 110 quilos. 31 anos, num acidente de moto, perdeu uma das pernas, a outra perna está na gaiola. Olha que situação, gente. Vamos conseguir essa cadeira de rodas especial? Vamos? É lá no Jardim 5 de Julho, em São Mateus, na rua Coronel Ernesto Duprá. Alô, Rita! Estamos empenhados, a partir de agora, em conseguirmos essa cadeira para o seu sobrinho Vitor Camilo Alves. Tá bom, Rita?
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13: Muito bem, muito bem. Vamos colocar no ar agora o quadro de quem é essa voz. Então, você minha amiga, você minha bonitinha, você meu bonitão, vocês que estão ligados aqui na Capital, preste bem atenção, né? Vamos ver se você consegue descobrir de quem é a voz, quem é a pessoa, né? Porque quem acertar participa aí do sorteio de uma linda joia do Mercadão das Praias.
0: De quem é essa voz? Essa voz.
14: Eu acho que esse é um desafio, porque eu tô com 54. Uhum. E quando eu converso com a nova geração, já tem um abismo enorme. Então, acho que com 30 eu já tava velho.
9: Quem é essa voz?
13: Quem será essa voz, hein?
9: Repete aí,
13: Flávio. Tá meio difícil.
14: Eu acho que esse é um desafio, porque eu tô com 54. Uhum. E quando eu converso com a nova geração, já tem um abismo enorme. Então, acho que com 30 eu já tava velho.
9: Quem é essa voz, hein, Cíntia?
13: Não matei a charada ainda. E você?
9: Não, eu não tenho a menor ideia.
13: Também não. Vocês aí da produção, conseguiram saber? É, a Vivi sabe, Vivi? Você também, comandante? Não? Ah, sim.
9: Ah, sim.
13: É o famoso?
9: É famoso, hein, cara? O cara é famoso.
13: Tá certo.
9: Então tá bom, vamos saber então, daqui a pouquinho, então. E quem acertar a voz...
13: É só mandar aí o seu áudio no 98334-5777 dizendo de quem é essa voz.
9: E se a pessoa acertar,
13: é? Concorre essa a um voz. Prêmio do essa Mercadão, voz. Uma linda joia do Mercadão das Pratas.
9: Muito bem, meu amigo, agora essa voz, de quem é essa voz? Fala pra mim, por favor.
15: O que eu vou, que eu quero fazer com vocês aqui?
9: Não. De quem é essa voz? Fala sobre o produto. Aí não entendeu. Tá bom, Thiago, é você mesmo. Então, ouça então esse depoimento.
16: Aqui quem fala é a Dulce Rosato, da Zona Leste. Eu estou agradecida para o Thiago, que ele me vendeu um colchão. E desse colchão eu melhorei, foi bastante. Estou me sentindo bem melhor. E eu estou muito agradecida. Quem precisar, aproveite, porque é uma boa coisa, é uma coisa que é para a saúde da gente. Muito obrigado.
9: Aí, Thiago, eu queria que você falasse para as pessoas descobrirem de quem era a voz, mas o Thiago não entendeu. Thiago, agora o que você entende mesmo é de colchão. 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E por quê, Thiago?
15: Com certeza, Eli. Boa tarde, Eli. Boa tarde, Cíntia. Boa tarde a todos. Eli, manda um beijo para Neila de Uberlândia, que ela está te ouvindo agora, que ela está comprando um colchão com a gente.
9: Alô, Leila de Uberlândia. Oi, Leila de Uberlândia.
15: Neila, com N. Neila.
9: Neila.
15: Neila.
9: Neila.
15: É isso?
9: Leila. Muito bem. Então
15: com
9: tá
15: N. Oi. De navio. Neila.
9: A Neila. Então você que me fez engraçar. Então é Neila, quem? Neila de Uberlândia, ela de Uberlândia, Minas Gerais, mas qualquer pessoa de São Paulo, do Brasil, pode também conhecer essa maravilha que é o Reparasono, Thiago.
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0: De quem é essa voz?
20: Essa voz misteriosa, que é de um famoso, que você estava perguntando quem é, para o público adivinhar. Essa voz é do cantor Amado Batista. Aqui é o John Harold, de Francisco Morato.
9: Ô, John Harold, de Francisco Morato, do Amado Batista, então, para você que não sabia, viu, Cíntia? É do Amado Batista.
21: Será? Tá? Oi, Cíntia, ele, essa voz eu tô achando que é do Bruno, da dupla Bruno e Marrone.
9: Olha aí, Cíntia, é do Bruno.
21: Marcinha de Mogi.
9: É do outra Bruno, opinião. Tá? Você tá toda perdida. Tô é do perdida Bruno, mesmo. Da dupla do Bruno e Marrone.
22: Boa tarde, Eli. Boa tarde, Cíntia. Boa tarde. Aqui é a Cíntia, da Sapopemba. Eli, Cíntia, essa voz é do Diogo Vilela. O ator.
9: Matou, Diogo Vilela.
13: É essa daí?
9: É, não sei se é, mas de qualquer maneira tá todo mundo confirmando.
14: É um desafio, porque eu tô com 54. E quando eu converso com a nova geração, já tem um abismo enorme. Então acho que com 30 eu já tava velho.
13: Eu acho que do Amado não é, não.
9: Do Amado, agora dá a impressão que eu tô um pouquinho que é o Lula. São 3 horas e 55. 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
13: É, o especialista, depois, às 2 da tarde, tem que saudar de você.
9: Às 3 tem o momento sagrado do rádio, momento de fé.
13: Às 3 tem a oração, e depois da nossa oração, nós temos esse quadro especialista. Hoje nós vamos receber a doutora Francine Mendonça, neurologista da Beneficência Portuguesa de São Paulo. Ela vai estar aqui falando dessa doença aí, né, doença de Creutzfeldt-Jakob.
9: Isso mesmo, Cíntia. Cujo lito está chamando a atenção do mundo inteiro,
13: mundo,
9: né?
13: Todo.
9: Bom, são 2 horas em São Paulo. Nesse momento, gente, eu quero dar um alôzinho para minha querida amiga Tatá, né, Cíntia? A Tatá está na nossa escuta e a Tatá vai ouvir primeiro o depoimento, por favor.
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7: De volta na capital, de olho na região do estádio do Palmeiras, o entorno já com interdições, porque hoje à noite tem jogo decisivo da Copa do Brasil, tem clássico Palmeiras e Santos. Bastante movimento na Francisco Matarazzo entre a Antártica e a Pompeia. A Antártica e a Sumaré também congestionadas nas duas direções. Passagem pelo estádio na altura da Turiaçu e a Rua Cléria na aproximação à Pompeia, passagem pelo estádio sentido centro também tem redução de velocidade. Tudo isso por enquanto dá para encarar. A tendência é que mais à noite a situação complique muito por ali. Se você não tem nada a ver com o jogo, evite a região. Se vai para o jogo, transporte público, metrô, CPTM, Palmeiras, Barra Funda, pertinho do estádio. 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
9: 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E olha, hoje no canal YouTube, as chuvas de novembro e o acidente de moto. Hoje, no canal YouTube, Eli Correia Oficial, batendo recordes de visualizações. Olha, gente, faltam 49 mil... A Daniele, que é uma pessoa que conhece muito esse negócio de rede social e tal, 951 mil inscritos, faltando 49 mil para 1 milhão. É um bom número?
0: Nossa, maravilhoso. Ele vai ganhar até a plaquinha do YouTube de novo.
9: Quando ganha, quando chega a 1 milhão, ganha uma placa?
0: Ganha.
9: Porque
0: ganha
9: quando
0: uma placa.
9: Você chega a 100 mil, eu ganhei a placa do YouTube.
0: Isso.
9: Tá lá, e quando então você chega a 1 milhão, ganha.
0: Vai ganhar mais uma.
9: Então, pessoal, essa placa, né, que a Dani falou que a gente ganha quando faz 1 milhão, quando chega 1 milhão, então eu quero dividir com todos vocês. E vamos aí, mais do que nunca, torcer para chegar logo essa placa de 1 milhão de inscritos no canal YouTube Eli Correia Oficial, o canal da saudade.
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9: Você pode mandar a sua história aqui para o Eli Correia. Eu narro no rádio e narro no canal YouTube. É carta saudade elicorreia@gmail.com. É e-mail. Carta saudade elicorreia@gmail.com.
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0: Eli Correa. Me chamo Leandro. Eu venho por meio desta carta fazer um apelo urgente e expor um crime brutal ocorrido em 23 de novembro de 2009, que caminha para o esquecimento, na esperança de que você, através da sua voz, da sua narração, você possa fazer com que não seja esquecido esse crime. Você seja a voz e a porta de entrada para a justiça que a nossa família, a comunidade do Alto Tietê e as instituições que dão continuidade ao seu legado tanto esperam. Por favor, Eli Correa, narre a minha história, narre essa minha carta, para que você seja a voz e a porta de entrada para a justiça da nossa família. Essa carta é sobre a trajetória de José Carlos Ferreira Silva, conhecido como Zé Carlos Sem Terra. Meu pai, antes de se tornar uma das lideranças mais influentes na luta pela reforma urbana do estado, a trajetória de José Carlos Ferreira, que ficou conhecido como Zé Carlos Sem Terra, teve início no Espírito Santo e teve ao todo 14 irmãos. Depois, em busca de novas oportunidades, viveu primeiro em São Miguel do Araguaia, estado de Goiás. E por volta de 1975, tomou a decisão de vir para o estado de São Paulo para trabalhar. Ao chegar, estabeleceu a sua primeira moradia na zona leste de São Paulo, no famoso bairro de São Miguel Paulista, região da Vila Curuçá. Como a maioria dos migrantes de sua época, enfrentou a rotina dura da metrópole e passou por diversas ocupações nos seus primeiros anos em solo paulista. Em 1977, quando trabalhava como cobrador na estação Prefeito Saladino, em Santo André, ABC Paulista, quando em 77, cobrador na estação Prefeito Saladino em Santo André, o destino o uniu a Ana Maria. Do amor do casal, nasceu o primeiro filho, Zé Carlos, e primeiro neto de toda a família. Nasceu, sim, filho de Zé Carlos, primeiro neto de toda a família, eu, Leandro Ferreira. Do amor do casal, primeiro filho, primeiro neto, eu, Leandro Ferreira. Eu que estou escrevendo essa carta. E peço a você, Eli Correa, seja a voz, seja a porta de entrada da justiça. Após o casamento com a minha mãe, ao longo de sua caminhada, meu pai viveu 3 relacionamentos conjugais. Após o casamento com a minha mãe, ao longo de sua caminhada, claro, houve a separação e meu pai ainda teve mais 3 relacionamentos conjugais e teve mais 4 filhos: Luciana, Jessé, Talita e Raquel. Apesar de sua rotina exaustiva na militância, uma entrega diária e sem folgas de domingo a domingo, meu pai se destacou como um homem profundamente ligado à família. Um pai amoroso, um pai presente, que fazia questão de reservar momentos para estar ao lado dos filhos e exercer a paternidade com carinho e proteção. O ano de 1984 marcou uma virada definitiva em sua história, em sua vida. Meu pai mudou-se para a cidade de Itaquaquecetuba. E nesse mesmo período de 84, ele uniu forças com companheiros de luta para fundar o Movimento dos Sem Terra Urbanos da região leste e da Grande São Paulo, o MSTU. Sim, Ele com companheiros de luta fundaram o Movimento dos Sem Terra Urbanos da região leste da Grande São Paulo, MSTU. A sede e o grande ponto de convergência do movimento ficavam no histórico casarão, situado no bairro do Morro Branco, na rua Mato Grosso, número 350. Quem está me ouvindo sabe bem do que se trata. O histórico casarão, no bairro do Morro Branco, rua Mato Grosso, 350. O imóvel possuía um valor simbólico e cultural imensurável para a história comunitária do município. Embora fosse um patrimônio que merecesse o tombamento oficial, o casarão foi lamentavelmente derrubado ao invés de ser preservado, o que foi uma perda irreparável para a memória das lutas sociais da cidade. Apesar dos obstáculos e da resistência, a atuação do MSTU, liderado por meu pai, transformou a realidade habitacional do Alto Tietê e da Zona Leste de São Paulo, alcançando a marca histórica de quase 40 mil famílias atendidas com moradia digna e regularização. Fiel à premissa de que a voz do povo é a voz de Deus, a força popular o levou à Câmara Municipal de Itaquaquecetuba, sendo eleito vereador pelo PSB, Partido Socialista Brasileiro, para a legislatura de 2001 a 2004, além de ter presidido o Movimento Nacional dos Desempregados do Brasil. O tempo passou e, incansavelmente, meu pai continuava seu trabalho, que exercia com maestria e sabedoria. Não posso deixar de mencionar a farmácia comunitária, onde ele fornecia gratuitamente remédio às pessoas que não podiam comprar. Bastava fornecer a receita que a pessoa já saía com o medicamento na mão. Mas, em um determinado tempo, algumas pessoas que eram inimigas do meu pai organizaram uma oposição e a farmácia comunitária foi fechada com a alegação de que ele traficava entorpecentes, sendo que, na verdade, eram remédios de tarja preta que ele doava e também só com receita médica. Mas não, ele é entorpecente. Olha só o que foram inventar, que na farmácia ele era fechar a farmácia alegando que ele traficava entorpecente. Eram remédios tarja preta que ele doava e só com receita médica. Ele teve então que fechar a farmácia. Mas o caso foi para a justiça e a decisão favorável ao meu pai só saiu após 4 meses da sua morte. Chegou aquele 24 de novembro de 2009. Nesse dia, infelizmente, em uma região historicamente marcada pela violência e pela pistolagem, a sua voz foi calada, foi tirada de nós de forma violenta. Meu pai se dirigia à sua antiga residência para pegar a filha que morava com a mãe, na intenção de levá-la para trocar alguns calçados em uma loja. Mas logo que ele chegou ao local para pegar a filha que morava com a mãe, ao chegar no local, ele foi surpreendido por um automóvel, onde havia pelo menos 2 pessoas dentro desse veículo. Eles então, assim que o meu pai chegou, começaram a disparar tiros contra o carro do meu pai. De cara, ele levou 2 tiros na cabeça e 2 tiros no braço esquerdo. 2 tiros na cabeça e 2 tiros no braço esquerdo. Gravemente ferido, Meu pai morreu no local antes mesmo da chegada de uma ambulância do SAMU, Serviço de Atendimento Móvel de Urgência. Sim, ele foi executado, brutalmente assassinado aos 54 anos de idade. O objetivo era simples e cotidiano. Ele queria pegar a filha dele com outra pessoa, né, com outra mulher, e realizar a troca de alguns calçados dela. Ele ia com ela na cidade, no centro, para trocar ali os calçados. Um ato de carinho paterno que foi interrompido por tiros, por uma execução. Apesar da repercussão inicial em diversos veículos de imprensa na época, o tempo passou e o caso caiu no silêncio. Lembramos da amarga frase dita por um repórter na época: em casos de homicídio sem interesse contínuo da mídia ou aplicabilidade política, o destino certo é o arquivo. Sabe, em aqueles casos difíceis sem solução, se a imprensa não ficar em cima, se as denúncias, né, não forem publicadas, o que acontece é que o arquivo, quer dizer, o destino certo é o arquivo nos casos sem solução. Mas não podemos aceitar que o legado de uma liderança comunitária e a memória de um pai de família tenha esse fim. Além do luto que perdura, a família e os apoiadores convivem com contradições alarmantes na apuração do crime. Ele foi alvejado por munição de pistola calibre 380. 380.380. Porém, no decorrer do levantamento inicial, foram apresentadas cápsulas compatíveis com o repórter calibre 38. Ora, pistola calibre .380 é diferente à munição de calibre 38. Uma discrepância gritante que levanta graves questionamentos sobre despreparo pericial ou eventuais interferências para ocultar os verdadeiros culpados. Diante da falta de respostas e do silêncio das autoridades, pedimos socorro. E esse programa, esse quadro de saudade, o principal momento de audiência do rádio, sim, maior momento de audiência, que é a sessão Que Saudade de Você, nós queríamos que fosse levada essa história, essa carta, para que a sociedade conheça a fundo o que aconteceu e para que o caso ganhe a devida visibilidade. Os mandantes e executores dessa atrocidade contra o meu pai precisam ser descobertos, desmascarados e julgados na forma da lei. Nós, familiares, não vamos nos calar. Exigimos o direito à justiça. Mesmo após a sua trágica e prematura morte em novembro de 2009, a semente plantada por Zé Carlos não deixou de dar frutos. Eu, Leandro Ferreira, seu filho mais velho, assumi a missão de não deixar a história no esquecimento. Hoje, essa caminhada soma 43 anos de história perpetuada pelo trabalho comunitário e pelas ações do Instituto José Carlos Ferreira Silva na garantia de direitos para quem mais precisa. Hoje, passados tantos anos, eu sigo carregando não apenas a dor da ausência do meu pai, mas também a responsabilidade de manter viva a sua história, sua luta, seu legado. Não escreva essa carta movido por ódio, mas pela necessidade de justiça. Eu me recuso a aceitar que a execução de José Carlos Ferreira Silva, o Zé Carlos sem terra, seja apenas mais um caso esquecido em uma gaveta de arquivos empoeirados. Meu pai dedicou sua vida a defender famílias, a lutar pelos que não tinham voz e a transformar sonhos em moradia, dignidade e esperança. Uma trajetória tão grandiosa não pode terminar no silêncio. A minha voz não vai se calar. A voz da minha família não vai se calar. A voz daqueles que foram beneficiados por sua luta também não vai se calar. Enquanto não houver respostas Enquanto os responsáveis por esse crime não forem identificados e julgados, continuarei denunciando, cobrando e lutando. Não permitirei que a verdade seja enterrada junto com meu pai. Faço esse apelo como filho, como cidadão e como guardião de sua história. Que esta mensagem alcance corações, desperte consciências e encontre pessoas dispostas a ajudar na busca pela verdade. Porque a justiça pode tardar, mas ela não pode faltar. Eu sou Leandro Ferreira, filho de José Carlos Ferreira Silva, o Zé Sem Terra. E enquanto eu tiver voz, a história do meu pai continuará sendo contada. Enquanto eu tiver forças, continuarei exigindo justiça. E enquanto houver esperança, eu não vou me calar. A ausência física não apaga a lição. Ela me dá forças para continuar o que ele plantou. Meu pai foi um exemplo de luta por moradia, justiça social e, mesmo sem tê-lo ao meu lado, o compromisso que ele me ensinou permanece intacto. E a cada conquista, sinto que ele está celebrando comigo. Pai José Carlos Ferreira Silva, o Zé Carlos Sem Terra. Sou eu, seu filho Leandro, pedindo para que sua história, nossa história, fosse narrada nesse quadro de tanta audiência que é A Hora da Saudade, do Eli Correia, no rádio. Pai, a voz que calaram, o legado permanece. Quem matou Zé Carlos Sem Terra? Um homem que lutou por quase 40 mil famílias, teve sua vida brutalmente interrompida a tiros. Quem mandou matar Zé Carlos Sem Terra? Após anos de silêncio, eu, seu filho, rompo o esquecimento e faço um apelo por justiça. 17 anos de dor, saudade e perguntas sem respostas. Quem o matou? Quem o executou? E quem mandou matar? Alô, Leandro, boa tarde.
1: Boa tarde, Eli. Que prazer imensa estar ao vivo aqui no seu programa.
0: Pois é.
1: E aqui, emocionado com a leitura dessa carta.
0: Então, rapaz, eu estou mostrando as fotos do seu pai. Aqui, olha, vocês estão rolando as fotos do seu pai. Ele era um cara brigador mesmo, um cara que lutava pelos que não tinham casa, principalmente por um lar para essas famílias, não é mesmo, Leandro?
1: Exatamente, Eli. Ele o prazer em ajudar as pessoas. É um guerreiro. Ele fez da vida dele um sacerdócio. Uma luta por moradia, ele, onde ele conseguiu atender quase 40 mil famílias.
0: Leandro, o teu pai, você não tem a menor ideia de quem, você nem desconfiar, você desconfia ou acha, porque às vezes não se prova, mas a pessoa tem algumas desconfianças. Você tem isso na cabeça ou não tem a menor ideia de quem mandou matar e de quem matou?
1: Ele, o meu pai, ele era tido como uma pedra no sapato para alguns poderosos aqui na região. Então, ele estava sempre tentando os governantes aqui, porque ele queria a justiça social, né? E ele tinha um trabalho muito grande. E aí, como ele mexia com tantas pessoas ali, isso ficou muito triste, porque a gente não consegue ter uma direção, né? Ele era uma pessoa que ele, quando ele via qualquer injustiça, ele ia lá, lutava, parava aquela cidade para que houvesse justiça.
0: Bom, o que o teu pai deixou para você como legado? Você falou muito o termo legado. O que ele deixou como legado e o que você está tocando para frente? E se você não tem medo de ter o mesmo fim do seu pai?
1: Eli, nós fazemos um trabalho muito grande, muito maravilhoso. Esse ano nós estamos fazendo 43 anos de luta, né? E a gente continua tocando. Há 17 anos, quando ele foi tirado dos nossos braços, a gente achou era o momento de parar. Mas aí eu tive assim uma luz aonde falou, você tem que continuar esse trabalho, Leandro. Dá continuidade nesse legado. O nome do movimento passou a se chamar Instituto José Carlos Ferreira Silva para homenagear o grande líder social aqui do Alto Tietê. O trabalho, ele não parou. Ele continua na cidade de Guarulhos, Suzano, Mogi, em todo o Alto Tietê. E a gente tem uma ação muito grande ali. As últimas reuniões que nós tivemos, que esse mês é o Dia dos Pais, é tão difícil ali. Porque quando a gente sempre vai falar de moradia, não tem como não lembrar. Todo lugar que eu passo, parece que ele está ali do meu lado, me ajudando a tocar essa luta.
0: Qual o recado que você manda para ele agora? O famoso Zé Carlos sem terra. O Zé Carlos, qual o recado de filho para pai? Vai, conversa com ele.
1: Pai, da onde o senhor estiver, do fundo do meu coração, eu nunca vou desistir, né, de fazer esse trabalho ímpar, esse sacerdócio que você sempre falou, para atender famílias que mais precisam. Pessoas que hoje não têm onde morar, que pagam aluguel caro, e graças a essa luta que você iniciou há 43 anos atrás, eu aqui peço com muito amor para que você olhe por nós, para que a gente possa continuar esse trabalho.
0: Tá aí. Um beijo então para o seu pai. Desculpa. Eu sei que você está emocionado, mas manda um beijo para ele lá no céu, manda.
1: Pai, eu te amo muito. Eu tô morrendo de saudade do senhor. Você sempre vai ser a minha vida, a minha direção. Se o senhor tiver...

lá no Alto Tietê, lá em Guarulhos, Itaquá, Mogi, Suzano, será que é aqui mesmo? Parece que aqui em Santo André, né? Alguma coisa em Santo. Bom, será que alguém lembra? Alguém lembra desse fato do Zé Sem Terra? Hein? Eu acredito que sim, né? Porque ele lidou com tanta gente, né? Deve ter alguém que lembra, ou alguém até que foi até beneficiada por ele, não é beneficiada por alguma família, né? Que realmente, se você deixar, cai no esquecimento, viu? Cai no esquecimento. Se você lembrar, você imaginar que as pessoas vão lembrar de você uma vida, vão não. Então, o filho está fazendo uma coisa, trazer de volta um assunto que, para todo efeito, está esquecido. Está naquele arquivo empoeirado, como crime sem solução. Mas ele não aceita, e a família não aceita. Alguém mandou matar? Alguém matou? Quem são eles? Nada melhor do que ter uma resposta, principalmente para a família, em nome da justiça.

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Ele pediu para que eu narrasse. Ele querer trazer de volta uma coisa que está esquecida, assim, esquecida para todo mundo, mas menos para o filho, menos para a família. Mas se deixar, esquece mesmo. Então aqui nós fizemos aquilo que ele nos pediu. Colocamos no ar, no momento de maior audiência, uma história que aconteceu e que muita gente deve se lembrar, muita gente deve até ter sido beneficiada por ele. É a Carta da Saudade. A história que a vida

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1: Eli, boa tarde, Eli. É uma história muito triste, uma história guerreira. Eli, eu trabalhei na cidade de Suzano, no Alto do Tietê. Trabalhei na empresa Clariante, aí em Suzano. E eu conheço esse movimento, Eli. Eu peço para que esse rapaz aí não desanime. Toque em frente, não deixe o legado que o pai dele construiu. Isso daí, Eli, são pessoas que fizeram isso. Tem fazendeiros envolvidos, tem pessoas que têm por interesse próprio da cidade aí de Suzano, Itaquaquecetuba. São pessoas que não querem que o movimento cresça e por isso essas pessoas que foram os mandantes são covardes. Mas nada nessa vida é encoberto, nada. Pode ter certeza que a justiça vai ser feita ali. Com certeza a justiça vai ser feita.
2: Aí. Muito obrigado, amigo. Muito obrigado pelas suas palavras. E é o que ele está fazendo. Se deixar, fica esquecido mesmo. Fica lá no arquivo dos crimes não solucionados. Crimes não descobertos, né? É, exatamente. Então aí é que realmente o filho, a família, fala, puxa vida, que você foi morto e tal, e ficou por isso mesmo. É ou não é? Um movimento tão grande como esse, bonito como esse, e ficou por isso mesmo. São 2h36, gente. Nós temos a Tatá na escuta, temos?
3: Oi, Eli Correa, boa tarde.
2: Boa tarde.
3: Nossa, quando eu comecei a ouvir essa história, Eli, eu lembrei exatamente dessa música aí. Porque eu assisti O Rei do Gado, né? E O Rei do Gado tinha Sem Terra. Aí tocava muito essa música, Eli. Nossa, mãe, que história, né? Mas tenho certeza que vão descobrir quem fez isso com o pai dele, viu, Eli? Deus está vendo tudo. Quem fez ainda vai aparecer, viu?
2: E tem que pagar.
3: Para Deus nada é impossível.
2: Exatamente, exatamente. É isso mesmo.
4: Boa tarde, Eli. Boa tarde, Cíntia. O cara tá aí muito bonita, né?

0: Não atendeu ainda, não? São 2 horas e 37, gente, 2 horas e 37. Quero lembrar vocês que nesse sábado eu estarei na Santa Missa em Ação de Graças por 90 anos do Padre João Velani, na Rua da Moca, ali na Moca, na Paróquia San Genaro. Convido a todos vocês. Vamos render uma homenagem a esse grande padre que, junto com ele, fizemos com que Santo Expedito se tornasse um dos santos mais queridos da história do Brasil. Foi junto com o padre João Velani, ali na rua Jorge, Dr. Jorge Miranda, ali na Rota, isso, ali perto ali da Luz, né? E no domingo, gente, isso vai ser no sábado, 17h30, 5h30 da tarde. No domingo, às 10h30, eu estarei na festa número 285 de Nossa Senhora do Bom Sucesso. Vai ser em Bom Sucesso, Guarulhos, esse grande momento, às 10h30 da manhã. Às 15 horas, no bingo, festividade da padroeira Santa Rosa de Lima, lá na Zona Norte, Vila Rosa, vai ser aí, gente. Às 16, estarei com os moradores da Vila Rosa, na rua São Cleto, número 11. Vai ser um encontro maravilhoso. Às 17, eu estarei com moradores da rua Natalino Rigueto, no Tucuruvi, Zona Norte. São os encontros da amizade. Oi, gente! 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

0: Cíntia, quem tá na nossa escuta, Cíntia? Juliana!
1: Ah, a Juliana tá na linha já. E é tão bom, né, receber a Juliana.
0: Tá na linha ou tá fora da linha?
1: Não, tá na linha, eu quis dizer. tá no telefone, tá no telefone, né? Tá aguardando.
0: A
1: Cíntia
0: ainda é do tempo da linha ainda.
1: Você vê?
0: Na linha.
1: É só todas antigas, né, Eli Correia? E é, a Juliana. Moderna. A Juliana tá chegando pra trazer notícias boas pra
0: então,
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3: Entendeu? Boa tarde, Eli. Boa tarde, Cíntia. Pra mim, essa voz é do Leandro Hassum, Roberto Fizzoni de Santo André.
4: Será? Será que é do Hassum? Daqui a pouquinho nós vamos saber, viu? Daqui a pouquinho a gente vai descobrir aí de quem é a voz misteriosa de hoje. É, a sua não é, comandante? A sua não é, de jeito nenhum, viu? Ô, comandante, o que é que você quer que eu diga do Palmeiras hoje, comandante? Eu não sei, você como um torcedor aí do Palmeiras, que está aniversariando, o que que é?
5: Hoje é aniversário do maior campeão do Brasil, dona Cíntia.
4: Quem é o maior campeão? É
5: Sociedade Esportiva Palmeiras.
4: Maior campeão do Brasil.
5: Exatamente. 112 anos.
4: O único campeão que não tem mundial, né?
5: Não, mas tá, é certo. O maior campeão do Brasil.
4: Tá bom, mas não tem mundial. Tá certo, então.
5: Cíntia, pega o mundial lá de vocês, põe pra jogar. Vocês estão caindo pelas tabelas, dona Cíntia.
4: Ô, comandante, quem que autorizou você a entrar, falar, daí a falar de futebol?
5: Não, ninguém, desculpa.
4: Ah, então tá certo.
5: Quem tem juízo...
4: Pode passar no RH, tá? Pode ir direto já. Quem tem, olha, quem manda, como é que é? Quem, como é que é acreditado?
5: Manda quem pode e obedece quem tem juízo, dona
4: então,
5: Cíntia.
4: Por favor, você tem juízo?
5: Muito.
4: Então, por favor.
5: E vai Palmeiras, hoje tá. Palmeiras e Santos, Copa do Brasil.
4: Maravilha, não tô nem aí pro seu Palmeiras. Nossa, não tô nem dona aí. Cíntia. Só tá vou bom. Ligar pra ele quando ele tiver um mundial.
5: Tá bom, dona
4: Duas
5: Cíntia.
4: 2 horas e 52 minutos.

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0: bem, comandante, muito bem, comandante. Daqui a pouquinho tem a nossa poderosa oração de todas as tardes. Daqui a pouquinho. Então, se você quer aí colocar o seu nome na nossa oração de hoje, pode mandar o seu áudio. É, Daniela está ali atenta para ver se você quer participar da nossa oração. É só mandar o seu áudio no 983-34-5777.
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0: Vamos recordar as músicas de hoje para você relembrar aí os sucessos?

0: Baby Kina Rodio, é? Muito bem, com Tracy Champion. Música de número 2.
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0: Cássia Eller com Malandragem.
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0: É, essa é a música de número 3. Sai, Guarabira, te amo, espanhola.
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0: E essa é de número 4, Adocica com Beto Barbosa. Agora você já pode escolher qual música que você quer ouvir aí no seu fone, logo mais no finalzinho do programa. Você quer ouvir a de número 1, a de número 2, a de número 3 ou a de número 4? Você decide.
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0: Então!
1: Gente, e Aurélio Buarque de Holanda, o criador do famoso dicionário Aurélio, né? Aparece em registros raros de entrevistas concedidas na década de 1970, onde ele falava sobre a sua paixão pelas palavras e o processo de criação de sua obra. O destaque dessa entrevista é quando Aurélio revela qual a palavra mais bonita, na opinião dele, né? Do dicionário, e ele também explica o significado dela. Vamos assistir o vídeo?
2: Eu lhe pergunto, qual é a palavra mais bonita da língua portuguesa?
3: Olha, eu já respondi há tempo a um inquérito nesse sentido, e lá eu pus 10 palavras, não me lembro de todas, mas certamente uma das palavras mais bonitas da língua, a meu sentir, é libélula. Esta palavra é um voo, é uma coisa alada, é uma coisa de uma poesia imensa. Repare, libélula, uma coisa que está num voo incerto, um voo trêmulo, e em grande parte representa a realidade daquilo. Mas a língua tem caprichos tremendos. A libélula, que é uma coisa tão grácil, tão cheia de poesia, repito, tem um sinônimo pesado, né? O lavabunda, é lamentável, mas a língua é cheia dessas coisas mesmo.
1: Aí, ouvimos então Aurélio Buarque de Holanda, né, quando ele deu essa entrevista, esse registro raros aí dos anos 70, onde ele falava da paixão pelas palavras e o processo de criação. E segundo ele, a palavra que ele acha mais bonita é a libélula, né? É bacana mesmo, e ela é conhecida como lavabunda mesmo, né? É verdade, tá vendo só? É isso aí. Você sabia?
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6: Para você ligado na capital, de olho na marginal do Tietê, sentido Dutra e Ayrton, caminho segue bem pesado pela expressa do Cebolão até a região da ponte da Vila Guilherme. Pista local, o corredor Hermano Marquete, Marquês e São Vicente e até a ligação Leste-Oeste, melhores opções para você. Quem está chegando a Tietê pela Ayrton Dutra Salim vai bem, principalmente pela central, todo o trajeto até a Castelo. 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

0: agora chegou aquele momento tão aguardado, tão esperado aqui no nosso programa, aonde eu convido você, convido a senhora, convido o senhor, convido a todos que estão ligados na Rádio Capital, do programa Toda Tarde, para que juntos possamos fazer a nossa poderosa oração de Maria Passa na Frente. A Nena pede oração para a sua família, para a sua filha Emily, né? Filha Emily Santana, ela é advogada, está cuidando de uma causa muito importante e a Nena pede oração, né? Pede a Maria que esteja ao lado da filha dela nesse momento, que ela tem que estar cuidando de uma causa muito importante. E ela, como mãe, lógico, pede a Maria que abençoe, né? Que proteja, porque toda mãe quer ver o sucesso da filha, né? Quer ver a filha ir bem. Então, vamos orar todos junto com a Nena para que a filha dela, a Emily, que é advogada e está cuidando de uma causa muito importante, consiga, né, resolver da melhor forma possível esse caso que ela está cuidando agora. A Maria José da Conceição Costa, Maria José da Conceição Costa, do Jardim Nova Conquista, está pedindo oração para o seu irmão, José Antônio de Oliveira, porque ele está hospitalizado. Ok, Maria José, vamos colocar também na nossa oração de hoje o nome do seu irmão, pedindo a ele saúde, né? Que ele possa se recuperar o mais breve possível. A Vânia de Caieiras, ô Vânia, minha vizinha e conterrânea, né? Pertinho aí de Franco da Rocha, conterrânea não, ela é vizinha de Franco da Rocha. Pedindo oração para a filha Luana, de 20 anos, que está muito depressiva. Está emagrecendo muito, está muito pálida, se diz muito desanimada, parou de sair com as amigas, dorme muito, chora à toa. E claro que a família toda e a Vânia está preocupada. Mas ela deve estar com depressão, né, minha amiga? Porque todos esses sintomas é de uma pessoa realmente deprimida, né? Uma pessoa que está com a depressão. Então, a oração é muito importante. A oração, a fé de que tudo vai dar certo, de que ela vai voltar a ser aquela moça alegre que era, aquela moça que gostava de sair com as amigas, de passear, né? Mas também precisa de ajuda médica, viu, Vânia? A Maria do Carmo de Pirituba pede oração para a dor da tendinite que tem no braço, devido a trabalhar como costureira a vida toda. Ela diz que quando fica o frio, essas dores pioram muito. E que segunda-feira ela ficou a madrugada inteira acordada com a dor. Oh, Maria do Carmo. Não é fácil não, você ter uma dor é terrível. Qualquer que seja a dor, né? Que te impeça de ficar alegre, que te impeça de descansar quando chega a noite. Porque com dor ninguém consegue ter paz. Você não encontra uma posição, um jeito para dormir. É aquela noite toda, aquela dor. E você está com essa tendinite aí que dizem que é horrível, né? Você é costureira, né? Então acabou tendo tendinite no braço. Mas vamos orar agora, vamos pedir a Deus, vamos pedir a Maria que passe na sua frente, que essa dor vá passando, que você vá se recuperando, mas também procure um médico, né? Que às vezes você tem que fazer fisioterapia e uma série de coisas, tá bom, querida? Mas estamos todos juntos orando.
1: Querida, eu moro em São Bernardo do Campo.
0: Pois não?
1: Eu queria pedir oração, Cíntia, por dois jovens que faleceram em São Bernardo ontem. Um acidente de carro no domingo, e eu me emociono. Não conheço, mas eu estou sentindo a dor que a mãe está passando. Vamos rezar por essa mãe, Cíntia, por esse pai. E pedir oração para a menina que ficou, que disse que está muito mal ainda. Que Deus proteja esse povo, Cíntia.
0: É isso aí, minha amiga. A gente entende a sua emoção, porque você, como mãe, está se colocando, né, no lugar aí dessas duas mães. Imagina o sofrimento delas, a dor que elas estão sentindo. Perder filhos não é fácil, não. dois jovens perderam a vida num acidente de carro. Isso é muito triste, né? Para todos da família, para uma mãe que não nasceu para passar por isso, né? A gente sempre espera partir antes dos filhos. Mas a vida é assim. Às vezes acontecem essas coisas. E fica muito difícil, eu acho, da gente viver depois que a gente perde um filho. Mas Deus é Pai, Maria é Mãe. Vamos pedir a Deus, vamos pedir a Maria que ampare essas duas mães, que dê a elas forças para passarem por esse momento.
2: Boa tarde, Cíntia. Boa tarde, Eli Correia. Coloque o nome do meu irmão Ricardo Donizete de Oliveira na oração. Ele está internado desde domingo, esperando para fazer a cirurgia para retirar a vesícula, que ele tem pedra na vesícula e teve a crise, né? Então ele está internado para poder retirar a vesícula. Está esperando para fazer a cirurgia. Que Maria passe na frente, cuide dele lá, porque ninguém pode ficar com ele. Que Maria cuide dele, que ele seja operado logo e volte para casa o mais rápido possível.
0: Tá aí, minha amiga. Vamos orar nesse momento pelo seu irmão, o Ricardo Donizete de Oliveira. Não é fácil, né? A pessoa fica lá no hospital, não pode ficar ninguém junto, ninguém da família. E a família fica em casa desesperado e às vezes a cirurgia demora para acontecer. Então vamos orar, vamos pedir com muita fé nesse momento para que o seu irmão seja operado o mais rápido possível, para que ele se recupere logo e volte aí para todos vocês, viu? Tenha fé.
3: Boa tarde, Li, Cíntia.
0: Boa tarde.
3: Eu gostaria de colocar o nome da Veronice Cirqueira da Silva, que ela fez uma cirurgia hoje à tarde e está no Hospital da Mulher. Muito obrigado, Eli. E eu sou a Terezinha da Coab de Ortônio Vilela, Sapopemba.
0: Oi, Terezinha, muito obrigada, viu, por estar na nossa companhia. E vamos sim, todos juntos, nesse grande momento de fé, nesse momento de cura, onde nós abrimos o nosso coração, conversamos com Deus, conversamos com Maria, pedimos tudo aquilo que estamos precisando, pedimos pelos nossos amigos e até por aquelas pessoas que a gente nem conhece. Vamos pedir pela Veronice, que foi operada hoje à tarde, lá no Hospital da Mulher, né? Depois que opera tem aquele período, né, de recuperação, para depois voltar para o quarto. Vamos pedir para que esteja tudo bem com ela, que a cirurgia tenha corrido bem, que esteja tudo certo, viu? E você que está na sua casa, você que está aí sentindo alguma dor, você que está acamada com alguma doença, você que está preocupada com alguém da família, algum amigo que também está no hospital, você que está pedindo pelo seu filho que está desempregado, seu filho que está tendo problemas no casamento, casamento que não está bem, você que tem filhos no caminho das drogas, da bebida, do cigarro, vamos orar. A oração de uma mãe é muito forte. Maria também é mãe. E ela está sempre amparando as mães, pedindo a intercessão de seu filho, para que tudo dê certo, para que tudo corra bem. E é isso que vamos fazer agora. Todos unidos, num só pensamento, vamos orar, vamos pedir que Maria passe na nossa frente. Orem comigo.
4: Maria, passa na frente e vai abrindo estradas e caminhos, abrindo portas e portões, abrindo casas e corações. A mãe vai na frente e os filhos protegidos seguem seus passos. Maria, passa na frente e resolve tudo aquilo que somos incapazes de resolver. Mãe, cuida de tudo que não está ao nosso alcance. Tu tens poder para isso. Mãe, vai acalmando, serenando e tranquilizando os corações. Termina com o ódio, os rancores, as mágoas e as maldições. Tira seus filhos da perdição. Maria, tu és mãe. Vai abrindo o coração das pessoas e as portas pelo caminho. Maria, eu te peço, passa na frente. Vai conduzindo, ajudando e curando os filhos que necessitam de ti. Ninguém foi decepcionado por ti depois de ter te invocado e pedido sua proteção. Só tu, com o poder do teu filho, podes resolver as coisas difíceis e impossíveis. Amém.
0: Hoje nós oramos também pelo marido da Solange, né? A Solange, nossa querida amiga, que está nos acompanhando lá na cidade de Cambuí, em Minas Gerais. Ela pediu para que orássemos para o esposo dela, o Miguel, pedindo a Deus que dê a ele muita saúde, muitos anos de vida e que abençoe, né, esse casamento, que eles fiquem sempre juntos, como estão até hoje, né, Solange? O Miguel está fazendo aniversário hoje, 48 anos, então tem festa, hein, Solange? Já fez aquele bolinho gostoso para cantarem parabéns aí para o Miguel? Então, seu Miguel, um grande abraço, felicidades, viu? Que Deus o abençoe e que Maria esteja sempre aí ao seu lado, abrindo todas as portas para que você seja muito feliz e para que você tenha muitos anos de vida ao lado da esposa Solange. E agora, então, convido a todos para que coloque o seu copo com água em frente ao rádio, a sua garrafinha com água, para recebermos direto da Basílica de Nossa Senhora Aparecida a bênção da água.

bênção da água. Deus eterno e todo-poderoso, que tendo escolhido a água, fonte de vida e pureza, para nos dar a graça batismal, fizestes também aparecer no rio Paraíba a imagem da Virgem Imaculada. Abençoai esta água e fazei que ela nos recorde nosso batismo, para que, purificados de nossas faltas, vivamos como cristãos, membros da vossa Igreja, e cheguemos um dia à vida eterna. Por Cristo nosso Senhor. Amém. Pela intercessão de Nossa Senhora Aparecida, Rainha e Padroeira do Brasil, a bênção de Deus Todo-Poderoso, Pai, Filho e Espírito Santo, desça sobre vós e convosco permaneça para sempre. Amém.

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0: 3 horas e 16 minutos. Vamos juntos até as 4 da tarde, até Chega Pra Cá, com Vini De La Carte e Pedro Casagrande. Muito bem, as bonitinhas aqui que trabalham comigo conhecem, né? Já sabem que eu tô falando da Chanel, essa marca famosa. Mas você não entende muito disso, né, comandante? Coisa de mulher, né?
1: Chanel pra mim é canal. É canal?
0: Não, que ele é Channel.
1: Ah, Channel. É. Não é a mesma coisa? Channel,
0: Chanel. Chanel é uma moda, né?
1: Francês.
0: Não, é uma marca de uma moda muito, né, famosa. Só a gente
1: eu gosto
0: da grana que tem, viu?
1: Eu gosto do Chanel número 5.
0: Ah, perfume. É. Tá certo. Olha, mas sandália da Chanel, que custa aproximadamente 16 mil reais, causa polêmica, viu? Sabia? É, você já pensou uma sandália custar 16 mil reais, comandante?
1: Essa sandália aí?
0: Essa
1: eu
0: daí,
1: não dou, ó. 10 reais, dona. 10 reais tá muito caro. É só metade?
0: É só tem o calcanhar. Olha aí, tá vendo? Agora tá na moda.
1: E tem tonto que compra, né?
0: Tem gente que tem dinheiro pra jogar fora, né,
1: exatamente,
0: comandante? Exatamente. Pois é, mas olha aí, vocês que nos acompanham aí pelo YouTube, vocês estão vendo a foto. A sandália, gente, ela só tem o calcanhar e tem ali o símbolo da Chanel, tá vendo? Só isso daí vale grana, comandante. Só esse desenhinho aí da Chanel.
1: Ah, eu já tô criando a minha marca.
0: Já?
1: F.
0: F? É. O que quer dizer esse F?
1: Melhor não falar, dona. É melhor deixar quieto.
0: Ai, comandante, só você mesmo. Mas olha aí, gente, coisa feia, né? Ah, eu nem que eu tivesse 16 mil reais, se eu tivesse assim pra... Eu não comprava, assim, não.
1: Além da sandália ser feia, o pé também é feio. Olha que pé feio.
0: Não, o pé dela não é feio. Ela tem um pé bem grande, né? Porque ela deve ser uma moça alta. Agora, pra quem tem pé feio, vai mostrar pra quê, né, comandante? A gente tem que esconder o que não é bonito, né?
1: Oh, ai, meu Deus, Deus do céu. Quer dizer
0: que você pisa no chão, enche o pé de terra.
1: Queima o... pisa em prego.
0: Pisa em prego, vidro, tudo. E paga 16 mil ainda. Ai, tá bom, cada uma, é falta de que ter que fazer,
1: exatamente,
0: né?
1: Dona Cíntia.
0: Falta de que ter que fazer. Você compraria essa sandália ou bonitinha, Daniele?
2: Eu não, Deus me livre. Vai pisar no vidro, no esgoto, na rua.
0: E a bonitinha Vivi? Compraria, Vivi? Uma...
3: Ah, Cíntia, não é muito funcional, né?
0: Não, né?
3: O que adianta só proteger o calcanhar?
0: Só se for pra ficar em casa, andando no carpete, pois, né? É. E olha lá ainda, né?
3: Eu já vi as mulheres no red carpet, né? Nos prêmios internacionais aí, utilizando essa sandália.
0: É mesmo? Já tem gente usando?
3: Tem gente que tá usando já,
0: Cíntia. Meu Deus do céu, cada um...
1: Quando eu falo, dona Cíntia, tem tonto pra tudo?
0: Ô, comandante, falando nisso, deixa eu explicar aqui que tem gente brava comigo aqui no chat, porque eu brinco com você do Palmeiras, sabe? Falando do Palmeiras. Gente, isso é brincadeira.
1: Gente,
0: quem não sabe brincar não pode
1: ir
0: no parquinho, né?
1: Quem não sabe brincar não desce no prêmio.
0: É mais ou menos
1: isso. Aí, é isso.
0: Mas, gente, há 30 anos essa brincadeira, nossa, saudável. Eu não sou palmeirense, todo mundo sabe, eu sou São Paulina.
1: Ô, coitada.
0: E como o comandante chateia por causa do São Paulo, eu também brinco com ele por causa do Palmeiras. Mas pra mim, olha... Eu tanto faz, eu gosto de futebol,
1: sim,
0: todos os times,
1: sim,
0: eu gosto, e não tem essa de ficar discutindo futebol, porque, olha, religião, política, futebol,
1: não
0: são
1: se
0: coisas que vivem a democracia, né?
1: Exatamente.
0: Cada um escolhe o seu e acabou. Agora, quem não entende, ué, tão fácil,
1: paciência,
0: né, comandante? Tão fácil,
1: exatamente.
0: Né? Pois é.
1: Tem um negocinho chamado botão.
0: Pro bom entendedor, meia palavra basta.
1: Vamos
0: continuar, comandante.
1: Fala aí, botão, tem o Rogério Gama aí pra falar.
0: Rogério Gama.
1: Bota ele pra trabalhar
0: então,
1: um pouquinho.
0: Vamos aumentar aí o volume, né, do botão aí do rádio, porque vamos saber quais as últimas informações. Alô, Rogério?
4: Alô, Cíntia, boa tarde. Boa tarde aos amigos da Rádio Capital. E vamos então aos destaques desta tarde para quem está te acompanhando hoje, Cíntia. A prefeitura aqui de São Paulo adiou o início da fiscalização de regras para a circulação de bicicletas elétricas e patinetes elétricos. Isso aí, a fiscalização só vai ocorrer mesmo a partir de outubro e, por enquanto, é uma campanha de orientação. Por que isso, Cíntia? Porque, por exemplo, você já deve ter visto o pessoal de patinete elétrico que anda em cima da calçada, no meio dos pedestres, em velocidade acima do permitido. Então, tem que circular, mas tem que respeitar o pedestre, porque em cima da calçada, por que não a ciclofaixa? Então a prefeitura vai ficar de olho nisso e vai aumentar a fiscalização sobre as patinetes e também as bicicletas elétricas.
0: Tá certo, tá certo. Muito bom isso, né, Rogério?
4: Ué, você tá andando na calçada. Sair da Rádio Capital, por exemplo, é um exemplo, que a região da Paulista tem muito aquele
0: patinete. É verdade, elétrico. É verdade.
4: Ele passa por você, às vezes, com tudo.
0: É, você presta atenção para se proteger dos carros. Agora você não, também tem que prestar atenção pra como é que você vai andar por causa das patinetes, bicicletas elétricas. Fica difícil, né?
4: Então, por isso que a prefeitura quer aumentar a fiscalização desses veículos e regulamentar também, viu, Cíntia?
0: Muito bem, tá certo. 3h22, mais alguma notícia, Rogério?
4: Olha, a prefeitura aqui de São Paulo vai abrir na sexta-feira inscrições, atenção, para o Conselho Participativo Municipal, para os conselheiros participativos municipais. Esse cargo dura 2 anos, vão ter que atuar em 96 distritos de São Paulo. Então, se você é uma pessoa que se preocupa com a cidade e quer participar das discussões do que está sendo feito em São Paulo, no seu bairro, quer estar atuante, você pode entrar em Conselho Participativo Municipal, prefeitura.prefeitura.sp.gov.br. Conselho Participativo Municipal, prefeitura.sp.gov.br. Até sexta nós vamos lembrar dessa inscrição, porque é muito importante. Agora, Cíntia, a Prefeitura de São Paulo vai levar hoje, a partir de hoje, aos estádios de futebol aqui da capital, uma campanha de enfrentamento à violência contra as mulheres. Eles vão exibir um filme produzido com essa iniciativa e o lançamento vai ser hoje à noite, durante o jogo entre Palmeiras e Santos pela Copa do Brasil no Allianz Parque, viu, Cíntia?
0: Olha que interessante. Não é mais Allianz. Que interessante. Agora você sabe que também o comandante está informando aqui que não chama mais Allianz Parque, né?
4: Ah, é Nubank, não é?
0: Tá aí, então não é mais Allianz Parque. Por que mudou o nome, ô comandante?
4: Business. Mudou o patrocínio, né?
0: Ah, Dindim, né?
1: É business, dona Cíntia, business.
0: É Dindim.
4: Qual que é o nome? É Nubank mesmo?
1: Nubank Park.
0: Nubank. Isso, é. Ah, isso, já isso, dá pra saber isso. Quem é que tá, né? Nubank aí assumindo aí, né? Tá certo. É. Muito bem, interessante isso, né, Rogério? Eu vou acompanhar só pra ver, pra assistir aí a hora que passar essa... Né? Que eu acho que muito interessante.
4: Palmeiras e Santos vão abrir as quartas de final da Copa do Brasil hoje, às 21h30, aí no Nubank Park, aqui em São Paulo. E esse vídeo falando da orientação de combate à violência contra a mulher.
0: Olha que as pessoas assistam aí com muita atenção, então, não é mesmo? Agora, falando em mudar o nome, o Morumbi não é mais Morumbis? Ou continua sendo Morumbis?
4: Pra mim é Morumbis, mudou de novo?
1: Não, ainda não, mas vai mudar, dona Cíntia.
0: É, porque eu já estava assistindo uma transmissão e eu não vi escrito Morumbis. Não, eu não. Falei, ah, será que já mudou?
1: É, tá, mas vai mudar.
0: Vai mudar. Quem tiver mais ganha o nome, né, Rogério?
1: E o São Paulo tá com o Pires na mão, hein, dona Cíntia? Procurando dinheiro, viu? Tá com o Pires na mão, tá que nem eu, procurando ali.
0: Tá bom, então vamos aguardar. Tá aí, Rogério, você volta. Ah, você pode nos dizer se vai ter chuva, se tá chovendo, se esfriou, como é que tá o tempo?
4: Não tem previsão de chuva para hoje, de agora até o final de semana a temperatura vai subir aqui em São Paulo. Só deixa eu fazer um registro bem rapidinho aqui, Cíntia.
0: É.
4: Que morreu ontem aos 80 anos de idade, a cantora americana Dolly Parton, lá nos Estados Unidos. Ela é um ícone da música country americana.
0: Aí.
4: Foram mais de 6 décadas de trabalho, de sucesso, de apresentações. Ela também participou de filmes. Ela é muito conhecida aqui no Brasil pelos filmes. E a Dolly Parton, ela compôs lá no passado aquela música I Will Always Love You, né? Eu Te Amarei Para Sempre.
0: Uh-huh.
4: Que depois o Elvis quis gravar, ela não autorizou. E depois a Whitney Houston gravou essa música e foi um sucesso também na voz de Whitney Houston. Música de autoria da Dolly Parton, que ela fez após uma separação, viu, Cíntia?
0: Tá aí, grande cantora, né? Infelizmente nos deixou também, que ela descanse em paz. Agora o comandante colocou uma música aí, né, de fundo musical, que a Dolly tá cantando.
4: Ela junto... deu uma força pro Kenny Rogers.
0: É, Kenny Rogers, é isso mesmo. Muito bem. Tá aí. Que ela descanse em paz. 3h26, depois você volta, né, Rogério?
4: Volto sim, Cíntia. Volto sim.
0: Ok, até mais.

0: A gente agora é só recordar mesmo esses grandes sucessos, né? Uma grande cantora. Pois é, Kenny Rogers também, né? Felizmente, as pessoas vão partindo, né? E a gente fica torcendo aí pra virem outros valores, outros cantores, assim. É, tá certo, comandante. Vamos lá, comandante. 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
4: Entre o viaduto Glicério e o viaduto Bresser, a radial está congestionada nas duas direções, reflexo de obras próximo à Rua dos Trilhos. Para quem segue na direção do centro, Celso Garcia, gasômetro, boa opção. Para quem segue na direção do bairro, Rangel Pestana e Celso Garcia, também boa opção.
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0: Muito bem. Todas as quartas-feiras nós temos aqui um especialista, né? Que participa do nosso programa e deixa a gente bem mais informada, né? A gente fica esclarecida sobre certas coisas que a gente tem dificuldade em entender ou em saber realmente o que é. Hoje, por exemplo, nós vamos falar sobre uma doença rara, grave, que ganhou grande repercussão nos últimos dias, após o diagnóstico do influenciador e especialista em aviação, Olito Souza, a doença de Creutzfeldt-Jakob. Ou simplesmente DCJ, é a abreviatura dessa doença, né? DCJ. Mas afinal, o que é essa doença? Nunca tinha ouvido falar, de repente, né? Tá o mundo inteiro aí falando dessa doença que o Lito infelizmente está sofrendo. Como é que ela surge? Quais são os primeiros sinais? Como é feito o diagnóstico? E por que sua evolução pode ser tão rápida? São dúvidas que nós temos, não é mesmo? Então, para poder explicar tudo isso de forma clara e responsável, eu vou conversar agora com a doutora Francine Mendonça, ela que é neurologista da BP, a Beneficência Portuguesa de São Paulo. Doutora Francine, seja bem-vinda ao Especialista, muito boa tarde.
16: Olá, boa tarde, agradeço a oportunidade, primeiramente, de poder esclarecer um pouco uma doença tão rara, infelizmente, que acometeu o Lito, assim, uma pessoa tão querida, né, e com toda essa repercussão, e é um prazer estar aqui passando essas informações para vocês.
0: Muito obrigada, o prazer é todo nosso em recebê-la. E gostaria muito que você começasse, então, vamos começar pelo básico, né? O que é exatamente essa doença e o que acontece no cérebro de uma pessoa que desenvolve a doença?
16: Excelente. Essa doença, ela é classificada como uma, no grupo das demências rapidamente progressivas. É uma doença rara, que acomete uma, duas pessoas em 1 milhão, e ela é causada por uma proteína, você vê, não é vírus, não é bactéria, ela é uma proteína que a gente chama de prion, que se dobra, que se molda de uma forma anormal. E à medida que ela se molda, ela vai influenciando de uma forma que a gente diz que é em cascata, outras proteínas boas. Não é que essa proteína normal ela se multiplica, é que a sua conformação anormal passa para as outras proteínas normais do cérebro. E isso faz com que haja uma degeneração cerebral em caráter subagudo. O que, é isso? Que vai ocorrendo aí de semanas a meses. Então, a gente diz que é uma evolução, como eu coloquei, subaguda, né? Uma evolução rápida. E à medida que ela vai expandindo no cérebro, isso vai gerando os seus sintomas, né? A sintomatologia da doença, que de uma forma mais frequente acomete o cognitivo em seu início, as habilidades do cérebro, memória, velocidade de processamento de informação, atenção e etc. Mas existem outras, a gente diz que variáveis, né, da maneira como ela se apresenta. Por exemplo, ela pode se apresentar como no caso do lito, em que o cognitivo está preservado, mas existe uma perda visual, existe uma alteração de força, existem outros sintomas como desequilíbrios, incoordenações, movimentos anormais, alterações comportamentais ou psiquiátricas. Então, de uma forma geral, ela está classificada como a gente coloca uma demência rapidamente progressiva, geralmente acometendo o cognitivo e degradando esse cognitivo, mas existem outras formas de apresentação.
0: Puxa vida, é uma doença realmente bem grave, né, doutora? E ela a velocidade com que ela pode evoluir, né, tendo todos esses sintomas todos,

0: neurodegenerativo como Alzheimer, ele evolui ao longo de anos. É diferente de uma doença como esta, que, apesar de aparecer com sinais e sintomas que podem ser comuns a várias outras doenças, mas a gente tem uma velocidade de apresentação diferente. É algo que vai se acumulando e a degeneração a gente começa a ver semana a semana, né? Então, por exemplo, a gente vê a esposa do Lito colocando: nossa, semana passada ele estava de um jeito, hoje ele já perdeu mais a visão. Então, você vê que é algo que a velocidade de avanço é diferente das doenças, de uma doença neurodegenerativa. Degenerativa como o Alzheimer, que vai acometendo a memória, aos poucos, né? A gente vai declinando esse cognitivo, mas não é tão rápido assim, de semana a semana. A velocidade de avanço, principalmente, liga o alerta, né, para a possibilidade de ser um quadro rapidamente progressivo. E aí, quando entra nesse espectro, né, nossa, existe um declínio rapidamente progressivo. Existem vários grupos, né? Por exemplo, existem doenças autoimunes, em que a imunidade do organismo vai lá e pode causar isso. Existem quadros metabólicos, por exemplo, um problema de fígado, um problema de alterações ali do sódio, enfim, existem doenças infecciosas, como HIV, a sífilis, que pode causar. Então, quando o médico observa que está havendo um declínio progressivo neurológico, é o momento de parar e rastrear todos esses grupos de causas possíveis para, enfim, afunilar um diagnóstico, e certamente foi o que foi feito no diagnóstico do Lito. Tanto que, você vê, ele tem um quadro de próstata, pelo que eu entendi, um câncer de
1: Sim,
0: próstata.
1: sim.
0: Em algum momento foi pensado que existia um acometimento neurológico, por um efeito indireto do câncer, né? Algo ali paraneoplástico que eles pensaram. De outra alguma outra maneira foi pensado uma encefalite autoimune, tanto que ele foi submetido a tratamentos, né, para tentar tirar a imunidade do corpo. Mas, aprofundando os exames, né, tanto que a gente tem aí características típicas dessa doença na ressonância magnética, existem exames ali no líquor, né, aquele líquido que irriga o cérebro, que também tem alta, são muito específicos para essa doença. Existe eletroencefalograma que pode sugerir, e a própria apresentação, como eu coloquei, ser rapidamente progressiva, isso influencia bastante.
1: Muito bem, doutora. É um assunto aí que a gente tem que deixar as pessoas bem informadas, porque às vezes as pessoas, quando sempre que tem uma doença assim, que se torna assim tão, né, divulgada, comentada, como está sendo essa agora, do Lito, né, porque é uma pessoa muito famosa, muito querida aí pelo pessoal todo, as pessoas podem entrar meio que em desespero. Então, nada de desespero se tiver alguns sintomas, porque só quem vai poder mesmo saber diferenciar aí são os médicos, né? O neurologista, né, doutora?
0: Exatamente. Então, a doença não é assim, não é como você muito bem colocou, né? Porque diante de um quadro como esse, lembrar, gente, é um quadro extremamente raro, tá? E assim, diante de aparecimento de sintomas, lembrar que é um acumulado de sintomas que evoluem de uma forma aí muito agressiva, tá? Então, não vão pensar: nossa, eu tive algum. Alguma acometimento ali psiquiátrico, enfim, aquela pessoa tem um caso como esse, é um caso de difícil aparecimento, mas enfim, está aí, né, para gente. Mas a quem pode orientá-lo melhor, procure o um médico. Não vá pensando que
1: Tá
0: é esse
1: certo.
0: tipo de doença, né?
1: Tá
0: E outra,
1: certo.
0: e bacana que não é contagioso, que outra coisa que perguntam muito,
1: Ah,
0: devem ter.
1: verdade. Eu ia até lhe fazer essa pergunta, se é uma doença contagiosa, se as pessoas que convivem com alguém que tem isso, né, correm risco, mas não é contagiosa.
0: Exatamente. A forma

0: do lito, é uma forma que a gente diz, né, que é considerada como esporádico. 85% dos casos são esporádicos, são casos de aparecimento em que a gente não consegue determinar a causa, por que esta proteína ela se dobrou de uma maneira anormal. Não é um tipo de doença que passa por contato, que passa por saliva, por abraço, pelo ar. Cuidadores que estão ali em contato não necessariamente estão expostos a ter o quadro, tá? Existe uma menor porcentagem que está relacionada à hereditariedade, sim, também em casos raríssimos, né, de acometimento, mas a gente já vê um histórico familiar relacionado. Existe o caso que a gente chama de iatrogênico. O que é isso? A manipulação e o contato, por exemplo, de instrumentos cirúrgicos ou o contato ali naquele material hospitalar com tecidos contaminados, como medula, como córnea, como tecido cerebral, muitas vezes isso pode ser de difícil processamento de esterilização. E lá atrás a gente já teve casos relacionados à transmissão por um mau processamento de esterilização, que é algo que hoje em dia já vigilância sanitária, enfim, já existem métodos de esterilizar esses equipamentos, tá? E outra forma que muita gente pergunta, é o mal da vaca louca? E também a gente não direciona para este caso, no caso do lito, pois o mal da vaca louca, né, entre aspas, ele aconteceu. Você vê que teve um surto ali no Reino Unido, mas a gente diz que é uma encefalopatia, uma variante da doença de Creutzfeldt-Jakob, no gado, tá? E que aconteceu naquela época de pessoas, né, que se alimentaram de uma carne contaminada, de ter desenvolvido essa doença, mas um pouco diferente em sua apresentação do que a forma esporádica da doença de Creutzfeldt-Jakob. Então, assim, no geral, não é uma doença que se que existe transmissão por contato, por ar, enfim, por qualquer utensílio comum, isso não vai acontecer.
1: Certo, doutora Francine, para a gente encerrar, eu só queria saber o seguinte: não tem ainda não tem cura essa doença ainda? Não tem um tratamento que
0: E,
1: possa.
0: infelizmente,
1: Não existe.
0: não tem cura. O que nós temos hoje, e nós estamos vendo a batalha da família, é tentar entrar em protocolos de estudos que acontecem nos Estados Unidos e alguns outros centros. A gente tem aí, vamos pensar, dois estudos principais, até três, que são estudos que estão ainda muito iniciais, fase 1, fase 1, 2A, que são estudos ali que estão tentando ver se remédios, medicamentos, se tem segurança no corpo humano, né, se é tolerável no corpo humano, mas nenhum desses estudos mostraram eficácia clínica em humanos, tá? E o que eles tentam fazer é ir lá na receita, que é o RNA, né, que produz essas proteínas, que são essas proteínas chamadas prions, e eles tentam diminuir a produção dessa proteína normal, para que uma proteína mal formada não influencie essas outras proteínas e não tenha esse efeito em cascata.
1: Certo.
0: Então, existem esses estudos, e tem um lá na China também que testa um remédio que é utilizado no HIV, né, que tenta modular ali o metabolismo do colesterol cerebral, mas são estudos.
1: Certo.
0: Infelizmente, a gente não tem a cura para a doença, e são estudos que, vamos pensar, são estudos iniciais, que ainda não demonstraram eficácia clínica de controle da doença em humanos.
1: Tá certo. Bom, vamos torcer, né? Quem sabe daqui alguns anos mais a gente possa ter aí um desses estudos serem comprovados, né? Que realmente funcionam, né? Que a gente fica aí na expectativa. Doutora Francine Mendonça, muito obrigada pela sua participação. Foi muito bom recebê-la aqui no nosso quadro especialista. Foi um prazer, viu? Dizer que você é tão jovem ainda, né? Uma neurologista assim tão competente e muito bonita também.
0: Obrigada.
1: Muito obrigada pelo carinho, viu, de nos dar aí essa entrevista. E gostaria de saber, os ouvintes, de repente, queiram entrar em contato, como é que faz? Tem aí alguma rede social, algo que você possa nos deixar?
0: Tenho, sim. A minha rede social é DRA, Doutora Francine Mendonça. É @ Doutora Francine Mendonça. Então, lá eu divulgo muito conteúdo neurológico, enfim, né? Mandem suas perguntas, enviem suas dúvidas, tá bacana o conteúdo por lá. Então, minha principal rede é o Instagram, DRA Francine Mendonça.
1: Tá aí. Um beijo e uma ótima tarde. Tchau, tchau.
0: Pra vocês também. Foi um prazer. Tchau, tchau.
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0: Muito bem, 3 horas e 49 minutos. 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
7: De quem é essa voz?
0: Muito bem, muito bem. Agora é a hora da gente descobrir aí a voz misteriosa. Será que alguém acertou? Eu quero saber de quem é essa voz, Daniele.
8: E eu acho que esse é um desafio, porque eu tô com 54. Uhum. E quando eu converso com a nova geração, já tem um abismo enorme. Então, eu acho que com 30 eu já tava velho.
0: Quem será?
9: Quem não, é? Não vai dar mais um palpite, Cíntia?
0: Eu não tenho a menor... Eu acho que é um ator, mas só que eu não sei o nome dele. É ator?
9: É um ator. É um ator que ele foi. Ele ainda é, né? Mas ele era conhecido por ser muito bonito.
0: Muito bonito.
9: É, uns olhos claros. Loiro.
0: Loiro, de olhos claros.
9: Meu Chegavam Deus. A comparar ele na época que ele era mais novo com Brad Pitt.
0: Meu Deus. É parecido com o comandante.
9: Ele teve um problema depois, né? Envolvendo drogas, álcool. Mas hoje ele tá ótimo, maravilhoso.
0: Eu não sei. Não sei quem é, Daniele. Tá, tá louco, dona Cíntia. Depois de tudo isso... Não, nem depois de tudo isso, a mente tá meio que cansada hoje.
9: Essa voz é do ator Fábio Assunção. Aí ele.
0: Fábio Assunção. É ele. É mesmo, ele era bem bonito, né?
9: Ele ainda é
0: bonito. Que hoje ele está com mais 54 anos.
9: É, 54.
0: Tá bonitão. É bonitão ele, mas eu não veio de jeito nenhum. Alguém acertou, Daniele?
9: Acertou. Umas 4 pessoas acertaram pelo WhatsApp. E dentro dessas 4 pessoas eu sorteei. E quem ganhou o brinde do Mercadão das Pratas, que pode vir retirar na rádio a partir das 10 da manhã de segunda a sexta, é a Adriana Mendonça de Souza.
0: Olha aí, Adriana, parabéns.
9: Final do telefone dela é 6107.
0: Então você pode vir aqui na rádio a partir de segunda-feira, a partir das 10 da manhã, né, até as 4, né, Dani? Isso. Até as 4 da tarde, isso. Retirar aí o seu prêmio, né, do Mercadão das Pratas. Agora vamos saber qual foi aquela que foi a vencedora aí do Que Toca no Seu Fone?
10: O Que Toca no Seu Fone.
9: Quarto lugar. O quarto lugar ficou pra Te Amo Espanhola com Sai Guarabira.
11: Te Amo Espanhola.
9: Terceiro lugar. Malandragem Cássia Eller.
11: Sabe onde dá uma garotinha.
9: Segundo lugar, Daniele. A Docica, com Beto Barbosa.
11: A Docica, meu amor.
0: E qual foi, então, a campeoníssima de hoje?
9: Foi

0: Os nossos ouvintes são românticos, é, eles gostam de música bonita, que mexe com o coração dos apaixonados. Tô indo embora, gente, agradecendo o seu carinho, a sua companhia, muito, muito, muito, muito obrigada a todos vocês que estiveram ligados aqui no Toda Tarde. E preparem-se porque eles já estão chegando, né? Os bonitões Vini de la Carte e o Pedro Casagrande. O bonitão daqui, Flávio Rangel, tá indo embora pra gente voltar amanhã junto com as bonitinhas, né?
1: Vai Palmeiras.
0: Vai Palmeiras, eu quero ver, viu, comandante? Qualquer coisa, deixa o celular ligado, por favor. Beijos pra todos vocês e um ótimo final de tarde. Tchau, gente!

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0: Paulo. Muito boa tarde, Brasil. Muito boa tarde, mundo. Estamos no ar em AM 1040 no nosso FM 77,5. A você no nosso YouTube, no Rádio com Imagens Capital com você. E aí, lindinha? Ótima tarde pra você. E aí, bonitão? Ótima tarde também. E vamos juntos nessa, porque estamos aqui e vamos com você até às 18 horas no nosso. Chega pra cá. Vem, meu amor. Vem, encosta. Junta aqui na nossa capital. Tá fascinando quarta-feira nesse dia. Já que eu posso dizer atípico. Atípico porque tivemos mudança nessa temperatura. Tempo louco, tempo maluco. Depois vai mudar tudo. Então, é como a vida. É um dia após o outro. Pois bem, marcando no seu calendário. Hoje, dia 26 de agosto. Nessa tarde quente, quente, quente. Marcando 24 graus. Alguns diziam que hoje a máxima seria de 21, mas o homem lá em cima está louco. Está maluco? E aí, estamos em São Paulo, direto da Avenida Bernardino de Campos, número 490, na nossa emissora, que vai do chão mais generoso do Brasil até o céu da nossa capital, porque nós vamos com 5 andares de rádio, porque essa é a nossa cara, esse é o nosso jeito, e essa rádio multiplataforma gigante. Tarde a você. Tá onde, lindinha? Já tá saindo do trabalho? Ô, oh, tá saindo cedo, hein? Não? Tá saindo tarde. Já trabalha desde cedo, né? E você, bonitinho, é motorista de aplicativo? É taxista? Tá indo buscar a criançada? Você, é motorista de van também? Caminhoneiro? Tá ligado na nossa... montadores de móveis? Montadores de móveis? Gigante tarde a você, jornaleiro, a você, jornalista, a você, feirante. Boa tarde pra todo mundo. Ô, bonitinha, tá aí no ateliê. Ótima tarde pra você também. Nós vamos juntos, porque o nosso time está por aqui na nossa gigante capital. Uma quarta-feira que já tem amor e sexo com a nossa doutora Lela Monteiro. Tem previsão do tempo, rodízio, notícia, muita informação, música de muita qualidade, porque essa é a nossa cara, é a cara da sua rádio multiplataforma. Então, boa tarde para o nosso Carlos Rosino, que fica na nossa mesa de som, o homem de Piraju, o homem que tem uma elegância, apesar que hoje está com a barba por fazer. Está com a barba por fazer? É uma notícia inútil a você em casa, mas é a grande realidade. A nossa produtora, a nossa Tuli Simões, aqui do Chega Pra Cá, na Central Técnica, o nosso Luiz Jesus. Ah, seu Luiz Jesus, os cabelos setosos, tal qual um comercial de cabelos. Esse é o nosso Luiz Jesus. Esse tá com a barba feita, esse tá com o cavanhaque em dia. É, o cabelinho, sim, cabelinho raspado na lateral, porém um rabo de cavalo que gira, gira, gira. E também tá numa elegância, porque hoje é dia do homem. Hoje é dia do palmeirense, capital. Velho. 112 anos de Palmeiras. Do orgulho de ser palmeirense. Tem noção dessa? Alviverde, como é que é a pergunta, Rosinho? Você que tá fazendo. Se o Palmeiras tem mundial? Não. Dizem que 51 é apenas uma boa ideia.
1: Que bafo!
0: Uma boa ideia de Pirassununga para o planeta. É isso. E acabou. É, meu amigo. Não vai ser hoje que eu vou falar isso. Na nossa central técnica, o palmeirense Luiz Jesus. Alô, nosso tio Amauri. Tio Amauri, diretor de operações da nossa rádio. Direção comercial do nosso Fábio Farias e direção artística dele, do nosso Vini Delacarte, que todas as quartas-feiras, você sabe que ele tem o Café com Benefícios, com a Stephanie Dalmasso, 19 horas. 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E aí você acompanha 19 horas, 7 horas desta noite, o nosso Vini Delacarte, que não vai aparecer por aqui. E o que acontece é que hoje, eu já informo a vocês, você aí que vai região oeste de São Paulo, você que é palmeirense, que hoje é dia de comemorar, hoje tem Copa do Brasil, hein, meu bem? Então você aqui de São Paulo, 9:30 a bola vai rolar para Palmeiras e Santos pelas quartas de final, é o jogo de ida. Então a questão de informação de trânsito, que é bem isso, que é, não vamos falar de futebol, vamos falar de trânsito. Isso porque ali perto do antigo Allianz Parque, antigo Palestra Itália, hoje no Bank Park, obviamente, teremos a situação do jogo do Palmeiras. Festa do torcedor palmeirense, o secar do torcedor corintiano, também do torcedor santista e também do torcedor São Paulino, porque hoje Palmeiras vai entrar em campo contra o Santos, conhecido como Clássico da Saudade. 9:30, a bola vai rolar para a Copa do Brasil nesta quarta-feira quente. Como eu falei, tivemos a mínima aí pela parte da noite, antes do sol nascer, com 15 graus. Aí a máxima, alguns diziam que eram de 21. 21 graus, fala, nossa, 21 graus. É bom levar uma blusa. É bom levar um cachemira. É bom você levar uma, talvez o guarda-chuva, porque tínhamos possibilidade de chuva, como ontem. Mas graças ao bom Deus, o pintinho amarelinho aqui que vos fala, hoje não chegou molhado. Hoje o pintinho amarelinho aqui não chegou molhado, porque não está chovendo na nossa São Paulo. Mas temos essa possibilidade ainda de chuva por aqui, tá? Então prestem muita atenção com o guarda-chuva, prestem muita atenção também com essa temperatura que vai cair, porque o sol ele vai se pôr 5 horas e 53 minutos, quando ainda estivermos aqui com o nosso Chega Pra Cá, e também vai nascer apenas 6 horas e 21 minutos. Lembrando que essa noite a lua, ela vai quase iluminar o céu por completo, porque ela é a lua crescente, que está chegando na fase de lua cheia. Então você aí que espera a lua cheia para sair, hoje quarta-feira, amanhã quinta, talvez, pode ser que seja amanhã, talvez na sexta, você que gosta da lua cheia para fazer, sabe? O que que faz na lua cheia, Rosino? Vira lobisomem. É a única coisa que acontece que vira lobisomens. Vira lobisomens. Porque é difícil. Aí ela pinta no céu, ilumina toda a nossa capital. Mas enfim, vambora, vambora, meu povo. Já com 4 horas e 14 minutos, virando 15 no nosso horário oficial de Brasília, chegou o momento das celebrações. Hoje, quarta-feira, dia 26 de agosto, as efemérides. Eu gosto dessa música. E não foi porque eu a escolhi. Até porque foi gravado nos estúdios Capital Records, direto da Avenida Bernardino de Campos, número 490, CYK 537, 1040 kHz. Eu gosto. Vambora. Vambora, porque hoje nas efemérides diárias, na maluquice. Vamos aí que a gente é desse jeito. A gente é meio xarope mesmo, mas a gente tá junto com você até as 18 horas nesse pique, nessa alegria. Coração aberto e, obviamente, você nos recebendo. Afinal, se não temos você, seríamos apenas funcionários de uma casa que tem um bobão falando no microfone pra ninguém. Né? Tô falando, se não tem você aí, o que a gente faz? Nada, a gente fala pra ninguém, fala ao vento. É a mesma coisa que eu chegar na minha casa e ficar conversando com a parede. Fala, olha, como que você está? Você está bem? Não, eu estou bem. Então, é isso. Muito obrigado por estar junto conosco aqui na nossa capital. Bem, hoje é Dia Internacional da Declaração dos Direitos do Homem e do Cidadão. Que todo mundo tem o seu direito. É, sabe aquele negócio, eu tenho o direito de ir e vir? Eu tenho direitos e eu tenho obrigações. Eu tenho o direito de sair da minha casa. Eu tenho direito de entrar em um parque no horário que ele está aberto, porque ele é público. Eu tenho direito de circular em uma cidade. Eu tenho direito de entrar em um restaurante. Eu tenho direito de sentar e comer. São direitos e temos os deveres. É, e hoje é o Dia Internacional da Declaração dos Direitos do Homem e do Cidadão. Porque, eu não sei se você sabe, a gente pede muitas vezes os nossos direitos. A gente quer ter uma casa com saneamento básico, que eu sei que tem muitos aí que não tem. A gente quer ter direito à segurança, que por muitas vezes em São Paulo é difícil. A gente quer ter direito à escola, à comida, ao hospital. Só que de qualidade. Só que de qualidade. É isso que a gente quer. Porque você ter um hospital aberto, tá bom, você vai ter o gasto pra manter ele. Mas e se não tiver médico? E se não tiver enfermeiro? E se não tiver ninguém? Ou se os profissionais que lá estão não trabalham, que é, em alguns lugares, a grande realidade. Nossa, Pedro, mas você vai vir com o pé no peito desse jeito? Vou. Porque é a grande realidade. Quantos que a gente não vê aí de tantos lugares, e não só dos hospitais, não, isso pra gente, se a gente for falar de prefeituras e prefeituras e lugares e palácios e enfim, a gente vai ficar aqui horas e horas falando. Mas aqueles que chegam lá, tal, bate o ponto, vai pra academia. Ah não, vou dar uma... horário de almoço, 6 horas de horário de almoço. Então assim, nós temos os direitos e temos os nossos deveres também como cidadão, né? A gente deveria, isso aí já é humano, né? Respeitar o outro da forma que ele for, branco, preto, alto, baixo, se é dos povos originários, né? O popular indígena, se ele tem um plano de saúde, se ele não tem, se ele tem condição financeira, se ele não tem, se ele é católico, se ele é evangélico, presbiteriano, se ele é da Umbanda, se ele é espírita, qualquer coisa. Existem as diferenças. Eu não sou igual a você. Você não é igual a mim. Partindo do momento em que temos histórias diferentes, né? Porque eu nasci aqui. Aqui, ó. Na Paulista, aqui. Você pode ter nascido em outro lugar. Você pode ter nascido em Guarulhos, em Piraju, você pode ter nascido no Paraná, Sergipe, qualquer lugar. Cada um tem a sua história, cada um tem a sua vivência. E por muitas vezes a gente não tem nenhum respeito com a outra pessoa. É a mesma coisa se eu faltar respeito aqui na nossa rádio, trazendo você ao nosso ambiente, com o Rosino. Sem o Rosino, eu não faço nada. Sem o Rosino, essa trilha de fundo, você tava ouvindo aí no seu rádio, aí no seu YouTube, não ia ter. Ah, e o microfone então? Não preciso nem falar, eu ia estar aqui, ó. Mudo. Se não abre o microfone, atule. Como que manda as imagens pro nosso YouTube? Como que os papéis que eu tenho aqui na minha mão pra me lembrar, senão o louco aqui esquece? Entendeu? Tudo tem um porquê. E por muitas vezes a gente não dá valor a essas pessoas e também aos nossos direitos, aos nossos deveres, que a gente cobra demais os direitos e também quando a gente tem oportunidade nós não fazemos por onde. Mas hoje é dia dessa celebração que é internacional. Hoje também é dia internacional da igualdade da mulher. Da igualdade da mulher. Lembrando, hoje a gente tem a nossa doutora Lela Monteiro aqui, a gente tem o nosso Amor e Sexo e você que não sabe... Hoje já é dia 26 de agosto e estamos no Agosto Lilás, que é a campanha de conscientização e enfrentamento à violência contra a mulher. E esse pedido de igualdade nessa data que marca hoje, eu acho que é uma conexão perfeita. Porque, por muitas vezes, quantas empresas nós não olhamos que... A mulher é diretora de marketing. O homem é diretor de marketing. Os dois têm debates. Dentro da empresa, isso aí é normal. Agora, ela ganha X, ele ganha Y. E os dois têm a mesma função. E o Y é maior do que o X, que é o dela. Então, assim, é algo que já foi. Profissional é profissional de qualquer jeito. Eu posso ter uma faculdade. Eu posso ser um bom costureiro, mas eu não posso ganhar mais do que outra pessoa simplesmente porque eu sou homem e a outra pessoa é mulher. Você pode justificar, não, fala, olha, não, é porque ele tem um preparo maior. Ela tem um preparo maior do que ele. Isso é justificável. Agora, por sexo único e exclusivamente, homem ou mulher, aí não. Aí não. E a mesma coisa em casa, tá? Ô, maridos... Esposos, noivos, namorados, ficantes premium plus, amorezinhos que se beijaram apenas 2 vezes, mas estão apaixonados. Tem que lavar a louça, tá? Tem que passar o pano na casa, tá? Tem que limpar, tá? Ai, mas eu trabalho o dia inteiro. Ah, só você. A sua esposa não. Para, vai. Para. Tem que ajudar. E é aí que começa você respeitar a pessoa que tá do seu lado. Isso é uma das coisas. É, eu não preciso nem falar da forma do trato, da forma que você trata a outra pessoa, não. Isso aí eu tô falando simplesmente dos serviços que faz em casa. Um dia ela busca ele na escola, criança na escola, no outro você busca. Ai, mas eu não consigo. Não, eu não vou buscar na escola. Quantas histórias a gente não ouve falar, isso é coisa de mulher? Ah, não, isso é coisa de mulher. É uma palhaçada, né? Isso aí já foi. Ô, oh, pô, 2026, vamos lá. E é uma coisa que a gente tem que pedir, a gente tem que lutar. A igualdade da mulher. A igualdade da mulher. Da mesma forma, a gente cita aí sempre o que é também muito necessário, mas a questão monetária, a questão do trabalho, né? Quantas pessoas do trabalho não tem essa discriminação? A forma de um diretor, a forma de uma diretora, a forma que um trata, a forma que outro trata, é assim, é um desrespeito grande, grande, grande. Grande, grande. E cada dia a gente tem que lutar mais sobre essas coisas. Até porque a gente acaba pensando que é só mais uma mulher. Não. Ali tem uma história, ali tem uma vivência, ali tem um estudo, ali tem algo a contar. Agora, quando a gente pega e se prende a algo... Não, ela é uma mulher, ela não tem preparo pra isso. A gente diminui o sexo única e exclusivamente porque nasceu daquele jeito. Isso é uma palhaçada. Se a gente for colocar na ponta do lápis, se a gente for ouvir as histórias, geralmente as mulheres são bem mais guerreiras do que os homens. Não é à toa uma música? Também, que Elis Regina chegou e falou: Maria é um dom. É uma luta, é um grito. E é difícil. É difícil você se prender àquilo que você acredita. E quantas vezes a gente não vê histórias de crianças que são cuidadas apenas pela mãe, apenas pela mulher. E o cara vai e some. O cara vai e foge. Porque não é homem. É só mais uma pessoa que tem um negócio no meio das pernas e acha que isso é ser homem. Não, não. Tem muita mulher. Mulher que é mãe, mulher que é pai, mulher que é avó, mulher que é avô. Mulher que cuida e vai cuidar até o fim da vida. E que sofre, e que tá na casa do outro, tá trabalhando, de final de semana tá fazendo faxina, de semana trabalha, não tem descanso, não tem final de semana e ainda é diminuído. E ainda é tratada como qualquer coisa. Cada um pode ter a sua opinião. E eu, Pedro, talvez não consiga mudar o mundo inteiro. E nem vou conseguir. Já cheguei a essa conclusão. Não vou conseguir. Mas se cada um, cada homem que estiver junto com a gente aqui, mudar, só parar pra pensar, só apenas refletir, olhar no espelho e refletir: eu tô sendo o melhor marido? Eu tô sendo o melhor pai? Você já vai ajudar a sua mulher de uma forma gigantesca. Se você que é chefe, chega e fala: mas eu tô tratando todo mundo igual? Eu tô tratando todas da mesma forma? A gente já consegue mudar um país por completo. Eu não sou a melhor pessoa pra falar disso. Mas quando a gente tem noção e a gente tem coragem de abrir a boca e lutar contra uma coisa que é ridícula, que é da forma que muitos homens tratam as mulheres, aí sim, a gente tem que de fato abrir o coração e mostrar que é bem isso. Mulher é forte, mulher luta e tem que continuar lutando. Não, hoje não é dia das mulheres. Hoje é apenas mais um dia que a gente tem que comemorar, tem que falar e tem que estar com um sorriso no rosto. Porque a gente só vai evoluir quando uma grande parte mudar. Não é a minoria, é a maioria. 4 horas e 26 minutos do nosso Chega Pra Cá. Nós vamos juntos com vocês até as 18 horas nessa tarde. Já já tem a nossa doutora Lela Monteiro. Vamos falar de São Paulo, trânsito também. Já já, você sabe, tem alguns que já vão saindo, 5 horas da tarde. Movimentação nos trens, metrôs, ônibus, que aliás, por falar em ônibus, no Rio de Janeiro, hein? O bicho tá pegando de um jeito, 33 linhas foram afetadas, única e exclusivamente, porque pessoas que eu não posso chamar, não posso, eu não posso e não vou chamá-los, eu não vou chamá-los de Olha, você me vem tanta coisa na cabeça. É bandido, tá bom? Vou falar assim. É bandido. Não, eu não tô falando. Não sou eu que tô falando. Mas pessoas que são criminosos no Rio de Janeiro roubaram ônibus e aí estão atrapalhando toda a movimentação na capital do Rio de Janeiro, popular Rio de Janeiro. 33, né? Não é mole, né? Não é mole, não. Bem, com 4 horas e 27 minutos, é momento da gente voltar. É década de 90? É um negócio mais descolado pra nossa quarta-feira? Porque hoje a gente vai falar do Agosto Lilás, é um assunto muito sério, mas a gente vai ter uma garota aqui, que é a nossa Lela Monteiro. Do interior pra São Paulo, de São Paulo pro Brasil, é a nossa garota nacional. Vambora nesse clima de skunk que a gente vai abrindo o nosso Chega Pra Cá e vamos juntos com vocês até às 18 horas, nossa rádio.

0: 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Esse é o nosso Chega Pra Cá, na sua rádio multiplataforma. São exatamente 4h30. Nossa parada é rápida e na volta temos amor e sexo com a nossa Lela Monteira. Voltamos já já.
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8: Você que utiliza transporte público, metrô, CPTM, Via Mobilidade, linhas de ônibus operando normalmente. Você que dirige pela cidade, hoje quarta-feira no Centro Expandido, vale rodízio para carros com placas finais 5 e 6. 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

chega pra cá, povo! Nós vamos junto com você. Lembrando, hoje o nosso Vini não está por aqui, porque ele tem café com benefícios às 19 horas, junto com a Stephanie Dalmazzo. Já com 4 horas e 34, lembrando que já tem rodízio, hein? Esta quarta-feira, placas finais 5 e 6 não podem circular no centro expandido de São Paulo. E senão vai chegar uma multa de R$130,16, além de 4 pontos na sua carteira. Lembrando, a partir das 5 horas até as 20 horas, popular 8 horas desta noite. Mas chegou o momento, como toda quarta-feira, dela abrir o microfone, o nosso Carlos Rosino, para a nossa doutora Lela Monteiro, com o nosso Amor e Sexo.

0: Muito boa tarde, doutora. Bem-vinda mais uma vez. A você que não conhece a nossa doutora Lela, é a nossa sexóloga, psicanalista e psicoterapeuta de casal, que tem este quadro espetacular, o Amor e Sexo, todas as quartas-feiras, aqui no Chega Pra Cá.
1: É uma honra estar aqui. Obrigada, Pedro. Obrigada pelo som, Josino. É. Quanto mais alto tiver o microfone, mais a gente se escuta.
0: É isso aí.
1: E a toda a equipe, né? Tule, Vini, muito bom estar aqui.
0: Ótima tarde a você. E a gente vai abordar um assunto hoje, Lela. Porque, infelizmente, nós já estamos chegando nessa virada de mês. Hoje é dia 26. Ou seja, vamos entrar em setembro, mês 9. Mas é um assunto que, infelizmente, é tratado como atemporal. Porque a cada dia crescem os casos. Aqui na capital paulista, disparam, e a gente parece que não consegue mudar. Porque esse mês é o Agosto Lilás e tem a campanha de conscientização e enfrentamento à violência contra a mulher. E quando a gente fala em violência, acaba depois virando também, no pior dos casos, um feminicídio. E a gente vê essas porcentagens subindo, e viram até, de forma errônea, propagandas de certos lugares. E o problema nunca é resolvido. Mas isso tudo começa dentro de casa, né, Léo?
1: Sim. É importante a gente trazer isso até de uma forma educacional, né, Pedro? Quanto que a violência, ela muitas vezes, ela é normalizada. Então, às vezes, esse menino se acostumou a ver a violência do pai e reproduz essa violência. Essa menina, essa criança, muitas vezes viu essa mãe se encolher e achou que também deveria se encolher. Então, dentro de casa é o melhor lugar para a gente dar um basta em qualquer tipo de violência. Não é só a violência física, é em relação ao respeito, à dignidade. Então, assim, o seu par não pode levantar a voz para você, né? O seu

0: tem que se parar com isso, tem que se parar de achar que está tudo bem. A pessoa é um bom homem? Como é um bom homem se não te respeita na frente dos seus filhos, se te desautoriza na frente das crianças, dos vizinhos, dos familiares? Então está na hora dessa mulher se constituir e falar chega, inclusive pelos filhos, se não é por você, se não é por ela, pelo menos pelos filhos, para a gente barrar essa violência que ela é ensinada e reproduzida há gerações.
1: Lela, a violência não é só a verbal, não é só a física. Temos outros
0: tipos. A patrimonial.
1: Patrimonial, né?
0: Aquele homem que fala, tá ruim assim? Pega sua bolsa e sai. Não, não é pega sua bolsa e sai. Você tem direito a uma pensão, né? Se essa mulher que muitas vezes deixou de trabalhar, não é só a pensão de alimento para os filhos, é também para ela. Então, assim, de buscar os seus direitos e não se encolha por conta disso. Então, é uma questão também de conversar com os pais. Muitas vezes, o pai dessa mulher que ela sofre violência durante muito tempo, seja ela qual for, esses pais também de receber essa mulher com os filhos. Às vezes essa mulher fala, não tem onde ir, nem a casa da minha família, não posso voltar. Então isso é muito sério. E lembrando que, né, nós temos leis hoje em dia que amparam essa mulher. Existe várias ajudas aí, vários grupos, vários fóruns, né? Então, se você está passando por uma situação dessa, né, procura, né? Se der um Google lá na internet, procurar pela IA, vai te falar qual o setor mais próximo de onde você mora, onde buscar uma ajuda jurídica, uma ajuda financeira, um grupo de apoio.
1: Eu vou citar um caso que ele é o contrário, mas que dá para explicar bem o que é essa data, o que é esse mês, o que é um agosto lilás. O filme de Lizzie Matsunaga. Assistiu?
0: Sim.
1: A você que não assistiu, você conhece o caso, fato. Mas ele retrata por trás, antes do crime, tudo que trouxe a Lizzie tomar.
0: Né?
1: Exatamente, a Lizzie tomar.
0: Não
1: tô defendendo ela.
0: Sim.
1: Mas é o fato que o filme
0: estava
1: traz.
0: Estava sob pressão.
1: Exatamente. Né? Ela, por diversas vezes, estava em casa e o marido destratava, gritava, xingava, falava exatamente isso. Então vai embora. Pega suas coisas e vai embora.
0: Era melhor ela ter ido embora.
1: Sim,
0: e
1: que ter feito,
0: procurado,
1: sim,
0: né, todos os seus direitos.
1: Direitos,
0: inclusive,
1: perfeito.
0: O cara vivo pagando uma boa pensão para ela.
1: Sim,
0: né?
1: Sim. Mas é isso. Chegou a um ponto que ela tomou uma decisão errada. E talvez de cabeça quente também.
0: Com
1: o meio não ajudava, o cara tinha uma sala de arma em casa.
0: Com medo de ser morta, foi lá e matou primeiro.
1: E matou primeiro.
0: Então,
1: mas
0: aí
1: geralmente
0: é
1: o inverso.
0: É. Então, vou falar que você trouxe um ponto importante, Pedro. A gente vê nos noticiários, né, vários aí. Arma é uma coisa muito complexa, né? A arma de fogo, principalmente, né? Então, um atira no outro e muitas vezes a gente vê que a família inteira acaba, né? A violência precisa ser estancada, né? No primeiro falar alto, né? Tu trouxe o caso da Elisa, no primeiro falar alto, e ela já sabia que o cara era um tranqueira, né? Já sabia, até a partir da,
1: sim,
0: história dela e de histórias pregressas, né? Ele era casado, envolveu com uma garota de programa, e daí ele estava envolvido com outra garota de programa, uma pessoa que não ia ter parada. Então, assim, também onde você se mete? Então, uma das coisas é chamar a atenção da mulherada, que fala, poxa, ele era bonzinho. Não, não era bonzinho. Você que não observou. E uma das coisas é, para de achar que a pessoa é boa porque vai te dar uma situação financeira melhor. A pessoa pode parecer ser boa, mas a pessoa que às vezes passa o cartão de crédito para sua compra, muitas vezes acha que não está comprando só a sua bolsa, também está te comprando. E uma pessoa que te compra também te descarta. Então, bastante atenção, às vezes a mulherada que reclama, nossa, esses homens são ruins, mas o que você não viu que o seu familiar viu? Que os seus amigos estão vendo. Então, assim, às vezes essa violência, ela só é denunciada quando chega né, nas páginas policiais. Mas quanto antes essa pessoa está dando sinais e você, né, aceita, porque a pessoa te dá um grito e te paga uma viagem. Te dá um tapa na cara e te compra uma bolsa nova. E você aceita essa violência. Então, está na hora também de nós, mulheres, pararmos de aceitar esse troca-troca e depois falar, poxa, né, a gente se ama, não existe amor onde não existe.

0: existe respeito.
1: Perfeito. Muito bem colocado, né? Acho que para qualquer relação de trabalho, de amizade e principalmente amor, tem que ter respeito. Se não tem respeito, se uma hora o respeito acaba, é a hora também de tchau.
0: E falando nesse ponto, quando eu trouxe esse ponto, que muitas vezes parece que assim, todos os homens ruins. Às vezes o homem que você tá buscando, ele sempre foi ruim. E você encontrou ele num lugar de quem encontrar pessoas ruins. Então onde você tá encontrando esse homem que... Esse homem que você tá numa balada, que tá olhando pra você e olhando pras outras 10 e você achando que você foi a escolhida. Ele tá te abraçando e virando o pescoço pro outro lado. Sai fora! Por mais que o cara seja milionário, que o cara seja lindo, que o cara seja bom de cama, se o cara não te respeita nas primeiras saídas com você, não vai te respeitar nunca. Porque daqui um tempo vai ter outra mulher mais linda do que você, mais jovem que você, e ele vai fazer você sofrer. Então também tem que chamar a atenção dessa violência com as mulheres, o quanto as mulheres passam pano porque tem um benefício. Então tá na hora das mulheres, desde o primeiro momento do respeito, dizer não. Não esperar levar uma surra para depois denunciar. Então se o homem não te respeita no início, né, sai fora. Por mais que seja, nossa, o cara é um doce. Ninguém é um doce se em algum momento te destrata.
1: Ô Lela, e... chegam momentos que, talvez como você disse, se conheceram, saíram, e aí o cara, ele tem as mesmas atitudes. Tá andando, olha pra outra, um rabo de saia. Só que quando, e não vou trazer na mesma situação, às vezes a mulher, ela quer chegar e falar, ó, amor, posso sair com umas amigas? Só vai vocês? Não pode ir junto? Os maridos vão e começa aquela... Entra, é a porta de abertura, abre a porteira para o ciúme. É, pode ser uma demonstração de amor, entra como preocupação ou é controle apenas?
0: Eu acho que é sempre controle. Porque hoje não cabe, se for olhar na minha geração para trás, Pedro, era uma coisa assim, peraí. Não podem, assim, as mulheres, né, da minha idade, vamos colocar 50 mais, 60 mais. Então, as mulheres vão no bar tal e os homens vão no bar do lado tal. Como muitas vezes fiz isso com meu marido, com a turma da academia. Então, a gente tava, assim, no mesmo carro, ia uma turminha numa mesa, uma turminha na outra. Mas na geração atual, na sua geração, Pedro, isso é inconcebível. Então, assim, e isso é uma questão de respeito. Você vai sair com seus amigos, a sua namorada vai sair com as amigas, e depois vocês se encontram, né? E dormem juntos, ou encontram no outro dia, ou às vezes assim. O que tem hoje em dia como regra, e eu acho que vale para todas as idades, é a confiança. É o combinado, é o que está pactuado. Então, assim, se eu confio na pessoa, eu não preciso estar junto no mesmo ambiente que ela. Deixo que ela vai sair com as amigas, eu confio nela. Mas quando tem essa questão de ficar muito incomodado, se a pessoa não está o tempo todo com ela, sim, é uma pessoa controladora, é uma pessoa para até se preocupar se vale a pena ficar.
1: E
0: uma pessoa insegura.
1: Exatamente, mas quando vem essa... É uma frase que talvez você já pode ter ouvido, ou você... Se você falou, toma cuidado. Hein? Eu faço isso porque eu te amo e eu quero te proteger.
0: Que mentira, né? Que mentira enfeitada é essa? Eu te amo, mas eu tenho medo de te perder, eu quero te controlar, então eu te amo, porque não é que eu amo você, eu amo meu amor e não quero que esse amor nunca seja ferido. Não fique com essa pessoa, né? É o que a gente ouvia, que eu via quando era criança, quando os pais falavam, não, eu não vou deixar você ir nessa festinha, eu confio em você, não confio nos outros, não confiava nada. Nem você, nem nos outros, porque se confiasse
1: sim,
0: mesmo, estaria
1: deixando.
0: Se confiasse,
1: você tem a certeza que ela não vai fazer nada, independente do outro.
0: Então, todas essas frases, seja de um jeito ou seja do outro, são pessoas inseguras, que têm medo. Vai acontecer alguma coisa? Pode acontecer alguma coisa? Pode, sempre. Né? A gente, às vezes, está indo comprar o pão de manhã e você pode, de repente, olhar para a pessoa e falar, nossa, achei o amor da minha vida. Pode acontecer? Pode. E a pessoa nunca olhou para lado nenhum. Agora, a pessoa tem que confiar no seu taco. Né? Tá numa relação sob pressão, hoje em dia não cabe as mulheres, nós mulheres somos independentes psiquicamente, economicamente. Nos dias de hoje, não dá para ficar numa relação ruim onde você é controlada por insegurança do outro e não sua.
1: Esse já é um caso não de violência física, mas de violência psicológica, né? Sim. Você proíbe a saída da pessoa.
0: E a pessoa às vezes não sozinha, proíbe. Tem amigos. Ela não proíbe, ela faz um jogo emocional. Ah, não, você pode ir se você quiser, mas poxa, eu vou ficar sozinho aqui, hoje é minha folga. Desmarca lá com as amigas, vai, fala que você vai outro dia pra gente ficar aqui, vou abrir um vinho que você gosta. Então a pessoa não fala pra você não ir, mas a pessoa tá prontinha pra ir.
1: Ela tá dando outra opção.
0: É, ele tá te manipulando, e aí você fica e tem sempre essa história, né? E muitas vezes, esse camarada que fez isso com a donzela ali, ele dá um perdido, vamos colocar, às vezes ele tem um álibi no trabalho, dá um perdido no meio do dia e vai com a amante no motel. Então, muitas vezes é esse mesmo homem que fica com receio da, né, da parceira, namorada, da esposa sair com alguém, porque ele já trai. Então, bastante cuidado com esse bem mocinho, esse que aparenta ser um bom mocinho, mas na verdade é um grande algoz.
1: Tem muita gente que não consegue perceber isso, né, Lala?
0: Porque tá encantado, tá apaixonada, a pessoa acha que, né, o amor da vida dela é o outro. Gente, saia desse lugar, o amor da sua vida tem que ser você. Nossa, é o amor da minha vida, que burrice, que bobagem, que mentira, né? Então, quem te contou que o outro tem que ser o amor da sua vida? Você tem que ser o amor da sua vida. Então, nesse dia de hoje, o Dia das Mulheres, né, que pode se dizer Dia da Igualdade Feminina, fechando aí o agosto lilás, e a gente está falando para o combate, inclusive, da violência contra a mulher, e a gente ter amor próprio, porque se eu me amo, eu não permito que ninguém levante nem a voz, nem a mão. A mão chegou perto para levantar na hora, abaixa essa mão. E a gente tem que ter essa coragem de enfrentar. Porque se você se encolher, aí vai levar uma surra. É igual quando tem lá uma caixa de marimbondo. Se você encolher, o bicho vai te atacar. Então, corre para um lugar que se mete numa água. Não deixa ninguém te pegar, não. Tranca a porta do banheiro, dá um grito.
1: Liga, né? 190.
0: Isso, exatamente. Se encolher. E o que é pior, Pedro, eu já presenciei muitas histórias que a mulher leva uma surra. E aí o cara se arrepende no dia depois. Uhum. E fazem amor e engravida, né? Às vezes de um, de dois, de três, de quatro. Eu conheci uma moça, uma época que ela morava junto com esse companheiro. Teve quatro filhos. Na última surra, ela ficou cega. E aí o que aconteceu? O cara sumiu. Deixou ela com quatro filhos pequenos, uma escadinha ali. Então, é isso. E a pessoa ainda, né, não entrando com processo contra a pessoa, não pedindo alimentos, porque, coitadinho, ele ganha tão pouco, né? Ele fez isso porque ele estava fora de si. Então, tá na hora da mulherada parar de ser tonta e se amar mais.
1: E por que é tão difícil sair de uma relação que tem esse controle, que existe essa dependência do outro, essa dependência emocional, esse eu não quero perder, eu não quero ficar solteiro, não quero ficar sozinha, mas eu gosto dele, eu ainda gosto dele, eu quero ele, eu vou mudar ele.
0: Nunca a gente muda o outro. Na verdade, quando essa vassoura tá muito torta, a gente tem que quebrar e jogar fora. Não adianta, a gente não vai desentortar uma pessoa que tá nesse caminho. Para de querer, eu vou orar por ele, ele vai mudar. Eu tenho certeza, a pessoa só muda se ela quiser. E se for uma índole ruim, não vai mudar nunca. Então, a pessoa fica nesse lugar porque ela tem uma muito baixa autoestima. Então, o outro é aquela pessoa maravilhosa. E muitas vezes, esse canalha é aquele cara que faz a mulher sentir um prazer danado. Falando como sexólogo, esses caras são muito bons de cama. São muito sensuais, são muito sedutores. E essa mulher fala, eu não consigo ficar sem isso. Consegue sim. Sabe, hoje em dia existe vibradores maravilhosos.
1: É a última bolacha do pacote, vai ficar por causa disso, tá louco?
0: E fica, Pedro. E fica, e muitas vezes é não só uma gravidez, uma doença. Então, você que tá me ouvindo, que você se viu nessa situação, para a partir de agora de achar que o outro é tão bom, que não é. A pessoa só é boa com você, aquela pessoa que te ampara, que nenhum momento te distrata, que te ajuda a ser melhor, que te coloca você em primeiro lugar e não ele. Então, assim, se a pessoa é tão boa de cama, ela teria que ser também uma pessoa boa provedora. E, via de regra, esses caras muito bons de cama são os belos de um folgado, onde a mulher paga o aluguel, onde ela paga o restaurante e o cara tá lá só posando de, né, de boa pinta, como se dizia antigamente. Então, na hora da gente parar com isso. Tem muita mulher bacana, Pedro, bacana, diretora de empresa, que tá com os tranqueiras, que eu falo, não é possível, uma pessoa dessa, instruída, tá ainda assim. E fica por quê? Porque emocionalmente tem uma dependência, porque o outro a seduz demais e porque não se reconheceu o seu valor, não trouxe de novo a sua autoestima, não trouxe novamente a sua segurança, sempre acha que qualquer pessoa de fora é melhor do que ela mesma.
1: Olha, temos o nosso WhatsApp aqui, você sabe, 98334-5777. Ele está aberto e estamos recebendo as suas perguntas aqui no Amor e Sexo no Chega Pra Cá.
2: O meu marido, Lela, ele é bom sim, porque eu já falei pra ele, se um dia eu cismar que ele me traiu, eu corto os cunhão dele.
0: Isso aí.
2: Ele não, ele toda a vida respeitou, eu já sou a segunda esposa dele. E ele respeitava a outra. Eu não quero que fale meu nome, porque de repente aí ele tá ouvindo.
1: É, vai,
2: aí, né? Deus o livre e guarde.
1: É.
2: Mas ele é uma ótima pessoa, ele me ajuda, ele tudo. A gente sai para dançar baile. Quando a gente saía, porque agora aqui na onde eu moro, nem baile tem mais, misericórdia.
0: Mas arruma lugar para dançar.
2: Que é onde a gente extraía aqui.
0: É.
2: Aí eu tem danço com ele, ele dança comigo. Aí ele fala assim, ah, se alguém chamasse pra dançar, você vai dançar. Eu falo, não, eu não vou dançar com ninguém, não. É. Eu trouxe você aqui pra nós dois dançar, não é pra mim dançar com os outros.
0: Isso mesmo.
2: Aí eu danço com ele, é maior da hora, ele é divertido. Nossa, ele me diverte pra caramba. Meu Deus, se não fosse meu marido, não sei o que será de mim, Lela. Ele é uma excelente pessoa, é uma diferença de idade meu, né? Mas é um amor de pessoa.
0: Então, é relações assim que a gente quer ouvir, né? Mas ela é firme.
1: Ela falou, eu corto, claro, não tô de brincadeira, mas...
0: Corto, e devia cortar mesmo, gente. Esses homens que batem de valente aí, deviam acordar sem o principal ali, que ia ver se não ia virar...
1: Aí acabou.
0: Eu acho que o feminicídio diminuiria.
1: Com certeza, uma castração química obrigatória, talvez.
0: Iria diminuir bastante. Agora, importante que ela trouxe, a gente vai no baile, vão sim no baile, esse esfrega gostoso, é importante, lembrando que tem baile da capital agora, 13 de setembro.
1: Já 13 de setembro é bom, hein?
0: Então,
1: no Piratininga.
0: Traz aí seu companheiro, vai lá, né, depois me chama lá que eu vou estar no baile pra gente fazer uma fotinho e colocar, a gente tem orgulho de ver homens bons, né, o que a gente tem que trazer essas histórias como a sua, pra que as pessoas se espelham, né, sabendo que é possível ter relações saudáveis.
1: Ô Lela, existe uma coisa no relacionamento chamado red flag, uma bandeira vermelha na tradução livre do cara que fala inglês pra caramba. Mas essa bandeira vermelha, esse sinal de alerta, também eles vêm nesses casos, em ciúme, da forma que trata, da forma que, não vai, como você disse, não, fica aqui que a gente abre um vinho, sabe? Qual é o primeiro sinal do vai dar problema? É só o primeiro, é o chute inicial.
0: Eu acho que antes até do que a pessoa fala, o jeito que ela te olha e te censura. A pessoa que você coloca uma roupa e já começa a te olhar torto, começa a ser ríspido com você, começou já a sair com você e você tá no restaurante, a pessoa fica olhando para ver se você vai no banheiro, se tem alguém no restaurante te olhando, a pessoa que fica incomodado se você chama qualquer atenção, porque muitas vezes a gente, mulher, chama atenção, a gente não olha pra ninguém, você vai no banheiro, nossa, as pessoas estão olhando pra você, bom, mas eu tô vestida, né? Exatamente.
1: Tô andando, tô passando.
0: É isso, então assim, bastante cuidado que antes da pessoa às vezes abrir a boca, ela já expressa uma irritação, então assim, observa o quanto que também esse parceiro te quer te afastar dos amigos, dos familiares, o quanto que ele te critica como se tivesse, é pra você melhorar. Critica o jeito que você fala, critica um monte de coisas lá, então assim, começa a minar a sua confiança. Então, o trabalho que você tá não é tão bom, você não estudou tanto quanto eu, não vejo. Então, qualquer pessoa que tiver do seu lado que te diminuir, que te censurar, que que te tirar do convívio das pessoas com que você ama já é o primeiro sinal. Estamos falando só da questão psicológica, hein? Nem falamos de falar alto, nem falamos da questão econômica e nem falamos, inclusive, da violência física, porque isso para mim já é o fim do caminho. E uma coisa importante que eu vejo muitas mulheres que falam: ah, mas eu concordei em parar de trabalhar. Não pare de trabalhar por nada, por mais que o seu salário seja muito pequeno. Então, assim, o que acontece é... E eu vejo, gente, que eu atendo casais com muita condição econômica, casais ricos, que o que acontece, o cara fala: não, o que ela ganhava, eu dou pra ela de mesada.
1: Tá bom, então trabalha e ganha o dobro.
0: Exatamente. O cara tá dando...
1: Perfeito.
0: Tá dando até quando...
1: Tá casado.
0: A vontade dele de continuar a dar.
1: É.
0: Aí ele fala: ah, meu amor, eu tava dando o seu salário, mas a empresa não tá tão boa. Começa a diminuir o que ele dava pra ela. Aí ele fala: não, já pago tudo. Pago o plano de saúde, pago a comida. Se você precisar de um dinheiro, eu te dou. Essa mulher vai ficando sem dinheiro. Tô falando isso de histórias reais, Pedro. Assim, de caso de pacientes que eu atendo no consultório. Aí essa mulher fica lá 10 anos fora do mercado de trabalho, não se atualiza, não consegue voltar pro mercado de trabalho. Aí um dia ela descobre que o marido tem amante, o marido vai embora e deixa ela lá com os 30% do que ele declara, porque o patrimônio é muito maior. Então... para de achar que se você tem uma vida boa, que você vai poder fazer academia 10 horas da manhã. Continue trabalhando, continue estudando e leve os filhos, sim, para a creche. Não tem nenhum problema. Então, assim, a sua independência econômica vai ser a sua independência psíquica e isso é importantíssimo. Quando a gente fala de combate à violência contra a mulher, a gente fala de autonomia emocional e dinheiro no bolso. Porque essa mulher, ela pode bravejar, mas se ela não tiver dinheiro para pagar o leite das crianças, ela continua apanhando e não sai de casa.
1: E a você, é sempre importante a gente lembrar que temos a Delegacia da Mulher,
0: sim,
1: e também temos à disposição 24 horas 190, que também é o número da Polícia Militar, e da mesma forma temos o atendimento à mulher pelo 180. Também é 24 horas, é de forma anônima. Você que passa por esses problemas em casa, que não são problemas, porque... problema a gente consegue resolver, e a melhor forma de resolver isso é você sair, é você conseguir se libertar, é ter a coragem de fazer isso. Então, 190 e 180. Lela, muito obrigado. Semana que vem estamos de volta aqui na quarta-feira com Amor e Sexo. Não tem feriado, não tem nada, né? Então tá tudo certo. Tá tudo em ordem. Mas as suas redes sociais,
0: no final do ano vai ter feriado na quarta. Lá pelo Instagram, Lela com você, toda quarta-feira ao vivo aqui. Lá no YouTube, Lela Monteiro. E... meu WhatsApp, que é o 9-1717-0405, 11-9-1717-0405. Lembrando que a gente está aqui sempre para te apoiar, mas o que eu falei com você duramente hoje é para que você acorde e não só reclame depois que o leite derramou. Então, assim, antes do leite derramar, sai fora. O quanto há tempo. Não adianta só denunciar depois que as coisas ocorreram. A questão é como que a gente vai ensinar para as próximas gerações para que essa violência não perturbe. Tem alguns estudos, Pedro, falando que a gente só muda uma consciência depois de 40 anos que a gente fala bastante sobre aquilo. Então a gente está falando de quase 4 gerações. Então, assim, quem sabe daqui 4 gerações, talvez os netos dos meus netos não vão ter essa violência. Mas ainda hoje, essa violência vai perdurar, porque a gente não aprendeu no passado a dar um basta.
1: Essa é a nossa Lela Monteiro, todas as quartas-feiras, sem faltar, a nossa sexóloga, psicanalista e psicoterapeuta de casal, aqui no Amor e Sexo. Ótima semana pra você, Lela. Até quarta.
0: Até quarta.
1: Esse é o nosso Amor e Sexo.

0: Essa é a nossa Lela Monteiro, que vai mexendo os nossos estúdios. Tchau, Lela! Até a semana que vem. Valeu, Rosino. Ô, Dona Márcia, um beijo. Beijo pra galera da Casa Verde, mandando aqui mensagem também no nosso WhatsApp, final 9112. Um beijo pra senhora. A toda a galera também que está no nosso Capital com você. Já, já eu vou falar pra vocês o que tá acontecendo no Rio de Janeiro. Uma situação muito séria. É sério, cara. Mexe com a cidade, já, já eu passo pra vocês. Também eu vou falar de uma pessoa nessa vida. A gente desenvolve vícios. Vícios. E não é vícios e virtudes. Sabe, vícios, já ouviu vícios e virtudes? Não, não é. Mas quando a gente chega a um ponto que a gente tá necessitado, é uma necessidade, que aquilo tomou conta da gente, a gente tem que tomar um jeito. Eu vou contar a história depois pra vocês do Gustavo, que conseguiu dar a volta por cima de um vício dele que tá muito atual. Jogos. Já, já a gente conta essa história, essa reviravolta na vida desse garoto. 5 horas e 4 minutos, a gente vai pro intervalo bem rápido. Já tá pitando, eu sei, Carlão. Eu sei. Tá atrasado. Vamos para um reclame aqui no Chega Pra Cá. E na volta, tem música, tem informação, previsão do tempo, rodízio Januário. Lembrando, placas finais 5 e 6 não podem circular no centro expandido de São Paulo. Já, já tem o Giba. Nossa parada é rápida. E voltamos já, já.
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4: Cuidado com o Rodoanel Mário Covas. Bloqueio parcial para obras no 24, pertinho da Raposo. Pista interna vem ruim desde o quilômetro 22. Pouquinho de paciência depois da Raposo. Caminho bom até a Regis. Entre a Regis e a Castelo, ou a chegada a Perus. Passagem pelo sistema Anhanguera Bandeirantes. Pista interna do Rodoanel livre. 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

0: 9 pelo nosso horário oficial de Brasília. A você, palmeirense, ótima tarde.
1: Hoje vai jogar, né?
0: A você, santista, também uma ótima tarde. A você, corintiano, uma tarde boa. A você, São Paulino, também uma tarde boa. Mas é que hoje o bicho vai pegar, hein? Lembrando, já começa o trânsito. Aí o computador ele apaga. E aí começa o trânsito e vai seguindo assim, né? Esses carros modernos elétricos. Imagina quando o computador ele apaga. O que que acontece? Sabe, tem aquela tela na frente. Imagina se você precisava dar uma notícia agora. Imagina, mas não tem. Mas é por isso que o rádio é bom. É por isso que o rádio é maravilhoso, que nós somos apaixonados por rádio. E não só por rádio, pela rádio. Porque a M1040, tem nosso FM 77,5, tá chiando aí, ajeita a anteninha. Põe um bom brilzinho, povo, nós. Tá bom? Põe um bom brilzinho aí que vai melhorar o nosso sinal. Porque ele chega, né? Atravessa, ele rasga e você recebe a nossa capital. Em casa, no trabalho, tá no carro, é motorista de aplicativo. Em qualquer lugar da nossa capital, que é a rádio multiplataforma, ela está junto com você. E aqui no Chega Pra Cá, lembrando, hoje quarta-feira tem uma estrela no ar. Em seguida do nosso Chega, nós vamos juntos com vocês. E o rádio é bom por isso. Tá faltando... Ô, Vini... Tá faltando um programa na madruga aqui que a gente fala de amor. Porque amor é muito bom. Você lembra daquela música Carousel's Whisper? Lembra de Carousel's Whisper? Maravilhosa. É uma das mais românticas do planeta. Mas chegou um cara e ele falou: eu acho que dá pra mudar. E em época de barretão, nada melhor do que a gente juntar o passado com o presente, o sexy com o sertanejo. E é por isso que o Panda, ele vem com um sucesso chamado Corpo Nu. Então pega o seu corpo, que espero que não esteja nu, mas se estiver nu, você aumenta o volume do seu rádio, você fica na sua rádio multiplataforma até às 18 horas, no nosso Chega Pra Cá.

0: o seu corpo nu. Espero que não esteja nu. É um sucesso do nosso Panda Pintando por aqui. Que, aliás, hein, ele fala do Baby Doll Azul. Rosino, quando foi a última... Eu não vou fazer essa pergunta pra você. Que você chegou e viu aquele Baby Doll Azul. Faz tempo? Talvez fazem 2 semanas. Ele pode ser azul, vermelho, preto. O que é mais importante é o corpo que veste o Baby Doll. Aí você chega no pé do ouvido, fala: meu amor, esta noite você é completamente minha. Ai, ai, ai, deu saudade em casa, né, meu povo? Vambora, é isso aí, 5h15 nesse exato momento aqui na nossa capital. Lembrando que a gente começa lá cedo, tá? Olha aí, olha. Qualquer hora, vocês vão ver que o microfone ele vai fechar e vai começar a tocar uma música. E se eu não voltar, eu jamais voltarei. Isso significa que eu fui mandado embora. Ai, ai, ai, vambora, desculpa, Vini. Ó, mas a gente começa lá cedo, tá? A gente começa aqui na nossa emissora cedinho. Tem toda a nossa programação, isso porque a gente vai com tudo, tá? Tá, meu povo? A gente começa cedo, a gente embala você já na madrugada. A gente tá junto com você de segunda a segunda, domingo a domingo. A gente tem uma programação musical espetacular na nossa madrugada. Quando dá 5 horas em ponto da manhã, vem ele, o Brasil Caminhoneiro, com o nosso Fernando Riquetti, que esse cara, ele entende tudo, tem um agrojornal, ele fala tudo que você precisa falar, ele te acorda, ele tá junto com você, a você, caminhoneiro também, tá tudo bem, tá tudo certo, não é caminhoneiro, é dona de casa, você ouve Brasil Caminhoneiro, porque informação nunca é demais. Aí depois a gente sai, das 6 às 7, a gente tem a nossa Viola e a Fé, até às 7 horas da manhã, quando vem o Se Joga. Aí o Se Joga, ele se joga na vida, ele se joga na rádio, ele se joga no mundo com a nossa Angela Matos, que vai das 7 até as 9 da manhã. Ela, o Reinaldo Alves, que é uma boa dupla, que ela quase fez uma declaração de amor quando estava aqui junto com o Rogerinho. Aí quando ela chega e passa a bola pro nosso Tamo Junto, do nosso gigante João Ferreira, com o programa da Família Brasileira, que é esse cara, nosso irmão, parceiro demais, grande João Grandão, que tá em recuperação. Parece eu na época da escola. Tá em recuperação. Quebrou ali um pedacinho, mas tá tudo bem. O homem, semana que vem, acredito, sei lá, se não na outra, ele já tá de volta, mas a gente tá torcendo. Meu irmão, um grande abraço pra você e o Tamo Junto de segunda a sexta, das 9 até as 11 da manhã. Quando vem ela? No Caminhar do Salto, com a nossa Nani Venâncio, com os Altos Papos. E aí, ela fica até a 1 hora da tarde. Quando abrem-se as cortinas, como diria Fiore Gigliotti. Gigliotti é bom, né? Gigliotti. E começa o show. Porque começa o Toda Tarde com o nosso Eli Correia.
1: Eli Correia.
0: Dá uma até as 4 horas da tarde. Ele fica junto conosco das 13 até as 16. Quando ele passa a bola pro nosso Chega Pra Cá. E aí, o nosso Eli Correia, que é o Homem Sorriso do Rádio.
2: O Homem Sorriso do Rádio.
0: Ele vai com a Dona Cíntia, também a Dani, a Vitória, a Marcela, o Chicão, todo o nosso time, Luiz Jesus na Central Técnica. Vai todo mundo junto, até chegarmos aqui ao nosso Chega Pra Cá. E hoje, às 18 horas, em seguida, temos Uma Estrela no Ar com a cigana Dona Eliana para marcar essa quarta-feira. Mas agora vamos falar de coisa séria, vamos falar de assunto sério, porque o bicho tá pegando não só aqui em São Paulo, mas o bicho tá pegando e feio mesmo. É no Rio de Janeiro, com 5 horas e 18 minutos. A informação que nós temos é que 18 ônibus e 3 caminhões eles foram usados como barricadas em Cascadura, na zona norte do Rio. E, segundo o Rio Ônibus, os ônibus foram atravessados nas ruas Clarimundo de Melo e Hernani Cardoso e provocaram impactos no itinerário de 33 linhas que circulam pela região. E entre os caminhões utilizados no bloqueio está dois veículos do Conlurp. Imagens compartilhadas por moradores que, obviamente, foram cedidas mostram os coletivos que eles ficam completamente atravessados, cruzados na pista. E os bloqueios também atingiram vias próximas, Avenida Hernani Cardoso e Avenida Intendente Magalhães. Bem, e a situação, ela aconteceu durante uma ação conjunta da Polícia Militar nas comunidades do Campinho e Fubá. E de acordo com a polícia, equipes do 9º BPM Rocha Miranda e do 18º também Batalhão de Polícia Militar em Jacarepaguá atuaram na região para reprimir o crime organizado dominado pelo CV, o Popular Comando Vermelho. E segundo a polícia, criminosos armados entraram em confronto com as equipes e fugiram em direção a uma área de mata. 4 suspeitos foram presos e um homem, ele ficou ferido e foi levado para o Hospital Estadual Carlos Chagas. Outro sofreu uma parada cardiorrespiratória e não resistiu. E na ação foram apreendidos uma pistola, uma granada, um rádio comunicador, 6 carregadores de fuzil, 1 carregador de pistola e entorpecentes que ainda seriam, que serão contabilizados. Bem, Rio de Janeiro não tá fácil. Não tá fácil. Nunca foi fácil. A grande realidade é essa. Ah, mas você não pode... Posso sim. Posso falar. Família, amigos, pessoas próximas, nunca foi fácil e agora não é diferente. Porém, nesse momento, o Rosino, eu vou contar uma história que é bem bacana, cara. É uma história que é muito legal, porque é raro a gente ver isso. Geralmente, quando a gente vê pessoas que vencem, a gente tá sempre acostumado a ver beleza nessas coisas. É o vencer na vida, ser um milionário, que para muitos é uma forma, talvez, de você se desprender. Mas um jovem, cara, um jovem de Santa Catarina, ele tinha um vício. A gente sabe que nessa vida, tudo quando a gente faz em excesso, se torna um vício. É isso. Você tem excesso de trabalho, do inglês, é uma forma que o pessoal usa, que é workaholic, que é uma pessoa que trabalha demais, incessantemente, dia e noite. E o que acontece é que esse menino, ele criou um vício para a vida dele. A gente sabe que o esporte, ele é muito legal, o esporte, ele é muito bacana. E tivemos uma chegada aqui no nosso país de um negócio chamado as casas de apostas. Não falando de uma em específico, falando de várias. E com isso, muitas pessoas, elas caíram no vício. Gostam do jogo, gostam da adrenalina de apostar, de você poder ganhar, mas você também pode perder. E não é pouco. E não é pouco, porque tem muita gente que se afunda. E esse menino, que é o Gustavo, de Santa Catarina, ele venceu praticamente, ou melhor dizendo, ele tá tentando vencer. Ele tá tentando vencer, ele tá tentando mudar a vida dele. E ouça só esse valor. Ele perdeu mais de 500 mil reais em aposta. Meio milhão de reais. E eu tô falando de um garoto. E por que que eu chamo de garoto e eu me encaixo nessa? Porque ele tem 24 anos. Esse é o Gustavo Pereira. E ele, na internet, ele tá mostrando a rotina dele de como ele tá vencendo as bets. De uma forma muito legal. Tá trabalhando. Mas tá numa clínica? Não tá numa clínica. Graças ao bom Deus. E ele é de Lages, em Santa Catarina. Sabe o que ele tá fazendo, Rosino? Ele tá vendendo café no semáforo, cara. Porque quando ele se vê que ele tá parado em casa sem fazer nada, dá vontade de apostar. É vício. É vício. E ele ocupa a mente dele pelas manhãs, saindo para vender café no semáforo. Então sabe, você tá indo, você tá passando. Quantas pessoas não fazem isso aqui em São Paulo? Quantas pessoas, talvez, onde você mora, se é no Rio de Janeiro, Minas Gerais, onde quer que seja que você tá. Ele já parou de jogar tem 3 meses. Mas ele sempre prefere ocupar a mente com outras coisas. Bem, ele, além dessa venda, o cara tem 2 empregos. São 2 empregos que, aí obviamente, ele vai girando a renda dele, tentando reconstruir, talvez ganhar de novo os 500 mil reais que ele tinha. Mas o cara, ele trabalha diariamente das 4 à meia-noite. Das 4 da manhã à meia-noite. Para não ficar parado em casa. Sabe aquele negócio da cabeça vazia? É isso. E a pior coisa nesse mundo é um vício. Quando a gente faz algo controlado, é muito bom. É maravilhoso quando a gente faz algo controlado. E tá tudo bem. E tá tudo certo. Tá tudo beleza. Agora, existem vícios e vícios. O mais comum que a gente tá acostumado é o tabagismo, ao cigarro. E eu tenho pessoas que conheço. Um dia eu virei para uma pessoa que fumava e perguntei: quando você descobriu que você estava viciado? Quando você descobriu? Porque chega um momento que você se toca. Não é possível, né, gente? Ela virou para mim e falou assim: eu descobri quando eu acordei 9 horas da manhã. Eu fui tomar um banho. Depois do banho, eu fui para minha sacada e falei: preciso fumar um cigarro 10 horas da manhã. Fumando aquele cigarro, a pessoa depois, né, analisou, fez uma anamnese própria e falou: estou viciado. Tem pessoas que conseguem sair, que conseguem parar, e tem outros que não. Então, parabéns pro Gustavo Pereira, que além de compartilhar essa história, o cara, ele tá vencendo. Ele tá fazendo diferente. Então, Gustavo, nosso grande abraço. Não vou ter a pretensão que ele tá nos ouvindo. Não vou ter essa pretensão. Mas eu tenho certeza que alguém de Santa Catarina, alguém de Lages, um abraço pra essa galera toda. Tá, provavelmente alguém vai estar aqui. Então, se você conhece o Gustavo, Gustavo Pereira, de Lages. Meu velho, um grande abraço pra você e segue forte nessa luta. Porque a gente sabe de todo o coração que um vício não é fácil. É aquilo que você tem o costume de fazer todo dia e que por muitas vezes mexe com a sua saúde. No caso dele, mexia com dinheiro. Aí, não é bom. São 5 horas e 27 minutos. Nesse clima de samba, meu povo. Vambora, porque a vida é assim. Dá a volta por cima nessa vida. Às vezes a gente cai e a gente tem que levantar, seguir. Arruma um corrimão, levanta essa cabeça e vambora pra essa vida, meu povo. Faxina, sabe? Faxinar, como talvez você esteja fazendo na sua casa. Tem gente que chora, tem gente que se anima, tem gente que sorri, tem gente que dá a volta, tem gente que cai e não consegue levantar. Mas esse é o maravilhoso da vida. O bom da vida é que ela não tem script. Não tem. Ah, hoje eu levantei 5 horas da manhã. O que eu vou fazer hoje? Não, hoje eu vou ao meu trabalho, depois eu vou almoçar. No meu almoço, o prato que está na minha mesa, a mesa vai virar e o prato vai cair no chão. Então, quando eu chegar ao meu... Oh, boa tarde, tudo bem? Como você está? Tudo bem, tudo bem? Olha, eu vou querer um bife acebolado, mas me vê 2, porque um vai cair. Não, como assim não? Porque hoje eu li o script que Deus mandou aqui e esse prato vai cair. Aí o prato vai... Não tem graça nenhuma. O legal da vida é isso. Tudo tem seu preço. Tudo tem seu preço. Parabéns, Gustavo, vambora pra essa vida, é isso, meu velho. São 5 horas e 28 minutos, a nossa parada é rápida e na volta a gente tem previsão do tempo, a gente vai te informar. Aliás, a gente vai voltar no tempo, porque depois, vamos tocar depois um sucesso, assim. Cara, é uma regravação, depois a gente vai tocar, mas o pessoal, eu sei que essa você vai cantar em casa, essa você vai cantar em casa. Pois bem, a nossa parada é rápida, já com 5 horas e 28 minutos e voltamos já já, aqui no Chega Pra Cá.
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Nós não mentimos pra você, bonitinha. A gente falou que o reclame era rápido e nós já voltamos. Alô, mamãe, já saiu de casa? Já foi buscar a criança? Tá indo buscar? Não. Alô, papai, tá ajudando hoje? Tá, né? Tá, né? Tem que ajudar, né? Tem que ajudar. Lavou a louça? Não lavou. Trocou a cueca, pelo menos? Troca. Vai, hoje é quarta-feira. Já usou sexta, já usou sábado, já usou domingo, já usou segunda, terça. Pelo menos lava no chuveiro. Pois bem, é isso aí, meu povo. Já com a movimentação em São Paulo aumentando, já temos o horário de pico aqui. A gente sabe, 6 horas, além do horário da Ave Maria, né, da popular Ave Maria. Oh, pelo amor de Deus. Vem o trânsito junto e começa a circulação de todo mundo. Indo pro metrô, ônibus, trem, enfim, vai se movimentando em São Paulo. Lembrando que vamos direto dos trens. Isso porque chega a informação, óbvio, claro, da CPTM também. Chega a informação do metrô, isso porque, obviamente, a gente tem uma circulação maior neste momento. Já atualização direto dos trens que chega aqui para nossa capital. E você vai ficando junto conosco em AM 1040 no nosso FM 77,5. Essa é a sua rádio multiplataforma bonita. Tem um aplicativo que, aliás, é sexta-feira, né, Rosinha? Você vai me corrigir, começa o tal horário eleitoral, é amanhã. É sexta-feira, não é o horário obrigatório. Que é gratuito. Mentira, que não é gratuito. Mas ele é obrigatório, né? Ele é obrigatório. E a gente tem que colocar no ar, então a gente perde um pedacinho sempre da nossa programação sexta-feira. Então você, contamos com a sua audiência, você também ligado no nosso aplicativo. Vai curtir tudo normal, YouTube tudo certo. A gente só vai ter essa pequena parada, porque vocês sabem muito bem que época de eleição é assim. A gente não tem muito o que fazer, e somos honestos com vocês, tá? Somos honestos com vocês. Mas teremos aí a partir de sexta-feira, então, a propaganda eleitoral, horário eleitoral obrigatório, que de gratuito ele não tem nada. 5h33, olha, tá tudo certo no metrô, tá, meu povo? Tá tudo certo, metrô, trem. A informação que chega aqui, ó, linha 1 azul, 2 verde, 3 vermelha, 4 amarela, 5 lilás, operação normal. 6 laranja, operação encerrada, porque ainda está em fase de testes. 7 rubi, 8 diamante, 9 esmeralda, 10 turquesa, 11 coral, 12 safira, 13 jade, linha 15 prata também, operando tudo de forma normal. A mesma coisa para a linha 17 ouro, que já tem a operação encerrada, porque está em fase de testes. Mas olha, chegou o momento, olha não, né? Também olhe e também ouça, porque a gente vai voltar no passado agora. Isso aqui é uma regravação maravilhosa. É uma regravação de uma música que mexe com todo mundo, porque a gente vai falar de uma banda que lançou essa aqui e eles são suecos. Mas chegou um homem com uma caneta de ouro na mão, e ele escreveu, traduziu e botou para esses dois cantarem esse sucesso de 1998. Porque na hora de amar, tudo muda. Na hora de amar é com Cleiton e Camargo. Vamos voltar no tempo na rádio, porque você sabe que aqui o passado vira presente no nosso Chega Pra Cá. E tá chegando em 13 de setembro o nosso bailão da capital. Você fica junto conosco.

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Essa tradução de um sucesso, de um sucesso de Roxette, essa banda sueca de tanto sucesso, que foi lançada lá em 1991, a versão

o famoso caneta de ouro, César Augusto. César Augusto. Aí ele chegou, ele falou, dá pra fazer, dá pra fazer. Aí depois ela voltou ao sucesso em 2017. Claro, 98 estourou, Rosino, isso aí, olha só, era de furar o vinil, não era? Quantas pessoas não pediam Na Hora de Amar? E tinha até esquecido de Spending My Time. Tinha até esquecido de Roxette. E tá tudo bem. Aí, cara, chegaram, traduziram e depois ela voltou em 2017, porque aí o Gustavo Lima, ele chegou e deu outro toque, né, cara? Aí ele foi, ele regravou a regravação. Ele, né, tem original, aí tem a regravação. Aí ele regravou a regravação, o Gustavo Lima, que aí é maravilhoso, uma voz espetacular. Aí ele chegou e falou, vou fazer e dá muito sucesso. E não é que deu, 2017, essa aí foi uma das músicas sertanejas mais ouvidas do ano. E aí, obviamente, o Gustavo Lima, que já tinha ali iniciado a sua carreira, já estava estourando, o embaixador, né? Ainda não era o embaixador em 2017, depois que veio. Aí, rapaz, aí estourou. Isso aí é tudo de maravilhoso. 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E nós vamos juntos com vocês até às 18 horas aqui. Ah, então vai, sobe ela.

0: 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Isso é sucesso na hora de amar. 5:41 no Chega Pra Cá.
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0: Olha, povo, vamos falar um português, claro. Todo dia a gente se surpreende com notícias que chegam, né? Quem imaginar que uma empresa tão consolidada como a Casas Bahia aconteceu o que aconteceu? Aí tivemos o caso da Marabras, que é, você que não sabe, o diretor financeiro da Marabras, o CFO, se não me foge a posição do cara, isso, CFO, o diretor financeiro da Marabras, é o marido da Marina Rui Barbosa, que foi tirado do cargo, porque ele deu também um anel de 6 milha pra esposa. Tem noção? 6 milhões de reais. Rapaz, o que você faz com um anel de 6 milhões de reais? Você não usa. Você não, desculpa, não dá. Não dá. Não dá. E outra, o que tem no anel pra ele custar 6 milhões de reais? Um diamante pequenininho. Não precisa custar 6 milhões de reais. Ah, mas ele é de ouro maciço, 24 quilates, o ouro mais puro de Dubai. Não custa, mas tudo bem, tá certo. E aí, o que acontece é que ele foi tirado, isso porque, única e exclusivamente, todo mundo chegou e falou: peraí, de onde que sai tanto dinheiro assim? Você não ganha tudo isso? E aí, tem essa acusação aí em cima dele, aí a família que resolva, a gente só passa informação. Agora, o que acontece é que uma empresa que imagino que vocês conhecem, na data de hoje, também entra em recuperação judicial, cara. O Habib's, sabe? Desfirra, sabe? Já viu? Todo lugar, todo mundo conhece o Habib's. Isso porque o grupo Genius, que é controlador do Habib's, entrou com a recuperação judicial no início dessa semana. E no pedido feito à Justiça de São Paulo, o grupo econômico declarou uma dívida de 265 milhões de reais. A decisão favorável, preferida pelo juiz Gilmar Juarez Amorim, nomeou a consultora KPMG como administradora judicial. E procurado também, o dono do Habib's, ele afirmou, por meio de uma assessoria, claro que ninguém vai dar a cara a tapa, que o objetivo da recuperação é preservar a sustentabilidade e evolução do negócio a longo prazo. Não é mole, não é mole. Então, mais uma grande empresa que a gente conhece tanto. Mas o que acontece, hein, gente? O pessoal tá perdendo o controle? Será? Talvez.

0: Mas, né, cara? É muito difícil, hein? É muito difícil. Botou dinheiro na parada, se descuidou, do jeito que ele vem, ele vai embora. Mas ele vai embora e o tempo vai passando, o tempo vai mudando, e como o tempo vai mudando, temos a nossa previsão do tempo. A gente vai agora, gostando dessa? Gostando?
1: Bora. Temperatura.
0: Gostando, né?
1: Rádio Capital.
0: É. Tudo muda, tudo passa, tudo gira. Então a gente sai de uma notícia e agora a gente vai pra informação também, né? No giro de reportagem com a folha em minha mão, porque após alguns dias com uma temperatura mais amena, o ar mais quente e seco, ele ganha força e a expectativa é de sol forte e rápida e acentuada elevação da temperatura. Atenção, e é muito importante isso, atenção com os baixos índices de umidade abaixo dos 30% durante as tardes. Agora, hoje era previsto que tivéssemos uma máxima de 21, chegamos a 24, a mínima não mudou. Agora, para a quinta-feira, a temperatura ela volta a subir, porque começa a formação de névoa úmida e muitas nuvens. Ainda pela manhã, o sol ele aparece e passa a predominar, e elevando a temperatura. E faz calor à tarde com declínio dos percentuais de umidade. E a mínima para amanhã é de 16 graus na madrugada e a máxima de 28. E na sexta-feira ainda sobe mais. Então, bonitinha, se cuida aí, tá? É muito importante. Amanhã é o dia de você ligar a máquina, amanhã é o dia de você usar o varal. Amanhã já pega edredom, pega a roupa de cama, aqueles casacos que estavam meio sujos, você esperou, não foi no outro veranico, vai pegar pra agora. Dá aquela cuidada também no guarda-roupa, porque na sexta-feira, dia 28 de agosto, a última sexta-feira deste mês de número 8, a temperatura terá a máxima de 32 graus e mínima de 17 para a nossa capital paulista. Essa é a informação da previsão do tempo com 5 horas e 46 minutos. Lembrando, já já tem uma estrela no ar com a cigana Dona Eliane, e ela já vai fazer também a passagem para falar para vocês tudo que vai rolar já já. Mas como o tempo passa e saímos de agosto e chegamos até quase o mês de setembro, porque em setembro, você sabe o que vai rolar? 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E essa é a última quarta-feira deste mês, então pra gente voltar no tempo, setembro tá chegando, já vamos abrir os braços. É praticamente a última semana, só segunda-feira que é o último dia. Então vem setembro, vem!

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9: Uma ótima tarde, ouvinte capital. Evite a marginal do Pinheiro sentido Interlagos. Tem grande congestionamento da ponte do Jaguaré até o Parque Burle Marx. Reflexo de acidente entre carro e moto. Alternativas agora funcionando melhor, como a Brigadeiro Faria Lima e a Birrini até a Padre Antônio José dos Santos ou Avenidas Morumbi e Giovanni Gronk. 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

0: Já com 5 horas e 55 minutos, já fazendo a passagem do nosso programa, uma ótima tarde para a dona Eliane, que está aqui porque em seguida tem uma estrela no ar aqui nos microfones da capital. Ótima tarde, já estamos na virada da noite. Uma boa noite, vai, vou falar assim.
1: Boa noite a todos, né? Rocino, é Rocine, você, Thalita. Thalita, né? Túlia, eu chamo ela de Túlia aí, eu não lembro o nome, só pelo apelido. Gente, olha, hoje o programa tá maravilhoso, uma história cigana linda. E outros assuntos aí que no decorrer do programa a gente vai falando, né?
0: Com certeza.
1: E você pode assistir, quem tiver em casa hoje pode se enrolar ali no cobertor e ficar quentinho ali, porque tá bom pra não perder uma vírgula do programa.
0: Então já, até às 19 horas, das 18 até às 19.
1: Até às 19.
0: Então nós vamos juntos com uma estrela no ar aqui na capital. E nós vamos juntos, a M1040, FM 77,5, no nosso capital com você. Muito obrigado pela sua audiência, paciência, sua companhia junto conosco aqui no Chega Pra Cá, no momento em que o sol vai se pondo para toda a nossa capital. Uma ótima noite pra vocês. Não se preocupe que amanhã nós voltamos no mesmo horário, na mesma rádio e na sintonia sempre com você. E o sol vai caindo, a noite vem chegando e amanhã vem um novo dia. E se tem um hino que foi construído lá em 1981, foi esse aqui, Don't Stop and Believin'. Então não pare de acreditar, de Journey. E é dessa forma que nós vamos embora. Amanhã, uma quinta-feira. Amanhã, um novo dia. Hoje, praticamente já foi. Relaxa, esfria a cabeça, que amanhã, com certeza, o dia vai ser melhor. Desejo a você uma ótima noite e nos encontramos no Chega Pra Cá. Tchau, gente!

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Boa noite, meu amigo. Boa noite, minha amiga. Eu sou Dona Eliana, cigana, taróloga e conselheira espiritual. E estou aqui juntinho de você, com o meu, com o seu, com o nosso programa, hein? Gente, peço licença, peço permissão para adentrar em sua casa, adentrar em seu trabalho, adentrar em hospitais, asilos, enfim, adentrar onde você, meu amigo, estiver. Hoje, gente, inicio o programa dando duas notícias muito tristes. A primeira, hoje por volta das 10 horas e 30 minutos, um enorme deslizamento de terra destruiu o porto de Jinong, no Tibete, formando uma grande avalanche de lama, onde foi destruído tudo, prédios, pontes, as pessoas correndo para tentar sobreviver, gente, foi uma cena horrível que eu não vou esquecer nunca mais na minha vida. As pessoas corriam, olhavam para trás, só que a lama veio de forma traiçoeira pela lateral também, engoliu todos, centenas de pessoas ali, destruiu inclusive aquele local que fazia o prédio, que fazia o controle de imigração. Tem muitos funcionários ali também perdidos, a maioria turista, são poucas pessoas nativas ali que estão no meio de tudo aquilo, sabe? Mais triste ainda, eles não têm como chegar até o local, então dificilmente vai achar os corpos para poder dar um enterro digno. Olha, gente, tem tanta gente por aí que se acha tanto porque tem isso, tem aquilo. As mãos de Deus é tão poderosa que vocês estão vendo aí o exemplo todo dia. É só ele colocar um dedinho, não precisa ser a mão, não. Acaba com tudo. Então vamos ser mais humildes, olhar mais pelo próximo. Eu estou muito chocada. E a segunda notícia mais horrível ainda é que na madrugada de quarta-feira houve um incêndio numa maternidade onde tinham 15 bebês recém-nascidos. Fiquem pasmem, apenas um bebê. Não sei qual o propósito do meu pai. Apenas um bebê saiu ileso. O restante morreu todos queimados. Você imagina um serzinho que não teve nem oportunidade de conhecer a vida aqui. Passagem meteórica, né? Sofrida, talvez. Gente, é muito triste. Meus profundos sentimentos às famílias e amigos. É, nesse momento de profunda tristeza, indignação e luto por todas essas vidas, gente, convido a todos a fecharem os olhos, elevarem os pensamentos, respirarem bem fundo, para que juntos possamos fazer uma linda oração em intenção dessas almas, para que elas encontrem a paz e o descanso eterno ao lado do nosso Pai Maior. Não tem como julgar, não sabemos o propósito dele, né? Mas também não temos como não ficarmos indignados, tristes, são vidas, né, que se perderam. Vamos lá? Ó Santa Sara Kali, mãe de todos os ciganos e senhora das águas profundas, olha por aqueles que tiveram suas jornadas interrompidas de improviso, pelos ventos que sopraram forte, pelas curvas do caminho que não puderam ser vistas, e pela força da natureza que chamou seus filhos de volta ao mistério. Eles eram viajantes nesta terra temporária, com passos leves e corações cheios de sonhos. A partida foi rápida, sem tempo para adeus, sem aviso para as mãos que ficaram a acenar. Concede, ó Santa Bendita, que o vento do norte leve a paz aos seus espíritos, que o fogo sagrado aqueça a saudade em quem ficou, e que as águas mansas curem a dor da imprecisão, que eles encontrem campinas verdes, estrelas brilhantes e fogueiras eternas para repousar, e que o grande ouro do céu ilumine o passo final de cada um. Assim é e assim será. Salve a força dos ciganos e a luz que não se apaga.

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3: Gente, já tô de volta. E eu tava aqui me perguntando, sabe, desde cedo. É claro que eu não vou ter essa resposta, né? Mas fica aí para vocês também pensarem, né? Porque entre 15 recém-nascidos, apenas um foi salvo, né? São os mistérios, né? Agradeça, gente, todos os dias pela saúde, pela casa, pela comida, pelo ar, enfim, agradeça pela vida. Hoje estamos aqui, no próximo minuto não sabemos, né? Então vamos nos desapegar de coisas materiais e vamos nos apegar mais ao amor, ao carinho, à fé, principalmente, né? 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Anota aí também, hein, gente? Mais um recadinho. Nosso programa também vai ao ar todos os sábados, a partir das 8 horas da manhã. Não perca, hein? Agora eu quero falar com você que está aí ligadinho, ligando aqui, já deixando a sua pergunta. A Túlia, que é a nossa amiga e colaboradora, já vai fazer a sua pergunta aqui para a cigana. Vamos lá?
4: Olá, Dona Eliana, boa noite. Você que está ouvindo a gente pela Alexa, que está indo para casa, fazendo janta aí, preparando a casa, esperando a família, para quem está vendo a gente pelo YouTube. A gente tem pergunta aqui para poder colocar. Pode soltar, Rosino.
5: Boa noite, Dona Eliana. Boa noite, Túlia.
3: Boa noite.
5: Gostaria de fazer uma pergunta. Uma pessoa que chama Lucivalda Aparecido do Santos, nasceu dia 29/3/64. A minha pergunta é: ele trabalha com venda de materiais elétricos e está muito ruim. Eu quero saber se vai melhorar e por que, que ele anda tão estranho. Se é porque as vendas estão ruins ou se é por causa de outro motivo. Muito obrigada, Francisca.
3: Francisca, esse outro motivo é querendo saber se tem alguma galinha ciscando no seu terreiro, né? Vamos lá. Olha, ele tá triste porque tá sem dinheiro, a venda tá fraca, mas isso, se ele tiver fé, pode pegar aí canela com açúcar, passa na mão, passa no pé antes de calçar o sapato, sopra de fora para dentro do comércio e eu duvido que não entre cliente. Só não vai entrar se ele não fizer com fé, tá bom? Agora vamos ver aí se tem uma mulher no caminho, tem uma mulher tentando atravessar o seu caminho, sim. Tá? Eu não gosto de dar essas respostas, mas eu não posso mentir. Tô vendo aqui, tá? Essa pessoa tá insistindo em entrar na vida dele, ele ainda está resistindo, mas sabe-se lá até quando, né? tá? Se você quiser mais detalhe para ver o que, que a gente pode fazer, só ligar lá no consultório, agenda sua consulta com total privacidade e sigilo. E a gente já faz ela ciscar em outro galinheiro, tá bom? Tem mais tule pra gente pôr?
4: Tem sim.
6: Boa noite, Daniela. Boa noite, Tule.
3: Boa noite.
6: Eu queria, se possível, se a dona Eliana podia me ajudar, olhando aí nas cartas e falasse comigo. Há 20 anos atrás, eu conheci uma pessoa, tive um relacionamento com ele, e me disseram que foi feito um trabalho e nós terminamos. Só que tem uns 15 dias que ele me vem forte no pensamento, e eu fui num centro. E a entidade pediu para procurá-la, porque ele não esqueceu de mim. Porém, eu tenho medo. Dona Liana, a senhora poderia olhar isso nas cartas para mim, por favor? Gratidão, Cristina Moreira, nascida em 2 de 1971.
3: Passou o nome dele? Se ela passou, eu não peguei. Tá, eu vou ver por você, tá bom? Porque você não colocou o nome dele. Aqui mostra que tem mudanças na sua vida, tá? Mas assim, eu não posso falar pelo local que você foi, tá? Mas ele não sabe onde você mora? Por que que você que tem que procurá-lo e não ele, você? Não vai ainda não, se resguarda, tá bom? Acende uma vela branca para o seu anjo da guarda, faça uma oração e aí fala, que se pede para os ciganos que se ele estiver no seu caminho, que ele te procure. Por que que você que tem que procurar? Quanto a trabalho, menina, eu não vi não, tá? Vocês terminaram talvez por ser jovens, pelo relacionamento, talvez está com algum problema. Então, assim, olha, coisas do passado, eu acredito que tenha que ficar no passado. Não deu certo lá, não vai dar certo aqui também, tá bom? Se vocês se reencontrarem, vai ser o mesmo problema. Mas a sua cabeça, você que tem que decidir, tá bom? Se você quer procurá-lo, se quer aguardar ele vir te procurar. Mas cuidado, às vezes a pessoa tá tão sensível, tá passando por algum problema e acaba se apegando a histórias do passado que não foram bem resolvidas, tá bom? Não vejo problema espiritual, não. Fica aí, tá bom? Pode pensar direitinho e faça o que você achar melhor, tá bom? Olha, gente, já uma linda história cigana, mas é já, porque agora eu quero perguntar para você. 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De repente, tem alguém doente dentro da casa? De forma alguma, nenhum médico consegue resolver? O local aí pode tá pesado, pode ter negatividades, pode ter eguns no local. Esse trabalho, ele limpa tudo. Para a saúde, para a prosperidade, para tudo, gente. 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

Agora vou contar para vocês a história, a lenda da cigana Ariana. Cigana Ariana havia casado há mais de 5 anos, porém não conseguia gerar o tão sonhado bebê. Seu marido impaciente não entendia e cobrava de Ariana todos os dias pelo filho. Ariana chorava todas as noites silenciosamente. Em uma noite de lua cheia, Ariana debruçou-se na janela, olhou fixamente para o céu, escorreu uma lágrima em sua face e fez um pedido através da sua oração. Pediu fervorosamente que, se Deus e Santa Sara Kali a presenteasse com um bebê, permitisse que ela realizasse esse grande sonho e sentisse a alegria de gerar uma vida, ela seria eternamente grata. E ainda em soluços, prometeu às forças superiores que ela estaria disposta a pagar o preço que fosse por esse sonho, nem que ela vivesse essa sonhada alegria por apenas alguns minutos. E na força da sua oração, ainda disse: como demonstração de amor e fé, se for desejo das forças divinas, entrego minha vida em agradecimento. E no calor da emoção, em meio às lágrimas, Ariane esqueceu naquele momento que as palavras têm força e que a palavra cigana é contrato. Os dias passaram, chegou a lua nova. Ariana sentiu-se mal e ali descobriu que dentro do seu corpinho frágil estava se formando uma nova vida. Ela ficou radiante, pois foi atendida em seu pedido. Semanas, meses se passaram. Em uma manhã linda, ensolarada de primavera, ao som do canto dos pássaros, Ariana começou a sentir contrações e sabia que estava na hora de dar à luz. Em um misto de lágrimas, sorrisos e muita alegria, Ariana deu à luz a uma linda menininha. Ela pegou sua filhinha nos braços, ainda ligada ao cordão umbilical, a beijou e olhou nos lindos olhinhos negros da filha e disse: você responderá pelo nome de Rosa, porque você, minha filha, desabrochou dos meus sonhos. Agradeceu à divindade por ter permitido ela em realizar o sonho de ser mãe. Em seguida, ainda abraçada sua filha, ela sorriu serenamente e em seguida sua cabeça caiu, virou-se para o lado esquerdo e ali Ariana desencarnou, mas partiu feliz, pois pôde sentir o dom divino de trazer um novo ser a esse plano. Ela partiu feliz porque os seres superiores a ouviram e ela, por sua vez, finalmente pôde presentear o seu amado marido com uma linda menininha. Ariana nunca abandonou a sua filha. Ela ensinou essa criança tudo o que ela poderia ensinar através de sonhos para que Rosa se tornasse uma linda cigana. Essa foi a história, essa foi a lenda da cigana Ariana. E a história continua na próxima semana.

0: Que linda, né, gente, essa história. O desejo de uma mulher de ser mãe, uma mulher cigana, ela realizou através do milagre da sua fé, né? Você vê como que a fé é importante, hein? Olha, gente, já vou ensinar um trabalho para você muito simples, tá bom? Para proteger o seu lar, a sua empresa. É muito fácil, mas é já, porque agora vamos aos intervalos, mas é rapidinho, hein? Não sai daí.
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4: A marginal do Tietê tem congestionamento sentido rodovia Ayrton Senna, da ponte Júlio de Mesquita Neto até pouquinho depois da ponte do Tatuapé, altura do Parque São Jorge. A lentidão que afeta as pistas expressa e local. Cortar caminho pela Zona Norte hoje é complicado, porque a Brasleme tem 2 quilômetros lentos até a aproximação a Cruzeiro do Sul. Esse trajeto é percorrido em aproximadamente 20 minutos, mesmo tempo gasto na Olavo Fontoura. E tem lentidão mais no seu trecho inicial, na sua primeira metade. 1 quilômetro, percorrido também, em média, em 20 minutos. 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
7: Gente, já voltei. Foi rapidinho, hein? Não falei? Olha, já anota aí, hein? Anota agora o banho à vela e o incenso da semana. O banho é flor de colônia. Você pega aquela florzinha branca, 7 ou 9, ferve a água, apagou o fogo, deixa ela ali abafadinha. Depois do seu banho de higiene normal, joga esse chá do pescoço para baixo. A vela é branca, hein? Peça proteção. Dias bicudos estão vindo, você tá vendo, né? E o incenso da semana é de âmbar. Compre em casas de artigos religiosos. Acende uma varetinha, passa por todos os cômodos da casa ou da empresa. Ou, se preferir, acenda uma varetinha em cada local, tá bom? Olha, gente, quero falar aqui que eu preparo banhos juntamente com o meu povo, hein? Com o meu povo espiritual e com a minha maravilhosa cigana. Também preparo amuletos de proteção pessoal para sua casa, para o seu veículo. É só ligar lá no consultório e fazer o seu pedido. Lembre-se, todos os amuletos é feito no seu nome completo e sua data de nascimento. É sua energia, tá bom? Também tem o amuleto do cigano Vladimir para sorte em jogos. Esse mês e talvez até meados do mês de setembro, vou estar dando de presente para vocês, isso, para vocês, presente, hein, gente? Números de sorte para jogos. Já comece a fazer as suas apostas, final de ano chegando, precisa ganhar um dinheirinho extra, né? E aí, você também pode fazer o pedido da amarração no vidro para afastar ou para unir o seu amor a você. Tem aquela pessoa chata que está te incomodando? Faça um trabalhinho no vidro para mandá-la embora. Quer amarrar o seu amor? Faça o trabalho para o amor. Preparo juntamente com a minha cigana e o único trabalho que você vai ter é enterrar esse trabalho em um vaso e deixar aí no cantinho da sua casa ou no quintal, tá bom? Se não puder, vá até uma praça, enterre, faça o pedido e deixa lá. Esse trabalho é maravilhoso, hein, gente? Crianças aí com problema de memória e adultos? Ih, tá chegando a época de provas, tá dando um branco total, né? Ansiedade costuma fazer isso. Peço o amuleto da memória, ele é maravilhoso e na hora vai lembrar de tudo, tenho certeza. Vai prestar concurso, amuleto da memória também, hein? Não perca tempo, não. Já liga lá e peça o seu. Tem chás para menopausa, entre outros. Liga lá e informe-se, tá bom? Tem um amuleto para todos os casos. Criança rebelde, bebezinho que não dorme. Proteção para o seu animalzinho. Olha, aliás, hoje é dia do cachorro, hein, gente? Para mim, que amo todos os animais, são todos os dias, mas criaram o dia especial do dia do cachorro. Então, pegue aí seu cachorrinho, compre um petisco para ele, dê mais atenção para o bichinho hoje em especial. Tem que dar todos os dias, mas hoje, encha eles de beijo. Olha, vou contar aqui só pra você, hein? Vou ficar bicuda de tanto beijar, porque é muitos cachorros. Eu beijar cada um no final do dia, eu vou estar com a boca inchada de tanto beijo. Mas vou ficar feliz com isso, viu? Gente, aproveitando também, eu vou pedir para você estar entrando em contato no consultório. 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Me ajude com a causa pet, com a causa animal, tá bom? 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Já se torne agora para garantir que você vai estar na relação dos sorteados, tá bom? Do sorteio, é claro. Olha, gente... Quero aproveitar aqui e dar um alô especial para Dona Arlinda de Embu das Artes, seu Joilson, meu grande professor, o senhor sabe o que eu tô falando, né, seu Joilson? Seu José Raposo, Nair da Vila Medeiros, Antônio de Luxemburgo, olha, ouvinte internacional aqui, hein? Rafael e sua esposa Leia, lá de Olímpia. Temos ouvintes internacional, mas também temos de interior, hein, gente? Fernando do Jardim Brasil, Marli, Vastir e Maria Aparecida e todos os ouvintes, é claro, da Rádio Capital. Aproveitando também, quero mandar os parabéns a todos os aniversariantes do mês de agosto, em especial a minha nora, doutora Thaís. Gente, essa nora é uma verdadeira leoa, viu? Guerreira, é uma filha pra mim, é uma filha que eu ganhei. Obrigada por ter me presenteado, né, com dois netos lindos, a Laurinha, de 9 anos, e o Pietro, de 3 aninhos. E para também, parabéns especial para o meu marido, Bernardo, gente... Olha, tem que ter muita cumplicidade, viu? 5 anos de namoro, 37 anos de casamento. Daí já rendeu filhos, netos e espero que renda bisnetos e outros, né? Olha, Bernardo, parabéns pelo seu aniversário. Você é uma pessoa muito responsável com seus filhos, com o casamento, com a casa, com a família. Enfim, os ciganos e meu

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4: Gente, onde Deus coloca a mão, maldade nenhuma coloca os pés. Pense nisso e proteja-se. Ouça esse depoimento agora. Enquanto ajeita ali o depoimento, tá? Que seria o depoimento da iluminação espiritual, eu ia falar para você que já, prepara aí, já fica atento que já em seguida vou te ensinar um trabalhinho de proteção para você colocar na porta da casa ou da empresa.
5: Dona Eliana, é a Dinalva. Dona Eliana, eu estou passando para agradecer a Deus, a senhora e a sua cigana. Muito obrigada mesmo, gratidão mesmo. O médico conseguiu descobrir o meu problema. Graças a Deus e a sua cigana. Que Deus dê muitos anos de saúde para a senhora poder ajudar muitas pessoas, tá? Gratidão mesmo. Que Deus abençoe a senhora com muita... E as suas entidades, a sua cigana e todos. Muito obrigado mesmo, de coração, viu? Um abraço. Deus abençoe a todos. Beijo.
4: Eu que agradeço pelo depoimento e olha, nós trabalhamos por você, mas você também tem que fazer por si própria. A sua fé também colabora, tá bom?
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0: 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É isso aí, gente. Sabia que enquanto você dorme, seu anjo da guarda, se estiver sem luz, ele fica desprevenido? Você sabia que as pessoas maldosas, pessoas do mal, trabalham de madrugada, que é na hora que você está dormindo? Então não seja bobo, não. Enquanto você dorme, deixe o seu anjo da guarda ali olhando, velando o seu sono, para que nada de mal aconteça a você e a sua família. E mais aqui, olha, vou te ensinar agora uma proteção para sua casa. Você precisa apenas de duas espadas de Ogum ou de São Jorge, tá? Alguns conhecem como São Jorge, outros como Ogum. É claro que eu tive que cortá-la porque ela era muito grande e não dava para me transportar até aqui, tá? Mas se você tiver ela grande, melhor ainda. Você vai colocá-la em forma de cruz, vai costurá-la com uma linha vermelha ou amarrá-la com fita vermelha e vai pendurar na sua porta, do lado de fora, acima do batente, tá bom? Onde todas as pessoas invejosas ou com coisa ruim que vão entrar na sua casa, vai passar, vai ficar presa aqui nessa cruz. Quando voltar, a pessoa que trouxe vai levar tudo de volta. Coloque na porta principal de entrada da casa e também, se tiver porta que dê para a área dos fundos, coloque, tá bom? Porque o mal enxerga tão bem que às vezes você protege a frente e a pessoa insiste em entrar lá por trás onde você não colocou. Então, proteja as portas. Espada de Ogum. Dá três nozinhos atrás e com a própria fita você bate um preguinho acima do batente e pendura, tá bom? Aí vai ficar pensando assim, ah, eu não posso acender, pendurar, porque o fulano vai ver, vai achar que eu sou macumbeiro. Gente, se você estiver preocupado com o que pensam de você, então não faça nada, se autodestrua. Fica a seu critério, livre-arbítrio. Agora, se você preocupa-se com o seu bem-estar e da sua família e a leveza da sua casa, esqueça do que vão pensar de você. Simplesmente faça, mas faça com fé. Outra dica que maravilhosa. Quem é que não tem uma samambaia igual a essa? Isso daqui nasce até em muro na rua, tá? Pegue uma folha que esteja nascendo para cima. Se ela estiver nascendo para baixo assim, não pegue. Pegue uma que esteja indo para cima. Prosperidade. Olha, vou pedir licença aos caboclos que eu vou ter que quebrar essa folhinha, tá? Eu tenho maior respeito com a natureza. Então, você vai fazer assim. Com as mãos, você vai quebrá-la em três pedaços, tá bom? E vai ferver 1 litro de água com essas folhinhas dentro. Ferveu, abafa. Ficou na temperatura ideal, toma o seu banho de higiene normal. Após o seu banho, jogue com fé, pescoço para baixo. Vai limpar o seu corpo, vai te trazer vitalidade, vai te trazer energia positiva, prosperidade. Olha quanta coisa boa a natureza oferece, as pessoas não se cuidam. E falar, ah, não me cuidei porque eu não tinha dinheiro. Gente, olha as coisas aí na sua cara. Vai ali na rua que você vai encontrar em um portão, num matagal, folha de colônia, que é o banho da semana, você acha por aí também na rua, em praça. Só não se cuida se não quiser, tá? Depois não adianta reclamar, não. 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Tá bom? Olha, gente, quero falar para vocês também que hoje aqui eu estou ensinando as coisas para vocês, todo o programa eu vou estar ensinando coisas fáceis para você se proteger, tá bom? Quero também deixar alerta aqui para vocês que não adianta fazer nada se não tiver fé, tá? Se for marcar consulta só para me testar, não vá, tá? Minha cigana sabe quando você vai testar, então ela vai mandar você pegar o seu dinheirinho e se retirar. Quero também constatar aqui para vocês que o dinheiro que vocês pagam de consulta não é para mim não, tá? O valor da consulta é revertido para causa animal, tá? Então você vai lá, faz sua consulta, deposita ali o valor da consulta, ela é revertida também em ração, em medicamento, e vocês estão falhando comigo, hein? Pouquíssimas pessoas estão me ajudando com a causa pet. Por favor, gente, R$5, R$10... não vai fazer falta nenhuma para você. Aos olhos de Deus, o pouco torna-se muito e reverte em bênçãos para você e para sua família. 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Que mais? 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Vamos lá? Peço desculpa para quem eu não consegui falar hoje. O tempo é curto, você sabe, mas você tem opção de ligar lá no consultório e reservar um horário, tá bom? Vamos lá, Tuli?
1: Vamos, eu quero mandar um beijo, um abraço para todo mundo que tá aqui na nossa live, para Rosângela, para Joelma, para Otília, para Laudicélia, o pessoal tá aqui, ó, para Monique Venturelli. E surgiu uma pergunta aqui, dona Eliana, que perguntaram se tem algum banho para poder tirar quebrante.
0: Tem, claro que tem. É neném ou é adulto?
1: Olha, não tá dizendo exatamente, mas eu vou fazer o seguinte, depois eu vou deixar o telefone na tela para quem quiser entrar em contato e pegar diretamente. E essa pergunta aqui, quem faz é a Rosana Helena de Souza. Ela gostaria de saber sobre o lado amoroso dela. A data de nascimento dela é do dia 16/5/1970. E ela diz que adora o seu programa.
0: Obrigada, agradeço meu nome, em nome da minha cigana e do meu povo espiritual, viu? Olha, tá mostrando aqui que seu caminho pro amor tá meio pra baixo, tá meio bloqueado, precisa ver o que tá acontecendo aí, viu? Tô te achando também um pouquinho desanimada. Faça banho com rosa vermelha, despetalhe uma rosa, né? Coloca na água fervente, apaga ali, né? Deixa abafado. Quando tiver morninho, 7 gotas do seu melhor perfume e vá passear, gente. Às vezes vocês acham que o caminho tá fechado, mas não é, não sai. A casa não é transparente, como que vão enxergar através das paredes, né? Não tem como. Então saia, vá procurar um amor. Se tem um amor que não tá te satisfazendo, você não tá feliz, então é porque não serve para você. Gente, não insista com amor que não traz felicidade. Ah, amanhã talvez melhora. Não, ou se conecta de uma vez e já vê que tem futuro, ou então a fila anda. A vida é muito breve, não dá tempo de ficar esperando 1 ano, 2 anos, 3 anos para saber se vai dar certo. Ontem eu fiz uma consulta que eu achei bem interessante. A pessoa, que eu não vou falar aqui, conhece uma outra pessoa há 3 anos pela internet. Nunca se encontrar, ele tem esperança de que esse amor vai dar certo, gente.
1: Que masoquismo, né? Sofrendo por 3 anos.
0: E a foto da pessoa tá nítida, que é feita por IA. Tá nítida.
1: Ah, eu tô rindo de nervoso porque no século XXI a gente não entende ainda.
0: Infelizmente as pessoas pela carência caem. Exato. Tá? Não foi golpe do amor ainda porque não pediu dinheiro, né? Mas é bom se preparar, porque 3 anos já vai pra justiça querendo bens, né? Separar e falar que já tem direito. Então fiquem atentos, viu? Não rolou logo de cara, é porque não é pra ser. Exato. Fila anda. Tem mais perguntas?
1: Tem mais sim. Quem fez a pergunta aqui é pelo nosso YouTube. Quem fez a pergunta é a Joelma. Ela diz o seguinte: dona Eliana, eu tenho uma pergunta. Por que eu não tenho interesse pelo meu esposo como antes? Tem algo errado? Ela é do dia 10/5/72 e ele é do dia 16/8/79.
0: Ok, gente, desculpa, mas preciso falar o que minha avó falava. Quando você começa a namorar, você só encontra o namorado limpinho, perfumadinho, bonitinho, amoroso. Aí você casa, pedindo licença, desculpa por tudo. Aí você casa, de madrugada se acorda com estrondo, não precisa falar o que é. Vai comer, tá caindo pela boca ali, veste qualquer roupa, você chama pra passear, bota um chinelão no pé, que a mulher fica com vergonha e não se liga, perde interesse, é óbvio, né? Mas vamos ver se tem coisa espiritual, tá? Eu precisava falar isso porque a maioria, tá? Mulheres também se relaxam. Mulheres muitas vezes vão dormir à noite com uma cueca do marido. Qual o homem que vai olhar uma mulher de cueca ou camiseta velha e vai sentir atração física? Não vai sentir, gente. O tempo destrói tudo.
1: Destrói.
0: O Rocino tá aqui rindo porque eu acho que ele anda fazendo isso, viu? Eu acho que na casa dele dá trovão à noite. Ai, gente, desculpa, a gente tem que brincar, né? Hoje o dia amanheceu pesado e tem que terminar leve, né? Vamos fazer a vida ser mais leve. Vamos lá, ver se tem problemas. Também o desânimo, né? Você casa achando que pegou um príncipe, aí descobre que é um cavalo no decorrer da vida. É, provavelmente já houve traição nesse relacionamento. Tudo isso vai desanimando, tá? Mas no seu caso, além de tudo isso que eu falei, tem trabalho aqui no meio, tá? Alguma mulher aí se interessou e fechou o caminho de vocês, quer que vocês separem. Se você achar que minha cigana é digna da sua confiança, liga lá no meu consultório, agenda uma consulta, vamos salvar esse casamento. O povo cigano adora preservar a família. Então, se você quiser preservar a sua, procure a gente. Mas essas brincadeirinhas que a gente fez aqui agora, acaba não sendo brincadeirinha, acaba sendo dicas, tá bom? Então, assim, a mulher tem que continuar perfumada, bonita, o marido também, gente, senão tudo apaga, né? Não tem como o amor se preservar com uma pessoa toda desmantelada, tanto o homem como a mulher. Muitas vezes a mulher tá dentro de casa, o marido vai trabalhar, ela tá de camisola, volta, ela tá de camisola e fedendo a alho. Poxa, não dá, né? Aí não há casamento que resista. Olha, gente, eu acho que ainda dá tempo de pôr mais alguma pergunta. Tem aí, Tuli? Se for uma pergunta bem objetiva, dá.
1: Tem sim. Peraí, deixa eu pegar aqui. Dona Eliana, gostaria de saber como está minha saúde. O nome dela é Otília Menezes. Ela nasceu no dia 23/4/1973.
0: Olha, Otília, sua saúde requer tratamento médico, tá bom? Agenda lá com o seu médico, vai ver o que precisa fazer. Você tá muito deprimida, tá? Eu não sei aqui se você tá com algum problema de diabetes ou se tá pelo caminho, mas tá mostrando que precisa, tá? Precisa... Não é nada grave, tá? Fica calma, mas a idade da gente vai chegando, já tem mais de 50, não tem jeito, né? Precisa tá fazendo uma manutenção aqui, outra ali, tá bom? Se quiser passar em consulta também, a gente te orienta de uma forma mais detalhada, tá bom? Fica com Deus. Olha, gente, agradeço, tô muito feliz por vocês participarem, ouvir, esperar o dia de quarta e de sábado para ouvir o nosso programa aqui. Eu me divirto com vocês, vocês se divertem comigo, aprendemos juntos, aprendemos mais sobre religião, que não precisa ser de forma tão pesada, não precisa ser fanático, acreditar sempre no Pai Maior, ter fé, amor para com o outro e tudo dá certo, tá bom? Bom, gente, hoje eu vou ficando por aqui, mas lembre-se, sábado temos um horário agendado a partir das 8 horas da manhã. Ligue, agende sua consulta para o feriado, para sábado agora, que também vou estar atendendo, tá bom? E eu desejo a todos uma semana maravilhosa, cheinha de bênçãos. Beijos de luz a todos!

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0: Muito boa noite para você que tá ligado aqui na Capital, no FM 77.5, no AM 1040, Capital com você. Este é o Capital da Bola com Basílio e Amigos, chegando aqui no seu rádio na Capital. O programa do Basílio Pé de Anjo, diariamente aqui na programação da Capital, de segunda a sexta, sempre 19 horas. Para você que tá no trânsito de São Paulo, voltando para casa, quarta-feira o trânsito é um pouco mais pesado, siga com a gente, dirija com atenção. Quem já tá em casa preparando o jantar, já não esquenta pro jogo desta noite, afinal de contas, noite de Copa do Brasil. E aqui em São Paulo teremos o clássico Palmeiras e Santos. Palmeiras jogando em casa, tentando abrir vantagem na semana que vem lá na Vila, o jogo de volta. A polêmica continua, Neymar joga, Neymar não joga. A tendência maior é que ele não jogue, mas aquela coisa, Rogério, como dizia Silvio Santos, eu só acredito vendo. Daqui uma hora vamos ter na pedra a escalação. Dizem também que o Gabigol também não vai jogar, enfim. Só na hora que o professor Cuca liberar a papeleta lá nós vamos saber. E lógico que a gente vai falar muito a respeito deste clássico, jogo decisivo, é Copa do Brasil. O torneio vai se afunilando. Ontem já a abertura dessa fase de mata-mata com 1-1 empate no clássico de BH. Cruzeiro e Galo, um jogo marcado por lances até assim, não vou dizer violentos, né? Lances assim que assustam a gente, né? Com jogadores saindo de ambulância para o hospital, um clássico pegado. O Cruzeiro que jogou com a maioria da torcida a seu favor. Semana que vem é o Galo que vai ter a chance de ter o torcedor mais pertinho de si. E tem outros jogos também da Copa do Brasil. O Rogério já atualiza. Também informações do Corinthians. Alô, torcida do Corinthians. Acho que o Baza tem boas notícias para dar. Pelo menos o que chegou para a gente é que o Yuri Alberto tem evoluído bem e pode, de repente, reforçar o time já no domingo contra o Santos. Informações do São Paulo, efervescente São Paulo, daqui a pouco também com o Rogério Rocha. Muito boa noite, Basílio. É aquela coisa, vai chegando setembro, é o momento de mostrar quem tem mais garrafa vazia para vender, afinal de contas, quem perder tá fora. Boa noite, Baza.
1: Boa noite, Raul. Boa noite, Rogério. Oi, Rosino, Atule, Fatioli, todos aqueles que nos acompanham, né? É, o Yuri Alberto é aquilo que eu comentei já até na semana passada. Ele estava fazendo todo o trabalho, né? Só não estava indo para o campo. Mas agora, hoje, quarta-feira, ele já iniciou na segunda-feira um trabalho um pouquinho mais forte. E com isso a gente tem uma expectativa muito grande do aproveitamento do Fernando Diniz no jogo, no grande clássico de domingo. Mas a expectativa é boa. O que eu gosto mesmo, assim, do departamento médico do Corinthians, é que eles vão fazendo uma avaliação, vão conversando com o jogador vai reagindo. É ele que tem que dar, mais ou menos, uma projeção, né, Raul? De como está suportando, se não está tendo algum incômodo. E isso é muito bom, é muito importante. E basta a gente lembrar que o Yuri Alberto, ele tem uma recuperação muito rápida e por isso que, de repente, a expectativa é positiva do aproveitamento dele no domingo. Agora, você falou do clássico de ontem, né? Eu acho que poderia ter sido evitado aquela entrada do Caio Jorge no jogador do Atlético. Pô, a bola tá praticamente muito mais no alto o jogador do Atlético cabecear, tirando a bola para fora, sem necessidade do... Olha que o anjo da guarda do jogador do Atlético é muito forte, porque o tombo que ele caiu, sem ter condição nenhuma de se apoiar, e cair em cima do pescoço, ele poderia ter ali uma lesão muito ruim. E nós poderíamos perder um garoto que está iniciando, mas que já mostrou qualidade e capacidade. Se eu não me engano, ele era de São Paulo, né?
2: Juan Tressoldi,
1: era de São Paulo. Então, mas eu fiquei preocupado e depois eu fiquei revendo. Eu falei, poxa, eu poderia ter sido evitado ali, naquele lance ali. Independente, sabe o que está acontecendo, Raul? Esses clássicos, como foi o do Bahia, assim, até mudando um pouquinho, do Bahia e Vitória, jogador tá com a mania de achar que ele, que ele está representando, sim, de todas as formas, está representando o torcedor ali dentro de campo. Mas, pô, ele tem que ter mais equilíbrio do que o torcedor. Porque o torcedor é fanático, ele age muito mais com o coração do que com a razão. Então, você vê o Kaká pegar a camisa, querer rasgar a camisa do adversário. Que é isso? Mal ele sabe que futuramente, sem quem sabe, ele pode ser contratado até pelo próprio Bahia. São coisas assim que o jogador, ele foge um pouquinho da sua realidade e querendo agredir e mostrar que não, aqui eu estou representando o meu clube, mas eu já tenho eles aí como inimigo, não é como adversário. Eu acho que está na hora de acabar e ter a sensibilidade melhor dos jogadores procurarem reagir de acordo com que eles nasceram e cresceram dentro da base de qualquer clube.
0: Muito boa noite, Rogério Rocha!
2: Oi, Raul, tudo bem com você? Boa noite a você, o Basílio, o Fatioli, a Rosina, a Tulli e nossos amigos ouvintes do Capital da Bola. Ontem tivemos pela Série B, Atlético Goiânia 3, Botafogo de Ribeirão Preto 0, Juventude 2, CRB 1. Como você falou, pelas quartas de final, pelo jogo de ida, Cruzeiro 1, Atlético Mineiro 1. Cruzeiro com muito mais posse de bola, base, depois eu vou te passar aqui os números. E pela Libertadores, o Independiente Valle eliminou o Deportes Tolima, está fora do Corinthians.
1: O Tolima?
2: 3-1, né? Opa. No placar agregado 4-1, que o Tolima, o LDU agora, o Independiente Valle agora é o adversário do Flamengo, né? Então, uma semifinal.
1: Epa.
2: Vai ser Corinthians e Estudiantes de La Plata. A outra quarta de final, Flamengo e Independiente. Quem ganhar os dois vai jogar um contra o outro. Ou seja, na próxima fase pode dar Corinthians e Flamengo. Quem sabe, né?
1: Que venha o touro.
2: É.
1: Mas que ele venha morto.
2: E hoje, Raul, às 21h30, dois jogos. Os jogos também de idas da Copa do Brasil. Vasco da Gama recebe o Vitória lá em São Januário. E o Palmeiras, no Nubank, recebe o Santos aqui no Campo Sintético às 21h30. E pela Copa Sul-Americana, o segundo jogo de volta. River Plate e Santa Fé jogam também às 21h30 lá no Monumental de Núñez. Primeiro jogo foi 0-0, Raul Machado.
0: Pois é, eu quero palpite aqui. Oi, Baza.
1: Neymar vai jogar?
2: Eu falei ontem que não ia, eu fui o único aqui, eu fui voto vencido, Baza.
0: Eu estou ouvindo vocês, mas estou falando aqui com um grupo de Santistas estão lá no Nubank Park. É. Eu estou tentando descobrir aqui, eu estou olhando aqui, ó. Eu estou perguntando, literalmente perguntando, quem tiver informações, será que o Fatioli tem informação? É isso, Rosino? Será que o Fati tem? Alô, Fatioli!
3: Oi, fala Raul, tudo bem? Boa noite, turma. Olha, sem Neymar, né? Neymar está fora do jogo daqui a pouco lá no estádio do Palmeiras. A informação que eu tenho é que ele se ofereceu. Pô, é obrigação, né? Ué, se bem que eu sempre esqueço, o patrão é ele, o empregado é o Santos, né? Sempre esqueço. Bom, ele se colocou à disposição para jogar. O técnico Cuca falou, não, você tem dois cartões. De repente toma o terceiro e fica fora do jogo de volta na quarta que vem na Vila. Não, e mais. Domingo tem Corinthians. Não, lá é sintético. De repente uma lesão. Não. Então, a informação que eu tenho é que o Cuca falou, não. Fica em Santos e não precisa jogar. Então, sem Neymar, o Santos vai buscar. Se conseguir um empate, já está de excelente tamanho, né? Vamos ver o que acontece. Daqui a pouco mais informações. Esse é o material gravado, até já.
0: Até já, Luciano Fati. Olha, palpites aí, ó, no nosso WhatsApp, que é o 11 983 34 5777, e também aqui no YouTube, no espaço de comentários, palpites para hoje, jogo de ida, Palmeiras e Santos, jogo importantíssimo para as duas equipes, e o seu palpite, seu placar, ele vale muito aqui pra gente. O Rogério Rocha foi o único que apostou que o Neymar não joga.
2: Foi, pelo que eu vi ontem de vários colegas da imprensa, eu acho que ele não vai pro jogo hoje. Ele já tinha dito que não jogava em sintético, né? E que não ia, então, ou seja, eu.
0: Mas foi apostei. Relacionado.
2: Foi.
0: Pode ser que ele apareça.
1: Pode, tá lá entre 25. Tá na convocação de 25.
2: Mas assim, eu apostei que ele não vai jogar e continuo bancando que ele não vai jogar.
1: Que é isso? Isso é ridículo.
2: Eu
1: isso
2: também acho, concordo.
1: Chegamos a um ponto que Jogador manda mesmo dentro do clube.
2: Jogador, torcida, base, todo mundo manda no clube.
1: Já, eu...
0: O Gabriel Douglas mandou uma coisa interessante aqui. A atuação do Neymar em clássicos como visitante desde que ele voltou. Gente, ele só ganhou um, que foi aquele jogo contra o Corinthians na Vila, que foi um jogo, um gol no finalzinho, o Corinthians bobeou. No mais, perdeu pro Corinthians no Paulistão de 25, perdeu pro São Paulo no Brasileiro de 25, perdeu pro Corinthians no Brasileiro do ano passado, pro Palmeiras no Brasileiro do ano passado, esse ano Paulistão, perdeu pro Palmeiras, perdeu pro São Paulo e perdeu pro Palmeiras de novo. É, enfim, é um desastre o Neymar como visitante. Talvez isso possa impulsionar o Santos hoje.
2: Ou seja, Raul, ele não está fazendo diferença. Porque o Neymar não está conseguindo fazer diferença.
0: Não está conseguindo fazer diferença, tem sentido. Olha, vamos ouvir aqui Matheus Pereira falando do jogo de ontem, Cruzeiro 1, Galo 1, na sequência o Baza comenta. Vamos ouvir.
4: Infelizmente hoje sofremos um gol quando a gente estava melhor na partida, né? Eles vieram hoje com um sistema muito defensivo, né? Muito de marcação, muitas faltas, né? Tanto que no primeiro tempo quase não teve jogo praticamente. Acho que no segundo tempo a gente tivemos mais jogo, tivemos mais volume. Conseguimos criar algumas chances. Infelizmente sofremos um gol. A gente sabia que o resultado de hoje não ficava definido. A eliminatória a gente sabia que é só 45 e teria mais um. Então é importante a gente manter o pé no chão, entender que ainda tem mais um jogo. E é importante a gente agora olhar e ver o que a gente pode fazer diferente para que no segundo jogo a gente possa conseguir classificação. E a gente sabe que vai ser definido em detalhes, então a gente precisa estar atento nisso e é importante a gente focar nisso.
0: Pois é, Basílio Pé de Anjo, você sempre fala que clássico é clássico e não tem jeito. Às vezes um time que tá melhor não consegue exercer a sua supremacia. E embora ontem eu sentei no sofá e tava crente que o Cruzeiro iria atropelar o Galo pelos últimos resultados. Mas aí eu fui verificar e esse time do Galo tá invicto a 10 jogos. E é um time reformulado, que não tem alguns nomes que até nos últimos anos estavam ali jogando até mais com o nome. Tá um Galo mais competitivo, mais copeiro. E, de fato, o Cruzeiro fez o primeiro gol. Aliás, o Arroyo tá acertando cada chute impressionante. E aí o Cruzeiro começou a colocar volume. Mas aquela coisa, na primeira escapada, o Renan Lodi fez um gol ali sem ângulo. Muita gente acha que o goleiro falhou. Enfim, o goleiro tá fazendo um bom campeonato, né? No lugar do Cássio, enfim. E aí o Cruzeiro deu uma bugada. Sentiu o gol. A torcida do Galo pequenininha. Calou o Mineirão por um bom tempo. Depois, lógico, o Cruzeiro teve chance, o Galo também teve. Foi justo, base, esse placar de 1-1, porque o primeiro tempo não existiu. No segundo, ficou um jogo mais interessante, né?
1: Sim, ficou interessante, porque foi um jogo mais aberto e o Cruzeiro, como sempre, né, envolvendo a equipe do Atlético no meio de campo, coisa que no primeiro tempo eles não conseguiram. Por quê? Tanto o Matheus Pereira, né, e o próprio Gerson não conseguiam sair de trás com essa bola levando ao ataque, às laterais, e essa era a dificuldade. Segundo tempo, o Atlético voltou de uma forma diferente, querendo preencher mais o meio de campo e a entrada da área, e com isso facilitou. Aí o Cruzeiro praticamente teve muito mais posse de bola. Mas é aquele jogo, é clássico, né? Você vê que a reação foi muito rápida do Atlético quando tomou o gol. E aí nós vimos o quê? Vimos um Cruzeiro um pouquinho nervoso também. Aí no contra-ataque a gente já viu em alguns lances o Atlético levando perigo. Tudo bem disputado. A única lamentação foi só... No primeiro tempo, esse acidente que teve, né, da jogada em si, do Caio Jorge, mas de todas as formas, eu acho que não tem nada definido, Raul, não tem nada definido.
0: Tá
1: porque,
0: aberto.
1: Porque a gente já viu o Cruzeiro ir lá no campo, na arena do Atlético e vencer lá também. Não vai ser muito diferente agora, não. Eu acho que a iniciativa vai ser muito mais do Atlético, porque da mesma forma que ele reagiu como tomou o gol, ele vai ter que reagir jogando dentro de casa. E aí que mora o perigo, né? Se eles não marcarem o meio de campo, a forma de movimentação que eles têm junto com seus laterais, aí eles vão encontrar facilidade. Mas no clássico, a gente sabe que os detalhes vão ser resolvidos durante ainda essa semana, porque é obrigação, né, da comissão técnica fazer análise do jogo, pontuar tudo aquilo que teve a favor e o que teve de contra também, para que ele possa passar essas mensagens aos jogadores.
0: Rogério Rocha, é um jogo assim clássico, a gente já viu muita coisa acontecer. É um jogo de detalhes. Você entende que pelo Galo jogar agora ao lado do seu torcedor e ter o fator psicológico, ele leva alguma vantagem? Ou você, assim como Basílio, vê a coisa totalmente igual?
2: Eu vejo igual, mas aquele percentualzinho um pouquinho a mais do Galo por jogar em casa, né? Mas eu acho o time do Cruzeiro bem melhor que o do Atlético. Mais postado, né? Melhores jogadores também.
1: Mais entrosado.
2: Mais entrosado, né? Basta. Tem isso aí. Então eu acho que tem essa. Apesar do Atlético jogar em casa, mas eu acho que o Cruzeiro, por ter o melhor time, né? Com certeza eu acho que vai passar o Cruzeiro. Mas o Atlético vai ser muito difícil. Pelo seu domínio, é um campo menor, né? Menor que o Mineirão.
0: Pressão.
2: Pressão em cima, né? Pressão em cima. Então é até a pequena vantagem de jogar em casa, mas eu acho o Cruzeiro o melhor time.
0: Perfeito. Tuli, por favor, coloca um vídeo na tela aí. Todo mundo sabe que o Capital da Bola com o Basílio Amigos. Aqui tem espaço para todos os clubes. Todos, todos, todos. A gente fala muito de futebol feminino, clubes que estão na segunda, terceira, quarta divisão. E é para você, Chicão, para o Sérgio Roberto, para tantos amigos que temos aqui nesses 6 anos de Rádio Capital, que a gente vai colocar esse vídeo aqui. Pode colocar, Tuli, por favor. Tem som? Tem áudio? Tem.
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0: E a nossa homenagem à Sociedade Esportiva Palmeiras.
2: Parabéns, Palestra!
0: Aniversário
1: Parabéns,
0: hoje do clube.
1: Sociedade Esportiva Palmeiras.
0: E eu trouxe esse vídeo que muita gente deve ter pensado. Eles não vão falar nada, porque o Basílio é Corinthians. O próprio perfil do Corinthians hoje parabenizou o Palmeiras. O próprio Paulo Serdan, que é nosso amigo e logo, logo estará aqui, sempre falou isso, que os jogadores do passado, ele fala de 90 para trás, tinham um respeito, uma cordialidade muito maior do que tem hoje. Se bem que hoje não é que não falta respeito. Hoje o jogador mal fica no clube, mal tem identificação com a camisa. Não tem. Os últimos foram, acho que Marcelinho, Marcos, Vampeta, depois hoje, dali...
2: Não chega 100 jogos, Raul. 100 jogos chega. Não chega.
0: E a história tem muitos jogadores que fizeram sucesso de um lado, depois fizeram sucesso do outro... Vários aí, Viola, Edilson, no passado muitos outros. E o Basílio Pé de Anjo, sempre nos eventos do Basílio, eu sempre via a participação do César Maluco, por exemplo, e do respeito que se tem, né, pela história. Rivais, sim, dentro de campo, quando a bola rola. Tem uma brincadeira? Lógico que tem. Se o Palmeiras perder hoje, a piada vai ser muito grande. Assim como quando o Corinthians perdeu na inauguração. Os dois perderam na inauguração dos seus estádios. Impressionante. Os dois... Já caíram para a segunda divisão, os dois já ganharam Libertadores, os dois colecionam uma vitória épica e é o que o Corinthians escreveu hoje no seu perfil. Vida longa ao Palmeiras para que possamos ter mais derbys e continuarmos construindo essa história de rivalidade, que até chegou no cinema com aquele filme com o Lima Duarte, enfim. E o Basílio tem um carinho, um respeito pela instituição, Sociedade Esportiva Palmeiras, e é muito bonito ver, Baza, o respeito também... que o verdadeiro torcedor do Palmeiras tem por você e pelo clube. Afinal de contas, o futebol só é o que é por essa paixão, né?
1: Claro, e você tocou num ponto muito importante. Eu conheci o Paulo Serdan, ele garotinho mesmo. Eu saindo para comprar panos e coisa para a minha ala dos boleiros, né? E eu encontrava muito o Paulo Serdan com a mãe dele também, fazendo compras. A gente ficava conversando. Eu achava aquilo lá maravilhoso, né? Ele com a mãe dele fazendo compras. E eu, até hoje, eu tenho um carinho, um respeito pelo Serdan e pela família dele que vocês não imaginam. Independente daquilo que ele torce pelo Palmeiras e eu pelo Corinthians, eu já cansei de dizer, né? Nós somos adversários, né? E não inimigos. E isso não é só com a Sociedade Esportiva Palmeiras, não. Eu tenho essa identidade com o Santos, ainda mais com o meu compadre Serginho Chulapa também. No próprio São Paulo, com Gilberto Sorriso e muitos outros que lá eu tenho amizade. Então eu acho que o futebol ele é feito de amizades, de carinho, de respeito. E você citou bem, né? A minha geração, não era de provocação. Basta a gente lembrar que mesmo quando eu tinha parado já de jogar, o Serginho Chulapa entrando de fraque, de todo de branco, e com o Casa Grande, depois teve aquele tumulto, ele e o Mauro, e depois à noite encontrei os dois na casa de samba. Então, era gostoso, né? Esse respeito sempre existiu. Hoje não, hoje é por isso que eu estava tocando nesse ponto, né? Às vezes o jogador, ele para se autodefender, ele tenta agredir o adversário e aí já passa a ser um desrespeito que a mim e da minha geração não cabe, entendeu? Independente de qualquer coisa, a gente tem que torcer muito para que haja um pouquinho mais de respeito e, mais uma vez, parabéns à Sociedade Esportiva Palmeiras por mais um ano. E é sempre bom, como os torcedores gostam, né, de ver quando há esse derby.
0: Sim.
1: Entre São Paulo e Corinthians também, Corinthians e São Paulo, Santos. Aí no domingo nós vamos ter esse grande clássico. E ele é feito dessa maneira. Eu acho que... como houve uma evolução, eu vejo alguns jogadores antes do jogo fazendo algumas provocações e aí os ânimos ficam um pouquinho exaltados, né? Que aí lá dentro de campo a coisa começa a ferver. Mas você vê que na minha geração não era muito diferente, não, de haver assim o tipo de provocação, mas que dentro de campo cada um procurava fazer o de melhor que tinha que ser feito.
2: Parabéns ao Palmeiras, realmente, assim. E essa parte de respeito que o Baza falou, até o jogador do Atlético Mineiro, né, que não cantava o hino nacional direito porque falava o nome do adversário, lembra?
0: Sim, verdade.
2: O Guilherme Arana, né?
0: Arana,
1: hoje
0: Arana.
1: Ele tá no Fluminense. Então, você vê como
2: não
1: é
2: cantava
1: que é.
2: O Cruzeiro porque...
0: A imagem do Cruzeiro. Cruzeiro
2: não cantava porque tava no Atlético. Olha a coisa, a que ponto chega, né?
1: É um desrespeito ao país, né?
2: Mas parabéns ao Palmeiras, tem muitos amigos palmeirenses, realmente, né? Palmeiras tá no topo do mundo aí, vai muito bem administrado pela Leila. Espero que continue assim, né? Porque o futebol precisa disso, né? Precisa
0: dos aí o Rosendo coçou a orelha ali. No topo do mundo, o Rosendo não concordou. Você falou que o Palmeiras está no topo do mundo, ele está
2: coçando a orelha. Já disputou o Mundial, né? O ano passado, não é isso? O ano retrasado. Então...
1: Não, e eu tô recebendo até um pedido pro fim do ano de uma empresa que quer participar. Quer participar. São torcedores do Palmeiras. Eu falei para ele que não, independe da
0: não tem problema
1: se ele quiser, ó, tanto é que o Edu Bala, César Maluco, Ademir da Guia, Índio, esse pessoal, quando a gente tem alguns eventos, a gente leva esse pessoal porque não precisa só representar o Corinthians.
0: Ninguém
1: não,
0: joga sozinho.
1: Não, só o Palmeiras.
0: E ninguém,
1: não.
0: Ninguém joga sozinho.
1: Não, de maneira nenhuma, a gente faz uma seleção e a seleção é tido com essa convocação, essa mescla que tem que se fazer. E eu, no fim do ano, falei pra ele falou, se você levar o Ademir da Guia, eu já quero fechar com você.
0: Aê!
1: Então, quer dizer...
0: Que já teve aqui com a gente na rádio. Já. Ademir da Guia, no Basílio e Amigos aos Sábados, esteve aqui num sábado com a gente.
1: Ah, Ademir é uma pessoa maravilhosa.
0: César também. César, um abraço pra você. A última lembrança que eu tenho do César é absurda. Eu vou contar rapidamente aqui. E é trágico, mas é engraçado, porque tinha falecido um outro jogador que também tinha o sobrenome Basílio.
2: Sim.
0: O César me ligou desesperado. Lógico que ele lamenta muito o óbito do outro.
1: Era o Wagner Basílio.
0: Do Wagner. E ele me ligou desesperado, porque ele não conseguia falar com o Baza. E eu falei, não, César, tá tudo bem. E o César já começou a discutir comigo, sabe aquele jeito dele truculento? Você tá me escondendo alguma coisa? Achando que eu estava escondendo. Eu falei, César, eu tô rindo. Você acha que se eu tivesse escondendo alguma coisa? E ele ficou tão nervoso. E aí é engraçado, né? Só que o telefone não funciona mesmo. O Basílio tava com uma outra ligação. Aí ele só aquietou quando ele viu que que realmente não era. Aí sabe como é que ele terminou? Abraço, garoto! E desliga. Ele é assim! Ele faz aquele jeitão. E em um evento também que foi aniversário do Basílio e da doutora Cecília, num clube.
1: Aristocrata
0: Clube. Isso, lá em São Judas, né?
1: Lá em São Judas.
0: E eu fui entrevistar ele a primeira vez, eu tava tremendo, porque ele é sério, né? Ele é muito sisudo, assim. Mas depois a entrevista rolou numa boa, cheia de tiradas, cheia de sacadas. E é isso que faz o futebol ser tão apaixonante como é. E o que não pode acontecer, Baza, é o que aconteceu ontem, por exemplo, lá voltando pro jogo mineiro, né? A temperatura vai ser alta pro jogo de volta, embora agora, olha coisa maluca, tá? Os jogadores que discutiram ontem, depois do jogo, tá? O Caio Jorge foi muito criticado mesmo. Só que a C2 Sports, olha que coisa louca, ela é a mesma assessoria dos jogadores que brigaram ontem. O Juan, que foi o jogador machucado. O Juan, quando terminou o jogo, escreveu o seguinte, ó, a diferença é simples. De um lado, quem compete na bola. Do outro, quem procura vantagem na deslealdade. No fim, caráter também entra em campo. Esse placar não mente. O histórico desse mau caráter também. Falando do Caio Jorge. Graças a Deus, fui encaminhado ao hospital, fiz exames, está tudo bem. Obrigado pela preocupação, massa, família e amigos, massa, torcida atleticana. Agora é na nossa casa, diante da nossa torcida, é lá que... Então o clima começou a esquentar. Inclusive,
1: provocações.
0: Sim, e o executivo de futebol do Galo, Paulo Brax, acusou o Caio Jorge de ser desleal, disse que vai tomar todas as medidas possíveis no STJD. E agora há pouco, o Caio Jorge subiu uma nota... se retratando, pedindo desculpa. Eu espero que a assessoria tá cuidando de todos eles, para que não crie um clima hostil pro jogo de volta, né, Basílio?
1: Sim, não, isso não vem, porque, primeiro de tudo, não vai pensar que o torcedor vai entrar em campo, não, que a punição é mais dura do que se imagina, você entendeu? E ali o segurança, praticamente, do adversário, é a própria torcida. Então, chegou um momento... que lá dentro é que tem que se resolver. E é por isso que falo a respeito do equilíbrio que o profissional tem que ter para ele ter o melhor rendimento. E não é se esconder atrás de um mau resultado.
0: Luciano Fatioli, já descobriu, Luciano Fatioli? Você tem mais contato que eu, hein?
2: Tá indo com peso 2 ainda? Tá com peso 2?
0: Peso 2. Tá. Alô, Fatioli!
7: Oi, fala, turma! Tudo bem? Meu Deus do céu, hein? Neymar, hein? Quer dizer que a transcrição aí do que ele falou pra Edna, tudo, ele pode ser punido, é? Meu Deus do céu. Ai, minha Nossa Senhora, que jogo, hein? Neymar pode ser punido pelo que falou pra árbitra, né, Edna? Vila pode ser interditada pela cusparada lá do torcedor, que já foi identificado pelo Santos. Meu Deus, quando a situação tá ruim, nada que possa piorar, hein? Que isso, hein? Que fase do peixe, hein? Nossa Senhora, que fase, hein? Que peixe é esse? Oh, meu Deus, que lambaria é esse, hein? Sardinha, né? Ai, o peixe de tanta gente, hein? Neymar, sendo assunto fora de campo do que mais do que dentro de campo. Bom, se bem que os xingamentos foi uma situação dentro de campo, né? Vamos ver o que acontece, tá? Daqui a pouco eu volto para falar do provável Santos, viu? Até já.
0: Até já, ó, a gente faz um rápido intervalo, voltamos já 19h32.
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0: 19h34, enquanto a gente não descobre se Neymar joga ou não joga, quem joga e bate um bolão com a gente é a Dani. Alô, Dani, boa noite!
19: Oi, Raul, boa noite. Raul, os homens precisam se cuidar, viu? E a mulher gosta, tá? De um homem que se cuida, de um homem que se importa com ele. Por quê, Raul? Se o homem não ficar bem, não estiver bem, ou sofrer com alguma patologia, alguma doença, quem é que vai cuidar desse homem, Raul? É a mulher, né? E o contrário também é verdadeiro. Se a mulher não se cuidar e deixar e relaxar, quem é que vai cuidar dela? Os filhos, a mãe, o marido. É sempre assim, Raul. Quando alguém não se cuida, vai sobrar para o outro. Então, gente, uma forma de você demonstrar amor, não só próprio, o amor com você, mas também o amor pelo seu cônjuge, é quando você se cuida. Ah, eu não quero dar trabalho para ninguém. Ai, amor, eu quero viver bem, eu quero ter saúde, eu quero poder fazer, ter autonomia, independência. E, gente, isso começa com a qualidade do sangue, a fluidez do sangue. Começa controlando o colesterol, o diabetes. Começa estabilizando a pressão e tudo isso o equilíbrio bem faz, tá? Então não pense você que é só pra vida sexual. O sexual ganha muito, porque ele aumenta a testosterona e ele melhora a fluidez sanguínea. Aumenta também o apetite sexual, melhora a ereção, evita e previne ejaculação precoce. Então ele é muito bom pra parte sexual. Mas o homem acaba ganhando em todos os aspectos quando ele usa equilíbrio bem, Raul.
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0: É isso aí, Dani. Um beijo pra você. 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
6: A primeira vez que eu vejo uma Copa do Brasil, não sei, não ter sorteio, porque os caras botaram Santos e Palmeiras, Inter e Grêmio, Cruzeiro e Atlético. Nunca vi um clássico na Copa do Brasil de jeito, desse jeito, nunca. Por que não cruzou Grêmio e Atlético, Cruzeiro e Palmeiras, Santa Internacional, Vasco e Vitória, tudo bem. Por que não cruzaram? Botaram

0: Curitiba, Palmeiras, o provável Palmeiras.
1: Carlos Miguel no gol. Volta os três zagueiros com Gomes, o Murilo e o Barbosa. Os quatro adiantados é o Arias, o Andreas Pereira, o Marlon Freitas e o Arthur. Na armação, Maurício. E na frente, o Flaco Lopes e o Vitor Roque. Esse é o time do Abel Ferreira. Carlos Miguel, Gomes, Murilo e Barbosa. João Arias, Andreas Pereira, Marlon Freitas e Arthur. Maurício, Flaco Lopes e Vitor Roque.
0: Raul. Você falou do Flaco Lopes aí, que vem se destacando. E ele falou após o último jogo. Qual o segredo para essas boas atuações dele? Vamos ouvir o Flaco.
2: Acho que é paciência. Todo jogo não vamos conseguir resolver no começo. Acho que a gente tem que trabalhar da mesma forma o jogo todo. Hoje, acho que mantivemos essa concentração todo jogo e no começo do segundo tempo acho que conseguimos resolver e depois já conseguimos dirigir um pouquinho melhor o jogo, mas acho que a paciência e continuar trabalhando da mesma forma, acho que esse é o único segredo.
0: E o Abel também valorizou o Flaco e lembrou uma coisa que é verdade, né? No começo o Flaco não emplacou, ficava no banco, muita gente chamava ele de Fraco Lopes, né? Os dois primeiros anos foi muito aí, agora ele explodiu. Fala, Abel Ferreira, sobre o Flaco Lopes.
3: Os dois golos que o Lopes fez têm a ver com o quê? Ora, diga-me, pode-me ajudar, tem a ver com o quê? Com a qualidade individual desse jogador, por isso é que ele está no Palmeiras. Por isso é que nós pagámos 8 milhões e ele agora vale 50. Mas tivemos 3 anos aqui à espera dele, com 2 anos toda a gente a subiá-lo e a mandá-lo embora. Ou é mentira o que eu estou a dizer?
0: Tá aí, Flaco, Abel Ferreira falando de Flaco Lopes. Vamos ouvir o Maurício, que é outro jogador que falou a respeito dessa dificuldade que o Palmeiras encontra, de seu time a ser batido, da pressão da torcida. Vamos ouvir.
4: É a camisa que a gente carrega, né? Então acho que a cobrança vem de acordo com a camisa que você carrega. E a gente sabe da camisa pesada que a gente carrega no peito. Então é normal ter essa cobrança de todos os últimos anos, o que o Palmeiras construiu com títulos. Então, e a gente quer construir o nosso próprio legado, a nossa própria história. Então, acho que, claro, que a cobrança é sempre grande, é pelo futebol também que a gente mostra, por estar sempre brigando por títulos. Então, acho que isso é uma forma natural, e o futebol brasileiro a gente sabe que é sempre cobrança atrás de cobrança, mas a gente tenta lidar isso de uma forma tranquila e sempre respondendo dentro de campo.
0: Pois coloca aí o Chicão tá com a gente aí, 19h43, Chicão. E em seguida o Baza vai analisar. Vamos ouvir, Chicão.
5: Boa noite, capitão da bola. Olha, o que o Baza falou aí tem razão, eu não tenho o que falar, eu tenho mais amigo corintiano do que outra coisa, pô. Tá vendo? Pelo amor de Deus, viu? Tá vendo? E tô aqui aguardando o jogo, rodeado de salame e cerveja.
0: Opa!
5: E tô aqui no meu equilíbrio mocotó, man. Então,
6: tá no café.
5: Um abraço a todos aí. Bom jogo para o porco. Que as sardinhas se estrepem. Chicão Cipriano, feliz dia do gol.
1: Eu não posso perder a piada, né?
0: Vai.
1: Rodeado de salame, Chicão tá me surpreendendo. Ah,
0: mostra aqui pro Basílio que o Chicão me mandou de manhã. Chicão, vou mostrar pro Basílio. O Chicão tinha imagens exclusivas do protesto da torcida do São Paulo na porta do CT, que eu não vou poder colocar na tela isso. É piada interna, é um meme aqui, uma montagem.
6: O Chicão é muito maldoso.
0: Vamos falar do Santos? Primeiro o Fatioli, antes da escalação, porque...
1: Fica com seu salame, Chapim.
0: Será que você descobriu, Fati?
7: Olha, sem Neymar, eu não acredito que ele vá de Rollaser. Como esse é um material gravado, não sei se já tem aí o oficial do Santos. Tem? Já não. Este é um material gravado. No instante que eu estou gravando esse material, agora faltando 10 para as 7, 10 minutinhos para começar o programa, que eu estou gravando esse material, não temos o Santos oficial. Eu acho que não vai de Rollaser. Rollaser foi mal para caçamba. Jogou mal contra o Mirassol, entrou mal para Dedéu. Tô achando que ele vai dar uma trancada no meio campo com o Gustavinho, com o Schmidt e com o Oliva. Tô achando que ele vai dar uma trancada nesse meio campo. Aí no ataque o glorioso Rony com o Barreal e Gabigol. Tô achando que é esse o time, viu? Com o Igor Vinícius, que ele insiste em ver ele colocar o Davizinho, Brazão, Luan, o Arão e o Escobar. Esse é o Santos, provável, não sei.

0: Se tiver aí o oficial, vocês no estúdio ao vivo aí, podem confirmar, por favor. Não sei, é sempre uma hora antes do jogo, acho que agora ainda não tem, né? Acho eu que não. Vamos ver, se o Santos conseguiu um empate hoje, está de excelente tamanho, excelente, meu Deus, aleluia, Senhor. Tem que soltar fogos, até eu vou para a Praça Independência, que fica aqui em Santos, que é o local das comemorações esportivas e políticas, até eu vou para lá comemorar. Ou se vou, solto fogos e tudo, e fico lá até 6 horas da manhã de amanhã. Será? Vamos ver. Esse é o Santos, né, para enfrentar o poderoso Palmeiras. Santos é peixe, é, mas hoje o tubarão é o Palmeiras, o Santos é um lambarizinho. Vamos ver o que acontece, turma. Abraço, boa noite.
1: Rogério Rocha, então, como nós temos que trazer aqui para o ouvinte capital o mais próximo possível, nós acreditamos que a escalação vai ser essa daqui na voz do Rogério. Vamos lá.
2: Gabriel Brazão no gol, Igor Vinícius, o Arão, o Luan Pérez e o Escobar. Gustavo Henrique e o João Schmidt nos volantes, né? O Rolaser, Gabriel Bontempo, Barreal e na frente o Gabigol. Esse seria o Santos.
1: E a arbitragem, que é tão importante observar o que vai acontecer hoje, jogo de ida no Bank Park. Quem apita o jogo?
2: Bruno Arleu de Araújo, do Rio de Janeiro. Assistente 1, Rodrigo Figueiredo Henrique Correia. Assistente 2, Thiago Henrique Neto Correia. O árbitro de VAR, Rodolfo Tosquimaques, do Paraná.
1: Vamos lá, análise do jogo com o Basílio. O que a gente tem acompanhado do Palmeiras nos últimos jogos. Dificuldade no primeiro tempo e depois o time dá uma deslanchada. Costuma ter 10, 15 minutos de muita pressão. O Santos, lógico, o adversário de hoje é muito qualificado, mas o Santos, em linhas gerais, é que é duro falar. O Santos com o Neymar é um, sem o Neymar é outro. Mas é um time que tem tido a maior posse de bola, tem criado oportunidades, mas tem perdido muitos gols. Por ser um jogo decisivo, Basílio, você acredita que vai ser mais um jogo que os caras vão entrar pensando em 180 minutos, com cautela, o Santos mais reativo, jogando no contra-ataque. E o Palmeiras, você imagina que vai com tudo por jogar em casa, aniversário, torcida, fase boa. O que você prevê para a noite de hoje?
3: Bom, primeiro de tudo, o Santos sabe que isso vai ser levado para o segundo jogo. É, o que você falou é a grande realidade, é um jogo de 180 minutos e é lógico, você jogando na casa do adversário, que vem no melhor momento, né, do que a equipe do Santos, mas nunca deixando de ter o pensamento, é um clássico, são duas camisas assim, de respeito e disputas em muito elevadíssima, mas eu acho que essa superioridade que de repente está sendo colocado pro Palmeiras, ela pode ser um tiro no pé também. É aí que vai envolver o quê? É um time que vai estar muito consciente, que não tem que ter desespero, vai tentar marcar sim, não vai dar aquele mole que o Palmeiras está acostumado a, às vezes, entregar a bola para o adversário sair, e no contra-ataque o Palmeiras cria todos aqueles espaços que tem jogadores de velocidade e de qualidade também, técnica muito apurada. Então eu vejo que o Palmeiras vai ter que ter muita cautela, mas que o Palmeiras não vai mudar a sua forma de jogar, não vai. Vai valorizar a posse de bola, sim, aquela mudança de lado que eles fazem quando estão de posse da bola, as variações, e nunca esquecendo que não só o Flaco Lopes e o Roque, né?
1: Vitor Roque
3: também, são jogadores que se movimentam muito, né? Nessa movimentação, aí sim que entra os jogadores que vêm da meia, e não se esquecer nos laterais. Os laterais são os que armam a jogada também e sempre procuram tocar muito essa bola. E eu acredito que o Santos vai preencher com o maior número de jogador esse meio de campo, e o Palmeiras vai ter dificuldade. E existe um porém, viu, Raul? Todos são sabedor que jogando contra o Palmeiras e quando as coisas não começam a correr bem, Aí a pressão começa a vir aquele do lado
1: de fora. E esse Palmeiras tem tomado gols até de times assim,
3: exatamente, mais frágeis. Exatamente. Né? Aí o torcedor já se volta, aí a gente já vê um certo nervosismo, não só dos jogadores, do lado de fora também. É uma forma que o Santos, acredito, vai explorar, sim, todos os aspectos. Tanto é que ele diz que o Santos tem a nítida vantagem de explorar o quê? Explorar o que o Palmeiras está jogando em casa, mas ele é o time que tem totais condições de sair na frente, de fazer o resultado, jogando essa responsabilidade para...
1: Quando o Cuca falou que o Palmeiras é o favorito, é nesse sentido, né?
3: Exatamente. Ele já tirou essa responsabilidade jogando para cima. E é que vocês não ouviram ainda. Eu já ouvi a entrevista do Abel falando, não, o Cuca quer jogar a responsabilidade para cá, mas a mesma que eles têm lá, nós temos aqui também.
4: Nós temos cá.
3: Então, eu vejo que o que pesa muito, Raul, é a camisa. A camisa tradicional. E eu vi, acho que foi esse ano mesmo já, o Santos jogando... aqui na Arena do Palmeiras e dificultou
1: foi
3: o Palmeiras.
1: Foi jogo difícil, foi equilibrado.
3: É.
4: Acho que foi no Paulistão, não foi no Paulistão? Sim.
3: Foi no Paulistão. É. Então, mas aí, se eu não me engano, foi até num sábado esse jogo.
4: Acho que foi.
3: Foi num sábado e aí eu tava acompanhando e eu vi que o Palmeiras teve dificuldade e é lógico que o Santos vai tentar explorar isso. Não que o Santos vai ficar atrás, não, de maneira nenhuma. Mas que o Santos vai marcar, com certeza vai. E as dificuldades vão aparecer muito mais pro Palmeiras.
1: Esse jogo foi 1-0, o gol do Palmeiras foi um magrinho 1-0, e o gol do Palmeiras foi de jogador que não vai jogar hoje, que é o Alan. E aí tem uma preocupação na direita, por quê? Algo que tudo indica, ele vai colocar o Arias ali. Isso. Só que o torcedor fica bravo do Arias, tem que ser secretário de lateral.
3: Sim.
1: E é naquele lado ali que pode cair Rolaser ou Gabigol. E a Copa do Brasil é a fábrica de zebras, hein? É onde nem sempre o melhor time ganha, porque é um campeonato à parte, são dois jogos. E o Santos joga a vida, joga uma premiação milionária, e o Palmeiras vem caindo. Copa do Brasil do ano passado, eliminado pelo Corinthians. Do ano retrasado pelo São Paulo. Isso. Palmeiras vem fraquejando nessa competição e é futebol 11 contra 11. Tem ouvinte aí, é isso? Não. É só pra mandar abraço, é isso? Mandar um abraço aqui pro... Como é que é o nome dele, Rosino? É o Levino, do Capão Bonito, é isso? Que tá ouvindo a gente, interior de São Paulo. Muito obrigado. Fati, olha, eu quero seu palpite, Fati. Vamos ver, será que ele tá otimista? Vamos ver.
0: Olha, vou com o palpite agora, hein? Meu destaque final é o palpite. Basílio, essa é pra você. Acredite se quiser, hein? Santos 2-0. Que é? Tão estranhando, é? Vou repetir meu palpite. Santos 2-0. Me cobrem amanhã. Falei isso na TV, inclusive, hoje, no palpite, lá na TV. Abraço, boa noite, até amanhã, seja o que Deus quiser, viu?
1: Solange Pinheiro, acho que vai ser 2-1 pro Santos. Alô, Sol, um beijo pra você. Antes do palpite do Baza e do Rogério, solta aí o Ranieri, que eu fiquei devendo ontem e vou pagar hoje. Coloca aí.
5: Ranieri, boa noite, Júlia Fernanda, da Rádio Crack Neto. Corinthians vem embalado da classificação da Libertadores e nos últimos anos teve uma certa dificuldade no Campeonato Brasileiro. Como internamente vocês olham essa questão de disputar uma competição de pontos corridos e também mata-mata? Obrigada.
6: Eu acho que é importantíssimo para a gente chegar na... Todo mundo sabe da situação da gente no Libertadores, a gente conseguiu classificar. Temos um duelo difícil contra os Estudiantes agora e é importantíssimo a gente chegar na Libertadores sem preocupações em outros campeonatos. Então, quanto mais o alto em relação a posições a gente tiver, melhor, porque daí a gente pode ter algum tipo de descanso, alguma coisa entre as partidas da Libertadores ou até antes das partidas. Então acho que é importantíssimo isso. Eu acho também que pela moral, pelo ímpeto do jogador, você saber que está bem colocado no brasileiro te dá uma certa tranquilidade disputando esses jogos em competições de mata-mata.
1: 19:55, ó, curtinhas do Corinthians aqui, tá? André, em campo hoje... participou da preparação do elenco, já avisando o clássico contra o Santos no domingo. Yuri Alberto também já fez a transição, se aproxima do retorno. Os dois podem, inclusive, serem relacionados para o jogo do próximo domingo. Sobre o que o Ranieri falou, Basílio Pé de Anjo, por que, que o Corinthians de 3 anos para cá é desse jeito? Vai bem nas Copas e não consegue focar no Campeonato Brasileiro. E com técnicos diferentes. Isso é o quê? É a boleirada mesmo? Tem que se conscientizar?
3: São os próprios jogadores que têm que ter essa consciência, porque por mais que seja, você vê até a questão dos torcedores apostarem que o Corinthians, depois de um belo resultado, né, que foi alcançado contra o Rosário, de repente foi lá todos os torcedores dando a certeza. O Corinthians não perde lá fazia tempo e essas coisas todas, de repente acabou sendo atropelado. Então, eu particularmente acredito que seja muito mais com os jogadores do que com comissão técnica.
1: Pergunta do Walter de Rio Claro, ele pergunta se, na sua opinião, o goleiro Kaique falhou no gol...
3: É o primeiro gol.
1: No gol do Curitiba, primeiro gol.
3: Um cantinho, né? O nome dele? Rogério.
1: Isso, de Rio Claro.
3: Rogério, veja bem, a mesma forma, não sei se você pegou o início do programa, quando o Raul diz da falha do goleiro do Cruzeiro. A bola, que é onde ela passa ali, ela não pode. Ela não pode. Todo o trabalho que é feito com qualquer goleiro, quando sai da base, a cobrança é muito. Que ele tem que fechar o canto dele. Se ele vai dar para trás, se ela vai bater no zagueiro e entrar, é outra coisa. Mas ela não pode passar por ali. E ela tá passando. Só que depois eu tô vendo, né, Raul? A pancada é muito forte que os jogadores que fizeram o gol e acabam surpreendendo, como aconteceu no domingo e aconteceu também ontem. Mas tudo isso fazendo parte de... A cobrança fica. Falhou ou não falhou? Ele falhou porque ali a bola não pode passar.
1: Rogério, destaque final.
4: Olha, do São Paulo, rapidinho aqui, ó. O Enzo Dias também foi dispensado pelo São Paulo, vai procurar outro time e se junta ao Célix Soares, ao Luan, ao Mike e ao Matheus Belém.
1: Reformulação com o campeonato em andamento.
4: E o São Paulo volta hoje a proposta de reformulação do seu estatuto, que são 54 mudanças, né, com 12 blocos temáticos. Amanhã eu falo mais desse assunto.
1: Amanhã você conta. Placar para hoje.
4: 3-1 Palmeiras.
1: Ixi.
4: Palmeiras tem que ganhar bem, porque o segundo jogo é em Santos.
1: Aí o Neymar tem que fazer 4
4: lá. Então o Palmeiras tem que fazer placar hoje.
1: Basílio, sua bola de cristal para hoje.
3: 0-0.
1: 1-1 é meu palpite, aí vai ficar em aberto. Obrigado, Rosino. Obrigado, Tule. Obrigado a todos. Gabriel Douglas, lembrou do Nilson, que perdeu aquele gol no Santos e Palmeiras. Meu, lembra? Bola, sem goleiro. Meu. Abraço, tchau, gente.
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0: a todos os nossos queridos ouvintes da Rádio Capital. Como é que estão todos? Todos bem? Como é que foram de semana? Bem? Espero que sim, com saúde, não é? Porque com saúde o resto a gente tira de letra. Hoje o nosso programa está super especial. Então dou um bom dia para todos vocês que estão ouvindo a Rádio Capital, ouvindo o nosso programa Portugal, a saudade de você, de perto, de longe, através da Rádio Capital AM 1040, FM 77.5 e todas as redes sociais, YouTube, todas as formas. Vou dar também boa noite para quem vai ouvir a reprise desse programa na próxima quarta-feira, às 8 horas da noite, aqui pela Rádio Capital. Então, boa noite para você também, não é? Então, bom dia para o Luiz, que vai nos acompanhar. Bom dia, Fátima!
1: Bom dia, Isabel. Bom dia, Luiz. Bom dia, queridos ouvintes. Como é que vocês foram de semana?
0: Bem.
1: Tá bom tempo aí? Nossa, essa semana aqui fez um calorzão. Chegamos a 41,2 aqui.
0: Caramba.
1: Em Faf.
0: Aqui também.
1: Muito calor mesmo, viu? Mas vocês sabem, né? Pra mim tá tudo de bom, que eu adoro. Né? E esta semana também foi muito bonita, muito boa. A Romaria da Senhora da Agonia, lá em Viana do Castelo. Estivemos presentes um dia e as romarias e as festas aqui continuam a todo vapor. E hoje no Cantinho do Folclore vamos falar sobre as saias de Domingar, lá de Viana do Castelo. E vamos falar das festas da nossa comunidade. Hoje nós temos um almoço lá no Raízes de Portugal, da Sociedade dos Poveiros. Até já.
0: Até já, Fátima. Talvez não dê para entrar o Cantinho do Folclore hoje. Porque, como eu havia prometido, nós comemoramos ontem, dia 22 de agosto, o Dia Internacional do Folclore. É, e eu tinha prometido para vocês que nós íamos trazer a tocata do grupo folclórico da Casa do Minho de São Paulo. E como para mim promessa é dívida, então eles estão aqui conosco, toda a tocata do grupo folclórico da Casa do Minho aqui de São Paulo. Nós vamos já dar bom dia para todos eles, não é? Para o senhor Manuel Caldas, para o senhor Joaquim, para o Antônio Saraiva, para o Manuel Bernardes, para o Rafael Almeida e para o Jonathan. Então, daqui a pouquinho eles vão entrar aqui porque vão falar um pouco sobre o folclore, vão tocar músicas para vocês dançarem à vontade aí e vai ser muito bom. Fiquem conosco, tá bem? Então, lógico que nós vamos falar um pouquinho sobre o folclore, que são as nossas mais legítimas raízes culturais, tradições nascidas de forma natural e espontânea, que são mantidas pelo povo e passadas de boca em boca, de ouvido a ouvido, tornando-se ao longo dos tempos uma propriedade do próprio povo. Todos os povos têm folclore. Conhecê-lo e estudá-lo significa contribuir para que se mantenha vivo e, consequentemente, através da sua preservação, é possível perpetuar cada cultura e história de um povo. Então, como eu disse, todos os povos têm folclore. O nosso folclore aqui do Brasil também é muito rico. E hoje nós vamos falar um pouco sobre o folclore de Portugal, que também é bastante rico e que teve uma influência muito grande no folclore aqui do Brasil. Bom dia, pessoal! Ai, que bom! Quem é que vai falar aqui em nome do grupo? Seu Manuel? É, seu Manuel? Então venha mais para cá e fale aqui. Como é que estão todos?
2: Tudo bem, Isabel? Bom dia.
0: Tudo bem, bom dia.
2: Ouvintes da Rádio Capital.
0: Sim.
2: É uma honra.
0: Obrigada.
2: Nesse dia do folclore.
0: É verdade.
2: A Casa do Minho está representada aqui pela sua tocata.
0: Sim.
2: E vamos levar um pouquinho. O programa já é alegre? Vamos deixar ele
0: com
2: mais
0: certeza,
2: alegre.
0: É isso mesmo.
2: Pode arrastar as cadeiras, pode dançar à vontade.
0: É isso
2: mesmo. A Isabel
0: mesmo
2: fala, arrasta as cadeiras.
0: É.
2: Não, não dá para arrastar aqui, não, que está meio apertado.
0: Não, aqui está meio apertado,
2: mas
0: né?
2: Em casa pode arrastar as cadeiras.
0: É isso
2: mesmo.
0: É uma
2: honra muito grande falar
0: Obrigada.
2: Do folclore. E eu que sou velho de folclore.
0: Verdade.
2: Tenho meus Quantos 65 anos? Anos que eu milito no folclore. Então tenho muita história sobre o folclore.
0: É,
2: e é uma honra para nós muito grande estar com você aqui no seu programa.
0: Ah, isso foi também para mim muito bom. Eu agradeço a presença de todos vocês. Obrigada realmente por vocês poderem estar aqui para divulgar um pouco do nosso folclore. E mais sem conversa, porque o pessoal gosta de ouvir música. Daqui a pouco a gente fala mais um pouco, não é? Vamos conversar com cada um de vocês. O Jonathan está aqui com seu lindo acordeon. E temos também aqui uma concertina. E vamos então a um bumbo, Cadê o ferrinho? Não teve? Não tem? Não tem? Bom, não tem problema. Vamos então para uma música. O que, que vai ser, Jonathan?
3: Verde, não podia ser diferente, né?
0: Ah,
3: a cana
0: sim.
3: Verde representa bem Portugal e a entrada do nosso rancho folclórico, né?
0: Isso mesmo, então... a cana verde. Quem é que não gosta de uma cana verde? Vamos dançar, Leonor, dança em casa, vamos lá!

0: bem, muito bom. Gente, olha, a palavra é originada do inglês folclore, que significa sabedoria popular. O termo é formado pela junção de folk, que é povo, e lore, que é sabedoria ou conhecimento. E é tudo que vocês estão vendo hoje aqui e ouvindo, que é o folclore de Portugal. E agora eu quero mandar um beijo e um abraço muito grande para vocês que já estão aí no nosso chat desde cedo, acompanhando o nosso programa. Muito, muito, muito obrigada. Um beijo muito carinhoso para vocês. E agora eu vou pedir para o Jonathan, para ele tocar uma música que eu vou oferecer para vocês que estão aí no chat escrevendo, conversando e gostando do nosso programa de hoje, falando sobre o folclore. Um beijo, um abraço muito grande. E o que, que vamos ter agora, Jonathan?
1: Vamos fazer um corridinho também, que representa bem Portugal.
0: Ah, lá do Algarve, um corridinho, exatamente. Então vamos lá, um corridinho.

0: bom, olha, saímos lá do Minho, fomos diretos lá para o Algarve, não é? E vamos fazer essa viagem imaginária por Portugal hoje através do nosso folclore. E continuando aqui, o folclore é um produto da cultura de um país e cada país tem elementos únicos de folclore. O folclore une principalmente costumes e valores locais, tradição oral e histórias contadas, crenças e superstições. A Unesco é uma organização internacional que tenta salvaguardar o patrimônio cultural e sensibilizar o povo para a importância da herança folclórica, assim como da necessidade de preservar a cultura popular. É o que nós tentamos fazer, não é? Preservar a cultura, né, seu Manuel? O senhor que já está há tantos anos no folclore, me diga rapidinho como é que o senhor começou no folclore, o que que o levou para essa área do folclore?
1: Eu comecei o folclore em 1958.
0: Olha!
1: Quando
0: o ano que eu nasci.
1: Foi fundador do Rancho da Corrilhã, da minha terra.
0: Sim.
1: Aí vim para São Paulo em 61.
0: Ô, o senhor falou na Corrilhã. A Corrilhã tem um grupo de cavaquinhos que é assim, fora de série,
1: né?
0: Tem
1: dois ranchos folclóricos.
0: É, tem dois. É verdade.
1: O primeiro foi...
0: Não
1: o...
0: tem mais? Ah, de cavaquinhos é tão lindo. Eram lindos mesmo.
1: O primeiro foi eu que fundei.
0: Sim.
1: Fundei a fundar, né? Não foi sozinho. Sim. Aí vim para São Paulo, não tinha folclore em São Paulo naquela época.
0: Sim, sim. Chamamos,
1: não tinha folclore.
0: É verdade.
1: Aí foi quando surgiu o Carvalho Araújo, que eu sou o fundador.
0: Ah.
1: Eu com o meu querido amigo Vasco Frias Monteiro. Se ele estiver nos escutando, um grande abraço para ele. Eu sei que ele não está muito bem de saúde.
0: É, um grande abraço, sim.
1: Mas um grande abraço. E começou o folclore, começou com o Carvalho Araújo.
0: É verdade.
1: E até hoje eu não parei, estou aqui.
0: É, a Fátima começou no Carvalho Araújo.
1: Acho que foi um pouquinho
0: depois, mas ela e a família entraram depois.
1: Foi um rancho muito forte, né?
0: Foi um dos principais aqui de São Paulo.
1: Não tinha folclore aqui.
0: É verdade,
1: e eu vinha do folclore, eu não acreditava que eu não tinha folclore. Aí foi legal, foi muito bom. E estou até hoje no folclore.
0: Até hoje. Então, agora, falando da pessoa mais antiga aqui do folclore, eu quero falar com a pessoa mais jovem, que é o Jonathan. Eu queria saber o que que te levou para esse ramo do folclore. Você já vem de família de folclorista ou foi uma coisa que nasceu dentro de você? Sabe que eu tenho observado bastante, como o seu Manuel falou, ele entrou no Carvalho Araújo e naquela época era muito difícil. E quando eu entrei para o folclore, eu percebi que era uma dificuldade muito grande de sanfoneiros, quem tocasse a concertina e até o acordeon. Tínhamos até que mandar vir do Rio de Janeiro, lembra, seu Manuel? Tivemos que mandar vir alguns do Rio de Janeiro, eram pouquíssimos aqui. E hoje eu observo e vejo que os rapazes e as moças mais jovens estão se interessando bastante em tocar. E você é um pioneiro nisso. Me fala, o que que te levou?
2: Eu gosto de falar também porque a minha família, ela frequentava as festas do antigo Transmontano.
0: Sim!
2: Transmontano.
0: Na Tasca.
2: Na Tasca do Transmontano. Era muito tradicional.
0: Sim.
2: Muitas saudades dessa época. Então, minha família frequentava as festas, né? E o meu tio, né, o Maurício, ele gostou e começou a fazer aula de sanfona com o Zé Forró. Inclusive, um grande abraço aí pro Zé.
0: Sim.
2: E a hora que ele apareceu em casa com a sanfona, eu gostei. Eu tinha 5, 6 anos, eu gostei. Menino, moleque, novo, né? Gostei e quis fazer aula junto. Então, meu tio me levou pra fazer aula no Zé, né? No Zé Forró. E naquela época, o Zé tocava na portuguesa.
0: Sim,
2: e o Zé fez convite. Falou, olha, vocês podem entrar no grupo lá, tudo. Vão participar, frequentem, né? Foi quando eu conheci o Caldo, o seu Joaquim, o Rafael, o Manezinho, né?
0: Sim.
2: Então, nessa época aí que eu entrei pro grupo. Então, a história é que a minha família frequentava as festas. Conhecemos o Zé Forró. E aí começamos a fazer aula,
0: eu
2: e meu
0: Forró,
2: tio.
0: O Zé Forró, que ele gostaria, ele sempre gostou de ser chamado Zé da Lusa, né? Ele é uma figura muito importante para todos os que gostam de instrumentos musicais,
3: é
0: de folclore.
3: Foi eu que ensinou todas as pessoas agora.
0: Então, exatamente. É muito bom, é verdade.
2: Foi ele que ensinou.
3: Ele é que tem essa moçada toda tocando.
0: Isso. É verdade,
2: é
0: aqui.
2: O Zé...
3: É. Época.
0: Sim, sim.
3: Era tudo idoso, igual
0: sim,
3: eu.
0: Sim, não, é verdade. Eu estou falando porque eu tenho observado e agora, esses dias, tenho assistido às festas da Senhora da Agonia.
3: Nossa,
0: e a gente vê o potencial que nós temos hoje em dia de rapazes e moças novos que gostam e que se interessaram bastante pela concertina e pelo folclore. Isso é muito bom.
3: Isabel,
0: e a gente preserva.
3: Quanto ranchos tinha na Agonia?
0: Sim.
3: Quanto ranchos folclóricos, para ver o valor do folclore em Portugal e no mundo. 43 ranchos folclóricos.
0: Olha que maravilha.
3: Começou na sexta, sábado e domingo. Quantas mordomas tinha no desfile?
0: Mil.
3: Mais de mil. Que não, é um espetáculo. Tinha 1 milhão de pessoas lá em Viana do Castelo. Uns em cima dos outros. É uma festa gigante, é muito, muito grande.
0: É verdade, é uma das maiores romarias que nós temos em Portugal e está decorrendo ainda essa semana. São festas espetaculares e vimos realmente aquele cortejo maravilhoso. Nossa, e aquele, essa festa da Senhora da Agonia, eu acho que representa bastante o nosso folclore, sem dúvida. Esta é a tocata do Grupo Folclórico da Casa do Minho de São Paulo. Isabel, parabéns ao seu presidente Vanderlei. Jonathan,
2: se me permite, só para finalizar aquela história do início do folclore, né? Então, comecei aí a tocar na portuguesa. Sim. E essa música aqui, eu tenho uma história bacana, porque eu toquei muito ela com o meu amigo Toninho aqui no Raízes.
0: Ah, sim,
2: então,
0: sim.
2: Tive a interação com o Toninho no Raízes,
0: representa ali a parte dos poveiros.
2: E tive o grande privilégio de tocar com o Toninho no Raízes, essa música, com o Matheus, falecido senhor Assis aí, né? Saudoso Assis, né? Uhum. Tocava violão conosco, né? Então tive o prazer de tocar com o Toninho no Raízes e agora o prazer de reencontrá-lo na Casa do Minho, quando o seu Caldas fez o convite para retornar aí pro folclore, né? Então,
0: que bom.
2: Só para dar continuidade aí.
0: Que bom. E muita gente começa assim, não é? A gente vai... Eu acho que todo folclorista é assim, ele entra, se apaixona ou já vem no DNA, tá no sangue e fica. E o folclorista vai ser sempre um folclorista, ele pode até não estar atuante, mas ele sempre vai preservar de alguma forma o folclore, não é? Bem, olha, espero que vocês tenham ensaiado aquela música que estava tocando no carro do Toninho agora há pouco. É, já fomos para, ó, já fomos para o Algarve, já fomos para o Minho, já fomos para a Póvoa de Varzim. É, então, vamos lá para trás dos montes ou não? Bora? Ah, então eu tenho um oferecimento muito especial para toda a minha família, para todos os transmontanos que estão ouvindo o nosso programa nesse momento. Vocês sabem que eu sou uma transmontana de quatro costados. Sou de Bujões, que é a minha aldeia, que pertence à Vila Real. É, ó, a minha aldeia é um vale muito bonito. É, fica a 11 quilômetros da Régua e a 16 quilômetros de Vila Real, mas pertence à Vila Real. E é muito bonita, realmente. Nós temos lá uma relíquia muito importante, lá na nossa capela, lá em Bujões, que é o São Clemente, que é um santo ainda. Ele foi um militar de carne e osso. É muito interessante. E uma vez, o Zé Correia, vocês conhecem, né? O Zé Correia, meu primo, ele estava levando uma pessoa para conhecer a nossa aldeia e quando chegou lá em cima, no cimo da serra, ele perguntou: os passaportes estão na mão? Então vamos entrar em Bujões agora, precisa de passaporte. E acho muito interessante. Um abraço para o Zé Correia, que é outro transmontano de peso. Vamos então para a nossa marcha?
3: Vocês não sabem, a Isabel é fundadora do Rancho Folclórico Veteranos. Lembra que nós
0: também, isso.
3: Na Casa de Portugal?
0: Sim, e do Aldeias. Do Aldeias de Portugal
3: só
0: também.
3: Só para lembrar vocês.
0: Um abraço, Eusébio e Dalina. Um beijo. Ana Lambão, para vocês, Ana. Você que também é transmontana. Então vamos para a nossa marcha de Vila Real, que é tão linda.
2: Nós adoramos. Eu e o Toninho somos suspeitos, que nós amamos
0: que
2: essa marcha.
0: Então vamos lá. Noêmia, para ti.

0: marcha de Vila Real, isso mesmo. É muito linda mesmo, é verdade.
1: Vamos ensaiar.
0: Mas deu, nossa, já me homenagearam. Fiquei muito feliz, muito bem.
2: Isso é um hino.
0: É, não é?
1: Então, inclusive, quando você estava no nosso almoço, fizemos questão de...
0: Foi, eu agradeci aqui no programa. Eu agradeci ao seu Manuel por essa gentileza. Eu fico muito feliz. E acho que todos nós... É bom, o povo português acho que faz, inclusive, parte do folclore. Nós somos um povo muito saudosista, muito nacionalista e... Todos nós achamos que a nossa aldeia é a mais linda de Portugal, não é verdade? E eu acho isso encantador. Não é? A minha avó já falava, quem não puxar a sardinha para sua brasa e quem não gostar do seu torrão natal, não vale muito, não é? Eu acho muito importante. E isso faz parte, a gente divulgar, a gente falar das nossas tradições, da nossa língua portuguesa que é tão linda. Eu acho que é muito importante. E eu tenho esse orgulho de estar há 39 anos completados este ano aqui na Rádio Capital, que eu fico realmente muito agradecida por esse espaço, porque é muito importante. E as pessoas às vezes falam, ah, você deve estar milionária. Eu tô milionária de sabedoria, porque a gente sempre aprende alguma coisa, não é verdade? E é muito importante, porque, sinceramente, manter um programa há 39 anos numa rádio sem um patrocínio não é fácil, é difícil. Mas eu faço com tanto amor, com tanto carinho, com a colaboração da nossa querida Fátima Macedo, que não está aqui, está em Portugal, mas com certeza ela está ouvindo o programa, ou se não ouvir hoje, vai ouvir na quarta-feira às 20 horas, e ela também é uma grande folclorista, uma grande divulgadora das nossas tradições. Ela, olha, grande. Eu conheço muita gente, ela é uma brasileira, filha de portugueses, mas eu com certeza não conheço uma brasileira que goste e que preserve tanto a cultura portuguesa como é a Fátima. Então ela está de parabéns também folclore, nesse dia do folclore. Muito. Ela é um ícone para mim. Ela é. É, e ela passou de geração, uma coisa impressionante. As filhas adoram e os netinhos já estão indo pelo mesmo caminho. Já tudo trajadinhos lá para. É verdade. E é assim que a gente preserva.
3: Alguém sabe quando nasceu o folclore?
0: Não. É difícil. É difícil.
3: Vem de gerações em gerações.
0: Exatamente.
3: Quando eu conheci a minha avó, lá na Correia, tinha um riozinho que atravessa ali a frente da Correia, que vai direto para o Rio Oliva, chama Ribeiro.
0: Sim.
3: Tinha um as mulheres lavavam roupa, né?
0: Sim, sim, sim.
3: Chamava Coradouro. E fizeram lá um coradouro bonito. Aquele monte de mulherada lavando roupa e cantando, gente.
0: Cantavam,
3: folclore, vem de longe isso aí.
0: É isso que eu falo, é isso que eu tô falando. Essa música
3: muito forte.
0: Essa música do Mar Enrola na Areia, nossa, as mulheres já cantavam e ninavam os seus bebês com essas músicas. E nós fomos também ninados com várias músicas portuguesas, porque a influência veio para o Brasil. E nós estamos aqui, lógico que depois foram surgindo outras, como diz aqui o folclore, são tradições, são lendas, são superstições, foram surgindo aqui no Brasil as que são próprias daqui, mas a grande maioria veio de Portugal. É, a cuca, a gente ter medo do lobisomem, do homem, o velho do saco, tudo isso foram coisas que fazem parte do folclore, das lendas, não é? Isso é muito importante.
3: O folclore,
0: olha,
3: é tão importante, Isabel. Todas as freguesias no Alto Minho têm um rastro folclórico.
0: Ah, com certeza.
3: Olha a importância que tem isso aí.
0: É a preservação.
3: E vem de longe, vem subindo de geração em geração.
0: É verdade.
4: E o pessoal falou que ia acabar, não vai acabar nada.
0: Não. Enquanto nós tivermos adolescentes, crianças que queiram acompanhar, isso vai muito, eu já digo, isso vai muito da família, dos pais, que levam, o que eu falo, os grupos folclóricos, são lugares saudáveis, onde a gente pode levar a família, onde a gente sabe que ali é um lugar decente, é um lugar onde as pessoas vão estar ali para aprender e para se divertirem. Enquanto estiverem nesses grupos, não vão estar fazendo coisas erradas por aí. Acho que é muito importante e...
4: Esse aqui veio pra Portuguesa. Uhum. Começou com 6 anos dançando.
0: Então, isso é muito
4: hoje
0: importante.
4: Hoje eu é fanático. É. Hoje eu é ensaiador. É, na casa do Minho.
0: É muito
3: e
0: bom.
3: Quantas famílias se formam no rancho?
0: Muitas.
3: Muitos casam muita. Ali.
0: A gente pode
3: chamar. Cresce e casa
0: eu
3: ter, ali.
0: É, eu vou falar exatamente dessa grande família que é a família da Fátima. Justiniano isso. E a Fátima se conheceram na casa de Portugal, casaram, têm 2 filhas e agora já têm 2 netos. Já todos inseridos dentro do folclore.
3: Por isso que o folclore não acaba nunca.
0: Não, é isso mesmo. Jonathan, já falamos demais, o pessoal quer música. É, depois dessa próxima música, aí a gente vai entrar nos comerciais. E antes de sair para essa música, eu tenho que, antes que eu me esqueça, eu tenho que falar que não é muito boa notícia, não. A partir da semana que vem, já vai começar a entrar o período eleitoral. E nós vamos ter algumas isenções no nosso programa, infelizmente. Então, vocês já sabem que a semana que vem o nosso programa vai ser um pouquinho mais curto, porque fazer o quê? É obrigatório, não que adiante muito, mas é obrigatório, então, tá bom? Mas vamos então para mais uma música.
1: Vamos lá para mais uma, aqui fica uma grande homenagem ao nosso saudoso colega que partiu de uma dessas para outra melhor, né, o seu Álvaro.
0: Sim, e aos Álvaro, nossos, grande Álvaro.
1: Grande Álvaro, grande folclorista, é vai verdade. Deixar saudades.
0: É
1: e
0: verdade.
1: A homenagem a todos os componentes aí do Ceifeiras, ao meu amigo Caldas aqui também, verdade. Especial, o Carvoeiro.
4: Eu fui Carvoeiro. Do Ceifeiras... 7 anos.
0: É verdade, me lembro bem. Comecei lá também, Carvoeiro. Vamos lá.

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8: Isso aí, nós falamos agora há pouco, o Sr. Manuel falou se a gente sabia quando surgiu o folclore, não é? A origem do folclore não é certa. Contudo, identifica-se a sua existência desde as civilizações antigas, em vários lugares do mundo, em que mitos, lendas, contos, músicas, festas, danças e rituais construíram conhecimento, valores e identidade cultural dentro das comunidades. Essas formas de expressão cultural estavam relacionadas com o cotidiano das pessoas, a maneira como lidavam com a natureza, a agricultura, as experiências humanas e as interações com a espiritualidade. O folclore está fortemente ligado a um lugar e povo, sendo único e variando conforme as regiões do mundo. Na Europa, por exemplo, o folclore refletiu as tradições daquela sociedade, predominantemente rural, que vivia sob fortes regras morais e estava sob o comando de reis e rainhas. É verdade, muito do nosso folclore vem desde aquela época. Há quem diga, não sei se é verdade ou não, os estudos ainda não falaram ao certo, mas há quem diga que o nosso passo do vira, por exemplo, vem da influência dos bailes franceses. É. Porque a valsa é praticamente o mesmo contexto do vira, é verdade.
9: O vira só andou mais.
8: É. Bom, então agora eu vou perguntar para o ensaiador do grupo, para o Rafael.
10: Tem pergunta difícil.
8: Não, Rafael. Vou perguntar para você como é lidar, porque eu sei que não é fácil lidar com tantas pessoas ao mesmo tempo. Como é que você faz para conseguir conciliar todos os componentes e ensaiar o rancho tão bem ensaiado como eu pude ver e observar na última festa que vocês tiveram lá na Casa do Minho?
10: Bom dia, Isabel. Bom dia a todos os ouvintes que estão acompanhando a gente. É, assim, eu tive o privilégio de ter grandes ensaiadores na minha vida. Eu comecei com a Albina.
8: Sim, Albina, Albina do Agostinho.
10: Do Agostinho.
8: Albina... Vocês sabiam, desculpa, vocês sabiam que eu também já fui apresentadora do Grupo Folclórico da Lusa? Na época do Agostinho. O Agostinho me convidou e me pediu para ir lá apresentar o Grupo da Lusa. Fiquei lá alguns meses, ou alguns anos, não sei, já não me lembro. Há muitos anos, Então, a Albina era sensacional.
10: Sensacional. Então, eu aprendi com a Albina, até mandar um beijão para ela.
8: Beijo, Bina!
10: Aí eu tive depois o... Eu não cheguei a passar com o Agostinho, aí teve uma trajetória com o Aníbal. O Aníbal chegou a ser meu ensaiador.
8: Pisco.
10: O Aníbal Pisco. Um abração pra ele, que já foi nosso
8: pra
10: presidente
8: toda a família
10: também.
8: Pisco.
10: Toda a família
8: Tina,
10: Pisco,
8: beijo.
10: Seu Zé, Dona Tina. E depois eu tive o privilégio de ter, pra mim, um cara que é... Hoje ele tá um pouco afastado do folclore, porque tá morando distante, né? Ele faz parte ainda da Casa do Minho, como componente, que é o Marcelinho, filho
8: da
10: Albina. Então, assim, tudo que eu sei hoje um pouco é por causa da família dele, que foi a mãe e depois com ele.
8: Sim.
10: E lá a gente tem um grande privilégio que a gente sempre se intitula, que lá é a família Casa do Minho. Então, lá a gente tá entre amigos.
8: Que bom.
10: A Casa do Minho, acho que é formada, grande maioria, por... famílias e pessoas que vieram da Portuguesa.
8: Sim.
10: Então, que nem, por exemplo, o Aníbal, o Jonathan, igual ele falou, o próprio Vanderlei, que é o presidente atual, os outros componentes, a gente se conhece desde que eu tinha 6 anos de idade.
8: Sim,
10: não vou falar minha idade para não...
8: mas
10: então,
8: é
10: assim,
8: verdade,
10: é uma
8: é
10: trajetória
8: verdade.
10: Longa. Então, a gente se considera uma família. Então,
8: todo
10: assim,
8: mundo se conhece.
10: Nesse quesito é bem tranquilo. Lógico, né? Que às vezes tem algumas coisas que a gente... né,
8: mas você impõe a ordem.
10: A gente resolve, então... É muito gostoso, porque eu sei que quando tem muita gente, acaba ficando difícil mesmo a gente fazer essa coordenar. Mas graças a Deus não tem esse problema na Casa do Minho.
8: Mandar
10: um abraço para todos os componentes aí que estão comigo, um beijão para todos vocês, eu amo vocês de paixão.
8: Ai, que bom, Rafael, então é muito bom. E agora essa próxima música a gente vai dedicar então para todos os folcloristas, independente do grupo, independente da associação, para todos os folcloristas aqui de São Paulo, da Baixada Santista, do interior, onde quer que você esteja, o Jonathan vai oferecer essa próxima música para vocês, tá bem? Vamos lá?
5: É o Vira da Nossa Senhora da Agonia.
8: Opa, olha aí, as festas da Senhora da Agonia. Olha, muito lindo esse Vira. Vamos lá, então.
10: Só um beijo para Márcia Morena. Eu não tive o prazer de ser ensaiado por ela, mas eu sei que ela também tem uma passagem boa pelo Grupo da Portuguesa. Eu não tive esse privilégio. Um beijão, Márcia. Ela também.
8: O Zé também.
11: E o Moreno também.
10: E o Moreno.
8: O Moreno, é verdade. Vamos lá.

0: muito bem, não podia ter sido melhor. É muito bom, é verdade. O Canário, sempre lembrado no nosso programa, ele e o nosso amigo Kim Barreiros. Nossa, são duas pessoas assim que eu acho que são mestres, mestres realmente. Então, gente, olha, eu quero saber aqui, porque como eu disse, nós portugueses, se isso é uma qualidade ou se é um defeito, não sei, nem me interessa. Mas nós somos mesmo bairristas, quero saber. Toninho, de onde é a sua família ou você?
1: A minha família é lá do Minho também, lá da Corrilhã.
0: Da Corrilhã.
1: É. E eu sou brasileiro, eu e minha irmã somos os únicos brasileiros da família.
0: É mesmo?
1: Mas todos nós temos a dupla nacionalidade.
0: Sim.
1: E já fui para Portugal, fui conhecer a Corrilhã, a terra da minha mãe. Né?
0: Linda, uma terra linda.
1: Espetacular, eu gostei muito. Enfim, e é isso, sou de lá.
0: Você, Rafael?
2: Ah, meu pai que tá aqui é de Braga e minha mãe, que eu não posso esquecer, é da Ilha da Madeira.
0: Ai, que lindo! Um beijo, um abraço para todos os nossos queridos madeirenses que são assim, olha, ouvintes em peso, né? Jonathan?
3: Meu avô é de Trás dos Montes, Vilarinho do Monte.
0: Vilarinho do Monte. Seu Manuel Caldas, como já disse, é...
4: Eu sou da... Aquilo não é uma freguesia, aquilo é uma nação.
0: É.
4: Corrilhã, hein?
0: Muito na cor, eu não digo. O senhor é de Braga, então?
4: Braga, Conselho de Vila Verde, o Vila distrito Verde, é Braga.
0: Braga.
4: E é Tiange, é a minha freguesia.
0: É. E você?
5: O meu pai, ele é transmontano também, era, né? E ele era de Vinhais, da Moimenta.
0: Moimenta, Vinhais, é uma terra muito bonita. É o que eu costumo dizer, nós temos um território continental pequeno, mas que agrega tudo. O Minho com a sua costa verde maravilhosa, temos a Póvoa com as suas praias lindas, temos o Algarve com praias sensacionais, temos as montanhas, não é? Ali na Serra da Estrela, que temos a neve no final do ano, ou seja, um pedaço tão pequeno, mas que traduz muita coisa e, sem contar, a Ilha da Madeira e o Arquipélago dos Açores, que é maravilhoso. Vamos colocar mais uma vez a nossa propaganda, Luiz? Que é para lembrar o pessoal. 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E continuando aqui com o nosso programa Portugal, a Saudade de Você. Hoje um programa especial dedicado ao nosso folclore português, né? Um abraço, um beijo muito carinhoso para todos vocês que estão aí no chat, conversando, falando. Obrigada por estarem gostando do nosso programa. Fico muito feliz. Beijo muito carinhoso para todos vocês. E agora nós temos um convite para fazer para todos os nossos ouvintes, né, seu Manuel? Qual é o convite? Diga lá.
4: Sim, dia 30 teremos o almoço lá na casa do Minho.
0: Semana que vem, domingo que vem. Ok, de hoje a 8 dias, hein?
4: Teremos o almoço lá, estão todos convidados. Você vai passar uma tarde muito gostosa. Por sinal, a Isabel foi conhecer a casa do Minho. Ela foi até surpreendida. Ela foi obrigada a apresentar o Rádio Folclore.
0: Foi verdade, o senhor me pegou de surpresa, é verdade.
4: Eu acho que ela foi muito bem recebida lá.
0: Foi muito bem recebida,
4: e as portas estão abertas. Quando quiser aparecer.
0: Obrigada, Samuel.
4: É a nossa convidada sempre, não tem problema nenhum. Então, dia 30, lá estaremos todos.
0: Domingo que vem.
4: Com o Rancho Folclórico.
0: Com o almoço, que vai ser um bacalhau.
4: Isso, grande bacalhauada.
0: A casa do Minho. Vai ser. E tem outros pratos, hein? Para vocês não ficarem preocupados, quem não gosta muito de bacalhau, tem outros pratos. E a casa do Minho fica ali na Casa Verde, na rua Jaguarité.
4: 414.
0: Casa 414 Verde. Na Casa Verde. Super facinho. Você aí da Zona

0: Norte. Fala, Rafael.
1: E os ensaios são às quintas-feiras.
0: Ah, quem quiser participar pode ir.
1: Às quintas-feiras, a partir das 8h30, 9 horas, pode chegar com a gente
0: da
1: lá.
0: Da noite. Tá,
1: okay, isso, será bem-vindo.
0: Isso, então, olha, muito importante, tá vendo? Quem quiser, às vezes você toca, é aí da Zona Norte, toca algum instrumento, gostaria de participar de alguma atividade, ai, tem coisa mais bonita que essa? Não tem. Então, participem mesmo, tá bem? Então, tá todo mundo convidado, a semana que vem vamos ter. Daqui a pouco a Fátima vai entrar com a agenda, a agenda da comunidade e vocês vão saber o que vai ter mais pra frente aí dentro da nossa comunidade. Antes disso, nós vamos para mais uma música. E quem perder alguma coisa já sabe. Quarta-feira, a reprise deste mesmo programa, às 20 horas, aqui na Rádio Capital. Você pode acompanhar pelo YouTube ou pelas redes sociais. E na nossa página, a página Portugal, a Saudade de Você, onde a Fátima fala sobre tudo que vai acontecer dentro da nossa comunidade, tá bem? Jonathan, o que vamos ter agora? Que depois a Fátima vai entrar com a agenda.
2: Como uma homenagem ao folclore, não poderia faltar também o Bailinho da Madeira.
0: Ah, para os nossos queridos madeirenses, isso mesmo. Um beijo. Ai, essa semana eu já fiquei feliz que o meu Cristiano Ronaldo já marcou. E ele vai chegar, ele vai chegar aos 1000, se Deus quiser. É verdade. É verdade. Falta 23 gols para ele chegar lá. Se Deus quiser, vai chegar.
3: Até o fim do ano ele faz isso.
0: Vai fazer. Então vamos lá, para vocês, queridos madeirenses, um abraço, um beijo muito carinhoso para a Casa da Ilha da Madeira, a casa mais festeira de São Paulo. Vamos lá.

0: Agenda da Comunidade.
1: E vamos falar da nossa agenda, da nossa comunidade. Hoje, então, a partir das 12 horas, temos o almoço do Grupo Folclórico Raízes de Portugal, lá da Sociedade dos Polveiros, o almoço bacalhau à portuguesa e outros pratos. E vamos ter a apresentação do Grupo Folclórico Raízes de Portugal. No próximo sábado, dia 29 de agosto, 12 horas, Clube Lusitano da Vila Guilherme, promovendo a segunda feijoada do presidente. No dia 30 de agosto, domingo, 12 horas, Casa de Portugal de São Paulo e o buffet marquês com sardinhas portuguesas na brasa e febras. Apresentação do Grupo Folclórico da Casa de Portugal de São Paulo. No dia 13 de setembro, domingo, comunidade gebelinense, festas em louvor a São Bernardino de Sena. Vamos ter missa, almoço com bacalhau a gebelim e você já pode fazer a sua reserva. E todas as terças-feiras nós temos o almoço das terças lá na nossa Lusa do Canindé. Todas as quintas, o almoço das quintas na Casa de Portugal de São Paulo. E todas as quintas temos o tradicional jantar no Clube Lusitano da Vila Guilherme. Por hoje é só, Abel.
2: 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E ainda temos a Madeira e os Açores. Imperdível! Quer conhecer? É isso aí, gente! Passou tão rapidinho! Se todo domingo passa super rápido, hoje passou muito mais rápido, porque nós estamos aqui em festa com a tocata do Grupo Folclórico da Casa Domingo de São Paulo. E já vamos nos despedir, porque já, ó, estamos no finalzinho do nosso programa. Agradeço a companhia de todos vocês, do chat, você que está perto, você que está longe, muito, muito obrigada. Obrigada a vocês, nossos queridos amigos, não é? Vamos aqui falar o nome do seu Manuel Caldas, lógico, o seu Joaquim, o Antônio Saraiva, o Manuel Bernardes, o Rafael Almeida e o Jonathan. Muito obrigada, um beijo muito carinhoso para vocês, obrigada por se disponibilizarem de vir aqui no nosso programa, que eu sei que é bastante cedo, mas eu fico muito feliz. Obrigada, e temos que ir para a última música, que vai ser o encerramento do nosso programa hoje. Obrigada, seu Manuel, obrigada.
3: Obrigado, Isabel, estamos sempre às ordens, quando precisar, cá obrigada, estaremos.
2: Obrigada, obrigada.
3: Viva a Rádio Capital.
2: Com certeza, obrigada. Vamos lá, Jonathan.
4: A saída não podia ser diferente, né? Nossa despedida, agradecemos e sou do Norte, sou do Minho.
2: Opa, vamos lá. Você.

final de semana para todos vocês. Muita paz, muitas felicidades e muita saúde, porque com saúde o resto a gente tira de letra, não é? Até a semana que vem, se Deus quiser. Eu peço sempre, humildemente, que Ele queira. Tchau, gente. Continuamos aqui.

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3: Olá, boa noite.
4: Boa noite para você que nos acompanha em todo o país.
3: Quarta-feira, 26 de agosto de 2026.
4: Vamos aos destaques do dia.
3: Defesa de crianças, adolescentes e mulheres no ambiente digital.
4: Discord é acionado na justiça por falhas na proteção de menores.
3: Ação civil pública foi apresentada pela Advocacia Geral da União. Graziele Bezerra.
4: A ação civil pública